0: uma fase do tricolor, Sombra. Hoje é resultado positivo jogando lá em Belo Horizonte para esquecer a derrota para o Santos.
1: Quem é o time que o São Paulo, mesmo mal, muitas vezes o São Paulo leva vantagem e às vezes até desperta o tricolor? É mais o Cruzeiro ou mais o Flamengo?
0: Eu acho que mais o Cruzeiro.
1: Mais o Cruzeiro? Porque eu vou te falar uma coisa, nos últimos anos...
0: Flamengo também.
1: Que nos últimos anos, o que o São Paulo aprontou para cima do Flamengo, em situações às vezes até adversas, verdade, né?
0: Sim. Esse ano também.
1: Esse ano também.
0: Estreia do São Paulo Campeonato Brasileiro contra o Flamengo, todo mundo, ih, lascou, é o Flamengo em casa. Vamos lá,
2: tava vindo cara. Do Mundial, né? Tava vindo do Mundial ainda, aquela coisa toda, verdade.
1: Não
2: né?
1: é? Porra, pai. Tá certo. Reportando pra você, torcedor Energia 97, hoje por aqui com a gente, André Ranieri. Boa noite.
3: Fala, Sombra, tudo bem? Muito boa noite a você, Marcão, Navagol, todo mundo ligado aqui no youtube.com/ Energia 97. É isso, São Paulo agora busca a reabilitação depois da derrota no clássico, né, diante do Santos na sexta-feira, rodada atrasada, 21ª do Campeonato Brasileiro. São Paulo até começou bem, né, fez 1-0, mas depois acabou levando a virada. E com isso, a equipe está a 10 pontos do Bahia, que nesse momento é o quinto colocado. Hoje, quando a gente pensa em uma vaga, né, na pré-Libertadores, por exemplo, o Bahia é a referência, mas lembrando que a tabela do Campeonato Brasileiro deve ganhar algumas vagas aí, né, para a próxima Copa Libertadores da América. Imagino, viu, Sombra, que pelo menos um G7 vai abrir, G8, né, e com 6 ou 7 vagas diretas. Então não é uma missão muito difícil conquistar uma vaga direta na Libertadores, porém, para o São Paulo, nesse momento, tudo acaba se tornando uma missão quase impossível. Por outro lado, neste momento, São Paulo, tinha até atualizar a tabela do Campeonato Brasileiro, porque nesse momento um gol, né, ele sai, e é um gol que, convenhamos, acho que nem o São Paulo e também o Corinthians, que está jogando e vai sendo derrotado, fica feliz, porque o Mirassol, ele acaba de empatar com o RB Bragantino em Bragança Paulista.
1: Ah, gostei, hein?
3: A terra da linguiça. André Luiz, André... outra notícia. Anulado. O Mirassol acaba de virar.
1: Nossa! Boa!
3: Acaba de virar.
1: Sensacional! Meu Deus do céu. Sensacional!
3: Ó, nesse momento, o Corinthians é o primeiro fora da zona de rebaixamento, tá? O Corinthians, nesse momento, é o 16º colocado, tem 32 pontos em 29 jogos. O Grêmio que tá ganhando, ele tá na zona de rebaixamento também com 32 pontos em 29 jogos, é o 17º. O Corinthians tá fora só devido ao saldo de gols, que é menos 7 do Grêmio, e do Corinthians, nesse momento, é menos 4, tá? Não fosse isso, o Corinthians, ele estaria, nesse momento, na zona de rebaixamento, mas o São Paulo, que abre o olho também, até porque a diferença, nesse momento, pro Grêmio, que é o 17º colocado, tá em 4 pontos. Nesse momento, VAR, tá? VAR em Bragança Paulista, gol do Mirassol é anulado, por enquanto, então segue RB Bragantino 1-1 com o Mirassol, ainda assim, a distância, ela segue ali, né, de 4 pontos pro Grêmio, né? O Grêmio, o Mirassol, com esse empate, ele tava entrando na zona de rebaixamento, volta a ficar fora da zona de rebaixamento, e o Corinthians segue como primeiro time, o porteiro da zona, como diria Marcelo Lima. Mas, voltando aqui, né, para as informações do São Paulo, Jonathan Calleri, ele volta ao ataque após suspensão, né, diante do Santos. O Rian Francisco havia sido o titular, inclusive sofreu aquele pênalti, né, do Veríssimo. Luciano, fora, dores no adutor. E na vaga do Luciano entrou, na verdade, a expectativa é que Pedro Ferreira, né? Quando eu vi lá a informação, pô, treinou Pedro Ferreira, eu falei, será? Né? Porque não vai muito ao encontro do que Dorival Júnior ele vem demonstrando nos últimos tempos. Então, na verdade, entrou um zagueiro, o Sabinão da Massa, ele entra no time na vaga que foi do Luciano, com isso, São Paulo com 3 zagueiros mesmo, o Pablo Maia mantido e vai jogar na cabeça de área, provavelmente ali pra ficar na caça de Matheus Pereira, camisa 10, aí do Cruzeiro. O Diordini, ele voltou a ficar à disposição. E, pelo menos pra mim, daqui a pouco Marcão, Navarro e você, Sombra, podem falar, o Diordini tava jogando muito bem. Aí volta da seleção sub-20, não sei se tá cansado, mas vai começar no banco de reservas. Não volta como titular. Rafael Goleiro segue fora, dores na lombar. O potente Coronel será o titular. O Iago Borducci fora também com dores no adutor. Potente. O Wendel é o lateral esquerdo. E Danielzinho é mais um jogador fora, devido a uma lesão no tornozelo. Rapidamente, algumas informações sobre o Cruzeiro. Está na sexta colocação do Brasileirão, busca a vaga no G4. O William ganha a vaga na lateral direita no lugar do Fagner, que vai para o banco. Lucas Romero, ele volta, liberado pelo departamento médico e é titular no meio campo. Arroio, boa notícia para o São Paulo. O equatoriano Arroyo.
1: Notícia melhor é o gol do Inter.
3: Gol do Inter?
1: Gol do Inter. Pastelão na defesa.
3: Nossa.
1: Mas que maravilha. Gol do Inter. Põe aí o De Paula. Põe aí o De Paula. Põe. Quero ouvir. Quero ouvir. Põe.
4: Um equívoco.
5: Alan Patrick. Na falha de Rodrigo Garro.
1: Maravilhoso.
5: Diniz recuou o Rodrigo Garro para buscar o jogo.
1: É maravilhoso isso.
0: Jogo, aliás,
1: baita dinizismo, erro, né? Quando ele recuava o Igor Gomes.
0: Exato, lembra? Mas baita erro do Diniz, mano. Colocar o Garro de volante. Todo mundo sabe que o Garro não vai bem de volante, né?
3: Meu Deus. Caraca, hein? O Léo Lins, ele falou pra você dar uma segurada, viu, Marco?
1: Olha lá. Olha que beleza, o Garro. Olha lá. Foi pegar a bola lá, fala assim: Hugo, deixa comigo. Deixa comigo que eu resolvo aqui dentro da.
0: É o Igor Gomes dos caras.
1: Não é o Igor Gomes dos caras?
0: O Igor Gomes dos caras.
1: Olha aí, que maravilha.
3: Não, e detalhe: contra o Fluminense, dois gols do Fluminense, o segundo e o terceiro, se não me falha a memória, surgiram de perdas de bola do Garro. Aí o Diniz falou, não, tem uma ideia.
0: Puxa, é verdade.
3: Já que ele quase nunca perde a bola, deixa eu recuar ele ali pra fazer a saída de jogo e a gente vê que não deu muito certo. Agora, só pra finalizar...
0: divertido.
1: Eu não sei o que vai acontecer com o São Paulo, mas tô feliz pra
0: cacete. Se diverte enquanto pode.
6: Vamos aproveitar pra rir agora,
0: que se dane. É isso, aproveita agora.
3: Agora velho. É o momento. Ó, o Arroyo fora, portanto, ele defendeu o Equador contra o Panamá lá no Japão. Então ele tá cansadão. Fica no banco de reservas, boa notícia para o São Paulo, Felipe Moraes é o titular, e Wesley, ex-Corinthians, foi barrado, Bruno Rodrigues, ex-Palmeiras, vai ser o titular, e o Fabrício Bruno, ele segue fora, lesionado, vetado pelo departamento médico, Sombra.
1: Boa! Então anota aí, porque tá chegando a escalação do São Paulo!

0: São Paulo vai a campo diante do Cruzeiro no Mineirão para voltar a vencer no Campeonato Brasileiro. Na meta, Marcão. Promessa de emoção. Coronel pô,
1: tá
0: tem
1: a gol do Corinthians.
0: 31.
2: Foi mal, né, mano? Contra o Santos aí, na minha opinião. Coronel, naquela cabeçada do Gabigol ali, poderia ter feito coisa melhor. Tiveram algumas bolas ali que, na minha opinião, o goleiro de melhor nível poderia ter feito coisa melhor que o Coronel. Então, pra mim, começa com uma nota 6.
0: O São Paulo, mais uma vez, com 3 zagueiros de ofício mesmo, de origem. Rafael Tolói, provavelmente pela direita, tem a número 2.
2: Exato, que é onde o Rafael Tolói dá pra jogar, né? Eu ainda colocaria o Tolói pra jogar na sobra, né? Eu acho que é um zagueiro lento pra ficar no mano a mano ali com algum cara mais rápido do Cruzeiro. Graças a Deus, o Arroio não vem pro jogo. Mas, na minha opinião, é um zagueiro que praticamente é um ex-atleta em atividade. Nota 6 pra ele também.
0: O zagueiro da sobra é Arboleda, o equatoriano que tem a número 5.
2: E o Arboleda aí, depois de ser reintegrado, pra mim virou o xerifão da zaga do São Paulo, ao lado, né, do Domingos Duarte, infelizmente, só vão poder contar com o zagueiro português no ano que vem, provavelmente lá pro meio da temporada. Então o Arboleda hoje virou o alicerce desse sistema defensivo do São Paulo, nota 7 pra ele.
0: E o zagueiro pela esquerda, voltando ao time titular, não vive um excelente momento, sabe não, da massa 35.
2: Eu vou te falar, ainda é um zagueiro confiável, viu, René? Do que a gente tem à disposição aí, o Osório ainda é muito jovem, né? O Rafael Tolói improvisado pelo lado esquerdo da zaga, a gente viu o desastre que foi contra o Santos. Então, acho que ter o Sabino na zaga pra jogar com 3 zagueiros, hoje o Dorival, pra mim, faz o arroz com feijão. Nota 6,5 pro Sabino.
0: O ala pela direita chegou, vestiu a camisa de titular e não sai mais do time. Pedro Lima, camisa 32.
2: Ainda tem uma dificuldade na marcação, né? Um jogador que apoia bastante para jogar com alas, como o São Paulo tá jogando hoje, acho que vai muito bem. Mas ainda carece um pouco lá de melhorar no aspecto defensivo. Nota 7 pro Pedro Lima.
0: O meio-campo com 3 jogadores, né? O Dorival vai povoar ali o meio-campo. Bobadilha, Paraguai, eu tenho a 16.
2: E aí ganhou a posição do Jordi, né? Eu acho que o Dorival, ele fica com essa apagação de sapo aí pra jogador que já tem uma certa tarimba, é jogador de seleção paraguaia, etc. Mas, pelo momento que vive o Jordi, eu particularmente manteria o garoto no time. Mas em relação ao Bobadilha, futebol nota 6,5, André.
0: Momento em que o Vitória faz 2-0 na Chapecoense no Barradão, o Barradão vai livrar o Vitória aí do rebaixamento. O primeiro volante, talvez, né, ou provavelmente aí para perseguir Matheus Pereira, será Pablo Maia, que tem a 29.
2: E aí é aquele jogador de confiança do Dorival. Eu particularmente aí acho que o Pablo Maia tá longe de ser essa unanimidade aí. Eu acho que o treinador do São Paulo tem essa preferência por ele, talvez por ter uma marcação um pouco mais forte, mas vamos ser sinceros, os jogos que o Pablo Maia tem feito aí não credenciam ele a ser titular dessa equipe não. Então, para mim aí, o Dorival tá insistindo demais. Um negócio que, na minha opinião, não tá dando muito certo. Pablo Maia, nota 6.
0: Marcos Antônio chegou a ser dúvida, dores, né, após a partida diante do Santos, mas tá tudo certo com ele, vai pra partida, tem a número 8.
2: E aí vai jogar um pouco mais adiantado, eu acho que no meio de campo, aí onde você tem Bobadilha e Pablo Maia, né, você tem a opção de ter o Marcos Antônio ali jogando um pouco mais próximo dos dois atacantes do São Paulo, onde vai estar mais, eu acho que na criação do que propriamente na marcação. Vamos ver como é que vai ser o posicionamento. Mas pra mim é o grande cérebro desse meio de campo do Tricolor aí, nota 8 pra ele.
0: E na ala pela esquerda, ganhando oportunidade, Iago Borducci fora vetado pelo DM, o Wendel, que tem a 18.
2: O Iago Borducci já não tava também fazendo um grande jogo, né? Principalmente depois do empate, da desclassificação contra o Boca, né? Eu acho que naquele jogo ele sentiu demais e caiu um pouquinho de rendimento, talvez, aí, por ter se abalado com essa eliminação e pelo jogo que ele fez, mas... Entre ele e o Wendel, ainda eu sou mais o Iago Borducci, são a perna. O Wendel nota 6.
0: E no ataque, uma dupla. Começar por Arthur, que tem a 37.
2: O Arthur é o cara da bola parada, né, André? O cara do mano a mano ali, do um contra um, da individualidade, da finalização também. Ele arrisca alguns chutes de fora da área. Eu gosto individualmente falando do Arthur, acho que é um jogador nota 7. Né? Talvez não esteja na melhor fase dele, mas ainda pra mim é um dos jogadores mais conscientes dessa equipe do São Paulo. 7 pro Arthur.
0: E no comando de ataque, ele estava suspenso contra o Santos. Terceiro cartão amarelo, volta e já volta como titular, Jonathan Caleri, que tem a 9.
2: Aí entra aquilo que a gente falou a respeito também do Bobadilha, né? Eu acho que o Dorival poderia dar uma sequência para a molecada, seja pro Rian Francisco, seja pro Gustavo Santana. E o Caleri já tá jogando com o nome também faz tempo. Talvez por ser um jogo fora de casa, né? O Dorival prefira um atleta mais experiente, um cara que não sinta tanta pressão da torcida, né? Do Cruzeiro, que deve estar em peso hoje lá no Mineirão. Mas, de qualquer forma, o Caleri não vive uma grande fase, não. Toca no Caleri, que é gol, ficou no passado. Nota 6,5 pra ele.
0: E qual a nota do técnico? Antes era Genial Júnior, agora acho que não dá pra dizer, né? Dorival Júnior.
2: Tá mais pra Burrival Júnior agora, né, Renner? Eu acho que o Dorival, a palavra que define essa passagem dele pelo São Paulo, é decepção. né? Eu acho que ele demorou 4 meses para entender que o Marcos Antônio é um segundo volante, não meio aberto pela esquerda, como ele costumava fazer quando ele ficou repetindo 4 meses, como eu já disse, o que o Roger Machado já estava fazendo, né? Colocando o Luciano para tentar ser o articulador da equipe também, não rende. A gente sabe que o Luciano tem que jogar próximo da área para realmente ele ter explorar sua principal característica, que é a finalização. Enfim, acho que o Dorival não está conseguindo extrair nem dos jogadores o que ele conseguiu em 2023, nem do próprio trabalho dele também. O que eu falava que ele era o rei do arroz com feijão, agora até o arroz com feijão ele tá queimando. Então, pra mim, nota 6 pro Dorival, André.
0: O São Paulo, portanto, escalado para enfrentar o Cruzeiro com Coronel, Rafael Tolói, Arboleda, Sabino, Pedro Lima, Bobadilha, Pablo Maia, Marcos Antônio e Wendel no ataque, Arthur e Jonathan Caleri.
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3: Ô Ranieri, como que joga o Cruzeiro, que também tem alguns desfalques, né?
0: Tem alguns desfalques, né? O Cruzeiro de Arthur Jorge não contará com o Arroio, ele começa no banco de reservas, né? Mas poderá entrar aí no decorrer da partida, e o Fabrício Bruno é o principal jogador aí vetado pelo departamento médico. Vai a campo, Cruzeiro em busca de uma vaguinha ali no... ou pelo menos de se aproximar do G4 do Campeonato Brasileiro. Otávio, goleiro da seleção, tem a 81, o William, novidade na direita, tem a 12, João Marcelo, 43, Jonathan Jesus, 34, a dupla de zaga, o argentino Rojas, 27, é o lateral esquerdo. Lucas Romero retorna ao meio campo, tem a 29, argentino, Gerson, número 8, Matheus Pereira, 10, no ataque, novidade, Felipe Moraes, aberto pela direita, tem a 38, Bruno Rodrigues, com a número 9, ex-jogador do Palmeiras, e no comando de ataque, camisa 19, para Caio Jorge, o técnico, como eu disse, Arthur Jorge. Sombra.
3: Ô Marcão, no um contra um, o São Paulo ganha em alguma posição aí?
2: Eu acho que na zaga, Sombra. Se a gente for analisar aí o Arboleda em relação aos zagueiros do Cruzeiro, acho que o São Paulo leva vantagem. Acho que os principais jogadores do Cruzeiro, na realidade, que sobrariam nessa equipe do São Paulo, é o Gerson, é o Matheus Pereira e também o Caio Jorge. Esses três aí, acho que realmente são jogadores acima da média, não só do São Paulo, mas em termos de futebol brasileiro. Mas você pega o sistema defensivo do Cruzeiro, e na minha opinião, o miolo de zaga não é lá uma zaga assim tão forte, né? Os dois laterais do Cruzeiro, o William acho bom lateral, mas o Rojas aí é um cara esforçado, é argentino, aquele lateral esquema argentino. Aí você pega o Lucas Romero, na minha opinião, um baita de um volante, sabe jogar bola, e aí, como eu já disse, Gerson e o Matheus Pereira ali são dois jogadores realmente lá muito técnicos, sabem jogar um grande futebol, e aí na frente lá vem o menino no lugar do Arroio. É o Caio Jorge lá, na minha opinião, aí é um baita de um centroavante também. Der moleza com ele, São Paulo tá lascado.
3: E o Coronel, justifica o nome?
2: Não, tá mais pra soldado e soldado raso. Né? Eu acho que o jogo que ele fez contra o Santos, aquela cabeçada do Gabigol, por mais que o Tolói não tenha marcado o Gabigol, por mais que o Gabigol não tenha nem subido pra poder cabecear, mas Sombra, uma cabeçada de longe. Eu acho que um goleiro ali, talvez um pouco de melhor qualidade, conseguiria fazer a defesa. Uma cabeçada de longe, né? Ele teve tempo pra poder reagir, na minha opinião, ele demorou pra pular. Então, acho que o Coronel aí também, te falar, mano, parece o Jandrei Paraguaio.
0: Jandrei Paraguaio. Tem que ser rebaixado, né, de patente. Sombra,
3: Oi.
0: Uma notícia que vai deixar muito torcedor São Paulino chateado.
4: É novidade.
0: É, o Cauli, após se recuperar de um quadro gripal, o meia Cauli passou por procedimento para tratar uma afecção nasal com uso de medicação específica que consta na lista de substâncias proibidas no esporte. Por precaução, o atleta não foi relacionado para a partida contra o Cruzeiro, ficará afastado até cumprir o período necessário após o uso do medicamento, conforme as regras antidoping. Então, São Paulo não terá o reforço do potente Cauli hoje no banco de reservas.
3: Cara, já estava tudo tão difícil, já está difícil. E numa hora dessas, perder o Cauli é um negócio que você fala, cara, querem ferrar o São Paulo.
2: É.
3: Ah, mas a natureza.
4: Moral, a quem interessa, né?
3: A quem interessa que o São Paulo... fique próximo do Z4. A quem interessa, eu quero saber.
0: Vocês ficariam enojados se vocês soubessem.
3: Quanto mais a gente precisa do Cauli, não tá lá.
2: Não, mas o negócio é o seguinte, Sombra.
4: Não completou, né,
2: esse medicamento aí consta na lista lá de dopagem, etc.
3: Isso então a gente tem que conhece,
2: né? A gente tem que se prevenir, mano. Vamos prevenir aí o Cauli de ser suspenso. Então, Vamos prevenir o Cauli até dezembro, o Cauli você tá de folga, pra não correr o risco de catarem você no doping, se você suspensa o resto do ano que vem.
0: O Marcão, inclusive, ele tá se prontificando a mandar Durateston, Trembolona pro Cauli, que daí ele já fica, né, de fora até o fim do contrato.
3: É. Vai fazer um shake pra ele de substâncias proibidas, né?
2: Pra não correr o risco de entrar em campo de novo, né? É. Vai entrar só mais uma vez, vai mijar no potinho, nunca mais pisa no gramado.
3: Ai, ai, ai. E quem apita hoje o jogo, hein, André Ganieri?
0: Vamos lá, Sombra. Domenico Gatto posicionado, vai dar as notas. Ele ama esse árbitro. Ô, Dodô, o árbitro da partida é o Wilton Pereira Sampaio.
2: E hoje vai na conta dele, hein?
0: É, você vê. Ele é para-raio de problemas. Auxiliar 1 é o Bruno Rafael Pires, 2, Daniel Henrique da Silva. O quarto árbitro é o Rafael Trace. E, Dodô, o árbitro de vídeo é o João Paulo Cunha.
5: É uma praga de ruim esse juiz!
3: Olha!
0: É, pra você ver.
3: Que agressividade, né, cara?
0: Caraca, tava calmo, bravo, parecia,
3: né? Bravo. Bravo, né? Bravo. Muito bravo. Ô, Marcão, nesse momento ruim do São Paulo, o que tem mais peso? Um elenco fraco ou o trabalho do Dorival, que não é lá essas coisas?
2: Ah, eu acho que o elenco fraco, né, Sombra? Eu acho que, tecnicamente, a equipe do São Paulo, ela realmente é muito limitada, mas aí entra também o contexto do treinador quando ele fica fazendo improvisações onde não precisa. Né, o jogo contra o Santos, lá ele jogar com aquela zaga, com o Pablo Maia improvisado de zagueiro, o Rafael Tolói, que é zagueiro, mas estava improvisado pelo lado esquerdo da zaga. Então, tudo que é ruim fica ainda pior quando ele começa a improvisar de forma desnecessária, mas se tivesse que escolher só um dos dois fatores, na minha opinião, a qualidade do elenco do São Paulo realmente é muito fraca. Então, São Paulo, que já tem um time limitado de 1 a 11, quando precisa começar a mexer no segundo tempo, fica ainda pior, né? Com as peças que entram aí. Então, você pega André Silva, você pega aí as outras opções que o Dorival tem para mexer, não tem muito o que fazer não, viu, Sombra? É rezar.
3: Galera está de volta. Ainda dá para ter aquela sensação de tipo, puta, que legal, o Caleri tá de volta. Como em alguns momentos no passado a gente já teve, o Caleri vai jogar, que legal. Hoje, tem algum resquício dessa sensação de pensar que a volta do Caleri pode ser positiva?
2: Na minha opinião, não, Sombra. Mesmo porque o Caleri também tem jogo ali que ele acaba morrendo de fome, né? A bola mal chega para ele poder finalizar. Mas o Caleri já não vivia um momento tão artilheiro assim mesmo em outras oportunidades, quando ele tinha a bola do jogo para poder fazer, por exemplo, como foi contra o Boca lá na Bomboneira, e teve uma das bolas do jogo para poder sacramentar a vitória do São Paulo e não fez. Então, eu acho que o momento do Calera é ruim e o momento do São Paulo é ruim. Somando os dois momentos, você já viu o que acontece, né? Então, eu acho que o Calera ainda nem sombra, por exemplo, daquele Calera que a gente já viu com a camisa do São Paulo, que fizeram até musiquinha. Agora é toca no Calera e ele errou, né? Não é mais toca no Calera que é gol. Agora é toca no Calera e ele errou.
3: É verdade. Marcão, para você, rápido. O que é pior, pedra na uretra ou Wendel na lateral?
2: Pra mim, o Wendel na lateral. Porque a pedra na uretra, você tem a opção do laser explodir e depois você tá zerado. Agora, o Wendel na lateral, quantos anos ele tem de contrato ainda, Wendel?
0: O Wendel tem mais um ano e pouquinho,
2: então,
0: né?
2: Então, é um negócio que você tem um sofrimento a longo prazo, Sombra. A pedra na uretra, você vai no hospital, o cara dá um jeito e já espera.
3: Demora um dia, dois ali, né? Dá aquela bombardeada, né? Já dá um jeitinho ali, isso? Já era.
2: Agora o Wendel, vamos ter que esperar o final do contrato dele.
3: Terrível, né?
0: O Sombra, o São Paulo tem uma novidade, tá no banco de reservas, jogador da base, o volante Pedro Bezerra, 19 anos, tá relacionado pela primeira vez em 2026, inclusive nos jogos que a gente tem transmitido aqui do Campeonato Paulista Sub-20, ele participa praticamente em todos como titular, um bom jogador, é um jogador que dá para ser utilizado, não é um fora de série na base, mas que tem as suas qualidades. Ele já havia sido chamado pro jogo contra o Botafogo de Ribeirão Preto pelo Paulista de 2025, quando parte do grupo principal estava nos Estados Unidos para disputar a FC Series. Então, ele está no clube desde os 10 anos de idade, ele ganhou 4 troféus na base, né? Então, um jogador aí, mais um da base, mas tem que colocar para jogar, né, Sombra? Não só no banco.
3: É verdade. E o Pedro Ferreira, tá no banco?
0: Tá no banco. Pedro Ferreira, o Felisberto e o TT também voltaram da seleção sub-20, mas esses nem no banco. O Diordney, que também voltou, foi para o banco. Os jogadores da base, que estão no banco hoje, o Osório, zagueiro, de ordem em meio campo, o Bezerra, né, que é o volante, Pedro Ferreira, Pião Francisco e Gustavo Santana.
3: É engraçado, né, que o Pedro Ferreira, ele parece ter um talento, né, mas ao mesmo tempo que ele parece ter um talento, segundo consta, né, que o Dorival falou, mas ele lá não tem uma entrega, o cara não tem uma entrega física, né, Você, Ranieri, sem emoções envolvidas nesse caso, né, como repórter aqui, quem você acha que tem mais razão? Quem pede o Pedro Ferreira ou o Dorival, que tem reservas?
0: Sinceramente, Sombra, eu acho que os jogadores...
3: Até porque se às vezes está ali no campo, você vê melhor.
0: Tem uma coisa que é muito clara, vendo de pertinho, né? E é uma coisa que o repórter de campo, às vezes, por estar tão próximo do lance, ele consegue observar com mais facilidade. Jogadores da base, eles têm uma dificuldade física muito grande. Então, quando você pega o Rian Francisco e o Pedro Ferreira, você vê que fisicamente eles sofrem demais com a marcação. Isso é fato. Mas, ao mesmo tempo, você também percebe que o refino técnico desses jogadores é diferente em relação a Cauli, Ferreirinha, André Silva, jogadores que já ganharam muita oportunidade. E, com o tempo, esses jogadores evoluem, né? Os jogadores da base. Os jogadores medalhões, esquece. Eles não vão evoluir. Então, eu, particularmente, sou a favor de você dar pelo menos uma sequência para um Pedro Ferreira, a mesma que o Cauli, por exemplo, o Ferreirinha e o André Silva, eles receberam.
3: Muito bem. São 9 horas e 27 minutos. Você acompanhando a transmissão pelo YouTube da Energia 97. Já para você, tem São Paulo e Cruzeiro. Vou deixar vocês agora na companhia do nosso gulosão, do Marcão. Essa raposa aí, ela tá com cara de que tá com uma fome já, viu?
2: Ah, é a dona Repousa, ó a cara dela.
3: A dona
2: dela.
3: Repousa. sabe, Marcão, eu levei pro jurídico lá uma promoção pra fazer no estádio 97. É chamado Um Dia de Marcão, cara. Ah,
2: boa.
0: Um dia de tipo Marcão. Um Dia de Princesa, que era que tinha com o Netinho de Paula?
3: É. Mas é nesse Marcão. Esquema, mas é Um Dia de Marcão.
0: Caramba, hein?
3: Já veio hoje uma resposta do jurídico.
2: Não, Som. Mas fala pro Ferreirone que nós faz a versão smile, tipo a versão sorridente.
3: Versão entendeu? Sorridente?
2: É, não aquela sorridente assim, aquela.
3: Ah, então tá bom. Versão,
2: esquema marcar Mauri Júnior nas noites de São Paulo, né?
0: Cara, eu acho
2: na
0: que
2: balada
0: ia com começar Marcão. Ia começar no, sei lá, no swing, né? Primeira parada, vai pro swing. Meu depois já vai pro escândalo.
2: Pensa numa promoção disputada, Ranieri. Pensa todo mundo querendo ganhar, uma promoção que nem essa. Bora, Sombra, bora fazer. Vamos convencer o Ferreirone.
3: O jogo vai começar agora. A bola tá com ele, Rafael Navarro, Marcão e também com André Ranieri.
2: Boa, Sombra. E você volta, claro, na resenha do intervalo pra gente falar tudo de Cruzeiro e São Paulo e também dos outros jogos que vão movimentando a rodada acabou. Do Campeonato Brasileiro. Rapidinho, Ranieri, acabou.
0: Corinthians derrotado no Beira-Rio, 2-1 pro Internacional.
2: Que beleza, é divertido.
6: O Inter é Brasil.
2: É a hora do árbitro apitar, faça a sua festa, torcedor, né? É daquele jeitão, que beleza. O Mineirão que recebe um péssimo público, hein? Nossa senhora, hein? Muito bem, vai começar o jogo, 21 horas e 29 minutos na Capitão. Alguém aqui vai sair bravo, viu? Vai sair fumegando, que beleza. Pra alegria de pra tristeza deles e alegria de muitos, né, Marco? Com certeza. Tá tudo pronto, o árbitro só está esperando o relógio assinalar exatamente 21 horas e 30 minutos pra partida começar e você ligadaço com a gente no Futebol da Energia 97 FM. Primeiro no YouTube, já a gente vai pro dial, apita o árbitro.
7: Começa o jogo, vamos correr aí, ô cambada.
2: A partir de agora é apoio incondicional a você, São Paulo Futebol Clube.
8: Vamos, Rafael Navarro.
2: Então, vamos nessa, comigo, com o Marcão, com o André Ranieri, com o Sombra, nossa equipe de energia em campo, saudando você, que legal, você juntinho com a gente, a Nação Tricolor ligadaça, no YouTube da Energia 97 FM, em busca da vitória em Minas, quem sabe, hein? Mas é o Cruzeiro quem vem pela primeira vez, a tentativa pro campo de ataque, no primeiro passe ali na frente, o Lucas Romero tava na marcação, vai chegando também o Caleri, são os primeiros movimentos lá no Mineirão, o público é muito baixo lá, hein? Vai tomando distância, o arremesso cobrado direto lá na grande área, vai tentando chegar a marcação do Felipe Moraes, sobrou na grande área, deixou mais atrás, ih, rapaz, o passe veio pra Gerson, deixou, Matheus Pereira disparou, ela desviou e vai pra fora! Olha o Cruzeiro já chegando daquele jeitão com um minuto do primeiro tempo e a blitz, Daniel.
0: É, Bruno Rodrigues, né? Ele conseguiu desviar a bola ali finalizada, né? Sobrou pra ele e a posição era legal. Pelo menos o auxiliar número 2 da partida, o Daniel Henrique da Silva, deu posição legal. São Paulo quase tomando o primeiro gol do jogo com só um minuto de partida, viu, Navarro?
2: Que isso, tá louco. Ó, você participa com a gente nos torcedores corneteiros, é claro, eu vou chamar durante a nossa jornada, durante a nossa transmissão, tá certo? No 11-9-6-6-5-0-7-9-9-7. 11-9-6-6-5-0-7-9-9-7. Deixa seu áudio até 10 segundinhos aí que a gente registra a sua participação na nossa live, beleza? Tricolor com a posse da redonda.
0: Acabou.
2: Bola solta, mas atrás. E acabou, Ranier.
0: Acabou também em Bragança, RB Bragantino 1, Mirassol também 1 e no Mangueirão, Remo 1, Grêmio também 1.
2: Nossa, o Grêmio, hein? Lançamento pro campo de ataque, o desvio de cabeça vai chegando, a marcação do Jonathan Jesus abriu a jogada, na direita pode trabalhar, já tem o William pedindo por dentro, mas o árbitro Wilton Pereira Sampaio já aponta a irregularidade ofensiva no campo de ataque do São Paulo. É o Cruzeiro quem vem aí, sexto colocado no Campeonato Brasileiro, 45 pontos, o São Paulo décimo com 36 pontos, e é claro que durante a nossa transmissão a gente vai falando aí sobre esses times que vão movimentando a tabela, estes jogos, válido pela 29ª rodada da competição. Tricolor na tentativa com Damian Bobadilha, já foi puxado, é falta nele. Próximo do meio campo, Paraguaio vem aí. Pablo Maia vai tentando chegar, ele quem vai bater na bola, esticando o passe na frente, vem que vem o Tricolor. Arthur já vai pedindo por dentro, pediu passagem. No arremate ele tenta que o passe cruzado, completamente errado. Complementa a marcação do Cruzeiro, que vai tentar agora com o Bruno Rodrigues. Ele dominou, girou, girou pro lado errado, sabe, não dá. Massa tomou dele, tentativa de passe na frente, era com o Caleri, antecipação feita, e o Cruzeiro tá com ela de novo. Tá aí o passe esticado a Matheus Pereira, ele sai da ponta, ali no campo de defesa vai começar de novo. Este é o William voltando ao campo de zaga, com João Marcelo a Jonathan Jesus, trabalhou, soltou no meio campo, vem pra trabalhar o passe, é Lucas Romero quem domina, ajeita a jogada, abre pelo lado esquerdo, vem de novo, este é Rojas, Rojas vai voltando ao campo de zaga com Jonathan Jesus, ao lado dele já se mete, pediu, recebeu ali o João Marcelo, pisou na bola, toca mais atrás, deixa como o goleiro Otávio, que na perna direita despacha, faz a bola viajar, é lá pro campo de ataque, bola subiu, desceu, e a marcação do Tricolor pra tentar ficar com ela, na triangulação Gerson já tem o domínio das ações, olha a movimentação pro campo de ataque, arredondou, lato canhoto, já trabalhou, este é Rojas, Rojas esticando o passe na frente, a cobertura do São Paulo vai tentando chegar com Rafael Tolói no bate e rebate, essa bola vai vir de graça, hein? De graça pro Cruzeiro sair jogando. Vamos que vamos, nação tricolor. Deixa a sua curtida aí, hein? Compartilhe também a nossa live. Já já estaremos no dial em 97.7 FM. Sai jogando no campo de zaga. Este é João Marcelo. Devolveu o passe a Jonathan Jesus. São Paulo vai subindo a sua linha de marcação ofensiva para tentar atrapalhar. E deu certo. Arthur deixou para Tolói. Tolói por cima. A Caleri ajeitou na coxa. Levou para grande área. Antecipação feita do Jonathan Jesus. Olha, saindo pela linha de fundo. Vem para complementar o passe. Gerson casquelou de cabeça. Chega num 2. São Paulo vai tentar brigar com Tolói. Cabeceou, mandou na frente. A tentativa era com Pedro Lima, a marcação do Rojas antecipou, arremesso lateral para o tricolor do Morumbi bater, 4 minutos e 41 jogados, vai ter o arremesso, São Paulo já cobrado, tá aí, ajeita no peito, atribui a jogada mais à frente, este é Marcos Antônio, Marcos Antônio tentando a Pedro Lima, Rojas de novo chegando ali na antecipação, é mais um arremesso pro São Paulo bater, quando nós marcamos 5 minutos travados da primeira etapa, lá no Mineirão, tentativa na grande área, Caleri arredondou para Arthur, passa o pé por cima da bola, tenta se livrar de Gerson, ele vai tentando levar pra linha de fundo, a essa altura chega dois marcadores pra cima dele, ficou complicado, num arremate ela bate por último no Marcos Antônio e sai pela linha de lado, em arremesso lateral, favorável à equipe do Cruzeiro, tá brigando lá na parte de cima da tabela. Cruzeiro que vem de vitória contra o Vitória, né, venceu aí e tá na sexta colocação neste momento, na caça do Bahia. Passe esticado pro campo de ataque, chega a marcação do Cruzeiro, São Paulo tenta brigar nessa saída, brigou, ganhou, o Wendel de cabeça levou pra grande área, disparou, espalma Otávio! Que confiança do Wendel, levou pra grande área, depois da saída de bola errada do Cruzeiro, mas olha o Wendel, adiantou, levou pra grande área, calibrou, perna esquerda, bateu, espalma Otávio, botando pra linha de fundo, Ranieri.
0: E méritos do Wendel, que ele recupera a bola no campo de ataque, na saída ali do Rojas, e finaliza com a perna esquerda, enche o pé, defesaça ali do Otávio. Primeira finalização do São Paulo no jogo, quase que o tricolor marca e o Wendel ainda ganha escanteio. Escanteio lado esquerdo no ataque, a bola vai ser alçada aí na área do Cruzeiro.
2: Legal, é o São Paulo ficando um pouco mais com essa posse de bola.
6: bola lá na frente, hein? E a oportunidade é na bola parada. Arthur caprichou, levanta o toque do Rafael Tolói. Passa na boca do gol. E vai se perdendo pela linha de lado em arremesso lateral. A verdade é que não pegou tão bem na bola o Tolói, né?
0: Não, não pegou, né? Ele cabeceou. E o Bobadilha, por que ele não meteu o pé?
6: Ele saiu da frente.
0: Por que que o Bobadilha não esticou o pé e fez o gol? O cruzamento. Não. O cruzamento do lado esquerdo no primeiro pau, o Tolói desvia, o Bobadilha é só esticar o pé dentro da pequena área e fazer o gol, ele tira o pé.
6: É mesmo que ele estivesse pensando ali, Ranieri, Marcão. Ah, eu tô em posição de impedimento. Pô. Empurra pra dentro essa bola, pô.
0: E não tava, tava longe.
2: Mas não tem como estar numa posição de impedimento ele no meio da área, no escanteio, pô,
6: brincadeira.
2: Né?
6: Brincadeira, é. Vai que ele tá à frente ali do cabeceio. Foi isso? Do cabeceio, me parece que ele tá um pouco à frente do Tolói e ele sai da bola. Mas que é isso, velho? Olha. Que lance esquisitão, hein? Cruzeiro. Tem a posse da redonda com o Gerson. Ele volta ao campo de retaguarda com o Jonathan Jesus. Solta com o João Marcelo. Tá pedindo na direita o William. Ele prefere atribuir o passe pelo meio. Já vem pra brigar e ganhar por ali. O próprio Lucas Comero pede no comando. Já vem, abre a capa pra cima dele. Tentou esticar pro campo de ataque. Felipe Moraes abriu no comando. Matheus Pereira, esse é perigoso. Tocou na grande área. Caiu, Jorge pede. Veio por baixo, ela vai sobrando. Vamos tirar, São Paulo. Vamos tirar. Tão pedindo o toque no braço. Estão pedindo o toque no braço do jogador do São Paulo. O Wilton Pereira Sampaio tá apontando ali para bater o arremesso lateral. E certamente que vai ter a conversa da galera do VAR, né, Ranieri?
0: Ah, mas o Wilton Pereira tava de frente pro lance ali a 3 metros de distância, 4 metros. E na hora ele falou, ó, braço colado do Tolói. Vamos ver, ó, braço coladinho ali, ó, não tem...
6: Ah, não dá, né?
0: Tá muito próximo, tá muito próximo. Então, assim, sinceramente, eu acho que até tem margem para discussão. Mas eu, particularmente, não marcaria essa penalidade máxima. E o Wilton Pereira, ele viu o lance, ele enxergou. Não é que ele tava com a visão encoberta, tanto que ele vai mandar seguir.
6: Nada aí, né, Marcão?
2: Nada. Rafael Tolói com um movimento natural de braço, lateral pro Cruzeiro.
6: Muito bem. E vem pro campo de ataque Nossa, Arboleda. E aí veio o Sabino pra tentar consertar. Botou por cima, Rojas de cabeça, ajeitou na categoria ali. O Gerson tentou atribuir a jogada ali no chicote do lado esquerdo. Chega a marcação antecipando do Pedro Lima. Ainda tentou brigar o Jonathan Jesus e ela sai pela linha de lado em arremesso lateral, que é favorável à equipe tricolor, que teve uma chance incrível com o Bobadilha após o toque de cabeça do Rafael Tolói, viu, Ranieri?
0: Estamos neste momento nos 97.7, então muito boa noite, né, Navagol, para a turma aí do FM.
6: Para quem estava acompanhando a partida entre Internacional e Corinthians, agora tá ligado. Que beleza, que beleza, hein? Vamos lá, vai sair triste. Vai sair cabisbaixo.
2: Fazendo um resumo do começo do jogo pra quem chegou agora.
6: Vai lá,
2: é um amasso do São Paulo, é um amasso, era pra estar 2x0 pra nós.
6: Não, mas peraí, calma também. Estamos ali numa certa vantagem, mas não pra tanto, né? Chega a galera com a gente no Dial aí 97.7. Vai se achegando, muito obrigado pela sua audiência, audiência enorme. Valeu, povão! Continua com a gente aí, a Nação Tricolor ligadaço. E você também que torce aí pra Palmeiras, pra Corinthians, pra Santos, pra largar, né, aquela sua zicada. Cruzeiro e São Paulo no Mineirão. Tá tudo igual, 0x0. Já 10 minutos. Vai pintar o arremesso cobrado na entrada da área. Era exatamente pro Bruno Rodrigues, mas já não tava valendo nada, né, Ranieri?
0: Não, não tava, né? O auxiliar número 2 da partida, ele colocou ali a posição irregular, né? Auxiliou o árbitro da partida, uma falta do Lucas Romero. Ah, demorou demais, ó. Deu reversão ali, demorou mais de 5 segundos. E só pra contextualizar, né? O Corinthians foi derrotado pelo Internacional. Nesse momento, o Corinthians é o porteiro do Z4, 16º com 32 pontos. Um pontinho apenas a mais que o Internacional, que é o 17º e tem 31, viu, Navarro?
6: E o próximo jogo dos caras é o quê? É o derby, né?
0: É, o próximo jogo do Corinthians é no final de semana diante do Palmeiras, no Nubank Park. Domingão, 5h30.
6: Cruzeiro vem, afasta a zaga do São Paulo com o Enio, rasga, bota por cima, vai tentar brigar ali, o Arthur caiu, pediu falta, a Rojas vem com ela, o árbitro tá marcando, hein? Tá marcando, tem lance parado lá no Mineirão, Ranieri.
0: Isso, posse de bola pro São Paulo, dividido, o Arthur, ele pediu a falta veio, o árbitro da partida, o Wilton Pereira Sampaio, acabou assinalando, e o Lucas Romero tá pistola ali, o capitão do Cruzeiro, volante argentino, tá dizendo que o Wilton já marcou duas faltas que, em tese, pra ele não teriam acontecido.
6: E aí, Raposo, 10 minutos já, primeiro tempo, Marcão.
2: Tá, começo de jogo movimentado, né? O Cruzeiro começou ali com o Bruno Rodrigues perdendo um gol dentro da pequena área, praticamente ali cara a cara com o Coronel. E o São Paulo deu duas respostas. Primeiro, naquela roubada de bola do Wendel, que ele bateu lá, o Otávio fez uma grande defesa, né? E agora também nessa cabeçada do Rafael Tolói pra dentro da pequena área, quase que o Bobadilha ela consegue fazer o primeiro gol da partida, gol esse do São Paulo. Agora, ô Navarro, a gente viu aí contra o Santos aí uma homenagem, né, pro Peixinho, né, ex-jogador do São Paulo, verdade, que fez aquele gol lá no Morumbi, etc, tal. Muito legal quando a gente vê, né, no futebol, essas homenagens aí pras pessoas e tal. Eu acho que esse lateral em 5 segundos aí, que não pode demorar mais que 5 segundos, é a lateral Gustavo Santos. É, a lateral Gustavo Santos.
0: É. Gustavo Santos na noite de núpcias, né? É isso, né? Vai fazer assim, ó. Vai levantar 1, 2, 3, 4, 5.
6: Já foi. É, um abraço.
2: Poderíamos mandar essa sugestão pra CBF, viu, Navarro?
6: Coitado, Gustavo. Gustavo, tô te defendendo, mas não tem como, não. A galera é embaçada.
0: Ele vai virar, sabe o que ele vai falar na noite de núpcias, depois dos 5 segundos? Errei, tá?
6: Foi rápido, tá? Vem o São Paulo arrancando com o Sabino, ganha, grande Gustavão, bola solta do lado esquerdo, é a oportunidade, Bobadilha, evitou a saída de bola, preparou, levantou, de cabeça chega a marcação, vem pra tirar ali a jogada, William afastando, o João Marcelo, aliás, e o lance é favorável ao São Paulo. 12 minutos e 22. São Paulo vai ter a posse de bola no campo de ataque, hein? Vai tomando distância o Wendel para arremessar o Melão. Já soltou com o Arthur, olhou lá para frente, calibrou na perna canhota, movimentou o corpo no 360 no giro, toca mais atrás. Deixa Marcos Antônio. Marcos Antônio, se quiser, tem o Rafael Tolói pedindo. Vamos, Tolói, na perna direita, esticou curtinho pelo lado direito para Pedro Lima. Pedro Lima sem opções, volta pro Tolói. Corre, corre, corre junto dele. Vai tentando chegar o Felipe Moraes. São Paulo trabalha o passe no meio campo. Bola aberta na esquerda para Sabino. De Sabino para o Wendel, já pediu passagem, o Bobadilha, ele prefere tocar mais atrás, a Pablo Maia. Pablo Maia cochilando e a perdendo, tá esperto, volta de novo. No trio de zaga, o São Paulo vai começar tudo de novo. Com 13 minutos e 3, este é Rafael Tolói, recebendo mais uma oportunidade. Rafael Tolói tentando esticar o passe à frente, chega a marcação do Jonathan Jesus. E aí solta o passe pra Caio Jorge. Caio Jorge deixando a Felipe Moraes. Felipe Moraes escapa da marcação de Pablo Maia, fez o giro, levou pra lateral esquerda, toca mais atrás, vai tentar recomeçar no campo ofensivo. Gerson girou, abriu o passe do outro lado, já tá pedindo pela direita ali o Matheus Pereira, ele prefere esticar o passe mais à frente a Caio Jorge. Caio Jorge vai voltando a Matheus Pereira, tem o William pedindo por dentro, ele vai fazendo a volta, dominou, parou, prendeu, pode soltar lá na entrada da área. Caio Jorge devolveu, o William levantou meia altura, passa na boca do gol, do outro lado vai chegar com o Rojas, ele parou, prendeu na perna esquerda, solta mais atrás, olha o Cruzeiro tentando de novo, este é Lucas Romero, vai abrir o passe e o Cruzeiro vai tentar de novo. Este é Matheus Pereira, Bobadilha vai tentando aproximação, o passe vem pra Gerson, Gerson trabalha a jogada na direita pra William, pra Caio Jorge, deixou pra Gerson, ele vai tentando no passe mais à frente, dominou, Matheus Pereira foi ajeitando, bateu, explodiu pra cima da marcação do São Paulo, já cortou, Bobadilha. Caleri vai tentar brigar pelo alto, mantém posse da redonda e equipe do Cruzeiro, só que agora vai recomeçar tudo de novo com o goleiro Otávio. Você ligadaço, conectado com a gente, um grande abraço pra você que chega na audiência em 97.7 FM, um abração também pra você que tá ligado, se inscreve aí no youtube.com/energia97. Valeu demais o povão chegando junto com a gente, tem no Cruzeiro, tem a oportunidade, vai ter a posse de tem bola gol no campo de ataque, tem gol, os jogos que movimentam a 29ª rodada, né, Ranieri?
0: No Engenhão, o Vasco da Gama faz 2-0 em cima do Botafogo. DVD, David, em São Paulo, mas nesse momento o VAR, ele tá conferindo para ver se o gol valeu, né? Lembrando que o Vasco, nos últimos 4 jogos, tem 3 vitórias e, por enquanto, vai conquistando a 4ª vitória nos últimos 5 jogos no Campeonato Brasileiro. Ou seja, a briga ali embaixo vai ficando cada vez mais difícil, principalmente pro Corinthians, viu, Navarro?
6: Breve, o São Paulo vai ter um compromisso aí contra o Vasco também, né? Tem o Vitória nesse final de semana, e contra o Vasco é no meio da semana ou no final de semana?
2: No final, contra
0: o Vasco, né? No final de semana,
6: tá,
0: exato.
6: Tá certo. Marcos Antônio esticando o passe à frente e sai jogando errado antes. O árbitro já pega uma falta, é uma falta favorável à equipe tricolor. Continue mandando o seu áudio, já eu vou chamar, hein? A galera nos torcedores corneteiros, 11-9-6-6-5-0-7-9-9-7, tricolor. 11-9-6-6-5-0-7-9-9-7. Já o torcedor corneteiro participa no futebol da energia. Sai jogando no campo de zaga com o Sabino. Sabino vai voltando na grande área, o Coronel. O Coronel aí, deixando ali na saída de bola, desafogo pra Arboleda, tá na tranquilidade, pode ser agora, hein? 11-9-6-6-5-0-7-9-9-7, o torcedor corneteiro participa na energia.
2: Aperta o botão, Gabiru.
9: Salve, galera da energia. Salve, Narragol, Marcão, Ranieri. Vamos, tricolor, hein, Marcão? Tá faltando o cachimbo da paz aí pra dar sorte, pô. Vamos, São Paulo.
6: É, o cachimbo.
2: Eu ia trazer para a transmissão, mas
0: é, a última
2: foi consumido
0: vez...
2: até o trajeto, até a rádio.
0: A última vez que você trouxe para a transmissão o cachimbo da paz foi no Canindé e você quase matou o rapaz que está do seu lado aí, viu, Marcão?
6: Pelo amor de Deus, eu sou a senhora, acaba a transmissão naquilo ali, mano.
2: Sabe que você tá indo pra excursão da escola, Ranieri? Você é tá levando a lancheira lá, você fala, bom, lá no passeio como? É. Já na ida você já comeu tudo o lanche? Foi eu trazendo o cachimbo da paz da dona Repousa, ficou só o zóio dela agora.
6: Só o zóio da Repousa, né? 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
6: Batida direto pro campo de ataque ao final da primeira etapa, o Sombra vem aí pra comandar a resenha do intervalo. Bola volta na grande área, o goleiro Otávio tá apertado, perna direita bateu, faz ela viajar. Ela viaja lá pro campo de ataque, vai saindo pela linha de lado, Matheus Pereira tentou brigar, acabou não conseguindo ficar com a posse da redonda. É só no arremesso que o São Paulo vai ter a sua posse ainda no campo de retaguarda. Vai se aproximando o Pablo Maia, chegou o Wendel, quem apareceu pra participar do lance é Marcos Antônio, vai tentar articular a jogada. Se quiser do lado direito tem o Pedro Lima pedindo, ele tá livre, ele prefere o passe lateral curto a Pablo Maia. Pablo Maia ajeitou pra Wendel, saiu da ponta, pode carregar pra meia volta, jogada de novo pra Pablo Maia, se quiser tem o Rafael Tolói, inverteu, soltou pra ele, tá aí o camisa 2, São Paulino, soltou o passe pelo lado direito pra Pedro Lima. Pedro Lima vai voltando, tem o goleiro já pedindo ali também, é exatamente o Coronel na perna direita, rebate, faz ela viajar. A bola viaja lá em Minas, a bola viaja no Mineirão, vai chegando o Gerson, deixou ela quicar no toque de cabeça, vai pedir a falta, afasta a zaga do Cruzeiro, sobrou, e o Cruzeiro vai permanecer com a posse da redonda, só que aí, o árbitro Wilton Pereira Sampaio já está parando o lance, né, André Ranieri?
0: Falta no Bruno Rodrigues, camisa 9 do Cruzeiro, ali ó, olha ali na tela, pra quem tá acompanhando pelo YouTube. O que é aquilo, Navarro?
6: Não, é até a galera que tá acompanhando no YouTube, né? Pô, os caras fizeram ali o Gustavão batendo arremesso lateral, uma loirona ali com a placa de 5 segundos pra ele.
0: 5 segundos, pô, né? Mas... nosso Gustavão.
6: É, mas cara, se ele olhar pro lado ali, não vai ser 5 segundos, não, viu? É o tempo. É, vai ser menos que isso daí.
0: Caramba, hein, Navarro? Que coisa, né? Pra quem não sabe, o Gustavão, ele é...
6: Mas por que isso daí?
0: É porque, né, ele é religioso, ele vai casar, né? Faltam alguns dias, tá. Ele é religioso. E segundo a crença dele, não pode dar aquela brincada antes do casamento. Ele tá esperando, né? Só que assim, ele tá acumulando tanto que ele tá com dificuldade de locomoção já. Ele já tá com dificuldade de locomoção porque o pacote ali tá cheio, viu, Navarro? Então tá difícil pra ele.
2: Isso é um cachumba, viu, São Paulo?
6: Arthur levou, tocou pra Bobadilha, ajeitou, faz o Wendel, bateu, bate pro gol, Wendel, ruim. Bola voltou, Bobadilha explodiu pra cima da marcação. Porque ele bateu pro gol, finalizou bem. Essa ele teve oportunidade no arremate, ele tentou... Sei lá se foi passe, se foi colocado. O que ele fez ali, Ranieri?
0: Ele não fez nenhum nem outro, né? Uma jogada bem tramada pelo São Paulo. Chegou no Wendel, limpinha do lado esquerdo. Ali ele tinha que encher o pé, né? Encheu o pé como ele fez na primeira oportunidade que ele teve. Ele deu de chapa pro meio da área. Acabou facilitando a vida da zaga do Cruzeiro.
6: Marcão, eu quero ouvir você. Diga. 20 minutos do primeiro tempo, segue tudo igual, 0-0. São Paulo teve a chance aí com o Wendel, hein?
2: Mais uma, aliás, a terceira, né, o Navarro? É isso que eu ia citar. Eu acho que num jogo tão equilibrado como tem sido aí São Paulo e Cruzeiro, né, nos últimos tempos, principalmente jogando fora de casa, vê o Cruzeiro, depois complementa aí.
6: Do lado direito vai pintar a oportunidade, tá pedindo passagem ali o Felipe Moraes, antecipação feita do São Paulo, botou pela linha de lado, arremesso lateral, Marcão.
2: Então, como eu dizia, já são três grandes oportunidades aí pra equipe do São Paulo e os caras não conseguem, né, concluir com isso aí pra poder fazer esse 1-0. Então o Cruzeiro tem uma equipe qualificadíssima, principalmente no sistema ofensivo, o São Paulo desperdiçando as chances, tem desperdiçado, a gente já viu isso aí nos últimos jogos, né, é filme repetido, viu, Navarro?
6: Pode vacilar, não serão muitas oportunidades, porque quem fica aí, vai, entre aspas, com a obrigação da vitória, é o próprio Cruzeiro, que tá tentando brigar ali nas vagas, né, dos torneios continentais. E me parece que vai pintar ali cartão amarelo, hein, Ranieri?
0: É, o Wendel chegou atropelando, fez a falta e recebe o cartão amarelo, né, aquele pezão por cima na marcação do William, camisa 12 do Cruzeiro, com isso... O nosso glorioso Wendel recebe cartão amarelo.
6: Ele chegou completamente atrasado e aí, de forma muito justa, toma aí o cartão amarelo, o lateral esquerdo São Paulino. Tá na vaga do Iago Borducci, né, Renner? Tá machucado, né?
0: É, tá fora aí o Iago Borducci, um dos jogadores vetados pelo departamento médico que não estão à disposição do Dorival. Dores no adutor.
6: Lançamento pro campo de ataque. Olha o Cruzeiro na tentativa de Caio Jorge. Levantou meia altura, passou do Felipe Moraes. Afasta o Sabino. Aí tentou São Paulo brigar na grande área. Ela rebatida, cai pro lado direito. Campo de defesa para Pedro Lima. Pedro Lima vai voltando a Marcos Antônio. Agora tira, tira feio. Aí Arthur Casquelo de cabeça vai botar o Caleri para brigar. Tem que chegar uma boa pro Caleri ali. Tá jogando sozinho. Aí a bola volta para Otávio. Saída de bola é favorável à equipe do Cruzeiro. Vem brigar Gerson. Gerson dominou, parou, prendeu na perna canhota, deixou curtinho a Lucas Romero. Lucas Romero vai voltando no campo de retaguarda. Jonathan Jesus. Já já eu vou chamar mais torcedores corneteiros no futebol da Energia 97, beleza? Olha aí o Cruzeiro. Toca a bola. A jogada é pelo lado direito. Lucas Romero, na tentativa de passe, já vai tentar trabalhar. Este é Felipe Moraes, perdão, agora sim. Abre a jogada para Lucas Romero. Soltou por baixo a Matheus Pereira. William tá pedindo passagem. Matheus Pereira viu, dominou, tocou. Pode até levantar na área, se fecha a zaga do São Paulo, ela voltou, Matheus Pereira fatiou, culeirou na segunda trave, o desvio do Rojas, voltou pra Gerson, tá na grande área, tem que tirar São Paulo, Caio Jorge tentou uma bike, essa bola vai voltando, afasta Pedro Lima, rasga a bota por cima, tenta complementar Caleri, e aí o Cruzeiro a essa altura já vai tentando ensaiar uma blitz, hein, a bola solta pelo lado direito a Matheus Pereira, ele parte pra cima da marcação de Bobadilha, toca mais atrás, chama Lucas Romero pra Gerson, Gerson tocou de novo mais atrás, vai começar de novo, mas ainda a trama de ataque, a equipe do Cruzeiro, campo ofensivo, Gerson recebeu ali no meio campo, abre a jogada curtinho pro zagueiro que é Jonathan Jesus, todo no campo de ataque o Cruzeiro, hein, todo no campo de defesa o São Paulo, bola aberta pelo lado direito, tá aí com João Marcelo tocou a meia altura, Caio Jorge estica o passe mais atrás, chama no 1-2, quem tava por ali era o Bruno Rodrigues, inversão feita, no lado esquerdo, perigo, Rojas dominou, partiu pra cima de Pedro Lima, capricha aí Pedro Lima na marcação, Rojas soltou por baixo, Rafael Tolói se antecipa, ela volta pra Pedro Lima, tenta sair em velocidade, deixa lá por baixo pra Arthur, só que aí tem falta, falta na saída de bola do tricolor, André Ranieri.
0: Falta do Rojas em cima do Pedro Lima, o Pedro Lima tinha conseguido tocar a bola, recuperou a bola no campo de defesa, tocou a bola e depois por trás recebeu ali a falta, cartão amarelo um pra cada lado, o Wendel havia recebido pelo São Paulo e agora o lateral Rojas, argentino do Cruzeiro.
6: E marcado também esse cartão amarelo aí pra cima do jogador do Cruzeiro, chegada muito forte no Pedro Lima, aí no destaque do André Ranieri, 23 minutos e 30 jogados, é o primeiro tempo de jogo, 29ª rodada do Campeonato Brasileiro 2026 no Mineirão, lançamento pro campo de ataque, vai brigar Caleri pelo alto, pediu falta, o árbitro mandou seguir, Gerson fez o giro pra cima do Marco, que fácil, hein, que espaço, e aí ele consegue fazer o passe na diagonal pra Matheus Pereira, é perigoso, devolveu lá na grande área pra Caio Jorge, na linha de fundo, tentou levantar, bate no Sabino, vai pela linha de fundo, escanteio pro Cruzeiro bater, nossa senhora, mas o Gerson fez um giro fácil, fácil pra cima do Marcos Antônio, hein?
0: É, aliás, futebol do Marcos Antônio caiu muito, viu, caiu demais, não é um grande marcador, é verdade, mas também não pode dar essa facilidade toda, no Engenhão o Botafogo diminui, agora Botafogo 1, Vasco da Gama segue vencendo 2.
6: 24 minutos e 16, tem um escanteio pra bater a equipe do Cruzeiro, vamos tirar, São Paulo, vamos tirar essa zica daí, tomando distância, Matheus Pereira, tem a aproximação dele, vamos ver quem é que vai levantar, fica ali, ó, todo mundo no agarra-garra, na grande área, curtinho, levantamento acontece, pode ser a jogadinha ensaiada, veio mais, não foi tão ensaiada assim, essa bola voltou pro próprio Rojas, fatiou, levantou, lá do lado direito, viajou, ela vai direto pela linha lateral, arremesso pro tricolor bater, 11-9-66-50-7997, o torcedor corneteiro participa na energia!
11: Boa noite, meus amigos do Energia em Campo. O Marcão, você já viu o vídeo do seu irmão reclamando? Já pediu a cabeça do Diniz. Mas é um pamparrão esse mano, viu? Abraço, é o Lucas aqui do Carvalho.
6: Ah,
11: mas
6: muita gente vai pedir trouxa. A cabeça do Diniz, viu, Marcão?
2: Não, mas o legal é a incoerência desse trouxa. Amanhã eu vou deitar em cima dele no estádio.
0: Eu só acho, Marcão, que assim, eu acho triste essa desunião entre os irmãos, porque... Enquanto o Mano tá fora de Diniz, o Marcão tá fica Diniz, hashtag fica Diniz.
2: Só quem já teve o Diniz como treinador do seu time sabe a alegria que é quando ele vai embora.
6: É, um beijo pra Edna aí, eu já sou, viu Edna, eu já sou aí. Valeu, obrigado aí pelo carinho da audiência.
0: Não, é que ela perguntou se você é casado, né, porque... Ela tá te dando os parabéns, fala, pô, parabéns, viu? Conseguiu a proeza.
6: É,
0: então,
6: se lascasse também, René. Aqui a skin é disputada, velho.
0: É mesmo?
6: É uma total, ó. 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
2: Um abraço pra Edna que escreveu em braille, né?
0: Caramba.
6: Vamos se lascar aí, pô. 26 minutos e 10.
0: É o galã do Capão?
2: Nossa. Você imagina antigamente o Domênico com aquele vozeirão dele lá, as minas achando, falando, nossa, aquele cara era assim, né? Máximo. Chegava na rádio pra retirar um prêmio, mano. Nossa. Pensa que era decepção. A mulher podia ter ganhado a Mercedes na rádio.
6: Não vim falar com o Dodô, eu sou o Dodô. Olha o Gabira. Levantamento feito, Matheus Pereira. Tirou do Coronel, tá na grande área. Sai daí essa bola. Gerson, antecipação feita do Bobadilha, botando pela linha de fundo. Escanteio pro Cruzeiro. Agora, que espaço o Cruzeiro teve na linha de fundo pra fazer a jogada. Matheus Pereira livre, não pode, Ranieri, de jeito nenhum.
0: Não pode, né? O jogador mais cerebral do Cruzeiro. Você tem o Gerson também, que é outro jogador de muita qualidade. Mas o Pablo Maia, em tese, o papel dele é perseguir ali o Matheus Pereira. Teve muita liberdade. Escanteio Cruzeiro, lado direito do ataque. Matheus Pereira chega por ali pra bater de perna esquerda.
6: Tira essa daí, seu pé. Pelo alto é embaçado, hein? Levantamento feito, veio com curva, toque de cabeça pra fora! Caio Jorge. O levantamento feito com curva lá na grande área. O Caio Jorge subiu, escorou de cabeça. Passa com muito perigo, mas passou muito perto, viu, Ranieri?
0: Passou, ele literalmente tirou tinta da trave. Nossa ali, né, senhora. O cruzamento do Matheus Pereira, subiu sozinho o glorioso Caio Jorge, que não é muito alto, e a bola tirou tinta, o nosso glorioso goleirão Coronel não conseguiria chegar ali de jeito nenhum, viu, Navarro?
6: Vamos lá, São Paulo, tenta responder a altura agora. Vem pelo lado esquerdo, sai tramando na jogada de Arthur. Gira o corpo se quiser, tem Marcos Antônio, ele volta. Tudo de novo com Pablo Maia. Pablo Maia desenvolvendo para Marcos Antônio. Marcos Antônio voltando no campo de zaga para Arboleda.
0: Acabou.
6: Ele dominou, tem o Rafael Tolói ao lado dele. Acabou, viu, Ranieri?
0: No Barradão, 4-0 vitória em cima da Chapecoense. Vitória 4, Chapecoense 0.
6: É o Barradão lá, os caras jogando lá embaçado.
0: Vai,
6: hein?
0: Salvar o Vitória.
6: Nossa,
0: cara.
6: Senhora. Rafael Tolói vai brigar, primeiro do que ele chegou, Caio Jorge na grande área, bateu, espalma, Coronel! Bota pra linha de fundo, escanteio. São Paulo vacilou na saída, deu espaço e o Coronel fez a defesa, hein, Ranieri?
0: Chegou fofo na marcação ali o Tolói, o Arboleda também poderia ter fechado um pouco mais, a velocidade do Caio Jorge agora prevaleceu, ele encheu a perna esquerda, uma defesaça. Defesaça do Coronel, ele manda para escanteio e cede ali, né, a oportunidade de o Cruzeiro mandar a bola na área do São Paulo.
6: Ah, já vou ouvir o Marcão, porque o Cruzeiro tá chegando com muito perigo, vai se assanhando, vai gostando do jogo, vai alugando a grande área do São Paulo, levantamento vem na boca do gol, subiu de cabeça, a marcação chega para tirar a Arboleda, vem para complementar, Caleri auxiliando, Arthur tocou para Bobadilha, ele tá esperando a passagem do Caleri, boa inversão, hein, vai chegar no Caleri, ele dominou, partiu para cima da marcação, já chama no 1-2, escapa do Rojas, escapa do Jonathan Jesus também, de três dedos bolão, vamos, São Paulo é só caprichar, Bobadilha deixou, nossa, uma pedrada na grande área ali pro Arthur. Tá louco, faltou um pouco mais de capricho, viu, Ranieri?
0: Faltou um pouco mais de qualidade também do Bobadilha, ele que tirou o pé naquela oportunidade que o São Paulo teve no escanteio desviado pelo Tolói, agora deu uma pedrada ali pro Arthur, né, nem se o Arthur

0: jogo movimentado lá no Mineirão. São Paulo tinha posse de bola no campo de ataque, ali na sinalização do Lucas Romero. São Paulo vai se posicionar, é a oportunidade no campo ofensivo. Vamos ver como o tricolor vai se armar. Por enquanto tudo igual, 0-0, Cruzeiro e São Paulo, um pontinho para cada lado. Já tá ali o Arthur, eu não sei, acho que o Elton Pereira Sampaio é o que tá parando o jogo. Vamos ver ali, ó. E tá mostrando ali o Arthur também, meio que fazendo aquele alongamento, né? Vamos ver na repetição do lance ali.
1: É, porque quando ele foi bater o escanteio, acabou escorregando ali e ele colocou, levou a mão à virilha, né? Mas acho que foi só um desconforto, tá tudo certo com o Arthur.
0: Muito bem, já vou ouvir o Marcão. Olha o Cruzeiro tentando chegar mais uma vez. O passe do lado esquerdo é pra Caio Jorge, movimentou, deixou pra Lucas Romero. Lucas Romero, Matheus Pereira pra Gerson. Gerson atribuiu o lance agora pra William Pisanella. Volta a jogada e o Cruzeiro vai começar ali no meio campo com o zagueiro João Marcelo. Ele vai conduzindo de forma lenta, se apresentou, pediu, recebeu o Gerson. É a armação do campo de ataque da equipe do Cruzeiro. São Paulo se fecha esperando a oportunidade pra dar o bote e quem sabe num contragolpe marcar aí. Olha o Cruzeiro, atenção, tentativa por baixo, São Paulo aperta, essa bola voltou para Lucas Romero, levou para lateral, William pede por dentro, ele faz o giro para cima da marcação, para lá, para cá, Marcos Antônio marca, e aí vai brigando a marcação tricolor na segunda bola com Damião Bobadilha, vai voltando, vai começar de novo com o Coronel, recebeu na pequena área, soltou por baixo, no desafogo, tem Arboleda já tocando, vamos ver essa saída do São Paulo aí que é perigosa, vamos ver se ela vai sair pela linha de lado ali, porque o Pablo Maia ele vai só proteger. Aí o arremesso para a equipe tricolor sair jogando. E aí, Marcão, 31 minutos e 50, tudo igual no Mineirão, 0-0.
2: É, tudo igual, mas as duas defesas aí, tanto do Cruzeiro quanto do São Paulo, estão mal no jogo, hein? Do São Paulo, principalmente, o meio de campo, ninguém marca ninguém. O São Paulo, mesmo com três zagueiros aí, tem dado muito espaço para a equipe do Cruzeiro poder finalizar aí contra o Coronel. Então, vê o Cruzeiro de novo.
0: Pro campo de ataque com Caio Jorge, tentou se livrar de dois, esperto chega a marcação de Pablo Maia, no giro vai chamar a falta, árbitro mandou seguir a bater direto pro gol, Coronel! Olha aí, Felipe Moraes, a bola sobrou pra ele, sorte que o Coronel tava bem posicionado pra fazer a defesa, né, Raniel?
1: E por enquanto tá bem no jogo aí o Coronel, né, o Felipe Moraes é um jogador da base, só 18 anos, né, jogador do Cruzeiro, uma aposta pro futuro, ele ganhou a posição de Wesley, ex-Corinthians, que não tava bem de fato, arriscou, mas o Coronel, bem posicionado, fez a defesa.
0: Muito bem, sai jogando o Cruzeiro de novo no seu campo de retaguarda com o William, sem opções ele volta, a jogada pra começar de novo, aqui com Jonathan Jesus soltou por baixo, conseguiu achar o passe ali exatamente pra Caio Jorge, tentou inversão do outro lado, vai chegar no Matheus Pereira, Sabino passou lotado, aí sobrou do outro lado, pra Bruno Rodrigues, parou, devolveu a jogada, Matheus Pereira vai daí, arriscou, soltou por baixo, explodiu pra cima da marcação, e aí o Cruzeiro vem de novo, Matheus Pereira vai queimar, levou pra entrada da área, devolveu, vai pintar levantamento na segunda trave, é pra Rojas, de cabeça, antecipação feita do Pedro Lima, e vem pra complementar a jogada Arthur pra evitar a saída de bola, mas ainda no campo de defesa tocou pra Marcos Antônio voltando a Pedro Lima, o São Paulo vai tentando algum espaço pra tentar sair jogando na boa. Marcos Antônio tá apertado, pediu passagem, Pedro Lima recebeu, só que na fogueira foi complicado, e aí chega o Cruzeiro pra atacar, a bola escapa ali na frente do Bruno Rodrigues, fica com o tricolor de novo com o Wendel, de Wendel pra Sabino, de Sabino pra Marcos Antônio, e aí ele vai pedindo passagem de algum companheiro, e é o Arthur, ele vai na corrida, abriu, bom passe, Tacaleri, num tanto quanto sozinho, na lateral, devolveu por baixo, antecipação feita do Gerson, tenta complementar o lance mais uma vez, o João Marcelo, botando pela linha de lado, arremesso lateral, quase o tricolor, né, Raniel?
1: Chegando pelo lado direito, o Arthur bastante acionado, né, nessa primeira etapa, o técnico Dorival Júnior, que movimenta no banco de reservas, bastante agitado, né? Mas por enquanto, aparentemente satisfeito aí com o desempenho do São Paulo.
0: O tempo tá passando, tudo igual 0-0 no Mineirão. São Paulo ataca pelo lado direito com Pedro Lima. Deixou curtinho pra Arthur. Vem a aproximação do Bobadilha. Na xinga de corpo, ele tenta atacar o espaço. Arthur devolveu mais atrás. Vem trabalhando o lance. Pablo Maia cochilou, perdeu. E aí é naquela do Pablo Maia, né? Vai tentando brigar na força, na vontade. E acabou ganhando o escanteio. Valeu, né, Raniel?
1: Valeu, ele chegou ali com o auxiliar número 1 e acabou indicando, ó, escanteio. Bruno Rafael Pires foi na dele, acabou assinalando, é a oportunidade. São Paulo, já que joga com três zagueiros, tem essa vantagem. Na bola aérea ofensiva, tem o Rafael Tolói, o Sabino e também o Arboleda. A bola vai ser alçada aí na área do Cruzeiro.
0: Quem sabe agora o tricolor na bola parada com 34 minutos e 45. Eu sou mais o Clube da Fé. Quem sabe, hein, pelo alto. É só caprichar, Arthur. É só caprichar na perna canhota. Caleri se movimentando na grande área. O Pablo Maia vai chegando também. Arthur caprichou, levantou na pequena área. Sobe a marcação. Bota pela linha de fundo, auxiliando o Bruno Rodrigues, né, Ranieri?
1: O Arthur é...

0: tá mal intencionado aí nos últimos jogos, tentando surpreender os goleiros adversários. Contra o Santos foi assim, tentando um golzinho olímpico. Agora quase que ele surpreende o Otávio, mas a zaga tava ligada, mandou pela linha de fundo e mais um escanteio. O Arthur tá por ali.
1: Olha, toma, ele marca, meu arroba aí. Levantamento feito na boca do gol, sobe, tira de cabeça, casquelando o João Marcelo. Agora o escanteio é do outro lado. Fica se lamentando o Caleri. Se fosse um pouquinho mais baixa, ia ficar feição pro argentino marcar o gol. 35 minutos e 40. Agora o Arthur vai lá do outro lado. A gente já observa o Rafael Tolói fechando na segunda trave. Tem o Bobadilha ali também na pequena área. Arthur vai chegando na bola. 35 minutos e 50. O escanteio que vai acontecer pelo lado esquerdo. A chance do São Paulo, quem sabe o primeiro gol em Minas. Vai tomando distância. Arthur, toda a movimentação ali do Sabino, que é marcado por dois. A oportunidade, vamos lá, São Paulo. É só caprichar. Arthur caprichou, levantou de cabeça. Chega a marcação para tirar. Essa bola voltou para o Wendel, olhou para a área, vai preparar o levantamento, devolveu para Arthur. Rebate na marcação do Cru. Um jogador na frente dele. Ele tenta levantar, acaba batendo no jogador cruzeirense. Arremesso pro São Paulo, bater e já bateu, hein? Na trama de ataque, vai começar de novo. Próximo do meio campo, vem ali o Marcos Antônio. Ficou sem ter com quem jogar lá na frente. Volta até o goleiro Coronel. E já eu vou ouvir o Marcão. E já tem a sua participação nos torcedores corneteiros. Saída de bola. E aí, que vai fazer o que agora? Voltando até o Coronel. Perna esquerda, já manda no balão. Já pelo alto, desvio de cabeça de Bobadilha. Vai chegando pra Caleri na força, na vontade. Adiantou, soltou. O passe é pra Bobadilha. Pediu passagem o próprio Wendel. Caleri vai se projetando lá na entrada da área. É Arthur quem levanta. Afasta a zaga, João Marcelo. Tenta ali tirar, chegou antecipando. Essa bola voltou, bom domínio do Arthur. Só que aí no... pegaram o Arthur. Pediu falta, o árbitro não marcou nada. E aí o Cruzeiro vem, atacando. É a resposta da equipe da casa. Matheus Pereira dominou, fez a volta, toca mais atrás. A essa altura o São Paulo já consegue se recompor no campo de zaga. Mas vem com o Gerson, deixou curtinho o lance agora, e Lucas Romero já pedindo aqui do outro lado. Ele parou, prendeu, dominou, abriu o passe para o William. E me parece que os jogadores do Cruzeiro vão jogar a bola para fora, porque estava caído lá no campo de ataque o Arthur. E aí deve estar tudo certo com o Arthur. O árbitro mandou seguir o jogo. Gerson dominou. Pode abrir o passe pelo lado esquerdo. Já tem a posse de bola com Jonathan Jesus. Deixou curtinho e o Cruzeiro vai tentando ali se assanhar. No lado esquerdo com Rojas. Rojas foi pego por baixo também. O árbitro já manda ele se levantar. Jonathan Jesus dominou. Já pediu passagem o Caio Jorge. Ele preferiu voltar para Gerson. Gerson devolveu curtinho o lance de novo. Tá aí Jonathan Jesus. Cruzeiro no campo de ataque. O zagueirão soltou por baixo. Matheus Pereira deixou ela passar. Vai brigando Caio Jorge. Chama no 1-2. Bruno Rodrigues também. Sobra. Lucas Romero toca mais atrás de novo. Olha como vai apertando ali a marcação do São Paulo. O Cruzeiro vai tentando afunilar. William deixou por dentro a jogada. A Lucas Romero dominou, refugou, fez o giro, abre a jogada, tocou a batida direto sem problema nenhum. Ela viajou, decolou, subiu. Na oportunidade do Cruzeiro, essa bola foi direto pela linha de fundo, né, Ranier?
0: E eu fiquei com a impressão que foi falta do Lucas Romero naquele lance com o Arthur, tá? E até o tornozelo do Arthur ele vira de um jeito meio esquisito ali. Que bom que tá tudo certo com ele, mas foi falta, claramente. O pé direito do Lucas Romero foi só no pé do Arthur. Pra mim, errou o árbitro e errou também em não ceder ali o atendimento médico ao Arthur, que ficou caído um tempão.
1: Mas na cara do Wilton Pereira ali, hein, Marcão? Quero ouvir você já 40 minutos desse primeiro tempo. O São Paulo vai sustentando o placar de empate no Mineirão.
2: É, mas já teve momentos melhores na partida do São Paulo, né? Acho que o Cruzeiro conseguiu equilibrar, né? E agora tá até um pouco melhor. Eu acho que o São Paulo ele poderia ficar um pouco mais com a bola no pé, para não sofrer tantos riscos como tem sofrido aí, principalmente nos pés do Caio Jorge, que é um cara de muita qualidade, já deu duas vezes trabalho pro Coronel aí, o Navarro.
1: Saída de bola ali com o Matheus Pereira, pediu a falta, o árbitro parou e marcou. É, que beleza, hein? Tá saindo aqui cabisbaixo, equipe corintiana. O Rafael Esgrilis ali, nossa. Inconsolável, é o sinalzinho do, né, pra baixo ali.
2: A equipe corintiana tá parecendo aqueles caras quando vai pra audiência de custódia e o juiz fala, não, vai pra cana, vai pra cana.
1: Tá aí, muito bem. Já o Sombra vem pra comandar a resenha do intervalo até aqui. Cruzeiro 0, São Paulo também 0, mas o Cruzeiro vem aí de novo, hein? O passe esticado ali de Bruno Rodrigues tocando pra Gerson. Ele tenta o giro pra cima da marcação de Marcos Antônio, soltou pra Matheus Pereira. Boa, Pablo Maia. Volta o lance pro Sabino. Sabino entregou de presente pro Matheus Pereira. E aí o Cruzeiro ataca de novo com Gerson. Gerson devolveu a Matheus Pereira. Aqui na frente a Bruno Rodrigues. Rafael Tolói chega de carrinho. E aí é o contra-ataque do São Paulo. Vamos ver ver se tem velocidade aí com o Arthur. Ele vai tentando levar pra lateral, só que ele tá cercado por dois. Aí fica complicado. Lucas Romero chega tabelando com Pedro Lima. Levou pro lado direito, tocou pra Matheus Pereira. Nossa senhora, Rafael Tolói chegou quebrando tudo. Mas foi na bola. O São Paulo tá com ela. A bola bate na canela do Wendel. Aí no carrinho ele tem que se virar e consertar a bobagem. Mesmo assim ele fica de frente pro lance. Toca curtinho pra Marcos Antônio. Wendel toca e corre. Devolveu a jogar. É, Depa, foi dessa vez, né? Tá complicado, né? Tá difícil, hein?
0: Meu Deus. O De Paula falou que ele foi derrotado por você na Copa São Paulo, na final da Copa São Paulo, na final do Brasileiro Feminino, mas que se tiver um confronto entre São Paulo e Corinthians na decisão do Pickleball, ele vai narrar uma vitória do Corinthians,
1: não é? No Pickleball ele manja, né? Segurar na raquete. Vem aí a equipe tricolor pro campo de ataque. Trabalha a jogada, Bombadilha deixou pra Wendel. Preparou, soltou por baixo. Caleri dominou na grande área, devolveu Bombadilha. Tentou colocar e ia sofrendo pra Pedro Lima. Mas não, acho que ele pegou muito errado na bola nessa, viu? Mas pegou muito errado na bola, Ranier.
0: Que chute horroroso do Bombadilha, viu? Não é perseguição, não, mas eu vou te falar. Ele deu um passe quadrado pro Arthur, né? Numa boa oportunidade do São Paulo. Ele tirou o pé naquele lance lá que era pra marcar o primeiro gol no escanteio. E agora deu um chute nada a ver. Chute fraquinho ali, Bobadilha, e em pensar que o Diordini perdeu a posição aí pro Bobadilha, Naval.
1: Cara, olha, o São Paulo carece de qualidade aí nos arremates, viu? Não está tendo muitas oportunidades, é verdade, mas as que estão aparecendo, o São Paulo tá desperdiçando muito, né, Marcão? Quem é o destaque individual desse primeiro tempo do São Paulo aí? Tem alguém?
2: O lado positivo, eu acho que o Arthur tá sendo bastante acionado, né, já que é o único cara rápido para puxar contra-ataques. E as duas principais chances do São Paulo caíram no pé do Wendel, né? Não um grande finalizador, mas acho que tá aparecendo bem pro jogo também. Aí, quem sabe no segundo tempo, se ele tiver mais outra chance, como ele já teve no primeiro, quem sabe consegue fazer 1-0 pra nós.
1: Lançamento pra grande era Arthur. O Arboleda cortou de cabeça. A bola vai voltando ali pra Marcos Antônio. Ajeitou no peito, tentou tocar pra Pedro Lima. Ele roja só na disputa. Na perna esquerda, estica agora sim pra Arthur. De primeira, bom passe pra Marcos Antônio. Só que aí vai ter que pisar nela. Fez o break pra cima do Gerson. Deixa mais atrás pra Pedro Lima. Rompe a faixa central de campo. Puxa na diagonal. Ele vai sozinho. Escapa do primeiro, segundo também. Drible da vaca. Opa! Wilton Pereira Sampaio manda o jogo seguir. Na tentativa ali do Pedro Lima na jogada individual, Rani.
0: É, ele tava próximo do lance, o Wilton Pereira, né? Reclamação do Pedro Lima, mas também assim, convenhamos, os jogadores do São Paulo também não reclamaram tanto assim. É um lance que segue e o jogo, a bola tá com o Cruzeiro nesse momento.
2: Mas eu vou explicar porque os jogadores do São Paulo não reclamam, viu, mano? Tá 5 meses de salário atrasado, os caras reclamam, não resolve, fala, também não vou reclamar com o pessoal.
1: Já acostumou, né?
2: Ah, vou reclamar, não resolve, né?
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1: É, esse que falou aí é o Sombra, já ele vem pra comandar a resenha do intervalo. De até aqui, Cruzeiro 0, São Paulo também 0.
4: Medroso, covarde.
1: Ah, já você vai falar mais, viu, Sombra? E dos jogos também, que movimento essa 29ª rodada do Campeonato Brasileiro 2026. Muito bem, 43 minutos, vamos ver quanto vai pedir ali o Wilton Pereira Sampaio. A gente vai se aproximando do final da primeira etapa no São Paulo, que vai aí sustentando este placar de 0-0. Cruzeiro ao sexto colocado, São Paulo ao décimo na competição. Passe por cima, Matheus Pereira livre, hein? Dominou, perna esquerda, devolveu de letra, batida, é gol, Caio Jorge! Nossa!
5: Que fácil.
1: E aquele negócio, se você der liberdade pro Matheus Pereira, ele vai fazer acontecer. Ele deu um passe açucarado pro Caio Jorge, que ficou cara a cara com o Coronel. Saiu, se antecipou e o Caio Jorge não desperdiça. Bota pro fundo da rede, o Cruzeiro abre o placar no finalzinho do primeiro tempo. O São Paulo se sustentou como pôde. E olha, posição na legal do Matheus Pereira, que deu passe de letra pro Caio Jorge. Matou a defesa do São Paulo. O Pablo Maia tentou chegar ali, ó. Nossa, não arrumou nada. E o Caio Jorge abre o placar lá no Mineirão. Cruzeiro 1-0, Renê.
0: É, me lembrou muito, sabe o que, Navarro? O morde-a-sopra de hoje, né? O morde-a-sopra de hoje a gente recebeu o Rogério Flauzino e aquela música do Jota Quest, né? Fácil, extremamente fácil. Você foi perfeito na narração. O Matheus Pereira, tá certo que tem uma qualidade diferente, refinada, né? Nenhum jogador do São Paulo hoje tem essa qualidade do Matheus Pereira. Ele recebeu nas costas da defesa de um time que tá jogando com três zagueiros e mais um cabeça de área, que é o Pablo Maia. Recebeu sozinho, teve tempo de dominar a bola e aí a habilidade dele, a capacidade, deu de letra ali pro nosso glorioso Caio Jorge, que finalizou, porém, o gol foi anulado. Não, foi confirmado.
1: Foi confirmado?
0: Foi confirmado, porque a posição era legal mesmo, então muita facilidade aí do Matheus Pereira, a finalização do Caio Jorge e 1-0 Cruzeiro na frente. Repito, São Paulo com três zagueiros, um cabeça de área, mais dois volantes, e ainda assim foi fácil, extremamente fácil.
1: Eu até pensei ali que na hora do passe do Matheus Pereira, o Caio Jorge podia estar um pouco adiantado.
0: Isso era legal. Pô,
1: né? Pois é, mas era a posição legal ali, e o Pablo Maia, que chegou atrasado, desmontada a defesa do São Paulo, o Caio Jorge abre o placar. Bom, São Paulo tem uma falta para bater, já eu vou ouvir o Marcão, vamos ver o que vai pintar aí nesse lance de bola parada. Arthur levantou, o toque do Sabino para fora! Que pecado! Levantamento feito lá na grande área. Se antecipa a marcação, Sabino casquelou. E ela passa à esquerda do Otávio. Que chance teve o São Paulo para empatar, hein, Ranieri?
0: Ah, mas foi por muito pouco. Eu tenho dúvidas na posição do Sabino, né, no cruzamento do Arthur. Ele até se abaixa, ele ajeita o corpo e faz o cabeceio, a bola vai para fora, passa muito próximo ali da trave esquerda do goleiro Otávio, quase empate do São Paulo, 3 minutos, vamos a 48 nessa primeira etapa.
1: Ô, Marcão, que vacilo da zaga do São Paulo, hein?
2: Vacilo, né, mano? Gol de churrasco, solteiro contra casado, vê o tricolor aí na barra do
1: Porto. No campo de ataque, a tentativa com o Caleri no bate-rebate, ela sobra pra defesa do Cruzeiro, que tá na tranquilidade, viu, Marcão?
2: É, já chamava atenção, né? Eu acho que o meio de campo do São Paulo, já falei que não tava marcando ninguém, agora o Pablo Maia ficou vendido no lance, né? E dá espaço pro Matheus Pereira, é isso que vocês falaram, cara, que tem muita qualidade de letra, ele achou o Caio Jorge dentro da área, e cara a cara com o Coronel, ele não ia desperdiçar outra chance como aquela que o Coronel conseguiu defender, então... Cruzeiro aí, consegue fazer esse 1-0 e vê os caras de novo na barra.
1: Meu Deus do céu, Bruno Rodrigues dominou, fez o corte pra cima do Pablo Maia, outra finta a mais, tentou levar no bico da grande área, setor esquerdo de campo, calibrou, levou pra grande área, olha o espaço que tem o Caio Jorge, deixou pra Lucas Romero, Matheus Pereira, solta mais atrás pra William devolveu a Lucas Romero, fez o levantamento do outro lado, afasta a zaga do São Paulo, rebote vai voltando de peixinho, bola pra Rojas, na linha de fundo, fez o levantamento na boca do gol, desvio, defendeu o Coronel! Cruzeiro de novo com o William, bate no Wendel. O Coronel faz grande defesa, evita o segundo gol do Cruzeiro. Aí, Ranieri!
0: E se não fosse a boa partida, o Coronel é disparado o melhor jogador do São Paulo em campo. Já estaria mais, ó, o Cruzeiro.
1: Levantamento feito, o Coronel sai do gol, Ranieri.
0: É pra você ver, né? O Coronel, o São Paulo perdendo, levando sufoco, e o Coronel é o melhor em campo, e não fosse ele, a vantagem do Cruzeiro, ela estaria muito maior. No Engenhão, empate do Botafogo. Agora Botafogo 2, Vasco da Gama também 2, bom resultado pro Corinthians, que sobe uma posição nesse momento. Agora o Vasco é o porteiro da zona de rebaixamento.
1: E não há mais tempo para nada no Mineirão, aponta o centro de campo, Wilton Pereira Sampaio, finalizando a primeira etapa no Mineirão, jogo válido pela 29ª rodada do Campeonato Brasileiro 2026, o Cruzeiro vai vencendo por 1-0, São Paulo sustentou o empate até onde deu, até o finalzinho do primeiro tempo, Cruzeiro 1, São Paulo 0, ele vem aí o Sombra para comandar a resenha do intervalo.
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9: 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Cruzeiro na frente, Cruzeiro 1, São Paulo 0. E aí, Marcão, São Paulo perde chance? Pegando um time melhor, tem que fazer, não faz, toma.
2: Pois é, a velha máxima do futebol, né? Como diria o Muricy, a bola pune. né? O São Paulo, esse primeiro tempo aí, Sombra, até tomar o gol no finalzinho aí, fez um jogo, na minha opinião, até equilibrado, né? Começou até melhor que o Cruzeiro, tendo algumas oportunidades. Infelizmente não aproveitou, como você bem disse. Talvez aí, tirando as bolas paradas, onde o São Paulo teve duas grandes chances ali, a primeira lá com Rafael Tolói cabeceando pro meio da área, o Bobadilha chegando um pouco atrasado para poder finalizar. Já mais pro final da primeira etapa, depois de uma bola alçada na área, o Sabino também consegue desviar e a bola passa raspando o gol do Otávio. As duas principais chances do São Paulo, infelizmente, é que eram no pé do Wendel, né? Que não é exatamente um grande finalizador. É, nosso lateral esquerdo apareceu como elemento surpresa por duas oportunidades para poder finalizar. Aquela primeira ele consegue roubar a bola, né? E bate muito forte o goleiro do Cruzeiro espalma para escanteio. Depois aquela segunda lá, porra, o Caleri serve ali dentro da área, ele bate, né, de forma colocada ali, facilitando demais o trabalho da defesa cruzeirense. E por outro lado, o sistema defensivo do São Paulo, mais uma vez, aí o meio de campo esburacado, né, Sombra? O Pablo Maia não tá marcando ninguém, né? O Marcos Antônio um pouco mais adiantado, aí talvez tire um pouco a referência. O Bobadilha, pra mim, também tá mal no jogo. E aí, como a gente já disse aí, né, o Caio Jorge, aí num primeiro momento, ele tenta uma finalização de perna esquerda e o Coronel põe pra escanteio. E depois, no gol do Cruzeiro, é uma baita de uma jogada, lançamento por cima. Acha o Matheus Pereira na entrada da área, ele consegue dominar, dá essa bola de letra aí pro Caio Jorge, que aí cara a cara com o Coronel acabou marcando esse gol, né? E como o Ranieri disse, aí se não fosse o Coronel ter feito duas boas intervenções aí, aquela no chute do Caio Jorge, depois a segunda, se eu não me engano, no pé do Bruno Rodrigues ali cara a cara com ele já no final da partida, praticamente no último lance, nossa sorte poderia estar um pouco pior ainda, né? Em relação a placar, mas eu acho que pelo que produziu no primeiro tempo, Sombra, se forçar um pouquinho na segunda etapa, o São Paulo pode sim conseguir o gol de empate, mas precisa ter mais atenção, principalmente no sistema defensivo.
9: Muito bem, você ouviu aí a opinião do Marcão. O São Paulo na primeira etapa teve praticamente um futebol de Tele Santana e ele acredita que no segundo tempo coisas melhores virão. Ó, a gente no FM vai ficar agora com o pequeno break comercial, a gente já volta já, mas no YouTube a gente continua tocando papo aqui, tá bom? Ok, no YouTube a gente continua trocando ideia e ouvindo corneteiros. Você mandou a sua mensagem no número 1196-650-7997. Agora é hora de cornetas, não é?
10: Rodrigo São Paulino aqui da Zona Norte. Marcão, depois de ter visto o jogo do Inter com o Corinthians, eu fiquei tranquilo, viu? O São Paulo não cai não, cara, porque olha, é uma coisa horrível, horrível demais. Jesus, o gol mais rápido do campeonato.
9: E Diniz demitido.
2: Ah, que pena. Mano deve estar dormindo de cócoras essa hora, então, porque fez tanto lobby aí, porque a culpa era do Dorival, porque o Diniz ele cobra, porque com o Diniz não sei o quê. Quero ver a cara de trouxa. Aliás, fez videozinho já, né, Sombra? Dando já bufadinha. É, pedindo a cabeça. O Mano, ele troca de opinião que nem ele troca de cueca, né? Não tem convicção nenhuma das coisas que ele fala. Aquele negócio mesmo é bom perder.
9: Mas a gente tinha que trazer aqueles debates que você tinha, ele defendendo o Diniz.
2: Pois é.
9: Alô, produção!
2: Pois é.
9: Amanhã no Estádio 97, a gente tem que trazer os melhores momentos de Mano e Fernando Diniz.
2: Pois é. Aliás, Sombra, não teria nem programa amanhã, seria fazendo um resumo, só 2h30 do Mano defendendo.
9: É verdade.
2: É ou não é?
11: O detalhe é que eu tava escutando um pouco o Estádio 97 e ele já queria sair fora, né, pra ver o jogo. E ele deu uma sorte, porque o jogo saiu nos primeiros segundos, né?
9: Foi. Caramba. Não, ele foi muito engraçado, porque a gente tava com um ouvinte da Austrália. E o cara, talvez brincando com aquela história, ó, aqui na Austrália o Corinthians já levou gol. Meu, deu 10 segundos que ele falou, saiu o gol do Inter. É sério, cara.
11: E quase acertou o resultado, né? Que tinha colocado 2x0, né? Foi 2x1, né? Quase acertou ainda.
9: Putz. Não, ele acertou. Ó, tá tudo certo. Não é por causa de um gol que nós vamos pegar. Que é isso? Tá
2: tudo certo. Vamos nos apegar a detalhes, né?
9: Exatamente. Ô, Marcão, o melhor do São Paulo hoje é o Corinthians se ferrando?
2: Com certeza, né, Sombra? É o que sobrou pro torcedor do São Paulo é torcer contra os rivais, né? Eu acho que, mais uma vez, o torcedor do São Paulo fica frustrado, né, Sombra? Depois de mais um ano, onde começa até bem, né? Começa tropeçando.
9: Mais um ano se passou.
2: continua a mesma fita. Então começa ali um Campeonato Paulista, né? Tropeçando em alguns jogos, depois o Crespo consegue arrumar o time. Naquele momento, acho que o torcedor do São Paulo pensou, porra, esse ano acho que vai ser mais tranquilo. Mas não, a diretoria do São Paulo fez questão de mandar o Crespo fora de timing total embora, né? E aí depois vocês viram a sequência dos acontecimentos e tá assim até hoje.
9: Ué, pode ser que com o Crespo o São Paulo estivesse hoje com a mesma pontuação. Mas mandou embora...
2: No time errado.
9: No time totalmente errado.
2: Total.
9: Né?
2: Pois é.
9: Totalmente errado, é um absurdo.
2: Ah, mas vamos dar um crédito, né? Tirando essa cagada que a diretoria do São Paulo fez, não teve mais nenhuma, né?
9: Não, quase nada. É, vamos lá, mais cornetas.
12: 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Vamos, Tricolor.
9: Deus nos proteja. Vamos, Tricolor. É isso aí. Então, olha aí. É, daqui a pouco a gente ratifica, né, a informação também no FM. Estamos aqui primeiro no YouTube, né? Então, o Diniz demitido. E o Grêmio, hein? Empatou com o Remo, a coisa não tá boa ainda também pro Grêmio, né? Vamos pedir pra produção, diretor de vídeo, colocar a pontuação do Campeonato Brasileiro na tela pra gente ver como que tá a situação. É... Tá difícil, tá bem distante, então eu não tenho como ver. Ah, vamos lá. É, o Corinthians é o primeiro, abrindo a zona, né? 32. 32. O Mirassol... É uma posição acima do Corinthians, tem 33. O Vasco, 14º, 34. Então vamos lá, olha, o Corinthians é o primeiro fora da zona, 32. Aí tem o Internacional, com 31, é o primeiro dentro da zona. O Grêmio, 18º, é o segundo dentro da zona, 30. Aí vem o Remo 24 e Chapecoense, 18. Remo, Chapecoense já era. Mas prestem atenção, olha. Cara, olha só, é que o Vasco acho que não cai mais. Mas Mirassol 33, Corinthians 32, Inter 31 e Grêmio 30. Vamos nos atentar que o Corinthians tem 32, mas pega o Palmeiras, hein, Palmeiras. Já estamos de volta nos 97,7 e só repetindo a informação, Fernando Diniz demitido no Corinthians, né? Demitido, acho que eles não quiseram esperar o jogo do Palmeiras.
2: Exato. Não dá o gostinho.
9: Pra não dar o gosto de ser demitido perante o Palmeiras. Mas... Então veja só, olha, o Mirassol tem 33, o Corinthians 32, o Inter 31 e o Grêmio 30. Eu não sei quem pega o Inter. É Inter e Grêmio, né, no fim de semana?
2: Putz, se for, já pensou?
9: O Corinthians tem que orar por um empate entre Inter e Grêmio.
2: Pois é.
9: Acho que é Inter e Grêmio. O Corinthians tem que orar por um empate entre Inter e Grêmio. Qualquer um que ganhar com a derrota do Corinthians pro Palmeiras, o Corinthians entra na zona. O Corinthians entrará na zona, né, com a vitória do Palmeiras e qualquer um que vença entre Inter e Grêmio. Viu aí o confronto?
2: Vamos lá. É. Final de semana aqui, vamos lá, São Paulo e Vitória. É, Grêmio e Inter.
9: Olha aí.
2: O Mirassol joga fora de casa contra o Bahia também, jogo interessante para, né, para eles. Então, cara, a rodada até que favorece, entre aspas, o Corinthians. Se Inter e Grêmio empatarem, o Mirassol... Como
9: favorece? Joga contra o Palmeiras e favorece o quê?
2: Não, eu digo assim, em relação aos adversários, né? A chance do Corinthians perder é enorme. Mas vamos dizer que Inter e Grêmio empatem. Então fica com a mesma pontuação e nenhum dispara, né? Em relação ao que tem o Corinthians aí em termos de pontos. O Mirassol, Sombra, ele sai pra jogar contra o Bahia, lá na Bahia. Também é um confronto difícil. Então a chance do Mirassol pontuar é pequena, né? O Vasco, como a gente já disse, aí tá num bom momento, apesar de não ter uma pontuação ali que você fala, nossa, escapou, mas o momento do Vasco é muito bom. Eu vejo aí também com alguma ressalva aí o tal do Botafogo, viu, Sombra? Tá tropeçando, não consegue vencer seus jogos ali, então o Botafogo daqui umas três ou quatro rodadas...
9: Se você tá preocupado com o Botafogo, tem que ficar preocupado com o São Paulo também.
2: Então, mas o São Paulo...
9: A diferença é de um ponto.
2: O São Paulo, nesse final de semana, ele pega o Vitória, né? Teoricamente...
9: E se não ganha?
2: Então, aí é que tá, o São Paulo em casa, ele tem obrigação de jogar e fazer seus pontos, né, Sombra? Então... Imaginando um cenário onde o São Paulo consiga vencer o Vitória.
9: Ainda bem que o Vitória ganhou hoje, hein?
2: É, já da Chapecoense.
9: Pelo menos não vem impressionado.
2: Né? Exato. Então vem aqui pra jogar mais solto e eu acho que com isso favorece o jogo do São Paulo, né? É, psicologicamente, a equipe do São Paulo também não tá bem, né? Depois da eliminação aí pro Boca Juniors, vem de derrota pra Santos, vem de derrota pra Palmeiras.
9: Não vem meio há uns 10 anos já.
2: Mas ainda assim, nesse recorte recente aí, conseguiu vencer na Bacia das Almas o Internacional, né, Sombra? Então. Vou torcer pra que...
9: Cara, aquela vitória contra o Inter, mas, meu amigo,
11: futebol maravilhoso, né?
9: A diferença que tá fazendo na tabela...
2: Não tá?
9: Não é não?
2: Porra! E contra o Vitória, vou te falar, Sombra, o bom momento do Vitória, com essa goleada, inclusive, hoje aí, é bom o São Paulo entrar no sapatinho, viu, mano? Vai achar que vai catar o Vitória aqui, vai enfiar saldo de gol, não, porque vai ser um jogo duríssimo também no final de semana.
9: Enfiar saldo de gol, você tá louco?
11: É que o Vitória em casa, né, é embaçado mesmo, e a sorte também é que o Botafogo aí perdeu, né, já tá pra acabar o jogo aí também, né? Botafogo e
13: Vasco. 2x1 pro Vasco?
11: Empatou. Tá empatado, não é?
13: Empatado. 2x2.
11: Se eu não me engano, tá empatado lá. Tá. Eu acho que está empatado. Bom, vamos lá. Mais corneteiros.
14: Fala aí, galera da Energia. Bom, pessoal critica bastante aí, né? Tanto o Dorival como o Diniz, com respeito a eles não terem um bom aproveitamento em pontos corridos. Mas ninguém fala a respeito do excelente aproveitamento que eles têm em data FIFA, né? Até o presente momento, os dois seguem invictos aí em datas FIFA e isso ninguém elogia. Então é importante também que isso seja ressaltado aí, né? Um abraço.
11: É verdade. Nenhum deles perdeu na data FIFA. Isso é algo que, pô, a gente também é de sacanagem, né? A gente não levanta esse tipo de dado, né? A gente só fala da hora do momento negativo, né? Isso é sacanagem pra caramba. Ô, Marcão, vem cá. Na saída do campo aí do primeiro tempo, eu vi lá que o Premier entrevistou o Wendel. Geralmente eles procuram entrevistar aquele que se destacou mais. O Wendel se destacou positivamente no primeiro tempo?
13: Na realidade, ele teve duas chances ali para poder marcar, né, Sombra? Eu acho que naquela primeira chance que ele consegue a finalização e o Otávio põe para escanteio ali, foi uma boa jogada do Wendel individual. Na segunda, como eu já disse, ele chuta fofo, né, acaba facilitando a defesa do Cruzeiro fazer aquela interceptação. Aí essa jogada aí foi uma jogadaça do Wendel, né? Mas eu acho que, de uma forma geral, ele se destacou por ele ter aparecido ofensivamente. Mas tá longe de ser, de repente, o grande destaque do São Paulo. Eu acho que o São Paulo, Sombra, no primeiro tempo, ele se limitou demais também a buscar o Arthur nos contra-ataques. É o único jogador rápido que a gente tem para puxar esse contra-ataque. A marcação dobrada em cima dele, em várias oportunidades, acabou anulando também os contra-ataques do São Paulo. Acho que pro segundo tempo, aí o Dorival poderia pensar na possibilidade de repente, tirar o Calleri, que, na minha opinião, foi outro jogo nulo, né? Praticamente não participou do jogo. E numa dessa aí, colocar um Rian Francisco, que é um cara que tem mais velocidade, para quem sabe auxiliar o Arthur aí nas puxadas de contra-ataque, Sombra.
11: Maravilha, maravilha. Vamos lá, mais uma corneta.
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11: Vamos, Tricolor, vamos, Tricolor.
13: Posso sombrar a informação do Fê Oliveira, 68, aí também.
11: Anulou o gol do Botafogo?
13: Isso, anulou. Tá 2x1 pro Vasco ainda.
11: 2x1 pro Vasco.
13: Menos mal, né?
0: É, menos. Não,
11: é. É, assim, é importante que o Vasco se descola lá de baixo.
0: E o Corinthians.
11: O Botafogo volta, não sobe. E o Corinthians fica numa situação mais difícil.
0: Porteiro do Z4 Corinthians.
11: É o que momento. Levantamos, André Ranieri. É, no fim de semana, o Corinthians perde. A única situação que salva dele não entrar na zona de rebaixamento é o empate no clássico Grenal. Entre Grêmio e Inter.
0: Aí, ó. Então a situação do Corinthians cada vez mais complicada, né?
13: Pô, mas na moral, o jogo lá no campo do Grêmio, Sombra, o Grêmio sempre passa o trator no Inter. E é melhor o Grêmio ganhar. É melhor, porque o Grêmio tá abaixo do Internacional. Então numa dessa, já deixa o Inter pra trás e deixa o Corinthians pra trás também.
11: É difícil.
13: Se alguém tiver que ganhar, o Grêmio que ganha.
11: Seja o Grêmio, né? Já
0: trouxe. É,
11: né?
0: Agora, é só pra comentar e repercutir, né, pra audiência rotativa, né? O Diniz demitido do Corinthians. Agora, você espera uma super data FIFA, mas tava na cara que isso ia acontecer. Tava na cara. E aí toma traulitada no Beira-Rio, né? Duas equipes desesperadas ali e demite depois da data FIFA. É um negócio de louco, né?
11: Resenha do
13: intervalo. Podia ter demitido depois o Palmeiras,
11: né? Absurdo. 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Agora vou devolver a bola para Rafael Navarro, Marcão e André Ranieri.
13: Muito bem, Sombra, valeu, e você volta, claro, no vestiário da Energia em Campo para a gente falar dessa rodada bem movimentada do Campeonato Brasileiro 2026, né? Que agora tem Grêmio, Internacional, Remo e Chapecoense lá na parte de baixo da tabela de classificação. Já, já, o segundo tempo vai rolar. Mas aí, André Ranieri, para o torcedor São Paulino ficar ligado a respeito do que o Dorival tem à disposição no banco de reserva, as duas equipes ainda não subiram para campo, tá chegando o Cruzeiro agora, mas dá tempo da gente falar à disposição quem o Dorival tem, hein?
0: É, para tentar animar um pouco aí o torcedor São Paulino com as alternativas do Dorival no banco, João Pedro é a opção no gol, né, jogador da base, já que o Rafael não foi relacionado, Coronel titular, Lucas Ramon na direita, Osório na zaga, Nilton Júnior no meio campo, Diordney no meio campo, Bezerra, jogador da base também, volante, né, meio campista, Pedro Ferreira, também meio-dia em Cotia, Ferreirinha, Vitor Sá, o potente Vitor Sá, Gustavo Santana, Ian Francisco e André Silva.
11: E aí a gente tá tendo aqui a recuperação da imagem, onde o Dorival Júnior, nossa, mas fica alucinado ali como o quarto árbitro, né, me parece. E não sei do que ele tava reclamando, de qualquer forma ali, não sei se pintou um cartão ali também pro Dorival, mas só sobrou bronca do técnico São Paulino. É isso, né? Cruzeiro vai vencendo por 1-0, já já a partida vai recomeçar lá no Mineirão. Agora sim, São Paulo voltando a campo, e a gente vai ficando de olho, né, pra saber se teve alguma alteração aí, se o Dorival chegou a mexer no intervalo da partida. Muito bem, ó, você segue participando com a gente nos Torcedores Corneteiros no 11966507997. O Dorival mexeu sim, viu? O Dorival mexeu. Já já o André Ranieri vai informar pra gente quem entrou e quem saiu no São Paulo. Já está tudo pronto no Mineirão pro início da etapa complementar. Quem sabe um futebol diferenciado, um futebol vistoso, onde São Paulo aproveite melhor as suas oportunidades, né? Apita o árbitro.
4: Vamos lá, pessoal, vamos lá, mais 45 minutos.
11: Eu... A partir de agora é apoio incondicional a você, São Paulo Futebol Clube. Vamos, Rafael Navarro. Para todo segundo tempo, vamos juntos a ver se o São Paulo consegue aí um resultado melhor em Minas, né? Que coisa.
0: Mudou o Cruzeiro.
11: Mudou o Cruzeiro, né,
0: Ranieri? E mudou o São Paulo também. Vamos também? Lá, primeiro Cruzeiro, Lucas Romero, argentino, foi embora, meio campista... com a número 29 e entrou Zé Lucas, jogador promissor aí, com a número 5. Camisa 5 para Zé Lucas. Vamos ver, o São Paulo não deu em nada. E no tricolor foi embora Sabinão da Massa e entrou o Ferreirinha com a número 11.
11: Na primeira dele, na grande área, perna direita, dominou, escapou de dois marcadores, vai bater, explodiu para cima da marcação e sai do gol, Otávio, para fazer a defesa. Portanto, Sabino foi embora, né, Ranieri, para a entrada do Ferreirinha.
0: E Ferreirinha entrou com a número 11.
11: Não, e o detalhe dessa substituição, né, Ranieri, é o seguinte, é que, deixa eu só ver esse ataque do Cruzeiro, pelo lado esquerdo, a tentativa na grande área, essa do gol, Coronel, para fazer a defesa. Temos em campo os caras que fizeram os gols contra o Cruzeiro no Morumbis, né?
0: Perfeito, agora sim, completo, né?
11: O hat-trick do Ferreirinha lá, né? Parece, é uma aposta, né?
0: É, então, parece que faz tanto tempo, né, o Ferreirinha...
11: Pois é.
0: É, aquela dificuldade, acho que para fazer um próximo hat-trick, acho que é mais fácil o quê, viu, Navarro?
11: Pois é. Aí, o Calério, naquela oportunidade, a vitória do São Paulo, né, para cima do Cruzeiro, ou há quem diga que foi uma das melhores apresentações do São Paulo, e uma das únicas mesmo, viu? Tem um Ferreirinha em campo agora, viu, Marcão? Pra fazer chover, pra fazer fumaça lá na frente, aliás, né?
13: É, o Dorival muda o esquema, né? Tira um zagueiro, coloca mais um ponto, Ferreirinha aberto pela esquerda, o Arthur na direita, né? O Calleri centralizado ali, sendo a referência de ataque. Muda também a configuração do meio de campo, né? Agora você não tem mais alas, tem dois laterais ali, agora mais postados ali, tanto o Wendel quanto o nosso querido Pedro Lima, aí vai compor o sistema defensivo.
11: Será, Ferreirinha? Será que você vai desencantar, Ferreirinha? Será que você fará o mesmo que fez lá na partida, lá no Morumbis, um hat-trick? Quem sabe, hein? Quem sabe, hein? Vai tomando distância, Coronel, pra fazer a bola viajar lá pro campo de ataque. Tá aí, a bola viaja no Mineirão. A bola subiu, desceu, vai passar ali do Calleri, vai brigar pra cima da marcação. Sobrou pro Ferreirinha, hein? Pelo lado esquerdo, ele passa o pé por cima da bola, dá aquela penteada, dois jogadores em cima dele, ele calibra, leva pra linha de fundo, chamou pro desacerto. Bate por último ali, exatamente no jogador do Cruzeiro, sai. Escanteio pro São Paulo bater, né, Ranieri?
0: É, o Ferreirinha entrou e tá sendo bastante acionado, né? Entrou na característica dele, ponta esquerda ali, aberto pelo lado esquerdo, puxando sempre a perna direita, ganha escanteio, escanteio do lado esquerdo, oportunidade, quem sabe, do São Paulo empatar, Navarro.
11: Todo 45 minutos dessa segunda etapa e ainda crescemos, tempo tem, vamos lá, São Paulo, Arthur, levantou na boca do gol, subiu a marcação do Cruzeiro para tirar, rebote, voltou, Pedro Lima ajeitou, disparou para fora, sobrou para ele, com confiança, emendou, não teve desvio, passa à esquerda do Otávio, lance perigoso do São Paulo, hein, Rani?
0: Ali na próxima meia-lua da grande área, dominou no peito, bateu de perna direita, bateu forte, mas a bola sem tanta direção, passou à esquerda do goleiro Otávio em tiro de meta, 1-0 Cruzeiro na frente.
11: Jogando por baixo ali a equipe do Cruzeiro, no campo de retaguarda, batida direto ali na frente do Rojas, e aí chegou o Arboleda, ajeitou no peito, botou no gramado, esticando o passe na frente pro próprio Pedro Lima, evitou a saída, cutucou por cima, só que aí o passe veio na fogueira, aí o Cruzeiro se aproveitou e ganhou, e desce pro campo ofensivo, com Bruno Rodrigues, levou, bateu, defendeu o Coronel, afasta a zaga do São Paulo, é mais uma chance pro Cruzeiro, e aí o Coronel trabalhando de novo, Ranieri.
0: Trabalhando de novo, né? Uma jogada, uma boa jogada ali do Felipe Moraes. É 18 anos só, é muito bom jogador. Jogador promissor, mostrando responsabilidade. E o Coronel não foi bem. É que, pra sorte dele, o Wendel tava por ali, mandou a bola pela linha de fundo e escanteio lado esquerdo pro Cruzeiro.
11: Vai ter um escanteio pra bater. Com menos de 5 minutos da etapa complementar. Vai ter a chance pelo alto. Vamos tirar essa daí, São Paulo. Tem movimentação. Vai tomando distância pra levantar na área. Levantamento vende. Cabeça, chegou Arboleda, nem chegou a subir, já cutucou, mandou pra onde nada está apontada, ela sai pela linha de lado, arremesso lateral, é pro Cruzeiro bater, já vem de novo pra se armar pro campo de ataque, reposição, São Paulo vai ali, se posicionando no campo de defesa, vem pra bater, o arremesso toma distância, vai chegando o Rojas, vê quem chega junto com ele, tá se aproximando o Zé Lucas, que acabou de entrar, o arremesso pode pintar, ele preferiu a Gerson brigou pelo alto, pediu a falta, o árbitro mandou seguir, consegue ficar no rebote, o Cruzeiro São Paulo brigou, ganhou com o Arthur, lançamento pro campo de ataque, bota o Caleri pra correr, não está sozinho, chega a aproximação do Jonathan Jesus pra cima dele, ele cortou pra perna esquerda, fez o giro, puxa pra diagonal, deixa pra Bobadilha, abre a meia altura e ela sobra, já dominou o Wendel, abre o espaço, tocou pra Ferreirinha, ele vai partir pra cima da marcação, vai chamar no X1, ele dominou, já soltou pra Arthur é marcado pelo Gerson, fez o giro, já tá pedindo o Wendel, ele deixa mais atrás, trabalha com Pablo Maia vai voltando pra Rafael Toloi, na perna direita esticou a Pedro Lima de primeira pra Bobadilha faz o passe errado, e aí o Cruzeiro vem pra tentar com Caio Jorge, ainda no campo de defesa, Pablo Maia vai tentar a aproximação, Caio Jorge volta tudo e o Cruzeiro fica com ela.
0: Ô Navarro,
11: diga lá.
0: Só pra confirmar, né, mais um jogo encerrado nessa rodada do Campeonato Brasileiro, no Engenhão, o Botafogo foi derrotado mesmo pelo Vasco da Gama por 2-1, o Vasco, repito, nos últimos 5 jogos de Campeonato Brasileiro tem 4 vitórias, tá bom? O Pedro Emanuel fazendo trabalho em tanto, então só vai embolar ainda mais ali a briga pelo Z4.
11: É verdade, viu? Olha, Palmeiras, Flamengo, Santos, Vasco, são as equipes aí que realmente fez essa pausa aí, né? Até antes mesmo, já tá conseguindo aí grandes resultados, a equipe do Vasco certamente vai sair lá da parte de baixo da tabela, que o time é bom. Olha o Gerson aí, abre a jogada, ele prefere começar na linha que divide o meio campo com Jonathan Jesus já soltando pra João Marcelo na triangulação de Matheus Pereira, Gerson abriu pra William dominou, soltou lá na entrada da área, a tentativa é com Caio Jorge a Gerson a Matheus Pereira, ele tá chamando a falta e ela acontece, e aí foi, né, nossa senhora, inocente demais o Pablo Maia, ele chegou pra cima do Matheus Pereira que só ficou esperando a falta, e o Pablo Maia, que não perde viagem, derruba o camisa 10 do Cruzeiro, faz a falta, é lance de bola parada pro Cruzeiro aí, viu, André Ranieri?
0: É, lance de bola parada, o Pablo Maia vai voltando ali, vai se recompondo, o Cruzeiro ameaçou bater rapidinho, mas o árbitro sempre volta, né? E é o que faz o Wilton Pereira Sampaio, falta na intermediária mais pro lado direito, todo mundo que é alto e bom de cabeça do Cruzeiro dentro da área do São Paulo, Navarro.
11: 6:50, lance de bola parada pro Cruzeiro, vamos tirar, hein? Vamos tirar essa, São Paulo. Matheus Pereira. Vai tomar distância, na perna canhota, vai levantar na área, ele saiu dela, pintou levantamento, é do William, desvio de cabeça, ela fica viva pra Gerson, soltou na segunda trave, Arboleda, complementou o rebote, voltou a batida ali, do Felipe Moraes, e ela vai direto pela linha de fundo, em tiro de meta pro Coronel bater, com 7:20, diga lá, Ranieri.
0: Ô Navarro, só aproveitar aqui, mandar um abração, hoje eu fui num café ali na Teodoro, chamado Cheirinho Bão, né, e eu conheci uma turma muito legal, ouvintes da Energia, inclusive fanzaços aqui do Futebol Energia em Campo. Mandar um beijo pra Camila, pro Thiago, São Paulino, que acompanha, marido dela, né, que acompanha todas as nossas transmissões, Cláudia, Célia e Margarete, pessoas da melhor qualidade, gente boníssima, então um abração aí pra todo mundo, né, que estão acompanhando aqui o Futebol Energia em Campo, viu, Navarro?
11: Ah, legal, reforça esse abraço aí, valeu demais por acompanhar aí a nossa transmissão, enaltecer, engrandecer a nossa audiência, valeu demais, hein, que bacana, e toda a galera que chega com a gente, que tá com a gente também no YouTube, no Dial, em 97.7 FM, sai jogando Cruzeiro na grande área como goleiro Otávio, distribuiu, soltou por baixo, vem ali na contenção pra saída de bola, vai tentando Felipe Moraes, esticando o passe à frente a Caio Jorge, devolveu
1: devolveu a Matheus Pereira na passagem. Bruno Rodrigues levou para a grande área. Chega antecipando a Arboleda, botando essa pela linha de lado. Arremesso lateral. Lateral para o Cruzeiro. Já vai se encaminhando ali, o Bruno Rodrigues para tentar o arremesso lateral. 8 minutos e 35 canais. Sabia que não ia deixar passar. E aí o Dorival tá conversando ali também com o seu auxiliar. Vamos ver se ele vai preparar aí mais uma mudança. Vai tomando distância o William. Tem movimentação lá dentro, tem empurra. William no latereio. Arboleda chega de cabeça, bota pela linha de fundo. Escanteio para o Cruzeiro, Raniel.
0: É, o São Paulo voltou com o freio de mão puxado total, na segunda etapa, né? Voltou naquela tiriça que eu vou falar. O Matheus Pereira vai chegando por ali para bater o escanteio, lado direito do ataque. Cruzeiro vai vencendo por 1-0. E o São Paulo, pelo menos nesse momento, sem demonstrar muita reação, não
1: vai? É, e vai chegando o Cruzeiro novamente. A tentativa é de bola parada. Vai tomando distância Matheus Pereira. Fica aquele empurra-empurra danado. O Wilton Pereira Sampaio tendo trabalho. Matheus Pereira já foi autorizado para bater o escanteio. Partiu perna esquerda, levantou na área. Arboleda na pequena área. Chega, sobe e tira. E ela volta de novo. É para a equipe do Cruzeiro com agora capitão William, que volta tudo ao goleiro Otávio. Marcão, eu quero ouvir você, Repouso. Menos de 10 minutos da etapa complementar. Como é que a gente vai fazer para empatar isso aí, Marcão? Dá?
2: É, mesmo o Dorival tentando mudar o esquema do São Paulo, né? Abrindo mão de um zagueiro, colocando mais um atacante, tirou o Sabino e colocou o Ferreirinha. O São Paulo não consegue ficar com a bola, né, Navarro? A falta de qualidade dos jogadores do São Paulo, principalmente no meio de campo, que não aparece pro jogo, dificulta demais. São Paulo é, como mais uma vez o Coronel tenta essa ligação direta, procurando o Caleri para tentar fazer alguma coisa, mas é muito pouco. Eu acho que o São Paulo aí está extremamente limitado, né, em relação à criação de jogadas, em relação a possibilidades aí, variações, para tentar encontrar buracos aí nessa defesa do Cruzeiro. No primeiro tempo ele conseguiu, né, seja em bola parada, seja em jogadas individuais, mas aí é o que parece no segundo tempo, mais uma vez, o São Paulo não consegue voltar e realmente faz uma segunda etapa até aqui muito ruim.
1: Sozinho o Coronel estava sozinho, rifou a bola para a lateral, impressionante. Vai brigando o Cruzeiro do lado esquerdo, bate na marcação de Pedro Lima, vai ter o arremesso lateral para bater com 10 minutos e 33. E o Arthur Jorge me parece que vai mexer, né, Ranieri? Mas ó,
0: Vinha.
1: É, já o...
0: Lateral esquerdo do uruguaio.
1: Ah, Vinha era o nome dele?
0: É, Vinha é o nome dele.
1: Já vem o Vinha.
0: Vinha.
1: É, ó o tricolor aí, Caleri puxado mesmo assim, ficou de pé. Vamos puxar esse ataque aí, São Paulo, pra se dar bem. Bola arredondada pelo lado esquerdo. Ferreirinha ganhou na dividida. Matheus Pereira vem na contenção, ele prefere abrir o passe na diagonal para Marcos Antônio. A tentativa era por baixo para Caleri. O São Paulo pecando no último passe. E aí não consegue objetividade, não consegue finalizar, não consegue nada. Olha esse ataque aí, ó. Ataque do Cruzeiro. A batida do Bruno Rodrigues. Espalma, Coronel. Rebote, voltou. Caiu. Nossa. Jorge bateu. Na trave, rebote, voltou. Desvio de cabeça do Zé Lucas. É gol. Olha isso daí, velho.
15: Se ferrou.
1: Acabou de entrar o Zé Lucas. Fez o gol. São Paulo perde a bola no ataque, o Marcos Antônio erra o passe, e aí o Cruzeiro vem num rápido contragolpe, pegando a defesa do São Paulo completamente desnorteada, desmontada. Se já passava dificuldades com 3 zagueiros no segundo tempo que o Sabino sai, minha nossa, o Cruzeiro veio com 3 pra cima do São Paulo no ataque. A tentativa com o Caio Jorge, a batida direto do Bruno Rodrigues, a defesa do Coronel entregou na grande área, rebote voltou pra Caio Jorge, bateu na trave, e aí ficou livre, Zé Lucas, que acabara de entrar, e aí faz o segundo gol, o Cruzeiro.
9: Medroso, covarde.
1: São Paulo tá desse jeito aí, Sombra. Medroso e covarde.
9: Toma
1: o segundo gol, 2-0 pro Cruzeiro, André Ranieri.
0: É, um contra-ataque, e assim, sem muito esforço, eu não vou nem falar que foi um contra-ataque de almanac, de manual do Cruzeiro, porque... Cara, sinceramente, o Cruzeiro foi ali sossegado, ninguém do São Paulo voltou, todo mundo observando. Com muita facilidade, o Bruno Rodrigues, ele finalizou ali da entrada da grande área. O Coronel, mas que espalmada. Nossa, que ele deu. Mas senhora, parece que ele mirou no Caio Jorge. Porque a espalmada dele deixou no pé do Caio Jorge, que finalizou. A bola ainda pegou na trave. E o Glorioso, que acabou de entrar, eu falei, ele é bom. O Zé Lucas é muito bom jogador, é jogador para chegar à seleção brasileira, extremamente promissor. Ele sozinho, completamente sozinho. Onde estavam os jogadores do São Paulo? Ele cabeceou, fez o segundo gol, mas com tremenda facilidade. A gente acabou de falar, Navarro, o São Paulo parece que nem voltou pro primeiro tempo, o São Paulo tá entregue na partida. Pô, poderia estar se esforçando um pouquinho mais. 2-0, Cruzeiro na frente.
1: Nossa senhora, olha, Marcão, é de dar vergonha, é de constranger o torcedor são paulino esse segundo tempo aí dessa equipe aí, pelo amor de Deus, viu? A entrada do Ferreirinha
11: né, no lugar do Sabino. E aí esse ataque do Cruzeiro, que a defesa ficou absolutamente aberta e com uma facilidade, né?
13: É, o São Paulo com três zagueiros ali já estava tomando calor no primeiro tempo, né? Já teve algumas oportunidades em que a bola parou no Coronel, algumas finalizações perigosas do Cruzeiro para fora. Meu São Paulo, depois eu complemento aí.
11: Pedro Lima dominou, parte pra cima da marcação, bateu, cruzado, chega a marcação pra tirar com o João Marcelo, meio que de canela ali. E aí o Cruzeiro vai tentar brigar, briga Rafael Tolói, mantendo o São Paulo no campo de ataque, posição legal pro Pedro Lima, cortou pra cima da marcação, solta mais atrás, tá pedindo o Arthur, voltou de novo, é pra Pablo Maia, fatiou lá na segunda trave, Ferreirinha ajeitou no peito, levou pra dentro de fundo, deixou mais atrás pra Wendel, e aí ele parte, leva pra entrada da área, na meia lua, tocou a batida do Bobadilha, espalha! Calma, Otávio! Rebote voltou pra Ferreirinha, dominou, olhou pra área, vai pra cima da marcação do William, cortou pra perna direita, fez o levantamento, é pra Caleri, passa dele do outro lado, São Paulo vai tentando diminuir, Pedro Lima soltou, deixa mais atrás pra Arthur, Arthur vai chamar a Bobadilha na tabela, devolveu pra Pedro Lima, olhou pra área, preparou, tem desvio, escanteio pro São Paulo bater, Ranieri!
0: É, escanteio pro São Paulo, que tenta diminuir, né, a oportunidade, o Wendel, ele tocou a bola e foi o Arthur que finalizou. O Arthur bateu de perna esquerda, o Bobadilha também estava por ali, o Otávio fez a defesa, o São Paulo ensaia uma pressão, mas por enquanto vai perdendo, vai sendo derrotado no Mineirão por 2-0.
11: Pessoal, vê esse escanteio, o São Paulo vai ter a oportunidade mais uma vez na bola parada com 14 minutos e 50. Etapa complementar, Cruzeiro vence pelo placar de 2-0. O marcado por Caio Jorge e outro do Zé Lucas. Escanteio pro São Paulo bater, Arthur preparou, levantou, perna canhota, o toque de cabeça do Matheus Pereira, passa na boca do gol, do outro lado vai tentar chegar para evitar a saída de bola por ali, o Pablo Maia prefere ficar com o arremesso. 15 minutos, São Paulo vai tentar atacar mais uma vez, mudou Ranieri.
0: Foi embora o Gabriel Rojas, lateral esquerdo argentino, entrou Vinha, a número 6, tá? Meia dúzia Vinha, lateral esquerdo também, só que ele é uruguaio.
11: Muito bem, arremesso cobrado direto lá na grande área, Caleri de cabeça, e aí rebate na marcação, volta pro Otávio, e tá aí, né, Marcão, a gente tomou o segundo gol, 2-0.
13: É, a questão da mudança do Dorival, né, o São Paulo perdia já por um gol, ele abriu mão de ter três zagueiros lá pra colocar o Ferreirinha, saiu o Sabino, entrou o Ferreira, e aí nessa o São Paulo ficaria mais exposto, inevitável, né, um contra-ataque do Cruzeiro depois de um passe errado do Marcos Antônio, vê o Cruzeiro de novo aí na
11: bola. Olha o que o Gerson tá fazendo, fazendo fila, Matheus Pereira na grande área, Caio Jorge, cortou a perna esquerda, bateu, encaixa firme o Coronel, diga lá, Marcos.
13: Então era inevitável o São Paulo ficar mais exposto e foi assim que nasceu o segundo gol cruzeirense, né, depois de um contra-ataque ali, as duas finalizações, aí a segunda do Caio Jorge bateu na trave, sobrou pro Zé Lucas ali empurrar pro gol vazio, então São Paulo agora vai ter que tentar diminuir o placar para voltar primeiro pro jogo e aí quem sabe depois correr atrás do gol de empate, mas tá difícil, pelo que produziu até agora no segundo tempo vai ter algumas mudanças ali que o Dorival daqui a pouco vai promover, mas vou te falar, viu, mano, São Paulo até agora na segunda etapa aí tá morto com farofa, Navarro.
0: Ó, Newton Júnior foi chamado, o Vitor Sá foi chamado, aí ele chama ali um Pedro Ferreira.
11: Pedro Ferreira.
0: Só pra galera também não falar assim, tô, ele não usa base, ele só usa medalhão, aí ele coloca ali um jogador da base no meio só pra falar que ele usa base, viu, Navarro?
13: Pô, e na moral, a entrada do Newton muito provavelmente vai ser no lugar do Pablo Maia. Eu não sei porque não testam mais o Newton no lugar do Pablo, cara, na cabeça de área. O Dorival tem umas teimosias aí também, umas burris, né, barra convicções aí do treinador do São Paulo que não dá pra entender. Pablo Maia já não é mais o Pablo Maia 2023 faz tempo, viu, Dorival? Depois da lesão, aliás, nunca mais foi. O Dorival continua insistindo, tentando resgatar o futebol. Um dia o Pablo Maia já jogou.
11: Aí chega completamente atrasado ali na marcação do Caio Jorge no primeiro gol do Cruzeiro. Bola solta do lado esquerdo para Vinha, já as modificações no São Paulo. Bola solta no campo de retaguarda para João Marcelo. Corre para cima dele o Caleri que joga sozinho. A bola solta do lado direito para William, perna direita distribuiu, soltou lá para o campo de ataque. Na tentativa de domínio de calcanhar, Matheus Pereira ajeitou no peito e aí o Cruzeiro dono do jogo. William dominou, esticou o passe, mais à frente a Bruno Rodrigues devolveu para William no carrinho, vai tentar ganhar, ela sai pela linha de fundo em tiro de meta para o São Paulo bater. Vamos ver se é agora que vai pintar as substituições aí, nós chegamos a 17 minutos e 40 da etapa complementar Energia em Campo, futebol de torcedor pra torcedor.
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11: E as substituições no São Paulo, né, Ranieri?
0: É, foi embora ali o Marcos Antônio, deu pra ver pra entrada do Newton, então o Marcos Antônio foi embora com a número 8, Newton entrou com a número 28, Ferreirinha, ele entrou e saiu, já se lesionou, entrou, jogou 2 minutos, o Ferreirinha já saiu.
11: Não é possível.
0: É, te juro, viu?
11: Não vou é possível, falar. Não é possível.
0: Ele jogou 18 minutos, 17 minutos aí pra Ferreirinha. Entrou 27, o potente Vitor Sá e também o Pablo Maia foi embora com a número 29 pra entrada do Pedro Ferreira com a 46. Aí o Dorival falou, vai lá, Pedro Ferreira, faz um hat-trick aí e resolve o jogo pra gente.
11: Meu Deus do céu, cara, mas Ferreirinha. É, vamos lá, Ranieri, só pra me ajudar, é que eu esqueci, não. O Pedro Ferreira é camisa?
0: O Pedro Ferreira é camisa 46, então no lugar do Pablo Maia com a 29.
11: Perfeito, aí o Newton Júnior que vem com a...
0: O Newton é 28.
11: 28, muito bom. Aí, então, a substituição... Nossa, hein, Marcão, o Ferreirinha entrou e saiu.
2: É, isso aí tem que se benzer também, vou te falar. Mas só pra setorizar os jogadores, os torcedores do São Paulo que estão acompanhando pelo rádio, não é que o Pedro Ferreira vai jogar de volante não, galera. É que o Newton vai jogar no lugar do Pablo Maia e o Pedro Ferreira vai fazer do Marcos Antônio na armação da equipe agora.
11: Cruzeiro com a posse da redonda com o Zé Lucas. Zé Lucas dominou, tem o Gerson. Gerson dominou, vai partir pra cima da marcação. Ele fica ali completamente sozinho, voltando até o goleiro Otávio. E nós chegamos a 19 minutos e 33, já já o toque de 20. Lançamento pro campo de ataque, essa bola sobrou. Bobadilha tentou tocar por dentro, olha o São Paulo agora, quem sabe com o Arthur. Arthur fica de frente pro lance, ali no meio campo. Abre bem a jogada do lado esquerdo pra ele. Vitor Sá vem aí, o homem de uma milha. Vitor Sá balançou, dominou, levantou pra Caleri de cabeça, rebote voltou pra Arthur, cortou pra perna esquerda, ao lado dele tem o próprio Newton Júnior, ele toca pra Caleri. Caleri vai chamar a Bobadilha na tabela, ele puxa a marcação, Bobadilha deixa pra Arthur. Arthur abriu na meia esquerda, é a chance do tricolor pra Pedro Ferreira, disparou, explode pra cima da marcação, e ela sai pela linha de lado, arremessou lateral. O Paulo vai ter oportunidade aí com o Wendel. Você ouviu o toque de 20 minutos. Pedro Ferreira levantou meia altura, tira de canela, rebote e volta para Arthur na meia lua da grande área, pediu a falta. Falta para cima do jogador São Paulino. É falta para o São Paulo bater. Apelou Felipe Moraes, né, Ranieri?
0: Ele puxou pelo braço, ele puxou o braço esquerdo do Arthur, que tentou seguir na jogada, ele caiu no gramado, né, acabou caindo ali pedindo a falta, o árbitro deu. A falta é frontal, a mais ou menos uns 8 passos ali da grande área. Próximo à meia-lua da grande área, dá pra bater direto. O Arthur já tá por ali, já põe a bola debaixo do braço e vai tentar provavelmente a finalização direto pro gol, viu, Navarro?
11: Toda sorte do mundo pro São Paulo nesse lance de bola parada pra se manter vivo no jogo. Precisa marcar logo, hein? 21 minutos, etapa complementar. O Cruzeiro vai vencendo por 2-0. Vai chegando a 48 pontos na tabela de classificação. Já já, o Arthur Jorge vai mexer também. Parece que já tá preparando ali
0: Arroyo.
11: O Arroyo, né?
0: É. Ele disputou um amistoso aí pelo Equador, né? Diante do Panamá no Japão, por isso não tinha condições de começar como titular. Mas agora estava difícil sem o Arroyo. Agora com o Arroyo vai ficar mais complicado.
11: Vamos lá, Arthur! Vai ser autorizado. Vem direto, hein, Arthur? Partiu, Arthur, perna esquerda, bateu! Espalma, Otávio! Espalmou certo, espalmou pro lado. E aí a bola volta pra Vitor Sá. Vitor Sá deixando pra Newton. Newton Júnior abriu o lance. Agora mais uma vez vem o tricolor com o Arthur. Fez o giro pra cima da marcação de Arthur Jorge. Abre a jogada na esquerda pra Newton Júnior. Chuveiro, é muito alta pro Caleri. O desvio de cabeça acontece. Pedro Lima complementou. Vai sobrando do outro lado. Na grande área, chance. Pedro Ferreira cortou pra perna esquerda. Adiantou demais. Chega a zaga do Cruzeiro pra rasgar. Toca pela linha de lado. Arremessou lateral pro São Paulo bater. Teve a chance o tricolor no levantamento feito ali do Vitor Sá. E na batida da falta do Arthur, com capricho, viu, Ranieri? Boa defesa do Otávio.
0: Ele bateu bem, bateu forte, colocada, mas o Otávio também foi muito bem no lance, chegou inteiraço. Olha o São Paulo de novo.
11: Bobadilha abre a jogada do lado esquerdo, o São Paulo vai se engrandecendo na partida. Vitor Sá tenta escapar no carrinho, chega a marcação de Gerson, tirando ela, e o São Paulo vai ter ali a reposição de bola no seu campo de ataque mais uma vez, aos 22 minutos e 32, vai tomar distância o Damian Bobadilha. Ele prefere deixar pro próprio Vitor Sá, que tá se aproximando, antes a mudança, né, Ranieri?
0: Bruno Rodrigues, ele vai embora com a camisa de número 9, Arroyo, equatoriano, entra com a camisa 99, mais uma mudança promovida pelo Arthur Jorge.
11: É a terceira dele, o arremesso, São Paulo vem pra Newton Júnior, puxou pra linha de fundo, toca mais atrás pra Wendel, olhou pra área, fez o levantamento, desvio de cabeça por cima do gol. Ela chegou pro Pedro Ferreira, ele subiu, toca de cabeça, mas ela vai por cima, sem perigo nenhum, né, André Raniel?
0: É, sem perigo, né, sem perigo, não é muito a dele, cabeçada, sem direção, o Otávio tava inteirão ali no lance também, acabou só observando, tiro de meta pro Cruzeiro que vence 2-0.
11: É, e o Calleri ali, ó, que tá pedindo pressa na saída de bola. E ali reclama com o Wilton Pereira. Cadê a contagem, né? E aí o João Marcelo bate lá pro campo de ataque. O jogo é movimentado. Matheus Pereira cutucou por cima. Já ajeitou ali no peito na primeira participação. Arroio. E aí o São Paulo consegue a retomada com o Newton Júnior. Toca no meio campo pra Damian Bobadilha. Pediu passagem Arthur. Pedro Lima livre. Do lado direito recebeu. Olhou pra área. Calleri pede o levantamento. Pedro Lima não faz. Então ele toca pro garoto que é Pedro Ferreira. Ele vai sozinho. Parte pra cima de dois. Se empolgou. Aí chega a marcação do Vinha pra tirar dele. Vai puxar ataque pra equipe do Cruzeiro. O passe é pra Caio Jorge, Caio Jorge vai voltando, Rafael Tolói dá combate, consegue o passe no meio campo pra Zé Lucas. Zé Lucas abriu pelo lado direito pra William, pediu passagem no próprio Arroio. William parou, prendeu, vai voltando e o Cruzeiro toca a bola, administrando ali o placar de 2-0. E agora o

0: alto com o Caleri na segunda bola, rebote, voltei agora, Pedro Ferreira disparou pela linha de fundo. Nós chegamos à marca de 25 minutos, 29ª rodada do Campeonato Brasileiro 2026 no Mineirão, segue Cruzeiro 2, São Paulo 0, energia em campo, futebol de torcedor pra torcedor.
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2: O Nova Gol,
0: diga lá, Marcão.
2: Agora há pouco a gente viu o Caleri reclamando, a gente imagina que foi por causa da demora lá pra cobrar o tiro de meta, mas teve um lance inusitado, né? O goleiro Otávio, ele dá um toquinho na bola, colocando a bola em jogo.
0: Já
2: no tiro
0: rolando,
2: de meta,
0: né?
2: E o zagueiro do Cruzeiro ajeita a bola com a mão pra ele bater o tiro de meta. E o árbitro ali, não sei se já tava fazendo a contagem em relação ao que tava fazendo o Otávio, se de repente ele achou que o zagueiro do Cruzeiro lá tava, de repente ele ajeitando de fato. Eu sei que teve um lance no futebol feminino, eu vi até um recorte esses dias aí no Instagram, onde foi marcada uma penalidade exatamente desse jeito. Depois que o goleiro aí coloca o pé na bola, a bola tá em jogo. Então o zagueiro do Cruzeiro ali de forma desatenta, e o próprio Hilton Pereira ou VAR deveriam ter checado direito esse lance aí.
0: Lançamento pro campo de ataio, de ataque, olha aí o Caio Jorge por cima. Nossa. Pra fora! Recebeu o pé, tudo isso daí tava valendo, viu, Ranieri? Posição legal do Caio Jorge, ele esperou a saída do Coronel, tocou por cima, ela vai pra linha de fundo.
3: É, o Daniel Henrique, o Bruno Rafael Pires, né, auxiliar número 1, disse que tava valendo tudo isso. E só sobre esse lance, ainda que o Marcão falou, né, o Otávio vai lá, dá um totozinho na bola e deixa pro Gerson, né? Acho que, não, era, aliás, era o Jonathan Jesus pra bater ali o tiro de meta. É. Aí o árbitro, o Hilton Pereira, quando o Caleri ele reclama, ele diz o seguinte: eu não tinha apitado. Ele mostra assim, eu não tinha autorizado ainda. Eu fui a justificativa ali do Hilton Pereira pra não ter dado a penalidade reclamada pelo Jonathan Caleri. Cartão amarelo, Matheus Pereira, tá bom? Fez falta forte aí, recebeu o amarelo.
0: Abriu a caixa de ferramenta ali, o Matheus Pereira pra cima do Nilton Júnior. São Paulo vai tentar a arrancada com o Wendel, vai sozinho na tentativa de passar. Essa bola sobrou pra Arthur, puxou pra perna esquerda, abriu espaço, bateu pra fora! É isso que a gente fala. As chances são raras. As chances são muito raras. E aí tem que caprichar lá na frente. Tem que fazer o gol. O Arthur fez tudo certo. Limpou, abriu espaço. E aí na perna esquerda ele tentou colocar meio que no ângulo do Otávio, mas a bola subiu demais. É isso que a gente fala, Ranieri. O São Paulo desperdiça oportunidades incríveis.
3: É, e o São Paulo teve boas oportunidades na partida. Agora foi por muito pouco, é verdade, a finalização do Arthur, mas tem que caprichar um pouquinho mais. Né? Se tivesse feito um gol agora, ainda teria 20 minutos pela frente aí pra tentar um empate importante no Mineirão. Mas a bola acabou se perdendo ali pela linha de fundo. A bola passou próxima à Forquilha, viu, Navarro?
0: E aí, Marcão? É um tricolor que não pode perder essas oportunidades.
2: Ah, mas direto tem acontecido e veio o Cruzeiro aí, Navarro.
0: Arroio dominou, puxou pra perna esquerda, abriu o passe, ela sobrou. Matheus Pereira cortou pra perna esquerda, vai tentar a devolução. Pediu Vinha, recebeu, dominou, devolveu por baixo. Vai chegando a marcação do São Paulo na linha de fundo, ainda vai tentando o Felipe Moraes, deixando mais atrás a Matheus Pereira. Tem espaço, hein? Levou pra grande área, cutucou por cima e ela vai direto pela linha de fundo. Tiro de gol pro São Paulo bater, as oportunidades são raras, Marca, e quando elas acontecem o arremate sai desse jeito.
2: Exato, São Paulo já não é desse jogo, né, Navarro? Tem desperdiçado algumas chances ali que tem custado inclusive classificações, por exemplo, como foi na Sul-Americana no jogo de ida. São Paulo poderia ter matado a partida lá, não fez. É, aqui no Morumbi a gente já viu o que aconteceu, né? Então, São Paulo precisa, acima de tudo, Navarro, ser mais competente, né? Tanto no aspecto defensivo, para não sofrer tantos gols como tem sofrido, e ofensivamente também nas oportunidades que tem, chances claras, né, como a gente teve a saída do Arthur, agora acabou isolando, tem que pôr pra dentro, irmão, num jogo aí onde o São Paulo tá precisando, não pode desperdiçar chances desse jeito não, vê o Matheus Pereira na bola aí, Navarro.
0: O escanteio que aconteceu é pelo lado direito, vai pintar levantamento na bola parada, vamos tirar, São Paulo. Matheus Pereira levantou, Arboleda de cabeça, bota pela linha de fundo, escanteio pro Cruzeiro, agora é do outro lado. Nós chegamos à marca de 29 minutos, já já, 30, segundo tempo de jogo, já já. Eu vou chamar a participação do torcedor corneteiro, hein, no 11966507997, deixa eu só acompanhar aí esse escanteio da equipe do Cruzeiro, já já a participação da galera que tá com a gente no futebol de torcedor pra torcedor. Cruzeiro segue vencendo pelo placar de 2-0. Vai ter escanteio. Wilton Pereira Sampaio tá chegando ali, vai sinalizar toda a movimentação da defesa do São Paulo, toda a preocupação do Coronel, tá ali o Arboleda também. Aí não tem pressa nenhuma o Cruzeiro, vai gastando o tempo aí nesse lance de bola parada. Agora sim, levantamento vem com curva, Coronel dá um tapa na cara da bola, tava meio sozinho ali também, hein? E aí o Bobadilha chega pra afastar, bota pro campo de ataque, ela vai sobrando do outro lado, tenta complementar a marcação, este é Vinha. Vinha abre pelo lado esquerdo, já pediu, recebeu, que passe, hein? Levou pra entrada da área, área, bola de pé em pé.

0: Jorge fintou, bateu pra fora! Nossa. Perde um gol incrível o Cruzeiro. Eles também erram, Ranier.
1: É, mas assim, sabe o que tá aparecendo, Naval? Sabe no videogame, quando você coloca no Easy? Você quer jogar, você quer golear, sei lá, de 5, 6 a 0. Sabe quando o zagueiro não corre, né? A máquina ali, o computador, eles jogam tudo de uma forma assim, sabe? Ele não corre. Aí você vai e faz um gol, dois gols, três gols, tá fácil. O Cruzeiro tá jogando no modo easy aí, porque o São Paulo, vou te falar, não tá apresentando resistência nenhuma nesse jogo.
0: Nossa, a diferença técnica individual do Cruzeiro é algo assim, tipo, absurdo. É uma diferença enorme. Tanto é verdade, Marco, que o Cruzeiro sai tocando bola na entrada da área e os jogadores do São Paulo chegam completamente atrasados no lance. Nossa
2: aí senhora. Aí você vê, né, a dificuldade do São Paulo tentar criar as jogadas, né? Enquanto o Cruzeiro aí joga por música, o São Paulo, vou te falar, joga por barulho.
0: Arroio, balançou pra cima da marcação, levou pra linha de fundo, soltou por baixo, Arboleda. Na primeira bola, esse corte é parcial, o Wendel sai jogando por baixo pra Bobadilha. Tem que armar o contra-ataque aí, São Paulo. Ela vem com o Arturo, levantou a cabeça, vem-se embora, mete marcha, abre a jogada do lado esquerdo pra Vitor Sá. Ele parte pra cima da marcação de João Marcelo, cutucou, levou por dentro, chamou na individualidade pro desacerto fácil. Nossa senhora, marcação fácil do William, ainda ele fez a falta ainda. Bola solta lá pro campo de ataque, desvio de cabeça, ela cai nos pés de Newton Júnior. Newton Júnior tenta levar, para, prende, ajeita, de forma lenta o São Paulo vai tentando chegar. Arthur balançou pra cima da marcação de Arroio, devolveu a jogada pro próprio Bobadilha, Bobadilha pra Arthur. Arthur soltou mais atrás pra Newton Júnior. O Cruzeiro todo no campo de zaga e não poderia ser diferente. A bola solta do lado esquerdo pra Vitor Sá, partiu pra cima da marcação do William, balançou, gingou, pedalou, William no carrinho, botou pela linha de fundo, escanteio. O São Paulo vai tentar, Ranieri, vai tentar.
1: É, né, no, com o insinuante Vitor Sá, né, ele pelo lado esquerdo do ataque vai tentando alguma coisa. Mudança no São Paulo, vai embora Bobadilha com a 16, vai lá, agora a base
0: agora
1: serve.
0: Agora vai.
1: Agora a base serve, né? Coloca o de ordem com a 48 nessa reta final de jogo aí, Naval.
0: Vai pintar, levantamento, é a chance do tricolor, levantamento vem na boca do gol, Otávio falhou, essa bola tá viva, sobrou a batida do Caleri, explode pra cima da marcação, vai-se embora! E aí, ou bateu num companheiro de equipe, ou ele pegou completamente errado na bola. Que lance teve o São Paulo aí, Ranieri?
1: A impressão que eu fiquei é que teve desvio, sim, na zaga, né? Tava por ali o Jonathan Jesus na finalização do Jonathan Calera, mas não pegou em ninguém. Só tiro de meta. 2-0, Cruzeiro segue vencendo.
0: 32 minutos, toque de cabeça, ela sai pela linha de lado e arremesso lateral, 11-9-6-6-5-0-7-9-9-7. O torcedor corneteiro participa na energia.
3: O erro do São Paulo já foi naquela época que mandaram o Crespo embora. Ali já foi o erro. Porque se você tivesse com o Crespo até hoje, não estaria passando essa dificuldade, não. Entendeu? Porque com certeza ele ia colocar mais a molecada para jogar. A molecada do sub-20 que está representando bem.
0: É, tá certo. Volta Crespo, né? Assim pedia os torcedores do São Paulo. Mike Coelho, eu também acho, viu, mano? Tá, estaria ruim, mas não desse jeito aí, viu,
1: Ranieri? Eu tô achando, viu, Navarro, que ano que vem vai mudar, né? Provavelmente a situação a gente não sabe como tá. A oposição já tem candidato. Dependendo do que acontecer, é capaz que o Crespo volte na próxima temporada. Pode anotar o que eu tô falando aí, viu, Navarro? Não duvido.
0: A treta do Crespo era com o Rui Costa.
1: Exato,
0: a treta do Crespo era com o Rafinha, que também pode ir embora.
1: E deve ir embora. É, aí o Maciço,
0: embora, olha.
1: Os caras não querem nem deixar ele concorrer pela situação.
0: Numa dessas, o Crespo volta. Não volta não, Marcão?
2: Assim mesmo, porque o Maciço também, se ele não sair, rapaz, Deus chamar, né? Tá no bico ali também, né?
0: Ah, tio Paulo aí tá.
1: Quando ele acorda daquela espreguiçada, é meio perigoso, né?
2: Pelo amor de Deus, ô Naval. Precisa falar pra ele que a concorrência da presidência é por mais 3 anos. Vai fazer projeção a longo prazo, assim, desse jeito, né? Nessa altura do campeonato. Fala pro tio Paulo lá. Fala, não é assim não, dá uma segurada.
0: Levantou os braços, papai do céu.
1: Puxa ali, né?
0: Já puxa. Muito bem. Ó, o Cruzeiro aí com o Arroio. Abriu a jogada lá do lado esquerdo pra Vinha. No toque de 34 minutos. Quase o Pedro Lima ia ficando com o rebote. Ela sobra pra Jonathan Jesus. Cruzeiro, tá legal, tá na tranquilidade. Tá vencendo por 2-0 São Paulo. Mais uma derrota. Mais uma derrota pro tricolor, hein? Que coisa. Bola vai voltando ao goleiro Otávio. E vai gastando o relógio. Corre o Caleri, sozinho, Caleri. É complicado, Caleri. Otávio sai jogando por baixo. A zaga do São Paulo tenta afastar e ela vem direto às mãos do goleiro do Cruzeiro. É.
4: Aracan Balambacan.
0: Como é que é, Danilão?
4: Aracan Balambacan, Aracan Balambacan, Tumerê Tumerá, Macambe Macambecá, Rico Reco, Rico Rá, Rá Rá Rá, São Paulo, São Paulo, São Paulo, Paulo, Paulo, Paulo, Paulo, Paulo, Paulo, Paulo.
1: É. Medroso, covarde.
0: Difícil, viu? Ah, tá difícil a situação, rapaz, que coisa, hein? E é aquele negócio, né? É contra o Vitória, tem que vencer, velho. Tem que vencer, tem que mudar a postura aí, torcer pra volta de alguns jogadores, porque esse daí...
1: A sequência do São Paulo, né? Três sábados seguidos. Recebe o Vitória, recebe o Vasco e pega o Mirassol no Maião. Mas assim, tem um detalhe, e o São Paulo vai enfrentar só concorrente direto ali contra o Z4. Dependendo do que acontecer, é capaz que o São Paulo volte pra aquela zona, pra não brigar pelo rebaixamento e aquela novela de todos os anos, viu, Navarro?
0: Com o adicional de ter que torcer aí, né, contra o rival, yeah. E Corinthians, né, Grêmio, Internacional, Mirassol, tá fácil não a vida do São Paulino, viu, Marcão, olha...
2: Tá... Mas é que tá, ó, Navarro, por exemplo, hoje você tem, vê o Cruzeiro aí de novo, pra variar.
0: É, de novo, lá vem eles de novo, Vinha, diga lá, Marcão.
2: É, hoje o São Paulo enfrentando o Cruzeiro não é nosso campeonato, né, o Cruzeiro tá brigando na parte de cima da tabela, o São Paulo tá brigando na parte do meio... Né, quem sabe até brigando um pouco mais abaixo. Vem o tricolor e depois o complemento.
0: Vitor Sá foi acionado do lado esquerdo, levou pro bico da grande área, solta mais atrás pra Arthur, balançou pra cima do Arroio, pra lá, pra cá, devolveu a jogada pro próprio Vitor Sá. Pedro Ferreira vai pedindo um pouco mais adiantado, ele volta pra Arthur, Arthur fez a volta, ganha espaço aí Pedro Ferreira, precisa aparecer pro jogo. Arthur dominou, tem o Jorge nem pedindo a frente dele, ele abre a jogada pra Newton Júnior, adiantou, olhou pra área, disparou, explodiu fácil, chega a marcação do Cruzeiro. Ficou sem espaço ali o Newton Júnior pra bater e tava muito longe, viu, Marcão?
2: Então, como eu tava dizendo, Navarro, nosso campeonato não é contra o Cruzeiro tá brigando a parte de cima. Só que assim, pegando essa sequência que o Ranieri falou, pega o Vitória em casa, tem que ganhar o jogo. Pega depois o Vasco lá, acho que é em São Januário, né?
1: Não,
2: o...
1: é no Morumbi. Morumbi, no Morumbi. Também.
2: Então também tem que tentar pelo menos empatar, porque o momento do Vasco é bom, vem o São Paulo aí.
0: Pedro Ferreira dominou, parte pra cima da marcação, Caleri acionado, já deixou no chão Pedro Ferreira, rolou de lado, abriu a jogada na grande área, Pedro Lima, o passe foi muito curto, e aí chega o Vinha pra tirar. Pode complementar aí, Marcão.
2: Então, esses três jogos aí contra o Vitória, contra o Vasco e contra o Mirassol, São Paulo obrigatoriamente tem que fazer no mínimo 5 pontos, mas no mínimo.
0: É, o que a gente tem falado, né? É os jogos em casa e as equipes que estão abaixo da tabela. Arroio, na entrada da grande área, balançou, bateu pra fora! Por cima do gol, a tentativa do número 99 do Cruzeiro, né, Ranieri?
1: É, ele fez aquela jogada característica, ponta direita, puxou pra perna esquerda, finalizou. O Coronel foi ali, esticou o braço, viu que a bola tava alta demais, que sairia pela linha de fundo e ganhou o tiro de meta. Lembrando que o São Paulo tem 36 pontos, tá? Nesse momento no Campeonato Brasileiro, então ainda precisa pontuar aí até chegar aos 45, né, Vá?
0: Já já o Sombra vem para comandar o vestiário da energia. De até aqui, Cruzeiro 2, São Paulo 0. E os outros jogos que vão movimentar, que movimentaram, aliás, a 29ª rodada do Campeonato Brasileiro. Tricolor, vai tentar alguma coisa nesse final com o Pedro Lima. Vamos ver? Nossa, isso é mais fácil também. Fez a volta do outro lado aí, fácil pro Vinha. Tá aí jogando. Bote fácil, o Cruzeiro já tá com ela na grande área para começar tudo de novo. É o Cruzeiro que tá na caçada ali, tá na parte de cima da tabela. Abiru gosta. Sai jogando no meio campo o Matheus Pereira. Antecipação do Arboleda, cai nos pés de Vitor Sá. Olha o Vitor Sá aí. Vitor Sá tocando pra Pedro Ferreira. Contra dois, escapou do primeiro, do segundo também, mas leva a bola embora também, hein, Pedro Ferreira. Leva pra casa a bola, hein. Ô, louco. Sai jogando do lado direito o Arroio. Parou, dominou, fez o break, devolveu a jogada para Gerson. Gerson, se quiser, pode atribuir o passe mais à frente. Ele preferiu lançar a Arroio no mano a mano para cima de Wendel. Ih, o Wendel dominou, volta até Coronel. Deixou a bola escapar, vai pela linha de fundo. Minha nossa senhora. O descontrole. O psicológico fragmentado. O Coronel ia dominar a bola e a escapulina dele foi para a linha de fundo. Como é que é? Como é que é, Gabriel? Foi bem assim mesmo, na hora que ele ia dominar, escapuliu, sorte que ela foi pra linha de fundo, olha.
2: Deu trapalhões aí, Gabiru, põe a trilha. Nossa, do trapalhões sim, aí.
0: Meu Deus do
1: céu. Yeah. A EPCete.
0: É, EPCete.
2: Ô, oh, mas nem time de firma, mano, nem vai acontece um negócio desse. São Paulo tá de sacanagem, mano.
0: Ridículo. um São Paulo Futebol Clube ridículo.
1: E vai mudou o Cruzeiro. Mudou. Duas mudanças. Foi embora o Gerson com a 8 e também o Caio Jorge com a número 19. Caio Jorge que marcou o primeiro gol do Cruzeiro. E entraram Matheus Henrique ou Mateuzinho com a número 7. E já confirma a outra.
0: Levantamento feito na boca do gol. Afasta a zaga do São Paulo. Rebote voltou para Arroio. Levantou lá do outro lado. Ela se ofereceu a William. Pisou nela. Levantou. Subiu o Arboleda. Rebote voltou. Arroio chega esticando e emendando. Marcação do São Paulo vai tentar brigar. Chega complementando. Rasga tudo. Tira dali o Matheus Henrique que acabou de entrar. Insiste o Cruzeiro. Fica um bate-rebate danado. A bola é maltratada. E ela cai do lado direito para Pedro Lima. Estica o passe mais à frente. Arthur faz o corte, dominou no meio campo, já tá pedindo o Bucaleri, aí atrasa todo o lance. Vamos lá nas substituições aí, né,
1: então, Ranieri? Vamos lá, então só confirmando, Gerson foi embora com a número 8, Mateuzinho entrou com a número 7 e Caio Jorge foi embora com a 19, Lúcio Rodrigues, atacante uruguaio, entrou com a 97.
0: Muito bem, o São Paulo vem de novo pro campo de ataque. Pedro Ferreira preparou, levantou, muito alta pro Caleri. Vai saindo do outro lado, evitando. Pedro Lima já dominou, puxou pra perna direita, tem a aproximação. Vai tentando chegar o Jorge, nem tá na área, o Caleri também. São Paulo vai tentar arredondar o lance no passe que chega aos pés de Arthur. Arthur, a meia altura, tentativa com o Wendel, a bola é forte demais. O Wendel vem pra evitar a saída, fica de frente pro lance, o São Paulo vai tentar se armar aos 41 minutos e 30, o Wendel dominou, soltou passe pra Caleri, Caleri tenta se livrar da marcação do primeiro, segundo também abriu passe na esquerda, é curto demais, chega a marcação do João Marcelo de Carrinho, bota pela linha lateral, o tempo tá passando, 41 minutos, vem o São Paulo de novo, com Arboleda, pisa na bola, pode abrir na esquerda, Arboleda, isso, o jogo é pra frente, bom lançamento, na tentativa do Vitor Sá, que dominou de canela, e aí chega a marcação, o Cruzeiro fica com ela e o Vitor Sá volta dando rapa, meu Deus do céu, esse Vitor Sá. Eu vou te falar uma coisa, viu? Eu vou te falar uma coisa, cara. Olha, a gente fala, mano. Não é possível, mano. Um jogador desse vestir a camisa do São Paulo.
1: Ah, mas não, parabéns aí ser, pelo não departamento de futebol, né? O São Paulo outro pode. Dia renovou lá 500 milhas pra um Cedric. Por 3 anos tá lá, treinando em Cotia, com um sorriso de orelha a orelha. Agora mais 3 aninhos pro Vitor Sá, né? Ganhando 1 milha. Daqui a pouco vai pra mais de 1 milha, né? No ano que vem o contrato dele. Não é isso, né, Naval? Parabéns
0: Deus
1: aí.
0: Meu Deus do céu, cara. É. Olha, é torcer pra essa, quem sabe aí, nova administração do São Paulo. É o que o torcedor são paulino anseia. É por mudanças, viu? E mudanças como essas daí, mano. Não dá pra ficar com esse tipo de contratação. Não dá pra manter esse tipo de jogador no São Paulo, né, Marcão? Não é possível. Pra um time que, pra um clube que vai precisar de austeridade financeira, você pagar 1 milhão pra um jogador que é horrível, é bizarro jogando futebol, é complicado, né?
2: Aí o grande problema é esse, ele tem um contrato, né, pra se escorar. Então o São Paulo faz um contrato de 3 anos com um jogador como esse, ganhando o que ele ganha. O São Paulo, infelizmente, vai ter que arcar com os custos ou de pagar o salário ou, de repente, a rescisão contratual do atleta que é relacionado ao que ele ganha e o tempo de contrato. Então você imagina quanto que o São Paulo não teria que desembolsar para rescindir o contrato com esse cidadão aí. Mas, como disse o Ranieri, parabéns aos envolvidos aí pela contratação, não só dele, mas dos Orejuelas, que a gente viu nos últimos anos, Jackson Mendes e tantos outros aí que o São Paulo vai ter que pagar aí.
0: É um time muito, é um elenco muito fraco. É um time muito fraco. Olha esse lançamento pro Caleri, que coisa horrorosa.
1: E tem outra, Navarro, assim, uma coisa, vocês concordam que o Vitor Sá é uma aposta do São Paulo?
2: Tava no futebol russo, né, o Ranieri?
1: Tava no Krasnodar, teve um momento relativo, razoável no Botafogo, mas nunca fez nada, nunca foi um jogador que chegou e resolveu nada. E aí você fechar por 3 temporadas, é um negócio que não tem pé nem cabeça, sinceramente.
2: E outra, mano, aquele ataque do Botafogo, era o Júnior Santos, o Vitor Sá e o Tiquinho. Fala dos três aí, qual que teve sucesso saindo do Botafogo aquele ano? Qual? É que nem Nestor, o Wellington Rato lá na Copa do Brasil, mano. Exato, então, tipo, tem as coisas, acontece Júpiter, cruza com Vênus ali, o alinhamento lunar, etc. Naquele ano, meu irmão, então acontece naquele ano, não acontece nunca mais. É o Cometa Harley, e o São Paulo foi apostando nisso aí, se lascando.
0: Olha o Wendel brigando com a bola, olha aí, fazendo a falta. Nossa senhora.
1: E já tem amarelo, viu? E o primeiro ele recebeu o amarelo pela ruindade, agora quase que ele recebe outro também pela ruindade, porque ele sai tropicando no adversário. Coisa.
0: É uma coisa horrível. 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
0: Ah, o Wilton Pereira, pede 2 minutos só de acréscimo aí, pelo amor de Deus. Nossa senhora.
1: 5, Navarro.
0: Meu Deus.
1: 5 minutos ainda de sofrimento aí pro torcedor tricolor.
0: Ave Maria, cara. Meu Deus. E olha, eu vou te contar também, o Dorival começa com umas escalações completamente maluca, é aquilo que o Marcão falou, é insistência em Pablo Maia, não dá pra entender onde que o Tolói é melhor que o Osório, que até então vinha, né, jogando bem no São Paulo, aí na zaga, até a chegada do Domingos, né, no Domingos Duarte, realmente algumas convicções
1: nota desse técnico
0: aí que, pelo amor de Deus, e sei lá, não deve ficar pro São Paulo na próxima temporada aí, que coisa, cara.
1: Pelo menos cinco isso, minutos. Né, porque assim, o contrato do Dorival, pelo menos, vai até o fim do ano, né? Vai ter eleições. É. Então, a oportunidade, quem sabe, se não tiver satisfeito com ele, é, né, de mudar tudo pro ano que vem.
0: Né? É aquilo. É a partida contra o Vitória, é com os adversários que estão abaixo da tabela, é saber se dá pra contar aí na hora de bater os 45 pontos, né? Jogar com essa molecada. É aquele negócio, né? Torcedor São Paulino tendo que cobrar muito, cobrar bastante dos conselheiros aí para uma eventual mudança nesse clube com relação aí a mais oportunidades para a molecada, reajustar, ver direito esses contratos aí com os jogadores que são, pô, veteranos aí e que, né, quando recebem uma milha, recebem uma bala no São Paulo tendo que pagar. Olha, a gente torce muito por renovação, mas tá complicado, viu? Vem São Paulo pro campo de ataque com o Vial Vitor Sá. Vai, Vitor Sá. Toca mais atrás pra Pedro Ferreira. Pedro Ferreira devolveu pra Vitor Sá. Tocou pra Diordine. Diordine pisa na bola. Toca mais atrás. Deixa pra Newton Júnior. Vai bater pro gol, Newton Júnior. Bateu pra fora pela linha de fundo. Ele tentou buscar o canto esquerdo do Otávio, né, Ranier?
1: É, tá difícil de entrar na área do Cruzeiro, né? Tocando a bola, o Cruzeiro ele se fecha bem. Então o Newton Júnior ele arriscou de fora da área, encheu a perna direita, mas a bola não passou tão perto assim, né, ali da meta do Otávio, tanto que o Otávio, ele até percebe que a bola vai longe do gol, ele recolhe os braços para ganhar o tiro de meta. Tiro de meta Cruzeiro, que vence por 2-0, São Paulo vai perdendo mais uma aí no Campeonato Brasileiro.
0: E bem falar a verdade, né, Marcão, acerca dessa partida aqui, é o que a gente vinha falando, é uma diferença técnica completamente, né, são duas equipes completamente diferentes. Duas equipes que vivem momentos diferentes também. A gente até se segurava, né, nas estatísticas, né, do São Paulo sempre jogar muito bem contra o Cruzeiro lá em Minas, mas não prevaleceu isso na partida de hoje, né? Aquele negócio, dá pra gente considerar que o resultado acaba sendo absolutamente normal, dada a diferença dessas duas equipes e das pretensões delas na tabela de classificação.
2: Ah, sem dúvida, você vê o reflexo disso na tabela, né? Isso é sintomático em relação ao futebol apresentado por um e por outro. O São Paulo tem muita dificuldade para poder chegar, para poder finalizar, quando consegue ali, é muito na base da entrada da área, sabe, um chute mais colocado ali, sem ter tanta objetividade aí em termos de jogadas ofensivas, né, em termos de variações. Então chega perto ali da entrada da área, tenta a finalização, segundo tempo só posso resumir praticamente a isso, né, seja aquela finalização do Arthur, na cobrança de falta, ou então naquela do Bobadilha, essa própria do Newton agora acabou indo para fora, quando você vê o Cruzeiro aí fazendo linha de passe, né, os caras fazendo, parece adulto jogando contra criança, então isso demonstra muito aí da qualidade técnica do time mineiro, que é um bom time, na minha opinião, até pela questão do investimento que o Pedrinho fez, aí poderia estar brigando até numa posição melhor em termos de campeonato brasileiro, mas em relação ao São Paulo, sobra.
0: Jorge nem falhou, Matheus Pereira levou, já tocou na grande área, a batida do Felipe Moraes, afasta a zaga do São Paulo, e aí vai ter a tentativa no contra-ataque agora com Pedro Lima, ajeitou, soltou no meio campo pra não ir de zero, a bola solta do lado esquerdo, vai brigar o Vitor Sá, uma, duas vezes, cai, nossa senhora, ele briga com a bola, detesta ele também, hein, e aí vem um Arroio pra cima da marcação, né? É complicado, a bola olha pra ele e fala, meu Deus do céu.
1: Você, viu, mano? Não, você,
0: você
1: não,
0: não, você não, você não. Pelo amor de Deus, hein? Nossa senhora, viu?
1: Eu vou falar, todo mundo que entrou ali, Navarro, o Jordi entrou mal, o Pedro Ferreira também, que a torcida pede.
0: Também.
1: Eu mesmo sou um defensor, né, de mais oportunidades pra ele, entrou mal. E torçar entrou normal, né? Porque o mal é o normal dele.
0: É. É aquilo. E ó, fica aí no chão mesmo, Arroio. É Matheus Pereira Demon, pra acabar logo o jogo, velho. Só falta 40 segundos pro tormento acabar, pra esse horror passar, esse desespero sofrível que é o futebol do São Paulo Futebol Clube neste ano. Pavoroso! Vai tomando distância ali o Arroyo, ele e o Matheus Pereira, podendo até levantar na área, 49 minutos e 42, levantamento feito, desvio de cabeça, Coronel faz grande defesa, o rebote vai voltando, afasta a zaga do São Paulo! E ainda quase toma o terceiro gol, mas não valia mais nada também, né, Raniel?
1: Não, já estava paralisado ali o Bruno Rafael Pires, o auxiliar número 1, paralisou o posse de bola tricolor, parece que vai acabar, né, Val?
0: Graças a Deus, graças a Deus. Muito obrigado, Wilton Pereira Sampaio, que aponta o centro de campo e apita final de jogo no Mineirão. Um futebol asqueroso, nojento, pavoroso do São Paulo, medroso, que perde para covarde. O Cruzeiro. Como é que é, Sombra? Futebol o quê?
6: Medroso, covarde.
0: Pegou muito leve ainda, viu? Ele vem aí, Sombra, para comandar o vestiário da energia.
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15: Deu Cruzeiro. O Cruzeiro vence o São Paulo por 2-0. 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Cruzeiro 2, São Paulo 0, quase no fim, 3, poderia ter sido mais, né? Marcão! Cara, por que que o Natal não chega logo, bicho?
2: Eu acho que essa é a expectativa do torcedor de São Paulino, né, Sombra? Infelizmente aí...
15: Tá feio.
2: Ah, vou te falar, mano, tá não triste, dá. Marcão. Não dá, tá feio demais.
15: Tá muito ruim.
2: O São Paulo é mistura de nada com porra nenhuma, né, Sombra? Infelizmente... É, o segundo tempo hoje mostra mais ou menos o que a gente já tá falando faz tempo, né? A equipe do São Paulo é uma equipe desorganizada, até faz um primeiro tempo ali razoável, né? Acabou tomando o gol do Caio Jorge ali no finalzinho da primeira etapa, perdeu algumas oportunidades que não poderia ter perdido, mas aí o segundo tempo aí, quando a gente soma, né, os dois tempos e chega numa conclusão final do jogo, a gente vê que o Cruzeiro passeou em campo, né? A gente citava aqui as oportunidades perdidas pelo São Paulo, mas o Cruzeiro também perdeu grandes oportunidades. Se não fosse o Coronel em determinado momento, São Paulo poderia ter sofrido até mais gols. E no segundo tempo, os caras cara a cara, os jogadores do Cruzeiro ali cara a cara, acabaram perdendo algumas oportunidades aí inacreditáveis. Então, você vê o esforço que São Paulo faz para poder chegar no campo de ataque, criar alguma jogada que você fala, nossa, São Paulo conseguiu finalizar. Os caras do Cruzeiro parece tipo fácil, faz a coisa ficar fácil, como o Gerson, por exemplo, faz, como o Matheus Pereira, principalmente, hoje fez também. Então, realmente, Sombra... São Paulo, esse ano aqui pro torcedor de São Paulo é somar os 45 pontos o mais rápido possível e acabar, porque tá uma bagunça. Fora de campo, dentro de campo, São Paulo parece um amontoado, né? A questão é essa. Então, eu acho que, pelo que foi o jogo, esses 2-0 pro São Paulo foi até lucro.
15: É, cara, assim, você falou assim, esse ano pra acabar. Os últimos anos, há quantos anos, são raros os momentos em que você fala, olha, a gente não tá torcendo pra acabar o ano, porque é tudo muito ruim. Vamos ser sincero, a exceção aí do ano que ganhou a Copa do Brasil, todos os anos desde 2012 são uma porcaria.
2: É, ganha um Campeonato Paulista aqui, um ali, mas é muito pouco, né, Sombra? É muito pouco, cara.
15: Não, ganha um Campeonato Paulista aqui, outro ali, não, ganhou um.
2: É.
15: Ganhou um.
2: Não, mas eu
15: ganhava desde 2005.
2: O que eu digo é assim, ganha o Campeonato Paulista, aí ganha a Copa do Brasil, ganha aquela Recopa, enfim, mas é muito pouco, né, Sombra? Um recorte... muito pequeno de alegria perto dos anos que a gente tá sofrendo aí, né? Então, é por isso que a gente fala, né, Sombra? Às vezes o torcedor de São Paulo se sente de...
15: virou time pequeno.
2: Se sente de mãos atadas também. Porque o torcedor, a gente fala, pô, mas o torcedor tem que cobrar. Mas vai cobrar fazendo o quê? Pendurando faixa no Morumbi? Fazendo hashtag em rede social? Enquanto não tiver realmente uma unanimidade em relação a protestos significativos que vão realmente mexer com a estrutura do clube, vai ficar enxugando gelo, gente. Vai ficar enxugando gelo.
6: Aí a gente tem a mesma opinião, né? Porque eu vou te falar um negócio, né? Hashtag, faixa pendurada.
2: Caixão com cara de um de outro.
6: Na boa, isso aí não muda nada.
2: Nada.
6: Você acha que muda, André Ranieri?
1: Não,
6: sinceramente... Por favor, gente, quero ver o André Ranieri.
1: É, sim, Sombra. Sinceramente, eu acho que não. Eu acho que enquanto não tiver uma mobilização mais efetiva da torcida do São Paulo... Mas você sabe o que aconteceu? E isso eu acho extremamente sintomático. Naquele jogo contra o Boca Juniors, que o São Paulo foi eliminado da Sul-Americana, foi uma das vezes em que eu notei que o torcedor ele não saiu indignado, ele não saiu bravo, ele não saiu... O Danilão, ouvindo a turma, né, saindo do Morumbis, não ouviu o pessoal xingando. Simplesmente você via que o torcedor são paulino estava completamente desiludido, né? Então, a sensação que eu fico é que não tem nem, assim, esperança. Não vem nada assim que possa, de repente, acender aquele negócio dentro do torcedor, não, as coisas vão melhorar. Né? A gente vê, por exemplo, hoje, quando você fala assim, ah, quem que é o presidente de São Paulo? O Maciz. Aí você fala, pô, pelo menos o Casares foi embora, né? Mas quem entrou foi um cara que foi vice do Casares o tempo todo, que o tempo todo esteve ao lado do Casares, ativo ou não, mas esteve. Né? Então, assim, sinceramente, a política institucional de São Paulo não anima, os jogadores muito menos, né? Quando você pega o Dorival Júnior... Quando ele começou a chamar ali os jogadores, aí vem Vitor Sá. O Navarro, ele vai narrar o lance, e aí quando você coloca um Vitor Sá, é ponto esquerdo, é o jogador rabisqueiro, então todas as bolas vão pra ele. O Navarro até ficava desanimado já, porque ele sabia que não ia sair nada ali do Vitor Sá. Então eu não vejo, o torcedor são paulino, eu não vejo com potencial de se indignar nesse momento, porque tá tão desiludido que não tem nada. Até pra se indignar, você tem que ter algum tipo de esperança. É. E o torcedor não tem nem uma gotinha de esperança pra conseguir, pelo menos, se indignar.
6: Infelizmente, a gente vai ter que trazer agora a voz do Brasil. Temos essa obrigação, né? Mas o papo vai continuar rolando pelo youtube.com/energia97. O que foi? Tem que esperar o quê?
1: Testemunhal.
6: Ah, então vamos ouvir o Dodô.
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6: Muito bem, então a partir de agora, muito obrigado a você que esteve conosco até agora nos 97,7, mas a partir desse momento os 97,7 vão ficar com a poderosa, maravilhosa, prestigiosa, a voz do Brasil. E a gente continua aqui no YouTube, tem energia, nós, heróis, vocês heróis, tricolores, nos ouvindo aqui pelo youtube.com. E tem outra coisa, né? Chega uma hora, pra mim já deu no saco faz muitos anos. Pra mim já deu no saco faz muitos anos, muitos anos. Até quando que o torcedor são paulino vai continuar, por exemplo, trazendo um bom público ao Morumbis? Essa é a minha questão. Você acha que esse novo perfil de são paulino, não importa onde estiver, seja qual for a desgraça, ele vai continuar dando bom público pro São Paulo no Morumbis? Ou vocês acham que, olha, tudo bem, o perfil mudou há muitos anos, tal, mas vai chegar uma hora que vai... não vai dar mais. Qual a sua opinião, Marcão, Navarro e André Ranieri?
2: Eu acho que é muita questão do período do ano, Sombra. Por exemplo, São Paulo começa um campeonato paulista como começou com o Crespo. Então, em determinado momento, São Paulo chega a liderar o campeonato, começa a ganhar algumas partidas, isso a torcida vem a reboque. Né, em determinado momento no Campeonato Brasileiro, São Paulo chegou a assumir até a liderança. Então acho que num momento como esse aí, numa fase de Copa do Brasil, jogo eliminatório em casa, ainda assim vai ter público. Né? Eu acho que mesmo com esse cenário desastroso que São Paulo tem passado nos últimos anos, o torcedor aí não arreda pé. E principalmente em jogos eliminatórios ou jogos onde São Paulo, entre aspas, está bem no campeonato, aí a torcida, eu acho que vai a reboque e público no Morumbi sempre vai ter.
6: Você, Navarro, qual a sua opinião?
11: Sempre vai ter, Sombra. Só que aquilo também, eu acho que é até realmente chegar nesses 45 pontos. Eu acredito que quando chegar nesses 45 pontos, o torcedor São Paulino já sabe...
6: Não, eu não tô me referindo a esse ano, tá?
2: O próximo ano.
6: Eu tô falando assim, vamos lá, anos que vem, onde a perspectiva é zero. A perspectiva é zero. Na minha opinião, a perspectiva de qualquer coisa melhor é zero. de você chegar e falar, não, tem um time bom. Para mim, a perspectiva é zero, tá? E os indícios são os piores possíveis. Mas o torcedor, vamos lá, pega os últimos, vamos pegar lá, eu lembro de 2017, quando, pô, veio o Hernanes, uhum. Torcida bombando o Morumbi, cara, foi uma mistura forte ali que salvou o São Paulo. De lá pra cá, a torcida do São Paulo vem frequentando o Morumbi, na boa e na ruim, botando lá, ó, mais de 40 mil pessoas. Isso é um fato. Por quanto mais tempo de mediocridade o torcedor vai continuar enchendo o Morumbis?
11: Encher o Morumbis eu não sei, viu, Sombra? Mas, olha, eu acho que se tem uma coisa que pode trazer o torcedor são paulino pro estádio, mesmo sabendo que o futebol tá dessa forma, e muito do que demonstrou a mudança política, né? Sobretudo do que nós vimos recentemente com relação à oposição, eu acho que se o que pode trazer o torcedor são paulino pro Morumbis, nesse mesmo nível pro ano que vem, é justamente essa mudança, né? Essa mudança de política. Mas é o que você tem falado, é uma mudança de política que a gente consiga ver realmente na prática. Com uma diretoria mais próxima do torcedor, com uma diretoria realmente dando importância pro torcedor, porque o que a gente viu desses últimos anos aí, o torcedor são paulino sofrendo e indo no estádio e pagando ingresso caro muitas vezes, é que ele não teve a sua casa à disposição em muitas oportunidades. E, nossa, o que essa diretoria tentava afastar o torcedor do estádio não é brincadeira. Então, eu acho que se tem alguma coisa para se apegar e animar, é a esperança por mudanças de uma nova política que pode surgir aí, né? Com mais transparência e transparência mesmo, viu? Aquele negócio do tipo, ó, contratações, se tiver, era aquilo, ó, na baixa. Não na alta. Porque o torcedor São Paulino já tá.
6: Contrata na
11: base. Já tá ligado. Ele já sabe, entendeu? Não dá pra ficar enganando mais o torcedor. Então é aquele negócio. A transparência que a gente quer ver no São Paulo pra uma próxima temporada e pro torcedor continuar indo ao estádio é aquilo, meu. É saber que nós estamos hoje muito abaixo das equipes ditas grandes, né? A gente tem que reconhecer isso. Como torcedor, que tá muito abaixo nem mesmo.
6: Ditas grandes, não. O Corinthians é dito como grande, nós não estamos abaixo do Corinthians. Acho que assim,
11: olha,
6: vamos lá, nós estamos... O São Paulo chegou num ponto que, por exemplo, não é que a gente tá abaixo de ditas grandes, nós estamos abaixo de ditas médias.
11: Uhum. É que São Paulo, né, pô, tem todo...
6: Né? Nós estamos muito abaixo é Palmeiras, Flamengo, Cruzeiro, e podemos dizer que tem aí um Fluminense que faz um
11: e trabalho às vezes
6: interessante, um Atlético, é. Mas o problema é, a gente não consegue ficar acima de equipes médias. Analisa. Por exemplo, a gente não consegue ficar acima de Bragantino. A gente, hoje, na tabela, nós não estamos acima do Vitória. Estamos igual.
1: Curitiba, que acabou de subir.
6: Curitiba, é. Atlético Paranaense, cara. E vamos lá, convenhamos, mesmo com o SAF, o Bahia. O Bahia com o SAF não pode ser mais poderoso que o São Paulo. Não pode fazer um trabalho melhor que o São Paulo.
1: Mas sabe o que é pior, Sombra? É o primeiro ano que
11: faz esse bom trabalho o Bahia aí, né?
1: Mas assim, esse lance da torcida, ele é muito sintomático. Porque a torcida do São Paulo era uma torcida que ela lotava o Morumbi em jogos importantes de Libertadores, por exemplo. Sim. Por quê? Porque o São Paulo brigava por isso. Então a torcida estava acostumada a disputar jogos grandes. E aí a torcida se adaptou ao novo momento, que é o momento o quê? De brigar para não cair. E a torcida começou a lotar o Morumbi para brigar para não cair. Porque a torcida se adapta, nós nos adaptamos. E agora a torcida do São Paulo está se adaptando a uma zona que é nem-nem. É nem brigar para não cair e nem brigar para ser campeão. E a torcida tá lotando, mesmo naquela zona intermediária. Então a torcida se adapta, porque assim, o torcedor não vai deixar de ser São Paulino. Não vai deixar de acompanhar o São Paulo. Então, infelizmente pro torcedor, ele tem que se adaptar e encher o estádio, como vem fazendo, nesses jogos intermediários.
6: Você acha que nós viramos uma espécie de, por exemplo, vamos falar um exemplo, Premier League. Pega um time médio da Premier League. Médio.
1: Médio? Ali o Bournemouth.
6: Então, Bournemouth. O torcedor do Bournemouth lota o estádio.
1: É isso.
6: Ele não vai ganhar nada, mas ele lota. Então dá para entender que hoje não é que você vai porque você tem expectativa de algo bom. Você vai porque você gosta do time.
1: Exato.
6: É isso.
1: Você é apaixonado.
6: Você sabe que não vai chegar em lugar nenhum. Exato. Vai pela paixão, é isso.
1: É isso, é isso. É, no máximo vai conseguir uma vaga na Liga Europa, quando não for uma Conference League. E é isso, né? Vai brigar por campeonatos menores.
6: Então você quer dizer que o São Paulo está se apequenando?
1: Ah, mas infelizmente, viu,
6: Sombra? Você ousa dizer isso?
1: Eu ouso dizer isso, viu? É um retrato, infelizmente, do momento atual do São Paulo. Né? Infelizmente. Já foi tão poderoso, hoje em dia é aquilo. É, a temporada do São Paulo é, na melhor das hipóteses, uma vaga na Libertadores da América e na pior, ficar brigando ali na zona de rebaixamento. Começa e termina da mesma forma sempre.
11: Então, por isso que eu falo, é uma cobrança, às vezes, do torcedor em cima de diretoria, é justamente sobre isso, gente. É ser realmente transparente. Olha, próximo ano, ó, vamos contratar na baixa. Planejamento do futebol de São Paulo esse ano, Sombra?
6: Daqui era pra... eu vou ler essa mensagem, mas complica
11: lá. Pra campeonato brasileiro era uma quinta colocação. Quinta colocação. Quer dizer, cara, ali dentro, quem é que tinha essa mente, né? Sabe? Muito, muito otimista de pensar que o futebol que São Paulo vem apresentando nesses anos seria um quinto colocado de campeonato brasileiro, não seria nunca. Então o que a gente espera é isso, é um pouco mais de transparência. Ó, vamos fechar a casinha, tamo pequeno mesmo, né? E vai continuar dessa forma até a gente atribuir como prioridade o financeiro do clube. É o financeiro do clube que é a prioridade. Pô, mas aí o que faz com o futebol? Faz dinheiro. Põe a porra da molecada pra jogar. E é o que a gente fala, ah, não tem jogador, não tem. Tem o Osório na zaga. E não, ah, não tem meio campo, não tem. Tem o Pedro Ferreira. Não tem atacante, tem o TT. Mas tem o Rian Pedro... Francisco, mas tem o Gustavo não... Santana.
6: Não, eu concordo.
11: Bota esses caras, pô.
6: Eu concordo em partes, mas assim, você vê, o Pedro Ferreira não jogou, nunca vi ele jogar uma partida bem.
2: Sente, né, Sombra? É. Num momento como esse, o Navarro, às vezes, colocar a molecada de base, porque assim, o moleque...
11: Ah, eu tá... colocaria, viu, Marcão? Ah,
2: mas olha, aí sinceramente... Tá, mas o torcedor não vai ter paciência, meu irmão. Então, numa dessa, acaba até queimando um na bom jogador.
11: Na transparência tem, Marcão. Na transparência tem, ó. Vamos botar a molecada, tem, porque a gente, eles vão ter porque, mais chance, ó, e a gente vai ganhar dinheiro com eles aí, ó.
2: Não, discordo. Porque assim, o torcedor, ele é muito passional.
6: Legal vocês discordando.
11: O elenco é ruim, porque é ruim.
6: É assim, às vezes eu ouço a transmissão palmeirense, até me incomoda, né? Um concorda sempre com o outro, discordância.
2: Não, mas em relação ao que o Navarro tava falando, o torcedor ele não tem paciência. Se o São Paulo estiver brigando pra não cair, a molecada estiver em campo, vão xingar do mesmo jeito. Porque é o São Paulo que tá caindo, meu irmão. Então, o torcedor, ele é passional. Se é um moleque, se é um marmanjo, se é craque, se não é, se é pé de... Não interessa. A hora que o time estiver brigando pra não cair, vai ser xingado. E o moleque numa dessa, ele tá acabando de subir agora pro profissional. O moleque já tá ansioso, já tá nervoso. Num momento como esse... Nada, eu acho que favorece pra você lançar a molecada de base. Por que o Palmeiras tá lançando a molecada e os moleques estão indo bem? Primeiro, pela qualidade. Segundo, pelo momento onde o moleque não tem que entrar sendo protagonista.
6: Convenhamos, né? Os moleques do Palmeiras são melhores que os moleques do São Paulo.
2: Exato. O São Paulo já teve um dia joia. São Paulo já teve um dia joia. Hoje em dia tem um monte de bijuteria lá e estão tratando como joia.
6: São melhores tecnicamente e fisicamente, hein? Os jogadores do Palmeiras, quando sobe, parecem bem mais fortes que os jogadores do São Paulo, hein?
1: Isso mas é uma característica também, né? Rodrigo, não, mas isso vem bastante tempo.
2: Não, mas lembra, o Estevão, por exemplo, não é forte. Não,
1: o Estevão, mas é uma exceção. Quando mas você pega o Alan, quando você pega o Hendrick, quando você pega os demais jogadores. Agora, o São Paulo, desde o Rodrigo Nestor... Lembra do Caio, um jogador que subiu da base?
2: Lembro, Corcundinha.
6: Eu pensei que ia desmontar.
2: Caio Corcunda. Exatamente. Caio Corcunda.
1: E era muito fraquinho, assim. Era um jogador... Agora, sem querer, assim, vou defender a base. Vai querendo já defender a base... Eu vou pegar o Pedro Ferreira aqui, Sombra. Hoje ele jogou 26 minutos e entrou na gelada. Na gelada total, no Mineirão, 2-0 contra. Aí você volta, ele ficou 4 jogos na reserva, os 4 antes de hoje na reserva não entrou. Antes disso, 3 jogos nem foi relacionado. E antes disso, ele jogou 14 minutos contra a Chapecoense naquela derrota 1-0 em Chapecó.
6: Só entra na mala, né? Então, na ruim, então. Né?
1: Aí você volta, no jogo anterior ele tinha sido reserva, aí antes disso ele tinha ficado 5 jogos sem ser relacionado. Aí você volta mais um jogo, ele foi reserva e ele jogou contra o Boston River 20 minutos. Uma vitória 2-0 da Sul-Americana. Então você vê que ele tem uma chance aqui na gelada. Depois daqui a 10 jogos ele vai ter outra chance. O jogador, qualquer jogador, sendo de base ou não, ele precisa de confiança.
2: Sim.
1: Pra você adquirir confiança, você precisa ter uma sequência.
11: Assim, num jogo como esse não dava pra avaliar. Deixa eu fazer um
6: questionamento.
11: Não tem como.
6: É aquela coisa, tem pouca chance porque treina mal...
1: Mas aí o Cauli tá treinando
6: joga
1: bem.
6: Joga mal porque tem pouca chance.
1: Então, assim, vamos imaginar que esteja treinando mal.
6: É.
1: Então o Cauli, ele treinando bem, e quando ele entra ele tá mal. Então, mal por mal, é melhor você colocar o jogador da base, que é mais barato.
6: É verdade.
1: E que tem um teto pra crescer.
2: Sim, sim. Pois entendeu? É.
1: Então, isso entre
2: é
1: Ferreirinha, Cauli, André Silva, Vitor Sá, Cara, coloca o Pedro Ferreira, o TT, o Felisberto, o Diordine.
11: É o que eu tô falando, né? A torcida compra. Só pra terminar, a torcida comprou os 45. É. A torcida comprou os 45 do Crespo. Quem não comprou foi a diretoria. A torcida comprou. E se vier pra falar da molecada, a torcida compra também. Então, olha, não acho que queima.
6: Eu sou meio reticente quanto a essa sua afirmação de que a torcida compra. Eu não sei até onde que torcida compra, viu, cara?
11: Conforme mas a realidade do clube.
6: Conforme o andar da carruagem, meu amigo, se entra numa zona, toma uma chapuletada de um rival num clássico, eu não sei se compra tanto assim não, viu, cara? Acho que torcida tem um sentimento muito volátil.
11: Concordo.
6: Acho muito efêmero. Mas vamos lá, olha, o Marcos Facundo, ele fala, o grave hoje, vamos ver se vocês perceberam isso também, é que além da ruindade, os jogadores mostraram o desânimo, tipo reconhecendo que outro time era melhor. Isso é preocupante. Vocês também sentiram que os próprios jogadores de São Paulo, dentro de campo, falam assim, meu, o outro lado é melhor, não vamos conseguir.
11: No 1x0 já dava pra perceber isso um pouco, né, Marcão? No 1x0 do Cruzeiro já, acho que... É, no comecinho do segundo tempo, que o São Paulo sempre cai de ritmo, mas, olha, alguns jogadores ali já estavam com a cabeça no final de semana já mesmo.
2: Viu? Não, mas o São Paulo tá no maiaca, gente, há quanto tempo? Você pega aí os jogos que o São Paulo fez contra o Santos, mano. O São Paulo faz 1x0 e vê o Santos virar o jogo no Morumbi, cara, pra 50 mil pessoas. Então, o São Paulo... Ah, mas tem a questão do salário atrasado.
6: Isso é bobagem.
2: Porra, mas na moral,
11: essa carta já era.
2: O time do São Paulo, tecnicamente, Sombra, é uma bosta. A questão é essa. E psicologicamente, o time também se arrasta. É o que eu falo. Por exemplo, aquele momento em que o Crespo conseguiu lá chegar à liderança do Campeonato Brasileiro, aquilo não ia se sustentar. O momento psicológico do São Paulo conseguiu fazer o São Paulo, naquele momento, jogar um bom futebol. Mas aí começa a tropeçar num jogo aqui, perde outro lá, tem um clássico aqui, isso, aquilo... Perde um jogador daquele mecanismo que tava lá, por exemplo, Danielzinho, Marcos Antônio e Bobadilha. Aquele tripé do meio de campo, perde um daqueles jogadores, entra um Pablo Maia, acabou o esquema. Você entendeu? Então o São Paulo, infelizmente, além de não ter um elenco para você poder repor as peças que saem lá de 1 a 11, né, para manter, entre aspas, a mesma qualidade, ainda o psicológico do São Paulo é fraquíssimo. É um time que não tem sombra. Você procura liderança nessa equipe do São Paulo... Pô, perdendo o jogo que nem perde aí alguns jogos, aquele jogo do Boca, por exemplo. Você não vê um cara do São Paulo tirando os caras e falar, calma, porra. Ó a torcida aí, mas os caras tão aqui por causa da gente. Sabe aquele negócio? Você não tem um líder, mano. Não tem. O Caleri não é líder, Lucas Moura não é líder, Luciano não é líder, Arboleda não é líder. O São Paulo não tem líderes. Então, isso também eu acho que pesa bastante. No momento ruim, como o São Paulo tá atravessando, você não ter grandes lideranças dentro do campo, lá, pra mim também é prejudicial.
6: Eu queria que voltasse uma mensagem anterior que estava falando de austeridade. Uma mensagem anterior é aqui o Michel Dantas. Sou a favor de uma austeridade financeira extrema. Nem que isso signifique que o São Paulo fique uns 10 anos sem título. Vamos analisar um pouco essa opinião do Michel Dantas? Deixa a frase na tela. Vamos lá. Austeridade financeira extrema, nem que isso signifique que o São Paulo fique uns 10 anos sem título. A bem da verdade... Sem austeridade financeira, o São Paulo já está praticamente há 10 anos sem título. Ele teve um de Copa do Brasil.
11: Isso.
6: Paulista, a gente sabe bem que se você ganha, você comemora, mas assim, se você não ganha mais nada no resto do ano, você não termina o ano feliz, né? Então, assim, olha, sem austeridade, a gente já não vem ganhando quase nada. Isso é uma realidade. Aí eu questiono. Aí tem outro lado também da austeridade financeira extrema. Às vezes não é só que você fique 10 anos sem ganhar nada. É que você pode cair e ser rebaixado. E a chance é muito grande de você ser rebaixado, né? Se você tenta falar assim, vou montar um time modesto. Você tem que ser tão capaz, mas tem que ter... Você tem que ser, assim, cara, um ninja pra montar uma equipe com austeridade financeira extrema e não correr risco de rebaixamento. Tem que ser ninja. Principalmente quando você tá dirigindo um time grande. Porque a pressão é muito grande. A pressão é grande. E aí eu vou trazer a conversa com vocês... O discurso do Marcelo Marcucci Portugal Gouveia ontem no lançamento da sua chapa, onde ele falou justamente, precisa ter austeridade fiscal, otimizar, entre outras palavras, otimizar o dinheiro de São Paulo para grandes contratações. Ou não sei se é grande contratação, acho que ele falou no sentido de grande contratação não tem como ser. Acho que grandes contratações no sentido de achados, talvez, de boa qualidade. Eu pergunto, vocês acham que o São Paulo, com austeridade financeira, daqui 5 anos estará onde? Eu questiono para você, Navarro, Marcão e André Ranieri.
2: Começa, Navarro.
11: Para mim, não é que... E nos 5 anos ainda se mantém nessa. Se melhorar, vai melhorar um pouco ainda. E nessa de austeridade financeira, muito provavelmente aí a aposta vai ser naquelas de tentar, sabe, trazer um moleque aí que se destaque e consiga vender e aquela coisa toda. Mas em 5 anos é que 5 anos é um planejamento que você pode dizer que dá pra levantar um pouquinho de patamar.
6: Volta a mensagem clube que tava na tela, olha, o Marcos Alves, falta grana. Acho que tem que arrumar a casa primeiro, pelo menos uns 5 anos de vacas magras.
11: 10 anos é muito, mas 5 anos sim.
6: O pessoal fala de topo ficar sem título, 5 anos de vacas magras, mas ninguém fala. E se cair?
2: É esse ponto que eu queria chegar. O negócio é o seguinte, Sombra, austeridade financeira, quando a gente fala, é manter um planejamento, porque não adianta começar com austeridade financeira e no meio da temporada tá brigando por Z4, aí dá uma de Santos. Está contratando Arthur, está contratando Everton Cebolinha. Isso não é austeridade. Então, se vai manter o planejamento de austeridade, na minha opinião, hoje com o que o São Paulo tem de material, tanto de base quanto do que já tem contratado, se manter a austeridade financeira, eu acho que cai.
6: Qual a solução, Marcão?
2: Solução é virar SAF. Solução é ter gestão ferrada de dinheiro lá, colocar alguém que saiba administrar, que saiba o que está fazendo, só que isso passa pelo crivo do Conselho Deliberativo. Não adianta transformar em SAF e fazer que nem o Júlio Casares queria fazer. Transformar em São Paulo S.A. e aí colocar ele como gestor, como o CEO da porra da SAF. Então, ou se coloca uma ingestão grande de dinheiro e coloca a pessoa competente para poder administrar, né? Colocar um CEO para contratar diretor de futebol, para contratar treinador, para aí sim juntar todo mundo e começar a contratar jogadores. Ou então nada feito, Sombra, desculpa. Austeridade financeira, vamos imaginar que o São Paulo em 5 anos consiga equalizar a sua dívida, tá? Fica com 0 de caixa, fala, não estamos devendo mais nada pra ninguém. Palmeiras e Flamengo já vão estar com quantos bilhões a mais?
6: 1.300 é bem difícil, né?
2: Ah, mas vamos imaginar, no melhor cenário possível, São Paulo vai com 1.300 e fala, zerei a minha dívida, zerei, não tenho mais dívida. O Palmeiras e o Flamengo não vão estar zerado no caixa, já vão estar com quantos bilhões aí pra poder contratar? É por isso que eu falo, enquanto a gente fica pensando também, ah, mas tem que equalizar, óbvio que tem, mas isso tem que acontecer de uma maneira onde tirem esses ratos de lá e coloquem pessoas profissionais. Primeiro lugar, Sombra, dinheiro. No futebol, o que manda é dinheiro. Você não vai contratar um grande jogador, tendo, sei lá, de repente a concorrência de Palmeiras e Flamengo, e o cara vai aceitar, ah, eu gosto mais da camisa do São Paulo. Esquece, meu irmão. O que ditam as contratações e o grande jogador no futebol é dinheiro. Não existe você contratar grandes jogadores gastando 2, 3 milhões de reais. Não existe.
11: Mas você não pode profissionalizar o clube, Marcão, sem ter a SAF, continuar nesse modelo, mas trazer gente profissional para gerir, por exemplo, ali pro Tia, por exemplo.
6: Não, você traz o profissional, então, e quem traz o dinheiro?
11: Ah, mas aí é aquilo que a gente tava falando. O São Paulo me mantendo esse planejamento de austeridade financeira, alguém profissional pode fazer algo melhor, cara. O grande problema do São Paulo é que ele tava colocando gente ali, do seu grupinho, pô, sem condições nenhumas de gerir. Pô, há pouco tempo a gente tava vendo quem que tava cuidando de Cotia. Quem que tava cuidando de Cotia? Eu admiro
6: o seu otimismo, oh,
11: então, olha, pra mim, SAF, eu tenho medo de SAF, velho. Eu tenho medo de SAF.
6: Eu tenho medo do que nós temos.
11: Tá louco, cara. Talvez o modelo que a gente tem aí é profissionalizar. É profissionalizar.
2: Como é que você vai profissionalizar tendo uma medida associativa para eleger um presidente? Porque o cara, para conseguir virar presidente de São Paulo, ele tem que prometer cargos na gestão dele para pessoas que não são profissionais. Como é que você quer profissionalizar desse jeito?
11: Não, mas isso acontece no modelo de agora. Isso já acontece, não são profissionais.
2: E para a próxima eleição não vai ser desse jeito?
11: Não, aí a esperança que se tem é justamente de mudança, que se faça algo diferente do que a gente já tem hoje.
2: Sabe quem elege o presidente, o Navarro?
11: Quem que elege?
2: O conselheiro. Sabe como é que você vai eleger o presidente vai ser eleito pelo conselheiro? Prometendo cargo na gestão dele. É dessa forma que funciona. Ah,
6: e tem outra, né? Nada é aprovado no conselho. Os contratos precisam de aprovação do conselho. Se você não tiver aprovação do conselho, os contratos não são assinados, por exemplo.
11: Mas aí, cara.
6: Esse empréstimo, essa antecipação da Ticketmaster, esse contrato aí, precisou passar pelo conselho.
2: E, aliás, precisou...
6: Não é na base da canetada.
2: E precisou arquivar o caso lá do Outen Aires, que ia ser julgado para ser expulso do clube. Então, como é que você acha que a coisa vai mudar tendo esses mesmos caras lá dentro? Nossa,
6: um cheiro de centrão. Ranieri, onde você vê o São Paulo em 5 anos num plano de austeridade?
1: Sombra, sinceramente, eu acho assim que a gente pensa, pô, o São Paulo, vamos imaginar que o São Paulo tem, sei lá, metade do orçamento para uma temporada de austeridade. Então os próximos 5 anos vão planejar ter metade desse orçamento. Obviamente que não levando em consideração esses jogadores que renovaram por 3 anos, que ganham uma bala, etc. Sinceramente, o São Paulo acho que vai fazer metade da besteira que tem feito. Porque se você parar para pensar, o São Paulo ele renovou por 3 anos com o Jonathan Calleri, tem um dos maiores salários. O Jonathan Calleri hoje é esse jogador fundamental do São Paulo? Tem feito alguma coisa?
6: Não.
1: Um dos maiores salários do São Paulo hoje é o Lucas Moura, que não joga há muito tempo.
6: E não duvide renovar.
1: E não duvida que vai até o fim do ano, se bobear vai renovar. Aí você pega o Vitor Sá, que foi contratado aí, 1 milhão. Faria falta, alguma falta, se o Vitor Sá não tivesse no... Quem mais? Vai pegando os jogadores que o São Paulo tem, o Cauli, que por mais que o São Paulo tenha pago um valor, não vai pagar o valor cheio do que... o gatilho na negociação com o Bahia exige, mas ainda assim não tem um salário pequeno. Aí você pega o André Silva. Então se você for ver, o São Paulo com metade do orçamento que tem para essa temporada, se tivesse feito uma administração melhor, teria um time tão competitivo quanto, entendeu? Tirando esses jogadores. É só você pegar, o Coritiba tá na frente do São Paulo, tem um orçamento infinitamente melhor, o Atlético Paranaense tem um orçamento infinitamente melhor. O Bragantino tem um orçamento infinitamente menor. Então, hoje em dia, como...
6: O Bahia deve ter menor.
1: Como o futebol brasileiro está extremamente inflacionado, às vezes você vai contratar um jogador que você acha que é, sei lá, um pouquinho melhor que o outro, e você vai pagar 3 vezes mais. É isso que acontece no futebol brasileiro. Então, cara, dá espaço para a base. Corre o risco de rebaixamento? Corre com essa austeridade de 5 anos?
11: Seja transparente com o torcedor.
1: Mas você corre risco também agora, então, sem austeridade, entendeu? É o mesmo risco se bobear.
6: Se é pra tá mal, que seja gastando menos, né?
1: Exatamente, com uma perspectiva de melhorar em algum momento. Né?
6: É verdade. Mas assim, tem 2 candidatos aí. Tem o Navarro e tem o Marcão aí pro segundo turno. Eu vou votar no Marcão. O Marcão defende a SAF.
11: Ah, eu defendo que, fazendo diferente do que a situação tava fazendo aí, colocando qualquer nome em Cotia, por exemplo... nomes que não entende nada ali, colocando gente que não sabe gerir nada, eu já manteria o modelo como está, mas trazendo profissionais, trazendo pessoas capacitadas para poder cuidar, por exemplo, de Cotia, que realmente, para mim, é ali onde o São Paulo pode se salvar. É ali onde o São Paulo pode se salvar.
6: Eu tô curioso para saber qual vai ser o cargo que vai ser dado ao grupo do Outem se eleito for o Marcelinho Portugal Gouveia. Não tem apoio gratuito. Eu só queria entender o grupo do Outem que estava com Casares, com Maciz, né?
2: Mas será que vai ter cargo mesmo, Sombra? Você acredita piamente nisso? Ah, você fala como se o Outem Arias fosse um cara influente dentro do São Paulo. Pô, na moral, Ranieri, o cara foi fotografado mijado de cueca num boteco, irmão. E permanece como presidente do Conselho Deliberativo.
6: São Paulo
2: tá
6: muito Corinthians, né, cara? Tá,
2: é pra cacete,
1: mas, cara, irmão. O Outem, não dá pra negar. E assim, ele, do ponto de vista de conhecimento institucional do São Paulo, ele tem 10 de 10 ali de capacidade. Sim, o cara sabe tudo, ele sabe cada linha que tem ali. E ele sabe como politicamente utilizar todos os regulamentos e tudo que
6: mas tá eu não esqueço quando ele falou, olha, não tem a menor chance dessa eleição ser em voto aberto, você lembra?
1: Sim, verdade.
6: Não tem a menor chance.
2: Ou ele conhece
6: uma votação que ia acontecer, nem lembro qual que era a votação.
1: É.
6: Que era pra expulsão de alguém, impeachment, não tem a menor chance.
1: Sim.
6: Com todo o conhecimento dele.
1: É.
6: E é advogado, hein?
1: Não, mas pra você ver, mas assim, desse jeito, se ele é quem domina todas as ações políticas do São Paulo nos últimos tempos, eu imagino o restante,
6: né? Você imagina o resto, né, cara? Exato.
2: Mas tem um negócio que chama...
6: O resto nunca foi tão resto.
2: Tem um negócio que chama rabo preso, Ranieri. Tem um negócio que chama rabo preso. Quando você tem muita gente com o rabo preso a você, geralmente você consegue manipular situações, não só dentro de um clube de futebol, mas em todos os cenários da nossa vida, né?
6: Ai, ai, ai, ai.
1: Por exemplo, umas fotos do Marcão, né? Que as pessoas devem ter no celular, comprometedor, uns vídeos. Será que não tem uns negócios desses?
11: Então tá falando aí do Outem, que nunca deu um PT igual dele. Nunca deu um PT igual do Outem.
2: Se alguma pessoa quiser me fotografar em algum lugar, eu não sou que nem o Portugal. Eu falo, bacana, primeiro que essa foto que você tem aí tá desenquadrada. Eu tenho uma selfie que tá muito melhor. Eu mesmo tirei, porra. Tá de brincadeira. O Portugal fica... Aliás, quem tiver a oportunidade de encontrar com o Portugal em algum lugar, fotografe e mande pra gente. É. Portugal adora ser surpreendido.
6: Como diria o Adinei Ribeiro, por todos os ângulos. Vamos ouvir cordetas agora nos vestiários Energia em Campo?
16: Fala, galera da Energia.

0: bunda do Dorival naquele momento. Só que o Mano, ô Sombra, mais do que torcer pro Corinthians, ele torce pra opinião dele. Né? A gente já frisava aqui quando o Diniz tava ganhando, a gente falava aqui a respeito do diagnóstico que a gente já fazia do Diniz como treinador do São Paulo em todos os clubes que ele passou. São duas alegrias quando o Diniz chega, quando ele começa a engrenar 3, 4 bons jogos ali e quando ele vai embora. O Diniz é um cara, Sombra, que ele perde o grupo. Aquele título brasileiro que o São Paulo tinha na mão, ele tretou com o Tietê, o grupo comprou a treta do Tietê e ele perdeu a porra do campeonato. Essa cobrança que ele fez pra cima do Gabriel Paulista lá no Corinthians também, o jogador, mano, ele é corporativista. Aí o mano fica, ai, mas ele parou de cobrar. Sabe por que ele parou de cobrar? Porque ele perdeu o grupo. Ele viu que não adiantava porra nenhuma e fica aparecendo um fantoche do lado, um espantalho do lado do campo. Lá os caras não estão mais correndo por ele.
1: Os caras pediu pra ele ficar, né?
2: Você sabe o quanto eu sou imparcial? E me desculpe, Marcão. Em todos esses embates que você teve com o Maurício, é óbvio que ele falou muita merda.
0: É óbvio, mas é o que eu falo, Sombra, o Mano ele torce mais pra opinião dele do que pro Corinthians. Todo mundo, olha, a gente falava, a gente cansou, eu falei, ainda você vai chegar aqui, você vai pedir desculpa. É, tá vendo, porque o Diniz ele cobra, porque tá vendo, tá bom, trouxa,
2: parou de cobrar. Eu lembro lá no começo, ele tá vendo, ele põe os caras todo jogo, não tem rodízio de jogador.
0: Começou a quebrar.
2: Aí começou a quebrar é um tudo, otário. Ele não falou mais nada.
0: Eu falei pra ele, eu pontuei, eu falei, aí trouxa, teve um monte de lesão. É, mas é, jogou um jogo, depois da Copa lesionou. Falei, uai, mas não é lesão muscular? O cara já vem de uma sequência lá bacana, mas tá bom, deixa. Eu quero ouvir amanhã, não vou nem dar spoiler agora, porque quero ouvir o chororô amanhã.
2: Amanhã vai ser maravilhoso.
0: O cacarejo do mano.
2: Amanhã maravilhoso.
0: E outra, Sombra, não tem nada pior do que cheiro de pena molhada. Amanhã aguenta o cheiro desse estúdio.
2: Vamos lá, mais corneteiros.
3: Até quando a gente vai fingir que tem um zagueiro, cara? Colocar esse Arboleda aí. Até quando vamos fingir que tem um zagueiro?
2: Até quando nós vamos fingir que nós temos um time?
0: Fosse só um zagueiro, tava bom. Mas assim, Sombra, eu acho que o Arboleda ele caiu também de rendimento, como todo São Paulo. Mas eu acho que muito também em função, né, da lesão do Domingos Duarte. Tava jogando fino da bola. E ele e o Arboleda ali estavam, tá ligado, bem entrosados. Aí quando você tem a entrada do Rafael Tolói, com todo respeito, mano, é um ex-jogador em atividade. O Rafael Tolói no mano a mano já não consegue marcar mais nem consulta. E, né? E aí você tem a volta do Sabino ali também, não tá tão bem. Enfim. Mas, de qualquer forma, aí o São Paulo como um todo tá uma desgraça, né? Só o Arboleda, não.
4: E só uma observação pra participação hoje do Ferreirinha, viu, Sombra? Ele entrou no segundo tempo.
1: Impressionante, impressionante.
4: Jogou 15 minutos e saiu machucado, viu, Sombra?
2: Meu Deus do céu. Aliás, né? É bom pra ele, sabia?
0: Porque
2: poupa, quando, né, ele joga, a gente vê o quanto ele é ruim e ele é xingado. Se ele estiver machucado, a gente para de xingar.
4: Exato.
2: Ele não precisa jogar.
4: Fica esquecido ali, né?
2: Mas pra ele é bom tá machucado.
1: Eu acho que o Dorival nem ia colocar, ele só colocou como um talismã, porque ele tinha marcado o hat-trick no jogo aqui no Morumbi contra o Cruzeiro. Falou, vai lá e faz de novo lá.
2: É.
1: Jogou 10 minutos.
2: Ô, Marcão.
0: Diga.
4: Ô, Sombra, rapidinho, uma informação. Você vê, né? O São Paulo, o Corinthians, é que o Santos agora, né, contratou esses jogadores, tá um pouco melhor. Mas o São Paulo e o Corinthians, os dois estão fazendo escola, né? O Corinthians, ele demitiu o Diniz e Ramon Dias é que quem parece que tá ali no páreo pra voltar ao Corinthians. Ou seja, né? Aquele ciclo.
0: Memória afetiva.
2: Já deve tá meio conversado.
4: Já tá conversado. Isso aí, essa informação já tem algum tempo, né? Que ele já tava engatilhado ali. Ele e principalmente o Emiliano, né? Que...
2: Isso porque ele foi demitido.
4: Você vê.
1: É muito semelhante, né, um outro. A gente tava falando aqui, viu, sobre... É um absurdo ano que vem, de repente, Crespo. Ter o Crespo de volta?
4: Anote é isso.
1: É um absurdo?
2: Então, cara, o Crespo, eu não acho, hein, ele Sombra. Tá trabalhando no futebol...
4: Mexicano. No Atlas. Ele começou bem, mas depois deu uma caída. Deixa eu ver como estão os últimos jogos dele.
2: Ele tá falando aqui, precisa de 45 pontos lá?
1: De algoz no São Paulo. Agora só tem quem do Crespo? O Rafinha, né? Então, que também a gente, cara, não sabe se fica também no que vem.
2: Eu vou te dizer por que não, Crespo. Eu vou dizer por que não. Se o Marcelinho Portugal Gouveia ganhar, eu sou a favor de que tenha alterações e mudanças radicais sob todos os aspectos. Todos os aspectos. Precisa limpar. Limpar de fato. Tirar essa repetição de nomes, sabe? Tá bom, Crespo. Ele saiu do São Paulo no momento que tava bem. Foi injusta a demissão. Não, mas limpa. Sabe? Não. É austeridade fiscal, nova ideologia.
1: É que assim, Sombra, você teria o Alan Barcelos nessa condição, mas ele não tá mais. E aí quem tá no nosso agora? Júlio Batista. E também.
2: Então, mas o Alan Barcelos, ainda que for.

0: fosse, ainda que fosse uma questão de você botar o Alan Barcelos, podia ser. Podia ser. Mas se você tem ideia de botar um cara como o Alan Barcelos, que é um cara de base, nunca dirigiu um time profissional. Uhum. Embora todos da base sejam profissionais, mas nunca dirigiu um time de cima. Nunca dirigiu. Se a ideia é você ter garotos de base, mas você tem que comprar muito essa ideia, cara. Porque, repito pra você, você põe lá um cara da base, você põe lá uma base de jogadores que vem lá de baixo. Anota aí. Perdeu 3 seguidas, tomou uma chapuletada do seu maior rival.
1: Não sustenta.
0: Quem hoje defende isso, metade já para de defender em 3 jogos.
2: Mas quem garantiu tem que bater no peito. Mas quem garantiu tem que falar, olha, nós avisamos.
0: Tem que bater no peito.
2: E é assim, a gente sabe como é que funciona. Mas... no, ó, o William Gomes deu certo no Sampaio. É aquele negócio, durou, viu, pro William Gomes dar certo, porque nem o Zubeldía queria. Que nem o Zubeldía queria, a diretoria mas fez o que fez com ele. Mas
0: onde eu questiono...
2: Sabe?
0: Onde eu questiono... Tá. E se você fala austeridade fiscal, gente da base, etc e tal. Se não der certo, você tem que mudar o plano. Porque se cai, foi tudo pro saco a austeridade fiscal. Anota aí. Vai pro saco a tal da austeridade fiscal.
1: E aí o ano seguinte, na Série B, recebe metade do que recebe na Série A. Como é que você vai manter a austeridade fiscal desse
0: jeito? É metade?
1: Não é metade? Acho que é até menos.
0: Muito menos. Não, você recebe cota de Série B. Mas não é metade.
1: É por isso que eu falo, Sombra, essa questão...
0: Cair também, né? Como até cair? Nós estamos a 4 pontos da zona, do Z4.
1: E fazendo contratações. Você imagina se não contratasse.
0: Nós estamos a 4 pontos do Z4, Navarro.
1: Te falar, mano.
0: É tão irreal pensar que se o São Paulo fizer um plano de austeridade fiscal, rechear de garotos da base e botar um técnico que custa 200 mil reais por mês, é tão assim, é tão absurdo pensar que o São Paulo pode correr o risco de cair?
3: Mas aí, Sombra, isso aí vai ser sempre uma justificativa, por exemplo, a quem defende a não implantação de uma mudança. Porque ele pode se apoiar nessa muleta de falar assim, mas vai correr o risco de rebaixamento. E aí essa mudança, porque qualquer tipo de mudança como essa, você tem que correr riscos também, você concorda? Então assim, existe a possibilidade. Existe essa possibilidade.
0: Você acha que um ano correndo risco resolve?
3: Não, um ano correndo risco não. Mas assim, se você cair, vou imaginar que você cai. E se você mantiver a mesma mentalidade, primeiro que assim, o seu gasto vai ser menor também. Você vai jogar uma Série B, você não vai ter um elenco de Série A. E aí depois você vai voltar já com um time, como aconteceu com o Atlético Paranaense. Ele caiu um ano e depois ele volta. E ele volta agora, tá no G4 do Campeonato Brasileiro. Entendeu? Com uma base que foi formada na Série B e que com contratações bem executadas. E nesse caso o Atlético Paranaense acertou bastante e tá brigando na parte de cima.
0: É um ponto, mas eu preferia que vendesse o clube e virasse uma SAF.
3: Sim, mas ao mesmo tempo, você não concorda, Sombra? Quem tem grana, valoriza o próprio dinheiro. Valoriza. Então, para alguém chegar a investir pesado no São Paulo hoje, teria que acontecer uma conjuntura de coisas tão grande, Sombra. Porque é isso, porque a política, ninguém vai investir...
0: Não, mas é que tá. Por isso que eu digo que o São Paulo acabou. Ele não tem saída.
3: Então, esse
0: que é o ponto. A saída que é possível não é aceita no meio associativo.
3: Esse é o ponto.
0: Claro que é. Anota aí. Não tem saída.
2: É claro que eu tô falando aqui de molecada e tal. E pro Corinthians
0: também não tem saída.
2: Nossa, esse faz loucura ainda.
0: Não tem, cara. Não tem. Vai ficar enxugando gelo aí.
1: Mas é.
0: Sei lá, é a minha opinião, né? Eu não sou dono da verdade.
2: Então é claro que a gente tá. Eu tô falando aqui da molecada também e tal, mas não é jogando 100% pra base, tá? E quando uma nova política de contratações ainda mantenha nesse nível, né, de jogadores que não são badalados, de repente acertarem alguma contratação como a de Domingos Duarte. É que ele veio na mesma leva, né, de Aurélio Buta e teve mais um
3: Iago Bordut.
2: Iago Bordut.
3: E o Newton também. Então, assim... Então,
2: aí você... É tão impossível assim, sabe? Não precisa mirar grandes jogadores. Inclusive fez isso quando o Danielzinho e o Lucas Ramon chegou ao São Paulo também.
0: Quanto você acha que ganha o Domingos
3: Duarte? O Domingos Duarte tá...
2: 600, 700 também?
3: É, ele tá nessa 700. Faixa. Tá nessa faixa.
1: É, já não é tão austeridade, né?
0: Quanto será que ganha o Newton?
3: Não, e fora que o São Paulo, ele é que ele abateu na negociação com o Ferrarese, mas em tese ele teria um valor também. Tem um valor que o São Paulo meio que abriu mão, que é o próprio valor do Ferrarese. Então ele custou um dinheiro, né? Em tese custaria um dinheiro para o São Paulo, além do próprio salário.
0: É, então veja bem, né? A gente fala assim, Domingos Duarte, num plano de austeridade fiscal, 700 mil é um salário aceitável?
3: Não, para um jogador, porque assim, eu lembro quando teve esse pacotão de contratações do São Paulo, eu tava até num jogo ali em Bragança, e no pós-jogo eu trouxe as atualizações, e na transmissão foi até falado, pô, Domingos Duarte, e aí eu até comentei, eu falei, ó, dessa leva de contratações, o Domingos Duarte eu acho que ele não entra, né, no rol de Aurélio Buta, etc., porque é um jogador que, querendo ou não, ele era uma liderança no campeonato espanhol, e em um time que fez uma boa campanha, e que ele jogou a temporada inteira, e que ele tinha certos atributos. Então, eu imaginava que ele pudesse dar certo, né, justamente por isso. Então, eu acho que até valia...
2: Mas era uma contratação bem arriscada também, justamente então, por isso aí.
3: Mas pra mim era muito mais arriscada um Iago Borducci, que tinha um histórico recente de lesão, um Aurélio Buta, que ninguém nunca ouviu falar, teve uma passagem pela Alemanha, assim, que você nem sabe, e que também tem um histórico de lesão. Então, o Domingos, ele chegava num outro patamar, chegava, inclusive... com essa possibilidade de virar titular rapidamente, que foi o que aconteceu.
1: Uma questão também da adaptação, Raneiro. Eu acho que assim, um jogador europeu, mano, quando o cara sai de lá e vem pra cá, é outra cultura, tá ligado? É outro futebol. Então, pro cara chegar e se adaptar de uma maneira tão rápida como aconteceu com o Domingos Duarte, e o outro cara era zagueiro do Getafe, né, gente? Então, eu acho que assim, você não tá trazendo, como vocês disseram aqui, uma unanimidade, um cara que você fala, nossa, trouxemos o cara pra resolver o problema da zaga. Então... E toda essa questão aí da adaptação ao novo futebol, né, que o futebol sul-americano aqui, o futebol brasileiro, principalmente, ele é muito dinâmico, a gente pode discutir a qualidade técnica que se joga no Brasil, mas não a intensidade. Talvez na Europa lá seja um jogo menos físico do que aqui até, e a questão da adaptação aí, não só ao novo clube, mas a questão da cidade também, a família que o cara traz aqui, às vezes a mulher não se adapta, filho não se adapta, isso também reflete no rendimento do jogador dentro de campo, né?
0: É isso aí. Muito bem. Vamos encerrar, então, a nossa transmissão. Muito obrigado aí, porque, olha, nada de entrevista coletiva, né?
3: Sim.
0: Nem tem nenhuma live aí na transmissão aí. Não há nada programado, né, no YouTube do São Paulo também.
1: Mas não dá pra dar um play na última do Dorival? Porque ele não vai falar muito diferente do que falou na derrota pro Santos. Não tem muito
0: o que falar, né?
1: Vai falar o quê?
0: Não tem, né?
2: Na última ele falou que o desempenho foi muito bom, mas que a gente só tá olhando o resultado. Ah, mas vocês só olham o resultado.
1: Ah, hoje ele ia falar que perdemos gols, né? Criamos situações que poderiam ter sido diferentes, finalizadas de forma diferente, e isso poderia ter causado, né, um outro panorama na partida. É isso que ele ia falar.
0: Não, tudo bem. Ainda que eu entendo que ele fala isso muito mais como uma questão de proteção do talvez do trabalho, do elenco, mas ao mesmo tempo ele também botou cargo à disposição. Olha, se quiserem me mandar embora...
1: Se quiserem me mandar embora, pagar minha multa, né? É eu que sou mais besta.
0: Exatamente.
2: Olha, né? E falamos pra galera, né, Sombra? Se você tiver que... Na nossa transmissão aqui do São Paulo, se você tiver que se divertir, a hora é agora, que era antes do juiz apitar, né, meu?
3: O melhor momento, o melhor momento da transmissão do São Paulo foi depois que o Corinthians perdeu, né?
1: Quem vai pagar quando o pato começou... nessa porra é o Vitória no final de semana.
0: É verdade.
1: Vocês.
0: Bom, muito bem. Faltam 9 jogos e 9 pontos para chegar aos 45. Isso é
2: difícil.
0: A gente precisa ter um desempenho de 33,3% até o fim do campeonato.
3: E sabe o que é curioso? Esse campeonato é o mais fácil possível para você garantir uma vaga direta na Libertadores.
1: Ah, e olha só, o São Paulo ele joga com Vitória no sábado, não é isso, Raneiro?
3: Isso.
1: E depois pega o Vasco
3: no Morumbi.
1: No sábado também, não é isso?
3: Também.
1: E esse jogo do Vasco é entre os dois do Boca, então provavelmente o Vasco vai poupar jogadores. Andrés Gomes não vem pro jogo, sabe aquela coisa?
3: Ah, só tem uma coisa complicada, né, o Marcão?
2: O otimismo,
3: o São Paulo vai depender de si mesmo, né? Pelo menos pra fazer o gol.
2: O problema ali é que depende dele, né?
1: Posso te falar, Raniel? O São Paulo vai estar com 42 pontos. O cara que vai fazer aquele 1-0 pro São Paulo fazer os 45 é o André Silva. Putz. O Sombra vai tatuar André Silva no braço.
0: Não é brincadeira, cara. Não tatua porra nenhuma.
1: André Silva Forever.
0: Nem gosto de tatuagem, vou tatuar.
1: Ah, faz uma de rena, Sombra. Vamos, se o São Paulo fizer 45 pontos com o gol do André Silva, você faz uma de rena.
0: Rena é aquela tua amiguinha que fica de parceira puxando o trenó.
2: Que isso.
1: Oh, o Sombra não quer ver o bem do São Paulo. Nem uma promessa ele não faz, viu, Ranieri?
3: Você faria uma tatuagem por uma SAF bem administrada no São Paulo, Sombra?
0: Não, também não. Não.
3: Nem por isso.
0: De jeito nenhum. Mas de jeito nenhum. É isso, tá louco. De jeito nenhum. Muito bem, gente. Muito obrigado pela audiência de todos vocês. Amanhã não percam, tempo de jogo ao meio-dia. E também Estádio 97. É, tem chororô tricolor, mas um chororô insuperável de Maurício Borges, o famoso mano, aqui no Estádio 97 às 5h30 da tarde. Valeu, tchau, tchau.
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1: Eleições. 12 partidos e duas federações não cumpriram a cláusula de barreira nas eleições deste ano, mas a situação ainda pode mudar com decisões judiciais. Quem explica os detalhes é a repórter Paula Bittar.
2: Nas eleições deste ano, 12 partidos políticos e duas federações não atingiram a cláusula de barreira. Criada em 2017, a cláusula estabelece critérios para que as legendas possam acessar os recursos do fundo partidário e o tempo de rádio e TV destinado à propaganda partidária. Segundo as regras, os partidos precisavam obter nas eleições para deputado federal ao menos 2,5% dos votos válidos distribuídos em pelo menos 9 estados, com um mínimo de 1,5% dos votos válidos em cada um. A outra opção era eleger pelo menos 13 deputados federais, distribuídos em no mínimo 9 estados. PDT, Agir, Mobiliza, Avante, PSTU, PCB, PRTB, DC, PCO, Democrata, UP e Missão foram as legendas que não passaram na cláusula de barreira. Desses, apenas PDT, Avante e Missão elegeram algum deputado. Já as federações que não cumpriram os critérios foram PSOL Rede e PRD Solidariedade. Marina Lacerda, cientista política e professora do mestrado da Câmara, ressalta que o papel da cláusula de barreira é evitar uma superfragmentação partidária e permitir o debate político.
3: Qual é o objetivo do sistema proporcional? Você representar a diversidade de opiniões que existem na sociedade. O problema do sistema proporcional é que ele pode ter regras que vão levando a uma fragmentação partidária imensa. Então, ao longo da última década, o Brasil foi criando regras para equilibrar. Não perder a representação de minorias e de grupos que não são majoritários na sociedade, mas também de ter uma racionalidade do sistema partidário.
2: Mas esse equilíbrio nem sempre é perfeito, segundo a cientista política. Marina Lacerda cita o exemplo do PSOL, partido que não atingiu os critérios, mas que é conhecido por representar diversas minorias, tendo parlamentares indígenas e trans, por exemplo. A Federação PSOL-Rede não atingiu a cláusula por uma diferença de 185 votos. O grupo alcançou 1,5% dos votos válidos para deputado federal em 8 estados, mas registrou 1,49% no Espírito Santo e elegeu 15 deputados federais, mas distribuídos apenas por 6 estados. O cientista político Paulo Castro aponta que as regras já têm surtido efeito com a redução de siglas com representação na Câmara.
4: Isso já reflete o movimento dos partidos de se unirem em federações para evitar eventuais problemas para atingir a cláusula de barreira. Então, a cláusula de barreira, ela segue de fato esse propósito para o qual ela se propõe, que é de diminuir o número de partidos para que a Câmara tenha um cenário de disputas nacionais, e não apenas partidos pequenos, que muitas vezes não têm ramificação nacional, que estão aqui representados, mas sem essa capacidade de participar do grande debate político brasileiro.
2: Mas a situação dos partidos que ficaram fora da cláusula ainda não está completamente definida. Decisões judiciais podem alterar a validade de votos e os percentuais. Partidos podem se fundir ou incorporar outras legendas ou ainda entrar em uma nova federação. Da Rádio Câmara, de Brasília, Paula Bittar.
1: Segurança Pública.
5: Zuco, do PL do Rio Grande do Sul, é um dos autores da proposta que torna obrigatório o trabalho de presos condenados em regime fechado e semiaberto. Pelo texto, metade da remuneração obtida com a atividade deve ser destinada ao custeio e à manutenção do sistema prisional.
1: A outra metade do salário, segundo o deputado, seria repassada à família do detento. Zuco argumenta que os recursos destinados ao sistema prisional podem financiar melhorias na infraestrutura das unidades, além de ações de segurança, ressocialização e capacitação profissional dos presos. Educação.
5: Os deputados estão analisando um reforço da inclusão escolar de pessoas autistas e com altas habilidades. O repórter José Carlos Oliveira tem mais detalhes sobre a proposta.
0: A Câmara dos Deputados analisa projeto de lei com foco na inclusão escolar de pessoas com transtorno do espectro autista. O texto original da deputada Carla Dickson, do PL do Rio Grande do Norte, já foi aprovado nas Comissões de Educação e de Defesa dos Direitos das Pessoas com Deficiência, que estenderam as medidas também para os estudantes com altas habilidades ou superdotação na rede pública da educação básica. A proposta cria a política Incluir, com o objetivo de apoiar ações voltadas à permanência, à participação e à aprendizagem desses estudantes. A Câmara tem uma frente parlamentar de proteção às pessoas com transtorno do espectro autista, coordenada pelo deputado Felipe Beccari, do Podemos de São Paulo.
6: Existem muitos projetos parados na Câmara dos Deputados que tratam desse universo do autista. Então a gente precisa resgatar esses projetos, atualizá-los, fazer um novo bloco, né, que atenda às necessidades dos autistas hoje, para que a gente consiga avançar nas políticas públicas.
0: O projeto de lei que reforça a inclusão escolar de pessoas autistas e com altas habilidades ainda vai passar por votação nas Comissões de Finanças e Tributação e de Constituição e Justiça. Da Rádio Câmara de Brasília, José Carlos Oliveira.
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1: Transportes. Projeto obriga companhias aéreas e operadores aeroportuários a oferecer equipamentos mais seguros para embarque e desembarque remoto. A proposta de Maurício Neves, do PP de São Paulo, prioriza idosos, pessoas com deficiência, gestantes, lactantes e passageiros com mobilidade reduzida.
5: O deputado acrescenta que o texto prevê o uso de rampas e plataformas elevatórias, mas proíbe escadas íngremes como o único acesso para esses passageiros. Segundo Maurício Neves, o projeto também estabelece multas para empresas que descumprirem as regras.
1: Agricultura. Dal Barreto, do União da Bahia, apoia a proposta que cria regras diferenciadas para pequenos produtores rurais que cometerem infrações ambientais. Em vez de sofrer imediatamente sanções, como embargo da atividade ou a apreensão de produtos, eles terão 24 meses para corrigir os danos.
5: Dal Barreto avalia que o prazo permite a adequação ambiental sem interromper a produção que garante o sustento da família. Pela matéria em tramitação na Câmara, as penalidades poderão ser aplicadas caso o produtor não faça as correções dentro do período estabelecido.
1: Jorge Brás, do Republicanos do Rio de Janeiro, propõe manter as exigências sanitárias para importação de amêndoas de cacau da Costa do Marfim e impedir a flexibilização de regras. A ideia é proteger as plantações brasileiras contra pragas que podem chegar com o produto importado.
5: Jorge Brás defende que qualquer alteração nas regras seja feita somente após uma análise formal dos riscos e com base em evidências científicas. O deputado argumenta ainda que é preciso garantir mais proteção à produção nacional de cacau.
1: Tião Medeiros, do PP do Paraná, propõe retirar a exigência do Registro Geral da Atividade Pesqueira para os produtores de peixes e outros animais aquáticos. O deputado explica que a medida evita burocracia e custos adicionais para os aquicultores.
5: O deputado acrescenta que a produção já é fiscalizada por meio da nota fiscal e da guia de trânsito animal, que garantem o controle sanitário e a origem dos produtos. Para Tião Medeiros, exigir também o registro não traz mais segurança e pode dificultar a comercialização.
1: Votação. Vários projetos polêmicos e com urgência aprovada podem ser incluídos na pauta de votações do plenário. Uma dessas propostas prevê mudanças na legislação sobre mineração. Saiba mais sobre a perspectiva de votações na reportagem de Antônio Vital.
8: Depois do primeiro turno das eleições, diversos projetos estão prontos para entrar na pauta de votações do plenário da Câmara. Um deles é o que reduz a jornada normal de trabalho para 40 horas semanais e garante 2 dias de repouso semanal remunerado, sem redução de salário. O projeto apresentado pelo governo regulamenta a proposta de emenda à Constituição aprovada pelos deputados no primeiro semestre e que aguarda análise pelo Senado. O projeto prevê regras de transição, como da proposta de emenda à Constituição já aprovada. A jornada passa a ser de 42 horas semanais 2 meses depois da publicação da lei. Um ano depois desse prazo, passa a valer o limite definitivo de 40 horas semanais, mas ainda não há consenso para a votação do projeto, que é criticado pela oposição e por entidades empresariais. Também pode ser votado o projeto que aumenta o limite de receita bruta anual para os microempreendedores individuais, os MEIs. Hoje podem ser enquadrados como MEI, pagando menos impostos, microempreendedores que faturem até R$ 81 mil por ano. O projeto aumenta esse limite para R$ 130 mil. Além disso, permite que o MEI contrate até 2 empregados. Hoje pode contratar apenas 1. Esse texto, porém, pode ainda ser alterado até a data da votação. O governo admite um teto de R$ 140 mil para os microempreendedores. Outro projeto que ganhou regime de urgência e pode ser votado a qualquer momento é o que altera diversos pontos da legislação da mineração. Entre outras medidas, o texto amplia o conceito de garimpeiro e cria o leilão social, que vai ofertar áreas de menor volume de minérios e pode beneficiar cooperativas de garimpeiros, que terão prioridade no processo de autorização. A proposta foi apresentada por um grupo de trabalho criado em 2022 e é assinado pelo deputado Felipe Barros, do PL do Paraná, coordenador do grupo, que foi eleito senador. A justificativa é que o projeto dá mais agilidade ao processo de mineração. Um dos pontos dispensa o licenciamento ambiental para lavras se a tecnologia usada não provocar impactos significativos. O regime de urgência provocou discussão no plenário. O governo se manifestou contra a proposta e pediu mais discussão antes da votação, como disse a deputada Érica Cocai, do PT do Distrito Federal.
9: Esse projeto é para legalizar o garimpo, e legalizar o garimpo sem regras. O Brasil inteiro viu o desastre que houve no território Yanomami, pela ação sem regras do próprio garimpo. Porque não dá para ficar todo o tempo passando a boiada, porque meio ambiente é fundamental para a própria soberania. Mas nós também temos a posição do Ministério do Planejamento, da Casa Civil, contra esta proposição. Não dá para liberar como está se propondo o garimpo sem regras.
8: Já o deputado Joaquim Passarinho, do PL do Pará, relator do grupo de trabalho que apresentou a proposta, defendeu as mudanças na lei de mineração. Segundo ele, o objetivo é permitir que pequenas empresas atuem no setor.
10: No nosso projeto, não há nenhum tipo de restrição ao meio ambiente, não há nenhum tipo de facilitação, não há anuência prévia, não há tasta, não há nada disso. Pelo contrário, o que nós estamos tentando é tirar da mão de 5, 6 empresas, umas nacionais, outras internacionais, que detêm quase todo o subsolo nacional pesquisado. Está na mão de 5 empresas. E essas empresas não dão anuência para as menores empresas trabalharem. E o subsolo brasileiro, ele é do povo brasileiro.
8: Outras propostas que podem ser votadas foram apresentadas como prioridade no primeiro semestre pela Frente Parlamentar da Agropecuária. Um dos projetos suspende por 2 anos sanções e embargos ambientais a pequenos produtores rurais. A medida não tem apoio do governo, que argumenta que, na Amazônia Legal, isso pode significar a suspensão de sanções a quem possui propriedades de até 400 hectares. Outro projeto pronto para ser votado é criticado pela oposição desde o início do ano e ainda não tem consenso para ser votado. A proposta combate a misoginia, que é como se chama o ódio, desprezo ou preconceito contra as mulheres. O texto, já aprovado pelo Senado, foi alterado pela deputada Tabata Amaral, PSB de São Paulo, coordenadora do grupo de trabalho que analisou a proposta. O texto aprovado pelo Senado equipara a misoginia ao crime de racismo, o que a torna inafiançável e imprescritível. Na nova versão, a relatora alterou principalmente a definição de misoginia. Ela retirou os termos ódio e aversão à mulher, previsto no projeto original para caracterizar a misoginia e considerados vagos pela oposição. Na nova versão, misoginia é descrita como a prática, a indução ou a incitação de menosprezo ou discriminação contra a mulher que promova violência. A pena prevista é de 2 a 5 anos de prisão. Da Rádio Câmara de Brasília, Antônio Vital.
11: Justiça.
5: Paulo Litro, do União do Paraná, apoia a proposta de emenda à Constituição que estabelece mandato de 12 anos sem recondução para ministros do Supremo Tribunal Federal. A medida mantém as 11 vagas da corte com idade de ingresso entre 45 e 70 anos.
1: A PEC, apoiada por Paulo Litro, também divide entre executivo, legislativo e judiciário a indicação dos integrantes da corte. O texto ainda estabelece períodos de quarentena antes da indicação e depois da saída do STF.
5: A Câmara aprovou e encaminhou para o Senado projeto que atualiza a estrutura da Advocacia Geral da União. Vinícius Gurgel, do PL do Amapá, informa que o texto reorganiza e define atribuições das carreiras que integram o órgão responsável pela defesa jurídica da União.
1: Vinícius Gurgel avalia que a reorganização pode tornar mais eficiente a atuação da AGU, reduzindo sobreposições e tornando mais claras as competências dentro da estrutura institucional.
5: Projeto aprovado pelo Congresso e já transformado em lei, cria 8 varas federais no Amazonas e em Mato Grosso do Sul. João Maia, do PP do Rio Grande do Norte, avalia que a medida amplia a presença da Justiça Federal em regiões com demanda crescente.
1: A nova lei, que contou com o apoio de João Maia, também cria cargos de juízes e servidores para reforçar o atendimento de processos ambientais, fundiários, previdenciários e criminais.
5: Termina agora o Jornal Câmara dos Deputados, produzido pela Rádio Câmara, com trabalhos técnicos de Everson Urani e apresentação de José Carlos Andrade, Luciana Vieira. Uma boa noite para você.
1: Uma ótima noite. A Voz do Brasil volta amanhã.
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0: 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Senhoras e senhores, muito bem, respeitável público, já estamos começando a edição deste programa. Muito bom dia, meus amigos, bom dia.
4: Ah, bom dia.
5: É, Dudu.
0: Vocês estão bem, não?
4: Que boa.
5: Hoje muito bem.
4: É, hoje um programa especial, hein?
0: Hoje um programa bacana.
5: Não é todo dia.
0: É aquele programa que é fácil.
4: Sim.
0: Muito fácil. É aquele programa que está do seu lado.
6: Extremamente fácil.
0: Extremamente fácil.
5: Pra você, eu e todo mundo cantar junto.
0: É exatamente. Aí, Rogério Flauzino.
7: Fala, galera.
8: Aí sim.
5: Isso aqui tá muito bom.
6: Ah, isso aqui tá bom demais.
0: E Grandmaster Ney do meu lado aqui.
6: Grandmaster Ney, presença ilustre.
0: Grandmaster Ney, senhoras e senhores.
4: As lendas.
0: É isso e nós aí, vamos explicar por que o Grandmaster tá aqui junto com o Rogério Flauzino.
4: Sim,
6: sim. Muita história pra contar, hein?
0: Muita coisa pra contar, hein? Fazia tempo que você não vinha aqui, hein,
6: muito
0: Rogério?
6: Tempo que eu não vim aqui ver vocês pessoalmente.
0: Caraca, velho.
6: Porque agora vocês estão muito famosos, porque a gente vê muito.

0: feito o negócio. Não é implante, não. É um negócio que os caras
1: fazem. Cola, né?
0: Cola assim, mas é perfeito o negócio. Então não tem mais essa, não.
1: Não, muito legal. Cara,
2: a favor do Domênico cabeludo aqui de volta.
1: É o cabeludo?
0: É, ué. Você sabe que já... As pessoas têm que ser felizes,
1: bicho. Você sabe que teve uns dois caras que queriam fazer de graça pra mim. Eu fiquei com um receio. Eu não gosto dessas coisas.
0: Eu dos carecas que elas gostam mais.
1: Gostei disso, o que vale é o que a gente tem por fora,
0: é o que a gente tem por dentro.
2: Aliás, Rogério, aqui tem uma barbearia, né? O Domênico, quando chega lá pra cortar o cabelo, mas é uma briga entre os barbeiros, porque não tem noção, né? E demora dois minutos.
1: Eu pago meia, é verdade.
0: Boa, pago meia, bom, hein?
1: Mas que legal. Pô, que bom ter você aqui. Aliás...
0: Prazerzão, gente.
1: Poxa, prazer nosso. Duas camisetas hoje. Boa. Duas camisetas, uma na minha mão, outra na mão.
3: Na verdade, é uma camiseta, Domênico.
1: Porque são duas camisetas autografadas.
3: É uma. Domênico, é uma.
1: Nós vamos descolar. Não, uma ou Cato.
3: Domênico, eu ganhei uma, é sério.
1: Você não vai tirar do ouvinte.
3: Lógico que vou.
1: Depois eles mandam
0: do ouvinte, cara.
3: Sem a menor dó, Rogério.
1: Olha a
3: camiseta.
1: Que linda que é essa camiseta aí, ó.
2: Cadê? O Johnny vai mostrar aqui.
0: Who the fuck is Jota Quest? Cara, é o seguinte. Essas camisetas são da Paranoid. Paranoid é do PJ, baixista da banda. O PJ criou, acho que faz uns 6 anos, uma empresa... E ele sentiu falta de que a gente podia criar uma coisa pra bandas, né? Então hoje ele tem muitos artistas, ele faz camisa de vários artistas, inclusive do Jota Quest também. E recentemente ele criou essa, que a gente roubou a ideia, que tem uma camiseta famosa, Who the fuck is Mick Jagger, Who the fuck is do... Como é que chama? Keith Richards.
1: Keith Richards.
0: Aí ele fez de brincadeira essa do Jota
1: Quest. E aí começou a vender.
0: O negócio bombou, todo mundo usando.
1: Tá vendendo.
0: É.
1: Ela vende essa camiseta?
0: E aí é essa que a gente tá dando de presente pra galera mesmo, já que a galera curtiu, então vamos dar essa
1: mas vende.
0: Presente. Vende na...
1: Onde? No site?
0: Paranoid.
1: Ah, Paranoid.
0: Paranoid.com, não sei se direitinho o que é. E aí, PJ, tá me devendo mais uma, hein, mano?
1: Bora, caralho. Fiz um jabazinho pra ele.
0: Fiz um jabazinho. É. Não, mas ele fez com um intuito muito interessante, que é essa coisa de a gente ter... Na gringa tem muito isso, né? Tá no show, você tem camiseta, boné, não sei o quê, canequinha, nananã. Tem muito isso, né?
4: Muito souvenir.
0: Muito souvenir, né? Que chama, né? Souvenir. Vamos aí ele falou, cara, eu vou criar, já que a gente não acha muito, eu vou criar devagarzinho, a gente vai crescendo, daqui a pouco consegue... Enfim, já faz um tempão que ele tá nessa batalha aí.
1: Muito legal.
2: Essa aqui é tamanho M, essa aí é qual tamanho, Dudu? Pra gente sortear.
1: Essa é G.
2: G, tem uma G, uma M, como que participa então?
3: Chat do YouTube, né? Chat. Vamos privilegiar a galera que tá no YouTube? Vamos dar essa moral pra quem tá lá no chat?
2: Vai lá, youtube.com/energia97, se inscreve no nosso canal, é importante, né? Aí você entra na live, na transmissão do Morde e Assopra, no chat, nome completo e hashtag JQuest.
3: Aí, eu achei que a gente ia usar a hashtag Motel Morde.
2: Não, Motel Morde
3: de quarta.
2: Foi ontem. Foi hoje ontem, é quarta, tá bom, no então caso, né? Mas hoje não é sobre
0: isso. Motel sexo. Morde?
3: É que de quarta pra gente tem voucher de motel aqui. Você tem que vir de quarta-feira.
0: Mas o motel chama Motel Morde?
3: Não, não. A gente
0: usa. Ah, entendi.
2: Mas pode morder.
0: É de quarta-feira. Mas é um nome interessante, né, velho?
1: Motel Morde.
0: Você já imagina a porra toda já no nome, já tá falando tudo.
3: Motel Morde, Motel Chicoteia.
0: É, porra.
3: Queima.
0: Sensacional.
5: É que de quarta-feira participou uma sexóloga. E aí a gente sorteia o bagulho do motel, né, meu?
1: Galera.
3: Vem na quarta que é legal.
0: Tem um motel na Fernão Dias ali que chama Motel Momentos.
1: Momentos.
0: Isso é muito bom isso.
5: Tá sabendo, hein, irmão?
0: É bom. Motel Momentos.
5: Momentos.
4: Eu que sou daqui não conheço esse motel na Fernão Dias.
0: Você conhece. Não, mas é mais pra lá do que pra... Mais pra perto de BH do
1: que Fernão Dias vai pra Belo Horizonte, onde o Flauzino mora,
0: né? Motel Momentos.
1: O Flauzino mora lá em BH, né? Vocês moram em BH.
0: A gente mora em Belo Horizonte, né? Até hoje, né? Olha, cara, tá fazendo 30 anos agora, exatamente, outubro de 96, saiu JQuest.
1: Caraca,
0: primeiro disco de Jota Quest, das 30 perucas.
1: Anos.
0: É. E aí, a gente tá celebrando, são vários, a gente, ontem mesmo via a arte final da capa do vinil duplo do JQuest. Vai sair pela primeira vez um vinil, porque
1: não temos essa foto.
0: Foi o primeiro ano, 96 foi o primeiro ano que a Sony Music, que foi a nossa gravadora, não fazemos mais vinil. Falei, pô, na nossa vez. Então a gente nunca viu um vinil dos nossos primeiros álbuns.
1: Tinha que ter, né?
0: Os outros dois Blacks de 2013 e 15, que é o Funk Funk Bum Bum e o Pancadélico, a gente fez.
1: Uhum.
0: E agora vamos fazer o do JQuest, edição especial 30 anos, disco laranja. Disquinho laranja.
4: Aliás, quando vocês me deram esse álbum, já na época eu já peguei em CD, né?
0: Era CD.
4: Costumo dizer que esse álbum tem 30 anos e eu conheço eles há 31, né?
0: Você conheceu antes?
4: Conheci antes, no lance foi

0: praticamente no lançamento
1: do álbum. A gente fez um disco independente antes disso. Ele foi meio que o passaporte pra gente chegar na Sony, com a ajuda da galera do Skank, do Fernando Furtado. Tem esses meninos lá em BH também, olha aí. E aí viemos pra cá, no início de 96, gravar o disco com o Dudu Marotti.
2: Sim.
1: Caraca. Chegamos aqui com a mão na frente e a outra atrás.
0: Esse é o da peruca, que vocês estão com a peruca?
1: É, o da peruca.
0: Foi
3: bem engraçado essa situação, porque eles chegaram, vocês concorreram com no VMB, né?
1: Não, na verdade o que rolou é que todo mundo viu a gente no VMB, a gente não concorreu, porque o nosso disco, ele tinha acabado de sair. Mas aí, teve uma... Na verdade, em 96, o que a gente ganhou da MTV foi que a gente estava abrindo o show do Skank, e aí eles estavam lá para filmar o show do Skank. O Skank estava muito bombado. Acabaram filmando a gente para testar as câmeras, e aí teve aniversário de 6 anos da MTV, um negócio quebrado, né? Não era 5, era... E aí eles falaram, um presente pra vocês, então, e passaram um especialzinho de 7 músicas do Jota Quest tocando ao vivo, abrindo o show do Skank. Foi a primeira coisa que aconteceu, assim. Já tinha Dores do Mundo tocando, o clipe. Aí desse negócio saiu o clipe de Encontrar Alguém.
2: Sim.
1: Eu com aquele Oclã, o terninho, e aquilo começou a tocar. E aí veio o VMB de 97, a gente não concorreu, mas a gente tocou na festa.
2: Na festa.
1: Todo mundo que entrava ali no acho que era no
3: IMB.
1: No IMB.
3: No IMB.
1: Eles botaram um palco bem na chegada, assim, tinha uma pré-festa, assim, e a gente tocando. Com as perucas e tal. Aí todo mundo falou, que legal. E no final, acho que tinha encalhado uns discos lá, a Sony deu um disco pra todo mundo que saía da festa, ganhava um disquinho do J-Quest da peruquinha. E aí, foi um momento muito importante também. Logo depois disso, a gente lança a Ônibus Fobia.
2: É legal pra caramba.
1: Até então tava tudo meio no... A Ônibus Fobia, ela deu um pulo, ela bombou no Rio, acho que foi o negócio de Jacarepaguá. E ela começou a tocar no Rio muito, muito. Antes disso, a coisa aconteceu no Rio Grande do Sul e Santa Catarina, pra nós. E Paraná, no Sul.
2: O primeiro
1: estado que pegou... A Rádio Atlântida, todo aquele movimento de lá ajudou a pipocar a banda. E é só com o Ônibus Fobia, já era final de 97, que a coisa vem pro Brasil inteiro.
2: Legal.
1: Só vem pra cá, assim, pra valer mesmo.
4: E aí vocês percebem, virou, agora foi.
1: É,
4: né?
1: A gente assim, agora foi. Aí a gravadora chega e fala, olha, vocês têm que gravar o segundo disco. Caramba, mas agora
2: já?
1: Que... Né? Tipo... Não, vamos fazer. Aí a gente faz a macacada reunida. Em 3 meses, assim. E aí vem
2: muito rápido,
1: a Fácil e... Buf,
2: aí, Fácil arrebentou tudo.
1: Aí foi embora, né? Aí ficou grande. Mas assim, voltando só pra gente acabar de completar a introdução. Nós estamos celebrando os 30 anos do J-Quest. Desse disco e tudo, que foi tão importante, e a ideia foi, a gente até falava, vamos regravar o disco, vamos relançar o disco, isso aqui, foi assim, não, cara, aquilo ali é daquele jeito que foi feito, com todos os erros e acertos, e eu acho que tem mais acertos do que
2: lógico.
1: Foi aquilo, a gente tem que fazer algo que vá além disso, como assim além, cara, vamos pra trás, a gente sempre falou de fazer um disco em homenagem ao Tim Maia, porque o Tim foi meio que um padrinho da gente naquela época, ele topou a brincadeira, ele gostou da gente, ele liberou o Dance Enquanto é Tempo, que foi a música que abriu todos os shows, que era um b-side dele, mas que ninguém tinha gravado. A gente falou com ele e tal. E ele começou a falar da gente também. E aí, desde quando... Aí o Tim morreu ali, ele morreu em 98. É. E a gente falou, cara, a gente tem que fazer uma homenagem pra ele. O que a gente faz? A gente continuou tocando algumas coisas. E ficou esse negócio, um dia nós vamos fazer um disco só de Tim Maia. Então,
2: chegou a hora.
1: Lembrou, falou, cara, vamos fazer um disco de Tim Maia agora. Pra celebrar os 30 anos do nosso disco, que foi quando a gente tava com ele, quando não sei o que, nanana. Começamos de brincadeira e a coisa foi ficando séria. E séria porque ficou boa e divertida e alto astral pra caramba. Lançamos Acendo o Farol primeiro, em dezembro do ano passado. E aí entramos um ano fazendo o disco, saiu o disco em agosto agora, 16 faixas. E aí junta agora o álbum do Tim Maia com o J-Quest. E a gente vai falar aqui em primeira mão, a gente vai fazer uma... festa de lançamento do disco, no Rio, em São Paulo, que vai chamar Segue o Baile, que é uma festa com a abertura do DJ Grandmaster Ney.
2: Que legal, hein?
1: E aí o bailão, um bailão do Jota Quest, misturando Tim Maia com Jota Quest, com Jay Quest, com não sei o quê, com convidados especiais. E é dia 12 de dezembro no Rio de Janeiro e 19 de dezembro aqui em São Paulo, lá no Surrai Music Hall.
2: Nossa, que legal.
1: Que lá é uma casa muito legal. Eu fui lá ver alguns shows já.
2: É bem legal.
1: É bem legal. E é dentro de um shopping. Então, assim, tem alguns confortos, assim, bons pra quem, né?
2: Estacionamento.
1: Estacionamento, não sei o que. Você pode chegar antes. E aí, por isso também vai ter a nossa festinha rolando.
2: Tá na tela agora pro pessoal do YouTube.
1: A gente lançou isso ontem à noite, e aí estamos falando aqui em primeira mão, todo mundo convidado. Pra esse Segue o Baile aí, ó.
2: As vendas começam nessa sexta.
1: Demorou, sexta-feira começa a venda.
2: É, a partir das 10 horas da
1: Vamos
2: manhã.
1: Vamos celebrar, né, essa história toda.
3: Tem vodka muito com legal, energético lá, eu vou, legal, hein?
1: Pô, mas é claro que tem.
2: Aí agora, o Rogério, eu sei que... Bom, desde quando vocês lançaram o primeiro disco, eu já sou muito fã de vocês, porque eu sou um cara que curto muito black music. Eu curto, ou nem sabe disso, pra mostrar. Eu curto.
1: Desse tipo
2: e vocês tinham essa veia, né? Do Black Music, sempre trazer espero, um pouco, né, disso. Tim Maia também, né, ajudou também a contribuir, sim, com vocês tal. E eu queria que você contasse um pouquinho mais desse disco. Como é que foi feito o disco? Demorou quanto tempo para fazer, enfim, esse, né, disco? É esse novo aí, Dança Enquanto é Tempo, né?
1: Cara, eu vou te falar, foi um disco que eu acho que ele só demorou mais do que ele deveria, porque a gente tava também tocando e tal. A gente não, em algumas vezes a gente parou para fazer um disco. Quando você para tudo... Você faz mais rápido. A gente foi fazendo.
2: Ah, foi devagarzinho.
1: A gente tinha feito a turnê de 25 anos, acabou, terminou, falou, vamos dar um tempo. Ficamos uns 6 meses descansando. Nesses 6 meses, o PJ já começou a fazer as demos. Porque mais ansioso do que eu, só o PJ. Ele começou a fazer as demos, assim, meio de brincadeira. Uhum. Mas cada uma que ele mandava, eu falava, caraca, mano, tá bom demais. Uma das primeiras foi o Acendo Farol. A segunda talvez tenha sido...
3: Descobridor?
1: Não, a... A Estrela do Meu Show.
3: Estrela do Meu Show.
1: Que tem um corte teu falando dela aqui. A Estrela do Meu Show, que é uma música, um bisaidão do Tim Maia. Cara, falei, cara, PJ, tá muito bom isso. Uhum. E ele foi fazendo. A gente tava de férias e ele, nas férias, foi fazendo. Cada uma que ele mandava tava melhor.
2: Cada vez que ele mandava, você falava assim, isso aqui tá bom demais.
1: Isso aqui tá bom demais. E aí foi tomando corpo. Quando terminou as férias, a gente foi todo mundo lá. Começou a colocar umas guitarrinhas, umas coisas, outras coisas pra... A coisa tomar corpo, falei, ó, se a gente quer fazer alguma coisa de Tim Maia, a primeira coisa que a gente tem que fazer, a gente tem que falar com o Carmelo Maia, que é o filho do homem, pra falar, olha, nós estamos com essa intenção, queremos fazer, o que você acha, você libera, né? Porque é uma obra maravilhosa, incrível, e a gente tava numa de mergulhar mesmo, e de poder fazer samples, de poder usar a voz do Tim, brincar com isso, pode, não pode, como é que é isso e tudo, porque o PJ começou a fazer as demos a partir das originais, então tinha a voz do Tim. Eu ouvi e falei assim, não tira não.
2: Deixa.
1: Tá bom demais. E aí a gente foi, isso foi sendo, né, chamamos o Carmelo, ele aprovou, a gente tinha 6 músicas quando ele falou. No final das contas eu já tava com 20, mas ficou 16, porque também, falei, se não, a gente deixar, grava 4 discos. Deixar pra gravar,
2: porque o Tim Maia tinha muito sucesso, difícil, né?
3: Mas na verdade, um lance que eu achei interessante, assim, porque eu sempre acompanhei, há mais de 30 anos, sempre acompanhei os discos dele, porque... Nossa ligação é muito louca, assim, a gente criou uma amizade musical, né, pelo fato de eu ser devoto da Soul Music, e quando eu conheci eles no AMB, eu lembro que eu tava tocando naquele evento da MTV.
1: Você tava também,
3: eles estavam, né, curtindo o som, e aí o Dudu Marotti,
1: Dudu,
3: quando eu terminei de tocar, o Dudu falou, pô, os caras do J-Quest querem te conhecer. Legal. Demorou, vamos lá. Aí a gente já começou a falar de música, toda vez que eu tô com eles, pô, a gente... Meu, o PJ, a gente para o mundo pra ficar falando de soul, a música de soul, de artista, funk. E a gente tem uma ligação muito forte. Todos os discos deles, todos os discos do Jota Quest, eu sempre acho alguma coisa que cabe pra mim, dentro do meu segmento, né? Então eu participo ativamente. Eu devo ser um pé de coelho muito, muito forte, né? Eu devo dar sorte pra esse grupo. Toda vez,
2: é por isso que eles chamaram você, você acha, Guilherme?
3: Toda vez eu participo dos lançamentos, das audições. A gente se encontra aqui em São Paulo, eu participo de tudo. Quando eu soube que eles estavam preparando esse disco do Tim Maia, eu falei pro Márcio, falei, meu, eu vou ter que, eu quero, esse aí eu vou querer acompanhar de perto.
2: Esse aí tem que...
3: E o que é mais interessante, porque eu sei o quanto eles são caprichosos com o trabalho e as produções do disco. E eu sabia que esse projeto não ia ser diferente. O mais interessante é que eles pegaram coisas do Tim Maia, que até então são excelentes, mas ficaram ofuscadas perante o sucesso de alguns outros álbuns. Por exemplo, Estrela do Meu Show. Estrela do Meu Show era o lado B do compacto do Leme ao Pontal. Como é que ela ia crescer?
1: Muito sucesso.
3: O Leme ao Pontal estourado. Né? Vou com Gás, que também está no álbum.
1: É de 89, né?
3: Ela é do álbum que tem... que tem reencontro e tem... como é que chama? Ai, meu Deus. Que eu tenho um refrão do Deixa... E duas músicas que tocaram no rádio.
1: Lábios de Mel.
3: Lábios de Mel.
1: Lábios de Mel, Lábios de Mel.
3: Fez sucesso pra caramba, é óbvio que ela ficou pra segundo plano. E eles resgataram essa história, que, por exemplo, tem muita coisa do Tim Maia que são fantásticas e que não é do conhecimento geral do público.
1: É verdade. Então, quem dera poder fazer, por isso que eu falei
2: poxa, que honra, brincando, né?
1: Mas tinha que fazer, deixar, cara, você faz mais quatro discos, cara. Porque é uma coisa impressionante a quantidade de música boa que tem.
2: Eu acho então, são 16
1: músicas. A gente fez 16. Eu acho que tem uns 4 b-sidão ali, assim, que são b-side mesmo, que a galera fala, pô... Né? Então tem duas do Racional, né? Tim Maia Racional. Sim. Que beleza, era um b-side, hoje virou uma música, tá no top 10 do Tim. Então a gente tem duas. E a gente tem um corte de anos 70 e início dos 80.
2: Tem,
1: sim. Né? Não tem nenhuma daquela... Não tem Me Dê Motivo, por exemplo, ou coisas desse tipo. Mas eu fiquei assim, puta, tinha que ter tido pelo menos uma, mas enfim.
2: Sossego tá, hein?
1: Tá, sossego tá. Quem sabe a gente faz o volume 2, pelo menos, né?
3: Eu acho
1: que vai rolar. Eu tô cheio de ideia aí pra fazer.
5: É. Das músicas, Rogério e Ney, dessas músicas que são lá do B, que não estouraram porque ele tinha muito hit, qual dessas que vocês falam, cara, como é que essa música não estourou? Não é possível que isso não aconteceu. Tem alguma que você tem essa sensação depois dessa versão de vocês?
1: Das que estão no disco, a gente gravou I Don't Know What To Do With Myself.
3: Essa é mais uma que também...
1: Essa é muito legal.
3: É um puta som.
1: Ela é meio em inglês, meio em português. A gente chamou a Maiana pra fazer a parte feminina, que é uma meio bossa nova, assim. Linda a música. Tem uma que a gente... Tem uma que não tá no disco, quase ficou pronta, mas a gente ficou esperando um convite. Então, nossa, tá foda. É sofrido, cara. Porque tem umas músicas que não estão. E aí eu olho e falei, nossa, tinha que estar.
2: Tinha que estar essa aí,
3: então, né? O I Don't Know What To Do With Myself é a primeira do lado B do álbum que tem Hell, confesso, gostava tanto de você.
2: Caraca.
3: E o Love, compadre, como é que ela ia
1: andar? Não dá, cara. As quatro, os quatro primeiros álbuns do Tim Maia são...
2: Não dá, né?
0: Pô, e ouvir a voz do Tim enquanto... Quando entra a voz do Tim...
1: Nossa, dá muita emoção, cara. A primeira brincadeira que a gente fez com o Acendo Farol... E essa foi a primeira música que o Carmelo Maia ouviu quando ele chegou lá no estúdio. A gente meteu ela, porque falou, né? E a gente ainda ficou assim, põe a voz do Tim Maia ou não põe? Põe ou não põe? Não, põe, porque se ele não gostar, ele já fala, não gostei dessa porra, tira esse trem aí, vambora. Já põe, porque senão o cara vai ouvir sempre. Depois, aí botamos, ele ouviu Sendo Farol, cara. No final, ele começou a chorar.
3: Caraca.
1: Eu olhei e falei assim, ele tá com alergia? Não, ele tava chorando. O que foi? Pô, velho, tô muito emocionado. Senti meu pai aqui demais, pelo amor de Deus.
4: Olha.
1: Aí eu falei, nó, cara, eu também. E eu tinha realmente... Aquele momento, aquela audição foi muito forte. Aí, a gente colocou uma outra, que por coincidência também tinha. Acho que ela gostava tanto de você.
3: Sim.
1: Aliás, ela gostava tanto de você. A hora que o Tim entra, de todas, é a que mais me emociona. A hora que ele entra... Você
2: fala, mas a música é forte, né?
1: O cara tá aqui. Toda vez que eu ouço, inclusive no show e tal, eu tenho sentido isso. Aí a gente tocou uma terceira que eu não vou lembrar qual, e não tinha o Tim. Aí, porra, cadê meu pai, velho? Cadê meu pai? Calma, velho. Não dá pra pôr. E a gente foi muito cuidadoso com uma coisa. As músicas em que tem a voz de Tim Maia é porque a gente tá regravando no mesmo tom do Tim. Então, teve algumas músicas que a gente precisou mexer no tom. Um pouquinho.
2: Tá.
1: Acho que a Que Beleza foi que a gente mais mexeu, porque ele cantava muito agudo. Era.
6: Que beleza!
1: Eu não consigo, cara. A gente teve que abaixar o tom. Então, quando você abaixa o tom, você tem que mexer na voz do cara.
2: Aí não tem jeito.
3: Não, não dá pra pôr junto.
1: Não, não vai pôr. Nós não vamos corromper a voz dele em nenhuma hipótese. BPM, tom. Não vamos mexer nisso.
2: Não mexeu nem BPM?
1: A gente não pode mexer nisso. Certo? Pra não estragar a voz do cara. Vai mexer na voz de Maia.
3: Sim.
1: Né? Então, tem um pouco isso. Então, por isso que. Na verdade, não era ter... A ideia não era ter o Tim Maia em todas as músicas. Era ter um perfume dele aqui, uma fala dele, um negócio brincando. Uma música ele canta um pedaço.
2: Tá.
1: Não é? Ele tá ali só de... Ele tá de padrinho, né? Era como... A gente entrou numa música e falou, cara, vamos supor que a gente é a Vitória Régia e o Tim Maia tá olhando tudo que a gente tá fazendo. Se a gente fizer merda, ele vai dar um esporro na gente do caralho. Então, vamos fazer esse trem direito.
0: Mexer na voz dele,
1: não pode,
0: qual é o então, risco de cair o microfone?
1: Tá louco?
0: O Tim Maia aparece lá.
2: Ouve alguma... Retorno, retorno!
1: Eu gostava tanto de você, e Acendo o Farol tá no tom original. Então, caraca, quando ele entra...
2: Aí é.
1: Pô, entra... Pô, você fala, porra, caralho, o cara chegou, né?
3: Mas tem umas coisas que vocês agora... imprimiram a marca de vocês, que, por exemplo, Descobridor do Sete Mares, vocês tocam mais pra trás.
1: Né? Sim.
3: Toca um pouquinho mais pra trás e ela ficou com uma característica R&B
1: bem legal. A do Tim... Aí você vê que nessa, o que tem do Tim Maia é um loopingzinho do refrão no início.
3: Sim.
1: Deixa, quero ficar bem à vontade.
2: Essa puta música.
1: Meio de DJ. Ficou ele canta no começo, aí a gente entra e vai embora. Aí a negra ali entra depois.
0: Puta, ficou maneiríssimo.
1: Essa a gente falou, cara, essa música já foi muito regravada. A gente precisa fazer alguma coisa nova, diferente em cima. E tinha, já tinha aquele bridge que o PJ fez, aquela viagem ali, que a gente, o que vamos fazer aí? Um solo? O que vai ser aí? Aí, falei, cara, vamos chamar alguém do rap pra fazer um rap e tal. Aí, mas a tua, não, mas tem, pô, chamar alguém pra cantar. Falei, chama alguém do rap que canta. Quem? Negra ali. Porra, lógico isso aqui. Ligamos, ela foi lá em BH, arregaçou, escreveu aquele negócio. Sim. E cantou com aquele vozeirão linda, o clipe ficou lindo. Gravado lá em BH, numa boatinha lá.
2: Tá.
1: Um inferninho lá de BH. Ficou legal pra caramba.
2: Deixa eu te perguntar, ô Rogério, porque você deu um spoiler até da pergunta que eu ia falar aqui pra você, né? Quais são os cantores que fizeram parte também, né? Além de vocês.
1: Os nossos convidados.
2: Tim Maia, né?
1: Cara,
2: o saudoso Tim Maia. E a Negra Li.
1: Negra Li. Quem mais participou? A gente tem o mestre máximo, Tony Tornado.
2: Ele participou,
1: E o seu filho, Lincoln Tornado. Ó. Olha a doideira.
2: Cara.
1: Há 30 anos, quando saiu o primeiro disco do Jota Quest, teve a participação do Tony Tornado. Naquela ocasião, ele tinha 66 anos. Agora ele tem 96 anos.
2: Há 30, né?
1: E foi lá e cantou. E aí, só não dançou, porque, assim, se deixasse ele dançava. Porque ele fez uma recente de... Como é que chama? De
4: bacia?
1: De fêmur e tudo mais, né?
2: Ah, e não consegue.
1: Eu acho que ele fez ali... Ele falou... Ah, mas eu falo, só fico sentado no estúdio, no show eu fico em pé.
4: Falei, claro. Mas é um absurdo. Não, ele fica em pé mesmo. Ele tá muito bom. Bem. Ele tá assim, incrível. 96 anos eu vi vocês no Altas Horas.
1: De uma lucidez, cara. Você fica conversando, trocando ideia com
4: surreal,
1: ele.
4: Surreal, pelo surreal. Amor
1: de Deus, sim.
2: E Flauzinho, nessa história, turnê tudo. Com esses caras todos aí.
1: Só um pouquinho. Aí veio o Tony e o filho, que é o Lincoln. Que tá cantando pra caramba, dançando pra caramba. Então,
2: a seguir no pai, né?
1: Fiquei aqueles dois, falei, caralho, olha essa dupla, né? E aí a gente fez no disco, fez no Rock in Rio, fez no Serginho agora.
2: Sim.
1: E vamos fazer no baile também. Vamos lá no baile cantar. E a negra ali também vai. E
2: tem mais alguém?
1: Além desses dois convidados, a gente teve três, né?
2: Sim.
1: Que eu já falei, o Tony e o Lino. O Tiaguinho cantou Réu Confesso. Ficou muito maneiro. Tiaguinho, tinha que ser alguém. É a música mais samba do álbum, pelo menos. O Sim. Tim tem uns flertes, né? Ali. A gente chamou o Tiaguinho, foi ótimo.
3: Os Garotinhos.
1: Os Garotinhos e o Carlinhos Brau, na Que Beleza. Brau tocou percussa e os Garotinhos cantaram. Com aquele trio de vocal animal. Aí a Manhana, que fez a parte de Bossa Nova do I Don't Know What To Do.
2: A gente tá vendo o clipe aqui, mas eu não posso colocar no ar.
1: Tô esquecendo de alguém, Nina? Ou não, né?
0: Carlinhos Brown.
2: Não, já foi.
5: Carlinhos já falou, Brown. Percussão, falou.
0: Muito bom.
2: Eu não posso colocar por causa do YouTube, senão me derruba o canal do YouTube.
4: Sim.
2: Mas eu tô louco pra...
1: São boatinha lá em BH.
0: Muito bom.
2: Vocês gravaram todos os clipes lá?
1: Não. Foi só essa? Foi essa. A gente mandou fazer esse neon do Tim aí.
2: Que legal.
1: Sossegado.
2: Nossa, muito bom, hein?
1: E aí... a negra ali vai chegar e chega chegando.
0: Pô, ela chega pela pista. Chega. Muito louco.
1: E aí montamos... o Milton Guedes... Tocou saxofone, gaita, flauta, né? A gente foi muito ali perto. As cordas do disco, metais.
2: Ah, tem uma galera.
1: Backing vocals.
3: Oh, ali,
1: fizemos tudo
3: orgânico. Vocês deram a característica de Vitória Régia para as apresentações, né?
2: Então, ficou mesmo, né, Ney?
3: Com cinco backing vocals e da melhor qualidade, né, meu?
1: Tiblezinho, as meninas.
3: Pô, é uma rapaziada da pesada, não, fora time, a metaleira,
1: o
3: né?
1: O time é incrível, cara. E a gente ficou ensaiando muito pro Rock in Rio, cara. Foi muito emocionante. É a hora que tava no palco, com aquele tanto de gente cantando, eu falei, nossa, bicho. Porque é uma coisa que a gente sempre quis fazer a carreira inteira e não tinha feito ainda.
3: Pois é. Agora... Não, eu não tive a informação vendo o Rock in Rio que eu vi pela TV, que eu assisti pela TV, né? Pô, mas naquele dia da passagem do Altas Horas, eu fiquei... De bobeira.
1: Aquele paredão de voz ali tá realmente fora do normal.
0: Agora, mesmo. Sendo farol, mano, ficou meio disco.
1: É.
0: Puta, eu ouvi, parecia que a música era de vocês. E o Tim, meu, tava ali, pô, ficou muito Jota Quest aquilo, cara. Ficou a cara de vocês,
1: velho. Como foi a
0: primeira? Fala mais pertinho no microfone. Oh,
1: desculpa, como foi a primeira? Eu tava saindo pra poder te ver aqui. Como foi a primeira? A gente tava muito, muito assim... Seguindo a coisa, essa é disco, disco é disco. vamos fazer disco mesmo. Aí gravou tudo, gravou metais, gravou cordas, gravou tudo de verdade, como era antigamente, para poder a sonoridade ficar próxima. E com a preocupação da velocidade. Então ficou bem...
0: Muito bom.
1: Não é rápido. Aí depois a gente fez um remix, disco, aí a gente aumentou o BPM, falou, ó, aí depois é remix, faz o remix aí. E ficou muito bom também, do Maurício Cúria. É um amigo lá de Curitiba, que gosta muito de disco e ele é desse estilo. Esse mesmo. Universo, né? Aí a gente manteve tudo, metais e tal, falando, é disco, é fazer um remix também retrô, né?
0: Sim. Com essa cara, sem perder a essência.
1: É, aí tá tocando muito também, foi bem, a galera comprou a ideia.
2: Ô, Flauzino, na turnê vai toda essa galera, todo pessoal ou não?
1: No palco vai, vão ter os metais, as 5 backing vocals, nós 5. É, por enquanto tá nisso, que se deixar vai chamando, rapaziada. Deixar, eu deixo o Grammarcy lá no palco.
3: É, se merda,
2: fazendo uma graça.
3: Aliás, uma pergunta, né? Quando eles me perguntam se tá faltando alguma coisa, eu falo, pô, de repente tá faltando um DJ
1: paulistano. Tá faltando um DJ.
3: Um DJ paulistano nessa parada aí.
2: Pra poder, né?
3: Cê não sabe, querendo, não tô sabe querendo que obrigar ninguém a nada.
1: A formação inicial do J-Quest tinha, além de nós 5, tinha metais. Backing vocal foi ter mais tarde. Porque a gente fazia muito show, comecei a ficar sem voz, falei, cara, preciso de alguém pra me ajudar. Precisa
2: ajudar,
1: deixa, né? Eu trazer aí. Depois que o Play entrou, não saiu nunca mais. Não, ninguém tirei daqui, não. Aliás, teve uma turnê que os caras tiraram, que acharam que a gente tinha virado banda de rock. Banda é uma coisa muito louca, né? E então, assim, de tempos em tempos, o Jota volta pra raiz, pra lembrar de onde que a gente veio, por que a gente é, o que a gente... Aí depois vai passando o tempo, nós vamos atrapalhando tudo de novo, vai estragando tudo, vai ter que voltar.
4: Apesar de aqui no chat, inclusive, estão falando de J-Quest, né, que vocês falam bastante, estão perguntando por que estão falando disso, né, justamente era o nome, né,
1: original. A gente começou chamando J-Quest.
2: Era J-Quest, né?
1: É. Muita gente falava que era Johnny Quest, todo mundo que perguntava, pô, que é J-Quest? Ah, aí, até eu sei explicar, falei, sabe aquele desenho, Johnny Quest? Então era por causa do desenho. Ah, sei, beleza. Mas ninguém conseguia falar J-Quest.
4: Sim.
1: O cara lia J Quest, ou falava The Quest, G Quest, DJ Quest, já era uma dificuldade. Eu lembro uma vez que a gente foi na Ana Maria Braga, velho, história engraçada. Foi na Maria Braga, assim, antes dela ser da Globo, eu não lembro o canal, assim.
4: Era Record.
1: É, aí a gente tava lá, vamos chamar agora, gente. Aí ela lia a lista assim, eles são lá de Minas, tipo assim, como é que fala o nome dessa porra, né? Eles estão lançando a música e ela olhando. Bom, eu vou chamar eles aqui no palco pra eles explicarem que nome é esse, que eu não tô entendendo nada.
3: Ela quase não tem dificuldade, né?
1: Vou chamar eles aqui que eles vão explicar o nome da banda pra gente aqui, né? Entra aí, menino. Como é que chama a banda? Mas assim, e aí, ali no finalzinho de 97, né? Já com a banda, a gente vendeu 120 mil cópias. Assim, era um número muito legal pra uma banda de chegada. E muito foi por causa do Ônibus Fobia mesmo. Na hora que ela foi, assim...
2: Ela arrebentou,
1: né? Aí chamou atenção, né? Aí a gente tava já gravando a Macacada no Rio. O cara da gravadora ligou lá, chegou lá e falou assim, ó, tá dando um problema aí com o nome da banda. Como assim? Não, galera da Hanna-Barbera, do desenho, mandou notificação pra Sony, falando que vocês falaram na entrevista que era Johnny Quest, então tem que pagar uma grana, tem que pagar arroz. Falei, não, não é Johnny Quest, nunca foi. É J-Quest, não, mas J. Ponto...
2: É deles
1: também. É Johnny, né? Vocês estão falando, vocês falaram que era na televisão. Não, mas não é, não. É ou não é? Falei, não, não é. Então muda o nome. Só que eu apavorei, porque na época todo mundo apavorou, porque a gente achou que ia ter que mudar tudo, inclusive o Quest, né? Ferrou, né? Como é que eu vou mudar o nome da banda agora que nós estamos famosos? É. Nem tava, mas achava que...
3: E até isso você tem que agradecer ao Tim Maia, né?
1: É. Aí a gente ficou assim... Foram alguns dias de pânico, assim. Pô, mas vai mudar o nome da banda? Que loucura é essa e tal? E foi até perto de quando o Nat Roots, que chamava Nativos, também teve que mudar, porque existia uma outra banda que chamava
2: Nativos.
1: E eles tiveram que mudar e mudaram pra Nat Roots. Que ficou bem legal.
2: Ficou legal.
4: Ficou mais legal
1: até. É. E aí, a gente ficou naquele pânico. Aí um dia chegou um advogado e falou assim, mas fala um nome aí, pelo menos, e tal. Aí todo mundo fala, chama J Quest. Mas aí tem o Quest. Aí o cara falou, não, mas escrever J-O-T-A não é abreviação de Johnny. Pode, pode. Aí todo mundo falou, cara, o Tim Maia só falava de Jota Quest. Quando eu liguei pra ele a primeira vez, o disco nem tinha saído ainda, pra pedir a liberação da Dança Enquanto é Tempo, que a gente já tinha gravado, já tava no disco, tudo. Falou, só faltava o Tim Maia pra liberar. E tinha que falar com o próprio. Não tinha uma secretária, sim, ninguém. Você tinha que ligar pro Tim Maia. Liguei, peguei o telefone, arranjei com umas meninas que faziam um show dele lá em BH. Liguei, o que falar com o Tim Maia? Alô, né? Quem tá falando? Quer falar com quem? Falou, quer falar com o Tim Maia. É ele, porra. Aí vou pra casa do Tim Maia, tu vai. É o Tim Maia, porra. Falei, pô, Tim Maia?
5: Maia. Começou bem a conversa. Tranquilo. Pô,
1: caraca, bicho, meu nome é Rogério, nós somos uma banda, somos aqui de Belo Horizonte, somos amiga das meninas, que deixou com vocês, nós estávamos lá na Lapogê. Ah, pode crer, eu tô lembrado desse show. Tal. Quer dizer, do show não tô lembrado, não. Eu tô lembrado que eu fui. Quer dizer, eu fui? Ah, tipo assim, umas coisas dessas. Aí eu falei, nossa, isso aqui é, nós temos uma banda, a gente gravou uma música sua, nós somos da Sony Music, assim, Sony Music? Porra, que merda que vocês fizeram.
5: Roberto Safado. Era muito
1: louco. Né? Eu falei, não então, apoio. Pô, não tinha uma gravadora melhor, não? Falei, cara, Tim, nós somos banda aqui, nós estamos começando, né? Então, nosso primeiro disco. É, galera do Skank ajudou, enfim, comecei a falar, explicando pra ele quem que a gente era, porque também não podia falar que era uns pé rapado. Senão ele falou, vai gravar porra nenhuma,
2: vai gravar
1: nenhuma
2: é ser, nada.
1: Eu tinha que falar que a gente era uma banda, tinha gravador e tal, e que a gente tava na cara do gol, que só faltava liberar essa música e tal. Eu falei, que música que é? Eu falei, Dança 50 Tempo. Ele, porra, Dança 50 Tempo, mas porra, nunca ninguém gravou essa música. Mas como assim? Por que estão gravando essa música? Não, que tinha uma banda de soul, né? Então a gente tá tocando black disco e tal, o Dudu Maior, tá por tempo, eu falei assim. Banda de soul de Belo Horizonte. Que porra é essa?
2: Ai, não tem isso no paletê.
1: Não é possível, né?
0: Do outro lado dá uma puta tremida, né? Você fica tremendo.
2: E você lá daquele lado, né? Puta, acho que ele não vai autorizar.
4: E ele pensando assim, só tô fazendo merda, pelo visto aqui, né?
1: Só tão fazendo merda. Agora, Dança Enquanto é Tempo, pô, maneiro, maneiro. Como é que chama a banda? Aí eu falei, Jay Quest. Ele, hein?
2: Como?
1: Jay Quest.
4: Que nome, né?
1: Não tô entendendo. Não, não tinha, tipo J.Quest. É a J.Quest. J.Quest é legal. Esse J.Quest, esse negócio aí, não é legal, não.
2: Porra, ele já batizou.
1: É legal.
2: Então ele foi o cara que batizou praticamente.
1: J.Quest é legal. Falei, não, tá bom, tio. Tipo, vamos trocar o nome da banda. Não falei, né? Falei, não, pô, você gosta? J.Quest é mais legal, né? É mais legal. Não, então tá. Tim. Então, tá, e aí, podemos gravar? Porra, pode gravar a porra da música, beleza e tal. Falei, pô, Tim, muito obrigado, cara. Você não sabe, tava todo mundo desesperado lá, porque só faltava isso e tal. Então aqui, agora tem que falar agora com quem que a gente fala e tal pra acertar tudo direitinho.
2: Só no telefone, né?
1: Meu irmão, tu ligou pra casa do Tim Maia. Tá falando com o Tim Maia. Pediu pra gravar a música do Tim Maia. O Tim Maia falou que pode gravar. Tu quer então falar com mais quem, porra?
0: Cacete.
1: Não, não, tá bom então, Tim. Valeu,
2: é nóis, valeu, valeu.
1: Tipo assim, falei, não vou falar mais nada.
2: Ah, vou gravar e vamos ver que dá, né?
1: Não vai gravar mais. Falei, não, valeu. E desliguei, ele falou, liguei pro cara da gravadora. Falei, mano, falei
2: com o Tim Maia.
1: Ele falou que tudo bem, pode gravar a música.
2: Eles. E cadê o papel?
1: Mas e aí? Falei assim, ó, uai, cara. Eu, agora é com vocês, caralho. Vocês têm que fazer alguma coisa. Eu falei com o cara falou que pode, ele falou pra mim isso.
5: Eu não ligo mais pra ele, não, bicho.
1: Eu não vou ligar pra ele de novo pra perguntar, não. Agora vocês viram aí.
4: Os caras fugindo, bicho, pra não ter que ligar pra ele.
1: Até hoje eu não sei exatamente como é que foi o desdobramento, assim. Se eu porque naquela época, hoje eu falei isso em algumas entrevistas recentes. Eu não fazia a menor ideia do tamanho do que aquilo representava, daquela ligação telefônica.
2: Cara, que coisa de louco isso, hein?
1: Porque, mesmo porque ele faleceria pouco tempo depois, né? Um ano e meio depois dessa conversa, ele faleceria. Do que eu tava fazendo? Acho que foi num momento de susto, sabe? Quando você vai no... Cara, alguém tem que ligar pro Tim Maia. Eu ligo, caralho. Peguei o telefone e liguei. E falei com ele, liguei. O cara, ele falou que ok. Sabe um negócio assim?
2: Ele falou que não precisa de porra nenhuma, que é isso aí.
1: E aí... Até hoje eu não sei se alguém, quem da gravadora que foi lá e pegou uma...
2: Olha, às vezes não, né?
4: Autorização.
1: Nem sei se teve isso.
4: Nem sei se tem.
1: Às vezes nem tem até hoje.
4: Agora,
1: às vezes nem tem até hoje.
2: Não tem, né?
1: Mas enfim, não, mas deve ter. Vou perguntar pro Carmelo isso. E aí, por conta disso, quando rolou a mudança de nome, tinha... Cara, tem umas coisas muito loucas que estão acontecendo agora. Eu sempre contei essa história. Aí, a gente encontrou com o Tim Maia, teve um show dele no Olímpia, a gente foi. naquela época não tinha negócio de celular, então não tiramos foto. Se fosse hoje, com certeza a gente tinha tirado uma foto. Não tiramos foto, fomos lá no show, falamos com ele, Dudu, Marotti, levou. Sim. Aí teve, nosso último encontro com ele foi no Planeta Atlântida, porque a gente tocou junto, Jota Quest e Tim Maia, no mesmo dia, no mesmo palco, no festival. A gente tocou antes e agora vai ser o show do Tim Maia. Falou, pô, vamos descer lá pra gente ver. E aí, querendo entrar lá na frente do palco aqui, como é segurança, eu não queria deixar, não sei o quê, mas já tinha uma galera, a gente foi entrando assim, passamos, e aí o cara, e o show começou. Juntou aquele tanto de gente na frente do palco, na frente da grade, né? Tinha a grade, o povão, a gente na frente. E uma hora os seguranças se juntaram pra meio que tirar a galera de lá. E o Tim Maia viu. E ele falou assim, aí, meu irmão, deixa a galera do Jota Quest, pai, daí, meu irmão. Deixa os caras curtir o show, pô. Aí, Jota Quest. Um abraço.
3: Tem gravado, e tem gravado isso.
1: Né? Tem gravado isso? E ele falando, tem... e tocando tem... e falando o nosso nome. Aí, no final do show, ele despedindo, agradecendo. Caraca, um abraço, meus amigos do Jota Quest, curtindo o show aí. E isso foi gravado e passou na época. E a gente contava essa história pra todo mundo. Porque no rádio, a gente tinha, inclusive, a gravação dele no rádio. Nós pegamos e tem ele falando, aí, Jota Quest, um
2: abraço. Legal.
1: E boa. A gente usava o sample no show e tal, naquela época. E a gente contou essa história durante 30 anos pra todo mundo e metade do povo acreditava, outra metade não acreditava. Vocês que gogó, esses caras mentirosos pra caralho. E aconteceu isso, que os caras foram tirar os caras do palco, o cara viu lá de cima do palco, os caras, deixa os caras aí. Então, mano, não é que em janeiro, no janeiro desse ano, o Planeta Atlântida fez a edição de 30 anos. E eles começaram a fazer umas entrevistas com os artistas que tocaram muito lá e a gente foi um deles. E a gente contou essa história. Os caras foram lá e acharam as imagens.
2: Você tá brincando?
1: Do acharam? Tim Maia, falando, Jota Quest, e aí filma a gente na plateia, assim, ó. Cara,
2: que legal, tá no
1: isso. Nosso Instagram, tem isso lá. Eu vou,
2: que legal.
1: Eu vou chamar pro destaque aqui pra galera ver a gente contando essa história e essas imagens do Tim Maia falando essa porra.
2: Que legal.
1: Ele morreu dois meses e meio depois desse dia.
2: Putz, a vida. Depois desse show, talvez tenha sido um dos últimos.
1: E aí, cara, a gente ficou assim, não é possível que ele morreu. Não é possível. E aí sai ali o disco Jota Quest, né? Com o nome Jota Quest. E aí vai, aí o resto é história. Você vê que
2: dali pra frente é uma história
1: doideira.
2: Uma trajetória muito de sucesso, né?
1: E aí, assim, já muito. Cara, tudo que rolou até agora, a gravação do disco foi talvez das melhores gravações de disco da carreira.
2: Sério?
1: Da banda. De leveza, de. Sabe,
2: é assim, mesmo?
1: De todo mundo tocando numa boa. Primeiro que você tira uma pressão gigante de você, porque as músicas não são suas.
2: Sim.
1: Né? A letra não é sua, a música não é sua. Então se o cara tiver. O cara não gostar da música, fala pra ele falar com o Tim Maia lá.
2: É.
1: Entendeu? Liga pro Tim Maia e fala, pô, Tim Maia, não gostei dessa letra.
2: É.
1: Então já começa a
2: precisar. E no mínimo, se conseguir falar com ele, ele vai mandar o músicas, cara pro inferno.
1: É, já pode entender que são músicas fodas. A responsabilidade da gente é fazer aquilo com o maior zelo possível.
3: O legal,
1: né?
3: É que vocês também, eu acho que pra qualquer um que vai fazer algum trabalho ligado ao Tim Maia, rola um medo do caramba, porque o Tim Maia é o popular do popular, né?
2: É,
3: qualquer banda de casamento toca Tim Maia.
2: Exato.
3: Né?
2: Oh, e, o Tim Maia
5: é. Mas é o popular bem feito, né, Ney? Um popular com muita qualidade. Isso
3: porém,
5: dificulta tudo, né?
3: Porém, o que eu percebi na concepção desse álbum é que vocês não simplesmente tocaram Tim Maia, né? Além de vocês implantaram, vocês colocaram o DNA do Jota Quest na parada, eu sabia, tinha certeza que vocês iriam fazer isso. A riqueza nas participações foi fantástica. Eu acho que
1: muito
3: o Carmelo tem uma participação interessante nisso, que ele deve ter colocado o coração, né, na ajuda dessa produção, em talvez apresentar as canções. E não foi só simplesmente tocar Tim Maia. Na verdade, esse álbum, na minha modesta opinião, é um resgate de toda a cultura da soul music brasileira. Né?
2: É isso mesmo. Agora, deixa eu fazer uma pergunta para você, Flauzino. Teve alguma dificuldade em algum dessas faixas?
1: Não,
2: fazer,
1: o que eu disse assim, não é que...
2: Ou foi muito tranquilo e fácil e não teve nenhuma...
1: fácil. É porque foi tão prazeroso, assim. E esse mergulho, eu ouço Tim Maia sempre. Eu tô sempre ouvindo Tim Maia, muito antes da gente resolver fazer o baile. Aí... Vamos fazer o bar, fazer o álbum. Bom, aí eu peguei os discos mesmo, aí eu acabei de mergulhar pra valer mesmo. E acho que a banda toda entrou nessa. Então, assim, aconteceu um reencontro da banda com sua história. E isso é sempre muito importante que a gente consiga fazer. A gente já tinha feito outras voltas às raízes outras vezes no disco Vermelhinho.
2: Sim.
1: Né? No,
2: é o que tem o Blackout?
1: Não. O Vermelhinho é o que tem na moral. Ah, foi a primeira
2: Blackout volta. Blackout é depois, né?
1: O Blackout é 2013 e 15. Foram dois discos que a gente fez com o Nile Rodgers, com o Jerry.
2: Maravilhoso.
1: Foi o outro mergulho. Isso tá fazendo 10 anos. Mais de 10 anos.
2: Esse já, né, foi um mergulho também.
1: Foi um mergulhão. Ah. São álbuns excelentes. E essa foi no mergulho do Tim, cara, que é o padrinho da coisa toda, que é o né, é a base. Então, a banda... então, assim, eu me vi há 30 anos sentado na frente dos álbuns que os meninos falaram, aprende essa porra aí. Ouvindo de novo uma coisa que eu ouço todo dia, mas ó, agora ouve direito, porra. Só que agora você tem 54 anos de idade, 32 anos de carreira, de experiência, você já gravou. Ó, você vai gravar agora, cantar a música do Tim Maia. O bicho fechava o olho e falava assim, puta que pariu. E aí, Tim Maia, vamos lá, hein? Vamos lá. E ó, tum, é de primeira, hein, mano? Pau, duas no máximo, pau. Desse jeito, cara. Não fiquei com nhenhenhen, não. Assim, manda aí, tá dentro de você. Interpreta o lance do cara, o fio. Quando você ouve muito uma coisa, você tem memória, né? Sim. No meu caso, que sou cantor, você tem uma memória melódica e de final de frase, de não sei o que, isso aqui. O Tim Maia tá dentro de mim. Eu ouço muito, Tim Maia. Muito.
0: Na gravação, então, no estúdio, tinha a guia e já tinha a voz dele? Na gravação, no estúdio?
1: Não, algumas músicas.
2: Tinha uma guia?
1: Tinha uma guia, porque o PJ tinha deixado, mas na hora de gravar eu tirava. Não,
2: tirava, né? Senão não dá, né?
1: É, porque senão como é que eu vou cantar? Não, eu tenho que cantar. Eu cantava assim. Tirava, não cantava em cima dele, né? Não era a ideia.
2: Fazia a tua interpretação.
1: Cara, depois eu faço umas coisas que foram de bate-pronto, cara. É, Azul da Cor do Mar, Thaíta foi de primeira.
2: É linda,
1: Primavera foi de primeira.
2: Primavera é linda.
1: Você foi de primeira. Tem vários que foram de primeira.
2: Agora, quando você estava gravando...
1: De Sete Mar, tudo de primeira.
2: Ô, Rogério, você se emocionou com alguma música quando você estava gravando?
1: Muitas, cara.
2: O Você é uma música forte, né? Primavera.
1: A Primavera e o Azul da Cor do Mar...
2: Acho que é muito
1: forte. Nós tocamos junto. Eu estava na cabine, os meninos tocando lá. A gente gravou junto. Essa eu tenho certeza, porque foi a Sessão das Lentas. Vamos lá.
2: É.
1: Vamos fazer aí, todo mundo tocando.
2: E aí?
1: Paulinho lá dentro da casa da sala grande, os meninos lá na sala menor e eu no meu cantinho de voz lá pra não vazar. Mas eu não tava gravando pra valer, eu tava gravando uma guia pra depois.
2: Uhum. E aí?
3: Já vieram.
1: Ficou?
3: Já. Ficou a guia.
1: Ficou.
2: Ficou a guia?
1: Tem vários discos do Jota que fica a guia. Porque a gente tá apaixonado no negócio e não quer trocar. Aí no máximo, troca uma palavra então ali, aquela palavra ali enrolou a língua, então vou fazer só ela. Não, sério, não. Aí, às vezes eu gravo um segundo canal assim, pra gente poder pegar essas coisinhas. Mas eu achei bonito isso, porque eu meio que me conectei, tentei me conectar com ele assim, e essa coisa de que, esse aqui é o show, cara, nós somos a Vitória Régia e o cara, entendeu? E ele tá aqui com a gente, tá aqui. Tá...
2: E Rogério, nesse show novo são essas 16 músicas.
1: É.
2: Vocês então, não tocam nenhuma de vocês lá atrás.
1: No Rock in Rio, a gente tocou duas músicas do primeiro disco, Dores do Mundo Encontrar Alguém, e o resto foi Tim Maia.
2: Tá.
1: O baile, a gente vai. Tem músicas que a gente não tocou no Rock in Rio do Tim, que a gente vai chamar, né? E nós vamos pegar músicas do Jota Quest, principalmente do primeiro disco, que é um disco mais soul, e músicas dessa família.
2: Sim.
1: Que a gente fez aí ao longo, que combine com um bom baile groove, né? Como o próprio Maia dizia, um bom baile é feito de metade de mela cueca e a outra metade de esquenta sovaco. Então a gente precisa encontrar aí umas canções lentas também, porque do Tim tem essas três que a gente gravou. Algumas lentas do Jota, tipo, do primeiro disco tem uma música lenta que é o Vício, que é muito boa, assim. E tem Voo Pra Ir, assim. Tem umas músicas assim, a gente vai começar a ensaiar depois da semana do feriado, do saco cheio ali.
2: É dia 12 agora.
1: A gente começa a ensaiar a segunda metade do show. A primeira metade foi o Rock in Rio, a outra metade nós vamos fazer agora. E a gente tá querendo tocar uns cover também.
2: Até, também
1: gringo, tem essa. Gringo, saca? É. Sei lá, de mandar tipo.
3: Pode dar um spoiler pra nós?
1: Falar um Jamiroquai ali.
2: Eu ia perder lá um
3: Celebrate. E o PJ tá tirando vários solos lá de Jamiroquai.
2: É, a gente o primeiro disso, vocês...
1: Pô, a gente foi
2: no show do Jamiroquai. O visual não foi meio baseado no JQ lá, do Jamiroquai?
1: Cara, é louco.
2: Porque o visual é muito parecido,
1: o da peruca, na verdade, não.
2: Não.
1: Porque, assim, a gente... a Simone Drago foi que fez a capa com a gente. Ela era esposa do Dudu Marotti na época. A gente conversou pra caramba e tal. E a gente tava na casa dela, folheando umas revistas, falando disso, de criar um conceito. A gente já vinha brincando com essa coisa. Eu já botava umas perucas black. lá em BH, nos botecos. Uhum. Imitava o James Brown, depois voltava vestido de Prince. É inacreditável que eu fazia isso. Ainda bem que ninguém não tinha esse negócio de celular na época. Que aí não tem muita imagem.
5: Cuidado,
1: não,
5: mas, cuidado, verdade, que a última imagem que você achou que tinha perdido do Tim Maia, resgataram.
1: Cuidado. Vai aparecer, ó. Vai, se você que... tem um vídeo daquela época, não mande.
3: Lá em BH, essa parada da Soul Music é cultural, né?
1: É.
3: É cultural. Eu fui tocar umas festas lá em BH, os caras vão.
1: Tinha muito.
2: Uma loucura.
3: Sapato bicolor.
1: Ah, que legal. Naquela época. Lá de BH, tinha uma banda que chamava Deep Six. Deep Six. Na verdade, essa banda ainda tem até hoje, só que foi mudando muito. Era uma banda de cover de disco music. Excelente. Excelente. Então a gente batia cartão no show do Deep Six. E no dia seguinte a gente voltava pra tocar no mesmo bar. E no Deep Six dava 1.500 pessoas, o nosso dava 150. Toda falando, que merda, o que tá acontecendo, né?
2: Que coisa, né?
1: Mas o Deep Six era muito bom mesmo.
2: Bom.
1: E a gente tava ouvindo muito esse jazz. Que, tava, que foi aquela febre.
3: Foi a febre.
1: Então, a gente queria ser o Jamiroquai mesmo, mas o Jamiroquai. Hoje o Jamiroquai é uma realidade. Naquela época eles eram mais uma banda daquela turma, né? Daquele tanto de banda de Aces Jazz. Isso eu tô falando em 96 ali, 96. O Jamiroquai, ele virou Jamiroquai mesmo um pouquinho depois que a coisa deu uma explodida mundial. Ele era mais uma banda alternativa. A gente amava, queria muito ir por ali. Mas era muito cool, né? Era um negócio muito jazz.
3: É, deu muita sorte que o Oregon Leonard estourou e começou a tocar nas pistas e tal. Mas o álbum dele mesmo, no geral, não foi aquele emplaque.
1: É, era uma coisa bem alterna. E a gente gostava. Eu acho que o visual e a coisa toda do J-Quest, do primeiro álbum, nasce ali muito com essas conversas com a Simone. Eu já tinha umas roupas meio de brechó, umas coisinhas que estavam pintando. E já tava usando o negócio das perucas. Mas ali a gente entendeu que aquilo ali podia ser o lance.
2: Legal.
1: A Simone apareceu com uma revista, falou assim, olha isso aqui. Era uma negra, muito bonita, com cabelo quadrado. Um black quadrado. E aí cabia na revista sem cortar, porque era quadrado. Ela falou assim, olha isso aqui, que legal. Eu falei, nossa, legal demais. Vamos fazer uma peruca quadrada? Falei, pô,
2: que legal.
1: Vamos, mas quem vai pôr? Ela falou assim, não sei. A gente, sei lá, a gente pode... Aí a gente, no dia das fotos, todo mundo da banda tirou. Tinha uma negra, tinha um menininho, tinha um cara. A gente tirou muitas pessoas, chamam várias pessoas pra tirar a foto com a peruca. E a Simone pegou todas as fotos, levou pra casa e começou a pirar louco, no negócio. Uma hora ela montou os cinco. Paulinho no meio e os três outro assim.
2: Que legal.
1: Vão vocês na capa desse jeito aí. Meio que um, muito sei lá, legal. Um lance... Entendi. Como algumas capas do Earth and the Fire, algumas bandas daquela época que a gente. Só que a gente era quadrado, né?
2: Agora, eu tenho um vídeo aqui que chegou. Também, né? Chegou um vídeo aqui pra mim. Vamos ver esse vídeo.
1: Ah, é o vídeo do Tim, porra.
2: Olha aí.
1: Ah,
2: que legal.
1: Aí ele falou, Jay Crash, tá vendo? Agora ele vai falar de outra coisa.
0: Muito legal.
1: Ó, agora vai mostrar a gente na plateia, ó.
2: Vai mostrar? Jota Quest.
1: Aí, Jota Quest. Ah, não é esse vídeo que mostra a gente.
2: Não, é esse que mostra, mas que muito legal, muito legal.
1: Essa câmera, na hora que vai nele, assim, a câmera... Juro por Deus, bicho, a câmera faz assim, ó.
2: Chapar em vocês.
0: E pega a gente na plateia.
2: Olha, infelizmente chegamos ao final do programa. Renato Veloso, vai ter show quando, hein?
5: No show de comédia stand-up?
2: Sim.
5: Sexta agora.
2: Sexta agora?
5: 10 da noite.
2: Dá pra ir na faixa?
5: No Acústico Comedy. Aqui na Consolação, Dodô, perto do Paulista, dá sim. Eu separei 5 pares de ingressos pros ouvintes do Morde a Sopra.
2: Certo.
5: Mas os 5 primeiros que mandarem. Vai no meu Instagram, o Bernardo Veloso. Vai no direct e manda eu quero. Os 5 primeiros vão com acompanhante sem pagar nada no ingresso num show de comédia stand-up. Sexta, 10 da noite. Ó, Consolação com a Paulista. Local incrível, tá? O Bernardo Veloso, manda lá. E segue pra dar uma moral.
2: Mas são 5 primeiros, então corre.
5: Exato.
2: Tem que correr.
5: O Bernardo Veloso.
2: Ah, senão você não consegue.
5: E você que não tem Instagram, você pode mandar também um WhatsApp pro WhatsApp da produção. Também separei 5 pares de ingressos por lá. Manda no 11945500367. Vou repetir. 11945500367.
2: Vamos lá, o Lima programa tá curto.
5: O Lima liberou meia hora do tempo de jogo pra nós.
2: O Lima hoje não estará mas o André Ranieri estará fazendo o tempo de jogo daqui a pouquinho.
5: Libera meia hora para nós o programa.
2: O Rogério Flauzino, olha. quem ganhou as camisetas? Quem ganhou
4: a camiseta? Vamos lá, os vencedores das camisetas. A primeira vencedora, Daniele Zanardo. Parabéns, Daniele Zanardo. O segundo vencedor agora, Fábio Zaidel.
5: Zaidel. Matheus Veloso antes de você.
4: Não. Fábio Zaidel. E agora vocês têm 5 dias úteis para comparecer aqui na Avenida Paulista, 1439, nono andar, no horário comercial. Lembrando que segunda-feira é feriado, então não conta.
2: É verdade. Olha, siga Rogério Flauzino Oficial, tá bom, no Instagram, e JQuest também, @JQuest. Você agora, segue o pessoal do JQuest. Rogério, foi um
4: todo mundo
2: prazer.
4: Dando
2: vamos
4: salve
2: lá?
4: Aqui, galera da RG, dando um salve aqui. E aí, galera?
3: Na moral.
4: Obrigado, meus
2: queridos. Na moral.
4: Vamos que vamos.
2: Legal. Boa. Obrigado, Rogério. Foi um puta prazer. Obrigado de novo, vocês. Viu, cara? Sempre.
1: Vocês são parceiros demais. Foi um prazer estar aqui. Eu volto depois. Nossa festa em São Paulo, 19 de dezembro. O Papai Suhai. Noel chegando lá na Suhai Music Hall. Uma baita casa. Já estive lá assistindo o show. É demais. E a gente tá esperando lá. Abertura do nosso querido amigo.
3: Cheguem cedo pra dançar com o Grandmaster
1: Ney.
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1: DJ Grandmaster Ney, clássicos da Soul Music de todos os tempos.
3: Isso aí.
1: E Jota Quest. Muito legal. E ó, Negra Lee.
2: Nossa.
1: E Tony Tornado e Lincoln Tornado estarão com a gente no bairro, São Paulo.
2: Obrigado, Rogério. Salve de palmas para Rogério Flauzino do Jota Quest, senhoras e senhores. Vem aí.

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4: 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Me segue no Instagram, @claucarsub.
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11: Bom dia. Estamos começando, senhoras e senhores, mais uma edição do Energia na Veia, na Energia. Bom dia, Vini, bom dia, Johnny, bom dia, velha, bom dia, criançada.
15: Sim, Ribeiro, bom dia.
11: É isso aí, estamos por aqui.
15: Bom dia, Silvio Ribeiro.
11: Bom dia, é isso mesmo, né? Bom dia, Silvio Viveiro. Ele fala tão bonitinho, né?
15: Bom dia, Silvio Ribeiro.
11: É isso aí, Silvio Viveiro. É isso mesmo, meu. É, estamos começando mais uma edição deste humilde, singelo, simplório programa, mas o melhor programa de flashbacks do seu rádio. É isso aí. 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Fechado? Então tá bom, participa aí, tá? Quais são os números, velhota, pra participar? Pelo telefone.
16: Muito bem, pode começar a ligar aí, ó, seu vagabundo. 3284-7097, isso mesmo. 3284-7097.
11: É isso aí, certo? E se fosse pra participar pelo WhatsApp?
16: Manda aí o seu WhatsApp pra gente, viu? 966507997.
11: É?
16: Vou repetir.
11: Repete.
16: 966507997.
11: Boa, velho. Participe. Hoje nós temos aqui um ingresso pro Halloween da véia. Ó, oh, que bacana. Tá todo mundo desesperado pra curtir essa festa, né? 14 de novembro, Complexo Tempo, na Moca. Vai ser demais, é o Halloween da véia. Uma festa tradicional já. Galera curte muito, né? E uma super produção também. É, então você pode aí já adquirir o seu ingresso. Basta você participar, né? E vai concorrer, né? Esse ingresso muito bacana. Combinado? Então tá bom. Velhota, chega com o enigma aí, meu.
16: Ah, bom dia, Silvio Ribeiro, seu vagabundo. Bom dia, meus amiguinhos de plantão. Estamos começando mais um Enigma do Arco da Velha. Todo mundo vai ligar agora no nosso telefone e responder. Cavalinhos de plástico com crina, imitando cabelo de boneca. Eles vinham com um pente especial.
11: Sim.
16: Qual é?

Meu querido, é muito falso. Oi, meu querido. Não dá, né? Pelo amor de Deus. Já falei isso aqui várias vezes. Começamos assim, ó. Hoje é quinta-feira, não estamos nem aí. Christopher Cross, Never Be The Same.

Energia, Country Beach, Got to Get It. 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

0: no palco do Energia na Veia, Cher. O nome dessa música é The Shoop Shoop Song. É Shoop S-H-O-O-P Shoop Shoop. Você gostava de Shoop Shoop, Vini? Chup chup, você gostava? Aqueles sabores. Só fala gelinho, outro falava chup chup. Vamos lá pro tema dessa semana. Você tinha medo do que na infância? Olha lá, geladinho, olha lá. Nem gostava, tá vendo? É. Eu chamava de chup-chup. Vamos lá. Você tinha medo do que na sua infância? Só você tinha medo. Então, já apareceu várias coisas estranhas, né? Zebrinha do Fantástico, que mais? Zé do Caixão. Dava medo mesmo. Gil Gomes. O pessoal falou até do Eli Correia, que ele ficava falando história triste aí, né? Lendo aquelas cartas, né? Vamos lá.
1: Bom dia, Silvio. É Robson, tudo bem? Lembra da cantora Clara Nunes? Nossa, quando aparecia no Fantástico, aquela cabeleira, aquele vestidão branco, cheio de colar rodando na praia, era terrível, hein?
0: Aí, ó.
1: Terrível.
0: Eu tinha medo do Hélio Costa, outros tinham medo da Clara Nunes. Criança, cara, criança vê o medo em alguns lugares. Você não consegue entender, né?
2: Bom dia, Silvio Ribeiro. Bom dia a todos aí do Energia na Veia. Quem tá falando aqui é o tio Lúcio do Transporte Escolar, tio Lúcio e tia Paula do Jardim Peri, São Paulo. Cara, o que eu tinha medo era o lobisomem da... Por sinal, agora vai voltar, né? Rock Santeiro, cara.
0: Olha lá. Putz, eu ouvi isso aí na TV à tarde. Ouvi.
2: E começava Mistérios da Meia-Noite, que voam longe, rapaz, aquilo dava um medo. E outro cara, Gil Gomes, me deixava apavorado. E minha avó ouvia, né, assistia, enfim, o fato, a realidade. Eu até peguei um pouquinho do Gil Gomes. Silvio, bom dia a todos aí. Fiquem com Deus, até mais.
0: O cara manda bem, o Gil Gomes, hein, meu? Porra, que legal, cara. Ah, muito bom, hein, meu? Esse é o Energia na Veia, na Energia. A energia que te move. É isso aí, vai ligando e vai participando. 32847097. Porra, o cara mandou bem pra caramba. Devia ter imitado mais um pouquinho o Gil Gomes, né, cara? Foi bem. Mas quero falar, lógico, do nosso Halloween, meu amigo. É isso aí. 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Pô, o que, que é isso? Ainda tem os DJs do Energia na Véia. 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Vai ser incrível, né? Vamos de No Shoes pra todo mundo sair dançando aí com I Can Wait.

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Icy, The Disco Call na Energia. Também teve Lee Merrill, né? Try Me Out, Skunky. É Proibido Fumar, B-52's Love Check. E no shows com I Can Away. É isso aí.

vai participando aí, né? Valendo ingresso pro Halloween da véia. 14 de novembro.

0: Velhota, chega aí. Senhora que é doida demais.
1: Você é doida demais.
0: Traz, repete o enigma para nós. Pode ser? Por favor.
2: Muito bem, havia perguntado quais eram os cavalinhos de plástico com crina que imitavam um cabelo de boneca. Eles vinham com um pente muito especial. Alternativa A, meu querido pônei. Alternativa B, meu querido cavalinho. Alternativa C, meu querido Silvio Ribeiro. Alternativa D, meu querido é falso.
0: Meu querido é
2: muito falso.
0: Falso,
2: né, meu querido.
0: Pra mim é...
2: Oh, querido, meu querido. Oh, queridão. Vem cá, querido. Queridão.
0: É, falso.
2: Muito. Você é muito falso.
0: Muito.
2: Vem cá, oh, amigo. Que
0: não.
2: Coisa falsa.
0: Querido, irmão, meu querido é...
2: Irmão é falso. Todo mundo vem dizer, Silvio, você vem com muitos negócios.
0: Eu, meu querido,
2: irmão,
0: pra mim
2: irmão, não dá. Que coisa de irmão falso.
0: Irmão não dá
2: que
0: também.
2: Para que esse negócio de ficar irmão, irmão.
0: Eu não faço, eu não falo
2: querido,
0: isso.
2: Irmão é igual, viu?
0: Vagabundo. Não, eu não falo irmão.
2: Já sabia,
0: não.
2: Ó. Então vai matusquilando aí, vagabundo. Vai, tenta acertar. Irmão. Queridão, acerta aí, queridão. Minha, que ridículo.
0: Não dá,
2: querido. Que falsidade.
0: Boa, velho. É isso aí, o Cleiton, ó.
3: Bom dia, Silvão. Beleza, Cleiton de Santo André. Cara, eu tinha medo nos anos 80 de um caminhão da Scania, um caminhão que era laranja. Caminhão aí. Grande pra caramba. Sempre que eu saía na rua e eu vi um caminhão desse, eu tinha medo de atravessar, mesmo que estivesse longe. Forte abraço aí, um bom dia.
0: Caminhão, né? Mas caminhão dá medo mesmo, se atravessar na frente. Vamos pro telefone? 3284-7097. 3284-7097. Alô.
4: Não acredito, Silvão.
0: Eu acredito.
4: Caraca, bom dia.
0: Bom dia, com quem eu falo?
4: Você fala com o Rafael, tô com a minha filha Helena aqui indo pra escola.
0: Que legal. Oi, Helena.
5: Oi.
0: Tudo bem?
5: Sim.
4: Ah, Silvão.
0: Que... Fala, Rafael.
4: Cara, te ouço desde os meus 17 anos, cara. Hoje vou, daqui dois meses faço 40, faz muito tempo. Sempre tentei ligar com meu pai.
0: Uhum.
4: Tô até emocionado aqui, cara.
0: Oh, que legal, que legal, que bom. Qual o seu nome?
4: É Rafael Luiz.
0: Isso.
4: Esteves. Ataque.
0: Legal, tá anotado aqui, você tá concorrendo ao ingresso pro Halloween da véia, tá bom?
4: Show de bola, show de bola, show de bola.
0: E aí, você tinha medo do que na sua infância?
4: Cara, assim, falando de Halloween especificamente, acho que eu tinha medo do Zé do Caixão, sabe? Até brinco com as minhas filhas hoje, sim, quando as unhas delas estão compridas, eu falo, pô, a gente tem que cortar a unha, senão vai ficar igual do Zé do Caixão.
0: É verdade. Elas nem sabem quem é o Zé do Caixão, mas é bom falar, né?
4: É, exatamente, exatamente.
0: Legal. Que nem meu pai falava, ah, onde nós vamos? Você perguntava pro meu pai pra onde que a gente estava indo, às vezes saía de casa... Tava lá no ponto de ônibus, esperando um ônibus. Pra onde a gente tá indo, pai? Ele fala, pra casa do Penca. Pô, quem é o Penca?
4: Quem que é o Penca?
0: E aí ele sempre respondia isso, porque ele não queria dar satisfação pra gente, pra onde a gente tava indo, era muito engraçado.
4: Muito bom.
0: E aí, você quer mandar beijo, abraço pra alguém? Fica com... vontade.
4: Com certeza, aproveitar a oportunidade, ainda existe o replay ou não? Dá pra gente ver o replay no site da Energia?
0: Sim, no aplicativo, no site, pode baixar o aplicativo, tem o replay também, você coloca o horário e mostra pra todo mundo, ó.
4: Tô demais, então Silvão, vou aproveitar a oportunidade e mandar um super beijo pra as minhas filhas, a Helena, que tá aqui no carro comigo, indo pra escola, para a Olivia, minha pequenininha, que acabou de fazer 3 anos, para minha esposa, Carolina, e, obviamente, para todos os meus familiares aí. Um grande beijo e abraço para você e para todos os ouvintes aí.
0: Obrigado, Rafael. Obrigado, Helena. Um beijo. Boa aula para você, tá bom?
5: Obrigada. Tchau.
0: Tchau, tchau.
4: Valeu, Silvão. Um abração.
0: Valeu, cara. Obrigado. Esse é Energia na Veia, na Energia. Vamos dançar, então, né? Coloca as mãos pra cima. Vamos agradecer mais um dia, mais um dia, mais um dia lindo, né? Senhoras e senhores, chegando ABBA, Dancing Queen, na Energia na Veia.

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0: That's it. Good luck and keep on dancing.
1: Bingo Boys na Energia, a energia que te move. Também rolou para vocês Sister Sledge com Frankie e ainda ABBA Dancing Queen. Esse é o Energia na Veia, na Energia 97, certo? Vamos pro intervalo e já voltamos com muito mais. Não sai daí não, tá bom? Daqui a pouco tem DJ Johnny Drum por aqui, tá?
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2: Voltamos com Energia na Veia. Na energia, a energia que te move. É isso aí, hoje é Energia na Veia, você sabe, né? 8 horas é a hora que sempre tem um DJ, cada dia um DJ diferente, certo? É o rodízio dos DJs, cada dia tem um DJ diferente aqui no Energia na Veia. E hoje, quinta-feira, nós não estamos nem aí, temos DJ Johnny Drum. Fala, Johnny.
3: Bom dia, Silvio, bom dia a todos os ouvintes conectados 97.7, no site, no aplicativo, na Twitch, no Tico e Teco.
2: Exatamente, TikTok, tamo lá.
3: Pro meu pai que tá lá em Mauá na sintonia lá, já acordou o ABC todo. Boa, mais um set aqui ao vivo e a cores no Energia na Veia.
2: É isso aí, pai que é pai, é isso aí, acorda cedo pra ouvir o filho tocar. É isso mesmo. E deixa eu deixar uma coisa, deixa eu deixar, é uma incrível, né? Deixa eu falar uma coisa.

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0: Eu também quero. É isso aí, foi Johnny Drum aqui no Energia na Veia, na Energia. Boa, Johnny.
1: Boa, Silvão. E aí, curtiu?
0: Pô, sensacional, cara. Bacana, meu.
1: Cara, como é difícil.
0: É nada.
1: É muito difícil. É muito
0: o senhor
1: difícil.
0: É bom, o senhor é bom.
1: Não, não é questão de ser bom, é que é muito difícil. Eu que tô acostumado a fazer viradas mais longas, você pega as músicas brasileiras assim, você tem que fazer uma virada de compasso de 4, de 8... E aí até você colocar isso na sua cabeça é difícil pra caramba. Mas eu acho que foi. Espero que todos tenham gostado aí. E enfim, até a próxima, se Deus quiser.
0: É isso aí. O importante é agradar a galera. A galera com certeza curtiu aí, né? As músicas nacionais, que foi muito legal. O pessoal te encontra onde nas mídias sociais, meu?
1: Vai lá no meu Instagram, Johnny Drum Oficial. Lembrando que Johnny é J-O-H-N-N-Y e Drum D-R-U-M. Eu vou colocar minha agenda lá também, porque eu acabei esquecendo de mandar. Então eu vou colocar lá o set list das músicas que eu toquei e vou colocar minha agenda lá também.
0: Lá o garoto tá chique, tá de terno, todo preto, todo estilosão.
1: Garoto com elegância sempre.
0: Vai na festa dos caras lá, e o Johnny paga vinho, pró-seco pras mulheres.
1: Negroni.
0: Negroni. Vai na festa do Johnny que é muito bacana. Obrigado, viu, meu velho?
1: Obrigado a você, Silvio. Até a próxima.
0: É isso aí. Terminou o set do Johnny. Daqui a pouco voltamos com mais.
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4: Voltamos com Energia na veia, chegando na veia em love.
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4: Brenda Russell, Piano in the Dark, na Energia.

0: viver sem você, né? Tony Braxton, I Don't Want To. A aniversariante de ontem, ela fez 59 anos ontem. Hello, Stereo MCs, Step It Up, Mark Morrison, Return of the Mac, Piano in the Dark com Brenda Russell. Intervalo e já voltamos.
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22: Estamos de volta com o Energia na Veia, na energia, a energia que te move. Valendo aí um ingresso pro Halloween da Veia, 14 de novembro no Complexo Tempo. Sabe quando você tá fissurado por alguém? Louco por alguém? Essa música fala sobre isso, né? É uma overdose, é uma neurose. Sou dependente do amor. Rita Lee.

0: Energia, Bruce Springsteen, Dance in the Dark. Esse é o Energia na Veia, na Energia. Também rolou aí pra vocês, é Rita Lee, On the Rocks. Certo, continue ligando, participando, mandando mensagens. Estamos por aqui, firmes e fortes, né? Vamos ouvir aí a mensagem da galera? Pessoal mandando. O tema essa semana é a respeito daquele medo. Medo. Medo na sua infância. Sabe quando você era criança, que você tinha medo de umas coisas que só você tinha medo, né? A gente tinha medo de umas coisas bobas, às vezes, né? Às vezes a gente não se dava bem com pipoqueiro. Ficava com medo do pipoqueiro. E aí começava a inventar história. Ou senão também de alguma casa na rua. Ó, aquela rua ali, ó, tem uma casa. Que ali a casa é mal assombrada. Aí você ficava com medo de passar na frente da casa. É isso aí, então tá bom, pessoal participando aqui pelo WhatsApp, pelo telefone, mande mensagens, fique à vontade, valendo aí um ingresso pro Halloween da Veia, 14 de novembro, no Complexo Tempo, que vai ser demais, certo? Vamos ouvir aqui as mensagens da galera que tá chegando, o Robson, ó, cadê o Robson aqui? Ah não, o Elmar, o Robson não veio, o Robson já foi pro ar, né?
1: Silvio, bom dia, aqui é o Mar da Vila Formosa. Que eu tinha medo, cara, mas tinha muito medo mesmo. Era naquele minotauro do sítio do Pica-Pau Amarelo. Aquele metade homem com cabeça de touro. Nossa senhora, quando aparecia na tela, eu morria de medo. É isso aí, bom dia pra todos.

0: todo mundo. Um abraço. Valeu, Silvio.
1: O Sítio do Pica-Pau Amarelo apresenta... O Minotauro.
2: Ai, que medo. Minotauro.
3: Bom dia, Silvio. Bom dia, velha. Aqui quem fala é a Luciane, da Vila Prudente. Silvio, eu morria de medo daquela abertura do Fantástico, aquela... Quando saia aquelas mulheres da água, minha irmã me assustava. Até hoje eu não gosto muito não, viu? Pra ser bem sincera. Eu morria de medo. A minha irmã sabia que eu tinha medo, ela vivia me assustando. Também tinha medo daquele Bento Carneiro do Chico Anísio, quando ele vinha com aquela capa rodando. Menina, olha que medo que eu tinha daquilo. Jesus. Mas passou, né? Criança. Ai, meu Deus. Obrigado, viu, Silvio? Bom dia pra vocês.
2: Vampiro brasileiro. É, o Bento Carneiro, vampiro brasileiro. Isso mesmo, meu. Falar em medo, gente. Medo, 14 de novembro. 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

0: 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Esse é o Energia na Veia, na Energia, certo? Vai ligando, vai participando, mandando mensagem para cá pelo WhatsApp, também pelo nosso telefone, né? 32847097, 32847097. Bater um papo aqui com um casal que veio lá do Rio de Janeiro para conhecer os estúdios aqui, ouve sempre a Energia na Veia de lá, muito bacana. Por favor, se apresente o nome dos dois, vamos lá. Começar pelas damas primeiro.
1: Né? Pelo amor.
0: Fala aí, tudo bem? Bom dia.
2: Bom dia, Silvio. Bom dia, Energia na Veia, galera. Cara, a gente tá super feliz de estar aqui porque é a nossa rádio favorita, né? Então, de manhã até a noite é energia, não tem jeito.
0: Que legal. Que lugar do Rio de Janeiro vocês são?
2: Então, nós moramos em Itaguaí, né? Fica na Costa Verde do Rio de Janeiro e... É isso, né? Nós somos o Dicas do Casalzão. Eu sou a Lila, meu marido aqui do lado é o PH.
1: Oi, tudo bem?
0: PH é também isso. curte muito rádio.
1: Muita coisa, trabalho com rádio, ouço vocês direto. Eu trabalhei com esporte, né? Agora eu vou ter uma oportunidade em breve de tocar um programa de música também. Legal demais, legal, cara. Rádio é sensacional.
0: Obrigado. E vocês têm essa página, o Casalzão, é isso?
2: Isso aí.
0: É, e dá dicas, né? Vocês dão dicas de lugares e tal.
1: A gente dá uma passeada, né? Pela nossa cidade, pela nossa região. Até aqui em São Paulo, né? A gente vai aproveitar aqui para gravar alguns vídeos também. Então, quem puder seguir lá, @dicasdocasalzão.
0: E como é que funciona isso? Os lugares procuram vocês ou vocês procuram os lugares? Ou alguém manda assim, tipo... lá numa mensagem pra vocês, vai em tal lugar que a comida é boa, o lugar é legal, tal. Como é que funciona?
1: Acontece um pouco das três situações, né? Às vezes a gente vê um restaurante e procura, porque, explica, né? Pô, o seu restaurante é legal, tem um diferencial, vamos fazer um vídeo, vamos mostrar pra galera. Às vezes também os seguidores indicam, né? E muitas vezes a gente recebe mensagem também, né, amor?
2: Com certeza. E é uma experiência interessante, porque a gente passa a nossa visão, normalmente a galera gosta. E é isso, a gente tá aí já há 6 anos trabalhando com Dicas do Casalzão e, cara, é maravilhoso.
0: Que legal, bacana. E qual era o seu medo na sua infância? Conta pra mim.
2: Então, na verdade eu tinha 2 medos. Um era o logo da Antártica, porque eu achava que os pinguins eram 2 olhos enormes. Depois eu fui entender que eram pinguins. E o outro era o logo da Elma Chips, então...
0: Esse logo da Antártica era muito louco, porque ele remetia, né, a cerveja, né, a cerveja. Sim. Antártica. E no dia da eleição, a cabine que você votava tinha o patrocínio da Antártica. Exato. E era lei seca na época, né?
1: E
0: era
1: hoje muito, é proibido até...
0: Proibido beber, mas
1: beber enquanto voto.
0: Você vai votar, chega lá, tem um negócio da cerveja Antártica, você fala, meu Deus, é o Brasil, Brasil, ziu, ziu, né? Que legal, e você, tinha medo do quê,
1: cara? Cara, eu tinha medo da Felícia.
0: Felícia?
1: Vi aquela garota, nossa, que doida.
0: Feliz que apertava o...
1: apertava os bichos. É. Fala, gente, essa menina é doida. É.
0: Eu vou amar você. Eu vou adorar você. E aí apertando, esmagando os bichinhos.
1: Pois é.
0: Ah, que legal, cara. Obrigado por vocês terem vindo aí.
1: Oi, tá, a gente bom? Que agradece a oportunidade.
0: A gente bateu um papo pelo Instagram, né? Aí vocês comentaram que queria conhecer a rádio. Já tinham vindo aqui no Estádio 97 há algum tempo atrás, né?
2: Sim.
0: E queria conhecer...
2: 2 anos que viemos aqui, foi uma experiência maravilhosa e estamos repetindo a experiência agora com você, Silvio Ribeiro.
1: Silvio Ribeiro!
2: É o xodó da vovó!
0: Obrigado, viu? Obrigado pela visita de vocês aí, tá?
1: Valeu, gente. Muito obrigado. Obrigado.
2: Tamo junto e segue lá o Dicas do Casalzão.
0: É isso aí. Brigadão. Essa é a Energia na Veia, na Energia. A energia que te move. Continue ligando, participando. Todo mundo tá concorrendo aí a um ingresso pro Halloween da Veia, 14 de novembro, no Complexo Tempo, na Moca. Bota a mão pra cima aí, meu amigo. Vamos sair dançando, fazendo passinho. Tem que estar no ônibus, tá no metrô, tá em casa, no trabalho. É isso aí, vamos nessa, ó. Clube Novo, Little Me, na Energia na Veia, na Energia 97. Sai dançando aí.

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0: 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Também rolou pra vocês o que mais? Funk Gol Medina com Tony Locke, Clube Novo, Little Me, Diana King, I Say a Little Prayer. Ouvindo Energia na veia, na energia, o pessoal participando pelo WhatsApp. Também pelo telefone, né? Pode ligar aí, 3284-7097. Conta pra mim aí o que você tinha medo. 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Né? 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Vamos lá, para mais participações, a galera mandando mensagem contando... Do que tem medo? Medo? Medo do quê? Meu Deus! Vamos lá, o Alexandre.
2: E aí, Silvião, tudo bem? Alexandre do Bom Filhole, Aleca. Ô, Silvião, eu tinha medo daquele pica-pau Vida Louca lá. Lembra? A trilha sonora do desenho, a música ao fundo, também era bem assustadora. Não sei porquê, mas aquele desenho, aquele pica-pau dava medo, cara.
3: Pica-pau biruta.
0: É. As pernas dele eram listradas, né? Tinha umas listras. E a cara dele era totalmente lelé, o pica-pau, né?
4: Oi, Silvio. Bom dia, tudo bem? Meu nome é Débora, eu falo aqui de São Miguel Paulista. Bom, o que eu tenho medo até hoje é de manequim. Eu não gosto de manequim, não gosto de boneco de cera, né? Então, isso me dá medo. Quando eu entro e vejo que tem um manequim, viro as costas, procuro não olhar nas lojas e agora inventar umas cabeças brilhantes, aí que eu fico com medo mesmo. Um bom final de semana.
0: E teve uma época que tinha uns manequins assim... E a cabeça, era todo mundo rindo, meio estranho, com um sorriso meio largo. Parecia Silvio Santos. Não sei, era meio estranho aquilo. Aquilo dava medo mesmo, Débora. É, meu Deus do céu.
5: Oi, Silvia, Adriana da Moca. Bom, de primeira a quarta série, eu estudei num colégio de freira. Todas as vezes na saída, assim, tinha uma sala onde as freiras ficavam fazendo as atividades com um quadro enorme de um conde. E esse quadro era pintado a óleo, né? Então acreditava-se que quando a gente ficava de frente pro conde, ele piscava pra gente.
0: Eita.
5: Então na saída a gente parava na frente, ficava olhando pra ele e depois saía correndo. E eu morria de medo desse quadro, que dava a impressão realmente que quando a gente passava na frente dele, ele ficava olhando pra gente. Tá bom? Bom dia pra todo mundo.
0: Que sapequinha esse conde, hein? Olhava o conde lá, piscadinha. Eita, mano. Continue participando, valendo o ingresso pro Halloween da Véia, 14 de novembro, Complexo Tempo, vai atrás do seu ingresso, esse final de semana, sábado à meia-noite, vai ter virada de lote. America! America! Magic Marmalade, na

0: Paralamas, sucesso, Track Track. Também teve Everything But The Girl Wrong e Magical Marmalade America. Intervalo e já voltamos com muito mais Energia na Veia.
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0: Essa é a Energia 97, certo? Não sai daí, daqui a pouco tem muito mais Energia na Veia. Meu, até às 11, hein? Ninguém larga a mão de ninguém.
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2: Estamos de volta com Energia na Veia, na Energia. A música é linda, né? Toda vez que eu toco, o pessoal fala:
1: ai, Silvio Ribeiro, que música é essa?
2: Orquestra JB, Come Alive, na Energia na Veia.

0: 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É Naughty by Nature, Hip Hop Hooray. Também teve Our House com Madness, né? Esse grupo inglês muito bacana. É, e que mais? Come Alive com a Orquestra JB aqui no Energia na Veia, na Energia. Continue ligando, mandando mensagens, né? Conta pra gente, tem medo do quê? Tem sede de quê? Certo, participe aí no Energia na Veia. Os ouvintes mandando muitas histórias aqui, malucas. Tá muito engraçado essa semana. Vamos ouvir a Mari. Fala aí, Mari.
1: Bom dia, Silvio. Tudo bem? Eu sou a Mari de Diadema. Medos eu tinha de várias coisas, mas uma coisa que eu sempre tive medo e tenho até hoje é de lugares que tem várias portas. Várias portas. Morro de medo. Como assim? Então, quando eu vou naqueles banheiros de shopping, né, de viagem, quando a gente sabe que tem aqueles vários banheiros que você vai e não tem ninguém, nossa, eu morro de medo.
0: Ah, entendi. Várias portas. A Mari, né?
2: Olha, eu tive medo de várias coisas, mas a loira do banheiro... Eu

0: Não ia no banheiro sem estar acompanhado, pra você ter uma ideia de tanto medo que eu tinha dessa loira do banheiro. Chinelo virado. Eu achava que se não desvirasse o chinelo, a mãe ia morrer, ia quebrar a espinha. Ai. Então eu saía desvirando todo o chinelo, mesmo que não fosse meu. Se eu estivesse na rua e tivesse alguém que jogou um chinelo fora, tava virado, eu desvirava. Me põe no sorteio aí, vai.
1: Tá bom. É Edilson.
2: Alô, Sobre Ribeiro e toda a equipe da Energia 97. Bem, o que eu tinha medo mesmo era aquela novela Saramandaia, que tinha o homem que voava, né, que tinha asa, a mulher que explodia, o outro virava lobisomem e outras coisas mais. Eu morria de medo, fazia que ia dormir, né, e ficava assistindo na sala. Eu tô aqui no Congresso dos Professores. Valeu, aqui é o Edilson, de Itaquera.
1: Valeu, Edilson. Obrigado, cara. Saramandaia tinha muitos personagens, né, cara? Dá pra fazer um Halloween só com a galera do Saramandaia. Saramandaia não é que tinha um professor lá que soltava formiga pelo nariz, nossa.
3: Oi, Silvio, bom dia. Meu nome é Cleia Garcia. Coisa que eu tenho medo é de quadro, principalmente aqueles holográficos, que quando você passa parece que ele se mexe. Uma vez eu fui dormir na casa do namorado e tinha um de Jesus Cristo que a gente passava e o olho dele se mexia. Aí eu pedi pra ele tirar o quadro que eu tava com medo. A mãe dele escutou e falou que era pra ele parar de namorar comigo, porque eu não era de Deus, que eu tava com medo do quadro de Jesus. Um beijo, Silvio, bom dia.
1: Não era de Deus, é ótimo, né?
4: Oi, Silvio, tudo bem? Cara, quando eu era criança, eu tinha medo da medusa. Você acredita? Das cobrinhas da cabeça dela. Minha irmã é mais velha e ela colocava tanto medo em mim. Se eu ficasse no escuro, a medusa ia aparecer. Se fechasse a porta, a medusa ia aparecer. Eu tinha medo de tudo, Silvio, por conta da medusa. Hoje eu tenho uma raiva da minha irmã por causa disso. Silvio, vou fazer 40 anos no dia da festa do Halloween da véia. Carol, aqui do Campo Belo. Bom dia!
1: Bom dia, Carol. Obrigado aí pela sua participação. A medusa vira pedra, né? Olhou pra medusa, meu amigo. Já era, vira pedra. Ó, né? Deixa eu falar mais uma vez aqui, né, pro pessoal. Presta atenção. Halloween da véia, né? 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Então vamos nessa, meu. Sai dançando aí, ó. NSYNC, Nelly.

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0: Tara Control. For you, I will. Também teve Heaven is a Place on Earth com o Nick French aqui no Energia na Véia. Vamos nessa!
1: Comprei 1 quilo de farinha pra fazer farofa.
0: Vai, véia, fala aí, meu. Repete o enigma para nós. Fala aí. Cadê a véia?
2: Tem uns cavalinhos de plástico.
0: Calma, calma, véia. Ela tá atropelando. Vai naquele microfone ali, ó. Isso.
2: Muito bem, havia perguntado quais eram os cavalinhos de plástico com crina que imitavam um cabelo de boneca. Eles vinham com um pente muito especial. A alternativa A, meu querido pônei. A alternativa B, meu querido cavalinho. A alternativa C, meu querido Silvio Ribeiro.
0: Meu querido é falso, velho.
2: A alternativa D, meu querido é falso. É muito falso esse negócio.
0: Muito falso. Vamos lá. Pessoal participando, né? Concorrendo a um ingresso para a festa do Halloween da Véia, né? É, vai ser demais a festa do Energia na Véia, o Halloween ainda, dia 14 de novembro. Valendo um ingresso para você, né? E o pessoal tá participando, contando do que só você tinha medo. Conta pra gente aí que só você tinha medo. Vamos lá, vamos ouvir o Fábio aqui, ó.
3: Olá, seu Ribeiro. Bom dia. Fábio Vargas aqui, do Tucuruvi, Zona Norte. Uma coisa que me dava medo, sabe o que que era? A abertura dos anos 70 do Fantástico. Aquele povo mascarado, aquelas pinturas esquisitas da década de 70. Aquilo me assustava quando era pequeno. E uma vez, eu sem querer mexer no YouTube, eu lembrei do que eu me escondia debaixo da coberta quando abria o Fantástico. Na TV branca e preta ainda, com aquele fantasma e mais essa coisa horrorosa na frente, dava mais medo ainda. Um grande abraço, Silvão. Tamo junto.
4: Sem medo, sem histerismo, sem fanatismo, sem impedir que as coisas novas possam tornar ainda mais fantástico este show da vida. É
0: fantástico. Ó, Cid Moleira falando, é fantástico.
5: Bom dia, Silvio. Meu nome é Débora, sou da freguesia do Ó. Eu tinha medo quando era criança, eu tinha medo do Saci Pererê. Morria de medo do Saci Pererê vir me buscar e levar eu pra cuca. E a minha avó falava que se a gente assoviasse em casa à noite, o Saci Pererê aparecia. Morria de medo. Eu queria mandar um beijo pra galera da freguesia do Ó e pra minhas amigas, as minas. Bom final de semana, né? Porque já tá sextando, é uma pré-sexta. Valeu, Silvio.
0: É isso aí, boa, boa. Todo mundo participando, fique à vontade, tá bom? Esse é o Energia na Véia, né? Energia. Vamos agora tocar um Na Véia in Love. Ah.

0: 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É, Suzanne Rye, Because You Love Me. No Energia na Véia, acabou. Terminou, gente. Terminou, velhota. Terminou.
1: Muito bem, agora a resposta certa é que os cavalinhos de plástico com crina que imitavam cabelo de boneca vinham com um pente muito especial. Claro. A alternativa certa era A. Meu querido pônei. Meu querido pônei.
0: Meu querido pônei.
1: Isso mesmo. Meu querido pônei. Isso. Amanhã volto. Mas vem com a pinta, viu? Brother. Irmão. Oi.
0: Falou, velhota. 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Quem ganhou um ingresso para o Halloween da Véia foi Carolina Assis Carvalho. A produção entrou em contato com você, certo? Vai estar lá no dia da festa, muito bacana. Carolina Assis Carvalho, combinado? É isso aí, meu. Terminou, né? Amanhã tem muito mais Energia na Véia, na Energia 97. A partir das 7 horas da manhã. Tchau.
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8: O grupo Caoa já prepara o lançamento de mais uma marca chinesa de carros elétricos, a Dipal. E o primeiro produto que vai ser apresentado é o V27, um SUV fora de estrada, com lançamento previsto para o primeiro semestre de 2027. O porte dele é grande, com formato da moda, quadradão. Ele tem quase 5 metros de comprimento e tração integral. Tem bateria de 34 kWh e potência combinada é bem grande, 455 cavalos. Tem um motor 1.5 turbo a gasolina que não traciona as rodas, só gera energia para recarregar a bateria, o conhecido sistema REEV, que a Leapmotor já utiliza. No modo elétrico, tem 200 km de autonomia e no modo combinado chega a 1.000 km. Os concorrentes diretos são o Getur T2 4x4, o Tanque 300, a Toyota SW4 e a Land Rover Defender. Me segue no Instagram, @claucarsug.
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0: Muito bem, senhoras e senhores. Muito bem, respeitável público. Já estamos começando a edição deste pequeníssimo programa. Bom dia, meus amigos, bom dia.
1: Bom dia. Dudu.
0: Vocês estão bem, não?
2: Tranquilo.
1: Nós está bem.
2: De boa.
1: Não, bem também não, né?
2: Sempre bem.
1: Cadê o Diniz? Mandaram o Diniz embora.
0: Não sei se você percebeu, palhaço. Tudo bem, palhaço? Eu não sei se você percebeu, mas eu comecei o programa. Eu não quero falar.
1: Ele abriu uma batata.
0: Ele abre, ele começa aqui. Ele sempre, que puxa o assunto.
2: Todo Diniz. Dia é isso, mano. Cada dia é uma história.
1: Diniz.
0: Então eu não tenho culpa, hein? Aí o pessoal vem com pedras pra cima de mim, eu não tenho essa culpa, hein? Depois, Ranieri? Você percebeu, né? Eu tava quieto.
1: Depois de 83 bolas na trave, Diniz perdeu o emprego.
2: Agora, mudando de assunto já pra entrar no futebol, que daqui a pouco eu vou falar, pô, mas futebol, boa, daqui a pouco tem o tempo de jogo. Gostaria de elogiar o café da manhã aqui do Palhacinho,
1: saudável,
2: viu?
1: Saudável, né?
2: Super saudável, batata chips palhaço. Com refrigerante.
0: Ó. É isso, seu café da manhã?
2: E
0: é
2: ele
0: isso.
2: Tá apanhando aqui da batata chips.
1: Consegue abrir o saco.
2: É que as pessoas...
0: Não, mas um cacete, é que parece
1: que tava problema com o saco, palhaço?
2: É que eu tava analisando. Eu ia falar isso. Só que eu ia falar de uma forma mais tranquila. Mary, não tem o que fazer, cuida da sua vida.
1: O velho problema no saco.
0: Mas, não, mas é só um...
1: Abriu o saco.
0: Mas, ó, palhaço, só...
1: Abriu o saco, abriu.
0: Mas, a caneta funciona?
2: Tá escrevendo, é.
0: Porque o outro lá, o caneta azul, não foi, não, hein?
2: É, você viu?
0: Não foi.
2: Vocês viram que estavam zoando o Marcelinho Carioca, porque ele teve também menos votos que o caneta azul.
0: É sério, ele teve menos votos que o caneta azul, não pode ser.
2: Que o caneta azul.
0: Sério?
1: Que maravilhoso.
2: E aí ele faz parte de um programa. Eu confesso que agora eu esqueci qual programa que ele participa, né? Qual a emissora, mas eu vi o corte aqui, os caras sacaneando ele. Menos votos. E agora o caneta azul disse que vai focar no casamento dele, no relacionamento que ele tem.
0: Tá. Tá bom.
2: Bernardo, olha,
3: sujeira.
0: Ei, Bernardo.
2: Ô, Dodô, ouvinte trouxe pra gente aí, ó.
4: Posso aproveitar?
0: Chama, pode aproveitar.
3: Pacoba.
4: Pacoba?
3: Pacoba? Um ouvinte do Rio de Janeiro.
0: Fala, trouxe a moça.
3: Pacoba. É ruim pra cacete isso.
0: Não, aliás, só você quer parar com isso.
1: Só pra não deixar passar o assunto.
4: É que veio do Rio.
3: Banana frita.
4: Ah, é mó bom.

0: Danilo Gentili?
1: Não.
0: Ele foi no The Noite, ele gravou uma entrevista pro The Noite com o Danilo Gentili. Acabou a entrevista, eles foram pra uma churrascaria, mas assim, não foram juntos. Ele foi, e aí o Danilo foi e coincidiu de cair na mesma churrascaria. O Danilo entrou e falou, quem tá aqui? Tinha acabado de gravar com o cara. Foi cumprimentar ele, ele, quem é você? É esse nível.
1: É esse
0: nível.
2: Imagina, é isso. Cara, entra lá.
0: É isso, entendeu? Mas agora, 7 mil votos é muito.
1: Fala, mas assim, acho que muita gente também vota de sacanagem, porque às vezes, sabe que a pessoa que não quer votar em ninguém, tá de saco cheio, vou votar no Caneta Azul só de sacanagem. Mas às vezes, a gente viu o que aconteceu com outras figuras, né? Em outros momentos, essas figuras acabam eleitas.
0: Tiririca.
1: Tiririca é um exemplo. 1,5 milhão de votos, né? Aqui em São Paulo.
0: Ele arrastou uma galera com
1: ele. Arrastou uma galera pelo coeficiente eleitoral. O Bernardo Palhacinho, Dodô, ouvintes do Morde, aproveitar aqui, viu, Dodô?
3: Sim.
1: Pra mandar um abração, ó, pra Camila, pro Thiago, Cláudia, Célia e Margarete. Eles são ouvintes da Energia, ouvintes do Morde a Sopra. Uma vez por mês eu tenho o hábito de encontrar com meu pai e comer em algum lugar. A gente vai, tipo, uma lanchonete, almoça. E aí, ontem a gente foi ali na região de Pinheiros, num cafezinho. Eu abri o Google Maps ali, fui no cafezinho, cheirinho bom da Teodoro. E aí meu pai começou a conversar com a Cláudia, né, que é dona junto com a filha, que é a Camila. E eles foram tão legais, Dodô, tão legais, tão legais. E aí no meio da conversa, a gente descobriu que eles são ouvintes do...
0: do Morde.
1: Do Morde a Sopra e da Energia. E aí, no meio da conversa, ela falou assim, qual é o seu nome? Aí eu falei, André. Ela ficou ainda meio assim, tá, mas você tem outro nome. Eu falei, Ranieri. Ela tinha ouvido o Morde a Sopra naquele dia,
3: legal,
1: por exemplo.
3: Que legal. Não pode ser.
1: E aí ela falou...
3: Não pode ser.
1: Aí eu falei assim, então você ouviu o Rogério Flauzino? Ela falou, não. Ah, que eu escuto na reprise, ela falou.
0: Indo pro café.
1: Indo pra Boa. Trabalhar. Ela tinha ouvido o Doutora Rose naquele dia. Ela falou que escuta todo dia de Santo André também, né? A energia é muito forte em Santo André. Então um beijão aqui pra todo mundo, ouvintes do Morde a Sopra e da Energia,
3: muito
1: Dodô.
3: Bom.
0: Sensacional.
3: Muito bom.
0: Pagou
3: bom.
0: O café?
1: Não, eu paguei, lógico. Pessoal, sempre pago, viu? Não vem achando que é permuta, não, né?
2: Permuta.
1: O ouvinte tá achando.
2: O Ranieri é o rei da permuta.
1: Não. O ouvinte tá achando. Você
3: é rei da vergonha.
1: Jamais.
0: Eu vou fazer isso no café, sabe? Eu sou o Ranieri.
2: Aí,
0: me dá um café, vou fazer.
2: É Uber, o cara do café.
1: Mas meu, o Uber desconta automático, ele nem se quisesse. Ó, uma coisa que até eu vou lá e nas redes eu falo, ó. Eu, quando vou no lugar, indico algum lugar, eu nunca ganho nada, tá, pessoal? Eu indico só porque, por exemplo, o restaurante legal, a dica misteriosa que eu dava, né? Eu indico por camaradagem pura. E agora aqui também eu pago, né? Pô, o pessoal tá trabalhando, imagina que eu vou lá e... Tem amigo meu que é assim, viu,
0: Bernardo? Deixa eu deixar bem claro.
1: Tem amigo meu
0: deixa
1: que é
0: deixar
1: assim,
0: bem claro.
1: É só na permuta.
0: Vale por você. Eu, Bernardo, se quiser me chamar... Eu tô na permuta. Você quer o que? Ela tá aqui, velho.
2: Ranieri, quando ele chegava na Liberdade, os caras fechavam a loja lá. Ei, lá vem o cara da permuta falar do meu sushi.
0: Não, o Ranieri, ele falou de um amigo dele, mas assim, o que é justo é justo. Eu também entrar e não pagar porque é da rádio, eu nunca fiz isso. Mas esse amigo que você tá citando é um amigo que entrava na permuta sem o dono do lugar saber que
1: sem
0: era
1: o
0: permuta.
1: Dono do lugar.
0: Aí é um problema.
1: Você sabe, palhaço?
0: A carta irada.
1: Vai lá, tira uma foto, faz um vídeo aqui, ó, todo lugar, não sei o quê, ó, muito boa a comida, tal, vai embora e tchum. Aí ficam olhando pro outro falando, tá, e aí?
0: Isso é feio.
1: Isso é feio.
0: Não é, legal, não façam isso em casa, amiguinhos. Morde a Sopra no ar e temos um tema do dia. Temos um tema
3: Vamos
0: do
3: lá,
0: dia. Temos uma pergunta do dia.
3: Pergunta.
0: Que é aquela pergunta clássica, sabe, tranquila.
3: Pergunta do dia.
0: Que é pra não tumultuar. Parente, visita, pode aparecer na sua casa sem avisar? É bem-vindo?
1: Ah,
0: você fica confortável?
1: Isso mudou muito.
0: Nossa, o seu ar.
1: Cara, é porque assim, na minha casa, né, não sei na de vocês, era aquela casa, minha avó, por exemplo, ela mora em Itu hoje em dia, mas ela adorava receber visita.
0: Ele mora em mim?
1: Morava em Itu, é isso aí.
0: Ele mora em mim.
1: Ela adorava receber visita, então era muito comum as pessoas chegarem e saírem de casa o tempo todo, era uma casa grande, etc. Mas eu, por exemplo, não gosto de ser surpreendido, eu confesso. Assim, eu prefiro que a pessoa me avise com certa antecedência.
0: Eu costumo ficar em casa de samba canção, sem cueca por baixo, só samba canção. Então você aparece, é bom avisar. Esse é o único empecilho.
1: Mas aí você põe por cima, né? uma calça, uma camiseta, já era.
2: Eu acho que antigamente era mais normal as pessoas irem sem avisar. Agora não tem mais porquê.
1: Não existe, mas tem celular, né?
3: Porque senão a pessoa não tá. Se chegar lá, a pessoa não tá. Se
2: chegar lá, não tá.
0: É um risco.
2: Antigamente não tinha como avisar.
0: É que às vezes você tá perto também, né? Aí você pensa, vou lá, tô aqui.
2: Anos 80 não tinha como avisar. Se a pessoa não tinha telefone em casa...
3: É verdade.
2: Tinha que pegar e ir, vou ver fulano aí, ia. Chegava lá, batia, às vezes não tava, eu já aproveitava e ia pra outro lugar. Era assim.
1: Aí corre o risco.

0: Disco, palhaço, uma vez, né, eu era criança, aí meu pai e minha madrasta, a gente foi visitar uns tios, sem avisar. E quando a gente chegou lá, só o meu, um dos meus tios, ele atendendo a porta, assim, também de uma ciroula, todo molhado, e você via que ele ainda tava naquela fase meio armadinho, assim, sabe? Totalmente constrangedor, ele abrindo a porta, foi surpreendido. Que aquele momento, aquele momento de intimidade que aconteceu uma vez a cada 3 meses, sabe? E foi bem nesse dia que a gente foi visitar os meus tios.
1: Eu já passei a vergonha de... Eu morei um tempo na casa da minha avó, né? A gente ficou acho que um ano na casa da minha avó. E aí uma vez uns tios meus foram visitar e eles apareceram no portão, chamaram. E aí eu gritei do meio da casa pra minha avó vir no fundo. Droga, avó, tem visita! A prima Mela entrou, ela veio seca. Eu ouvi, Bernardo. Ai, é isso. Que constrangimento. É uma prima que eu gosto demais.
0: Então se você quiser... visitar o palhacinho sem avisar, fique à vontade que ele gosta muito.
1: Viu, Santo André, comigo na cobertura.
2: Até avisando. Eu falo, assim? Eu não estarei daqui... Quanto tempo você leva? Ele, 20 minutos. Daqui 20 minutos eu vou sair. Eu vou embora.
0: Quando a pessoa chega, bate lá na porta da casa do palhaço, ele fala assim, não tem ninguém.
2: Toca o interfone, eu atendo. Falo, não tem ninguém. Isso é uma gravação.
1: Quem tá falando? Outro gato. Entendi. Ó, a pergunta tá rolando. Você pode participar por 2 caminhos desse programa e responder a pergunta. Parente, visita, pode aparecer na sua casa sem avisar? Primeiro caminho, nosso WhatsApp. Áudio de até 30 segundos, tá bom? E hoje você pode até se identificar, porque o assunto é tranquilo. Manda lá no 119-6650-7997.
3: Repita.
1: 119-6650-7997. Ou pelo nosso canal da Rádio Energia 97 no YouTube. Estamos ao vivo. Vai pro chat. O chat é um lugar tranquilo, gostoso, onde você participa com a gente. Indo pra lá, inscreva-se no canal. Isso é muito importante. Mandem chats ou superchats. Serão lidos no ar. E curta a nossa transmissão, tá bom? Canal da Rádio Energia 97 no YouTube, certo?
3: Certo, olha, tá rolando também a enquete lá no YouTube, tá? A enquete também já tá lá. É sim ou não? Curto e grosso, sim ou não? Morte quer saber se parente ou visita pode aparecer na sua casa sem avisar, sim ou não, você participa lá no YouTube. Tá lá o pessoal já participando, já votando na nossa enquete, já temos alguns votos por lá, daqui a pouquinho a gente mostra essa votação. Certo?
1: Curto e grosso.
3: Curto e grosso.
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3: Você sabe ouvir? Tá ouvindo ainda?
0: Porra. Aliás, tem uma novidade agora, porra, viu, palhaço? O Sombra, ele disse, ele teve uma ideia muito boa, viu, Dodô? Que a cada 300 likes no YouTube, desbloqueia uma piada do palhaço.
1: Isso é bom, hein?
3: A cada quantos?
0: A cada 300 likes no YouTube.
3: Desbloqueia uma piada. Gostei desse do som,
1: mano. Isso é bom, hein? Isso.
3: Então, vamos já esperar. Temos 43.
2: Não, vamos esperar esses 300.
3: Não, vamos esperar nada. Você vai contar agora.
2: Eu não vou desbloquear.
3: Você vai contar agora.
2: Sendo que tem que esperar 300.
3: Não, só um minuto. Você conta agora.
0: A primeira na faixa.
3: Ele não entendeu a regra do jogo. A regra é a seguinte. Começou o programa, tem piada. Passados 300 likes, outra piada.
0: Isso.
3: Se vier 600 likes, outra piada. 900, outra piada. E assim por diante. Caramba. Entendeu agora ou não entendeu?
1: Depois de 900 likes vai começar a dar desespero nesse programa.
3: Duvido.
1: Pensa nisso.
3: Ah, não vai chegar. Esse pode ser um caminho muito
0: bom. Só de falar, bateu 100 likes aqui. Não, só de falar a regra.
2: Começa a inventar historinha.
1: Oh, mas isso é muito importante. Quantas
3: deixa
1: pessoas
3: o
1: Canieri,
3: tem? Que ele...
0: Tem 500 pessoas.
1: Tem 500. Se não tem 500 likes, porque tem uma galera que não quer a piada do palhaço. Pensa nisso também.
2: É isso aí que é legal.
1: Isso então, é um ponto.
3: Mas que é o negócio?
1: Tem 500 pessoas assistindo. Se não tem 500 likes,
3: gente... 500.
1: É porque não tem 500.
3: Mentir.
1: A maioria não quer assistir o palhaço contando piada. Vamos pensar nisso também.
2: Tá ótimo.
0: Não, sente cadê a piada? A primeira na faixa.
2: Eu queria só contar a piada.
3: Eu queria ouvir a piada.
2: Eu só queria contar combo. A piada e o Bernardo, ele quer contar a historinha.
3: Ah, mas eu quero a piada. E aí?
2: O cara chega com uma girafa num restaurante.
1: Nossa, mas é contar assim?
2: Na má vontade? E aí ele pega...
3: Sempre foi assim.
2: É verdade. Piada com obstáculos. É o quadro Piada com Obstáculos.
3: Vamos lá.
0: Coitado, né?
2: Aí, o cara chega no restaurante.
3: Oh, e aí?
2: Chegou no restaurante com uma girafa.
1: Tem 6 vezes já falou isso.
3: Já falou. Vai, segue.
1: Então, repete de novo. O cara chegou no restaurante com uma girafa. Vai lá.
2: Aí ele, o rapaz garçom chegou lá, olhou pra ele e falou assim... muito estranho isso. Ele falou, o que que o senhor deseja? Ele falou, eu quero um estrogonofe.
3: Ah, tá bom, estrogonofe.
2: Quanto tá o
3: estrogonofe? Fala. Estrogonofe.
1: Soletrando.
2: Dobragoff.
3: Não, não. Já entendemos, vai. Ali, a comida que liga e desliga. Vai.
2: Estrogonoff. É isso aí, doi. Foi bom, hein? Estrogonoff. Aí. Presta atenção.
1: Não vai dar 300 likes.
2: O cara chegou, né, meu?
3: Não sei se deu, deixa eu ver.
2: Não, não vai.
0: Não, mas é mais pra frente, é durante o programa.
2: O Bernardo não entendeu.
0: Não é pra agora, é pra daqui a pouco. Bateu 300 mais uma,
1: entendeu?
0: Não é
1: burro.
2: Não é, né?
1: Regra é regra. Se bater, tem que contar duas.
3: Vai bater, vai.
2: Aí o cara falou assim, quanto tá o estrogonofe?
3: Já falou isso aí.
2: Aí.
3: Agora você acertou, você viu?
2: É, aí ele pegou e falou assim, ó, o estrogonofe, prato individual, R$150.
1: Putz!
2: Oh! Aí ele 150 falou, mas ganha alguma coisa? Ele, não. R$150 seco. Né?
3: Porra.
2: Aí ele pegou e falou, caramba, meu. Me vê um estrogonofe. Pra mim é um pra girafa, por favor.
3: Ele vai gastar
2: 300. Ela só gosta de estrogonofe. Aí, pô, aí o garçom foi, né? Trouxe, mas ficou ali...
3: Abismado.
2: Meu, falou, isso aí.
3: É?
2: É. Ficou ali, meu. Né?
3: Abismado.
2: Abismado, eu nunca tinha usado abismado.
3: Não, é legal.
2: Vou começar a usar em todas as piadas. Acho que é uma palavra
0: abismado, legal. Abismado. Bela palavra.
2: Aí ele pegou, né? Ficou ali abismado, velho.
3: Você gostou, né?
2: E voltou, aí ele...
3: Voltou de que forma?
2: Com o prato.
3: Né? Não.
2: Abismado.
3: Voltou abismado.
2: Abismado com o estrogonofe. Aí entregou os pratos, a girafa comeu, o cara comeu, né? Pediu a conta.
3: E aí?
2: Aí ele falou, eu posso falar uma coisa pro senhor? O garçom não, tava abismado. quando o cara fica abismado, ele não se encontrou.
3: Tá palhaço, vai.
2: Aí ele falou, o cara falou, pois não, pode falar. Ele falou, porra, eu nunca vi uma girafa aqui nesse restaurante.
3: É.
2: Ele falou, também com o preço do estrogonofe, né, amigão?
3: Não dá, né? Esse valor aí, pelo amor de Deus, né?
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3: Muito bem, deixa eu ver se chegou aqui algumas. Chegaram aqui, pessoal se manifestando, hein? No WhatsApp a respeito do tema de hoje. Então deixa eu ver aqui algumas.
5: Fala galera do Morde, bom dia. Ramon aqui da Vila Matilde. Cara, da pergunta do dia, na minha casa pode chegar assim sem avisar. Eu gosto de visita, cara, fico contente. Mas a minha esposa, não. Ela fica doida da vida.
3: Tá vendo? Não gosta.
1: Como é que é o nome do ouvinte, Domênico?
3: Ah, não...
1: Ramon.
2: Eu vi uma Ramon. Muito boa essa Ramon, semana. Não. O cara assim, amor, com o celular na mão, assim, chega pra esposa. Ah. Amor, a nossa família vai vir aqui daqui a pouco. Não é piada, não.
3: Não? Ouvindo não é piada, mas...
2: O cara chega pra, do lado da esposa e fala assim, amor, a nossa família tá querendo vir aqui almoçar domingo. Aí ele... Ela, não, nem adianta. Domingo eu quero descanso. Quero fazer um almoço rápido, quero depois ficar assistindo série, não quero mais saber de nada. Fala que não dá, ele. Sogra, ela falou que não vai dar. Ela, não, minha mãe.
3: A mãe, né? A mãe pode, né?
2: A mãe.
3: Deixa eu ver mais uma.
6: Leandro, motorista de Sapopemba. Quanto o tema de hoje aí, eu tenho uma sugestão. Quando alguém bater na porta, você já sai com uma bolsa. Se a visita for ruim, você fala que tá saindo. Aí sai o pemba. Quanto o tema de hoje aí, eu tenho uma sugestão. Quando alguém bater na porta, você já sai com uma bolsa. Se a visita for ruim, você fala que tá saindo. Aí se a visita for boa, você fala que tá chegando.
3: Boa. Assim.
0: Aí vai de estratégia.
3: É uma estratégia.
0: O miserável, né? É um gênio.
3: Não deixa de ser uma estratégia. Muito bom. 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

0: vendendo os ingressos lá.
1: Ainda.
2: Esquina. Luiz Dumont Villares com o Bernardo Veloso?
0: Não, parece, com o Bernardo Veloso, que vai estar apresentando lá, vai estar vendendo, vai estar com uma maquininha na mão.
1: Parece
0: vai
1: que... O que, que foi? Virei nome de rua, então.
0: É, não, não.
1: Ainda não?
0: Vocês não entenderam.
1: Mas é um dos meus sonhos.
0: Na região da Avenida Luiz Dumont Villares com o apresentador Bernardo Veloso.
1: Ah,
0: humorista, apresentador.
1: O cara do Link.
0: O cara do Link, o cara das externas.
1: O maluco de...
0: E tem presente, hein? Atenção, tem presente pra você.
1: Ah,
0: pra mim? Quem for pro Halloween. Presta atenção que isso aqui é uma coisa maravilhosa. Isso é
1: legal. Legal.
0: Renner, você vai gostar.
1: Boa.
0: Aliás, todos os ouvintes vão gostar. Boa. Essa aqui é demais, boa, cara. É fantástica. Quem for no Halloween da véia, todo mundo que for, na porta, se chegou lá, pá, você vai ganhar, sabe o quê?
2: Okay.
0: Todo mundo vai ganhar, não é que vai sortear. Você vai ganhar. Você vai ganhar, na hora que você for entrar na festa, um voucher de ingresso do Cinemark. Todo mundo ganha ingresso pra curtir cinema. Olha lá, todo mundo. Você vai no Halloween da véia e lá você ganha o ingresso do Cinemark.
3: Caraca.
0: Vai ser entregue lá na entrada do evento.
3: E sabe o que a pessoa pode assistir, Dudu?
0: Ah.
3: Que vai sair logo mais? Street Fighter, o filme.
0: Então.
3: Já fica
0: a sugestão. Vai na Faixosa.
3: Aí, ó.
0: Ou seja, ele vai curtir a véia e depois vai na faixa ver o cinema no dia seguinte, no outro dia, na semana que vem, sei lá, quando quiser. Então, por essa do Cinemark, você não esperava. Fala a verdade, hein? Então, não deixa pra depois. Virada de lote nesse sábado, 10 de outubro, à meia-noite. 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Você curte a festa e vai curtir cinema de graça por conta da véia.
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0: Muito bem, né? Agora a gente vai trazer essa matéria aqui. O Ranieri vai trazer, inclusive, essa matéria. Que coisa, hein? Você sabe que nos Estados Unidos, não sei se você sabe, Bernardo Veloso, muita gente talvez não saiba, né? Mas alguns estados dos Estados Unidos, né? Fica meio redundante, mas é, né?
1: Sim.
0: Alguns estados dos Estados Unidos... Eles têm na pena de morte, que é a injeção letal.
1: Sim.
0: Vocês sabiam, né?
1: Sim.
0: E teve lá uma mulher que sobreviveu, ele vai contar essa história. Uma mulher sobreviveu à injeção letal nos Estados Unidos. É isso, René?
3: É isso. Vocês estão acompanhando essa história?
1: Não.
3: Você tá, sim, né, palhaço? O palhacinho tá. É, Dodô, é isso, né? Uma execução por injeção letal falhou no Tennessee, né, nos Estados Unidos. A condenada Krista Pike, de 50 anos, ela recebeu 2 doses de pentobarbital, que é a injeção letal, né, a substância que vai ali na injeção letal, mas ela continuou respirando, continuou viva, Dudu. Ela estava no corredor da morte há 30 anos, finalmente chegou o dia, e quando ela recebe, ela simplesmente não morre.
1: Gostei do termo, gostei do termo. Finalmente chegou o dia.
2: Você passou com uma alegria.
0: Finalmente. Ah, mas sabe o que ela fez?
2: Eu não sei o que ela fez. Meu, parecia que era o aniversário da mulher.
0: Mas, cara, vou dizer uma coisa. Ah, claro, mas é claro, claro. Ué, mas se ela foi uma pessoa ruim? É finalmente mesmo.
2: Eu prefiro ficar no corredor. Não é que eu prefiro estar lá. Eu prefiro ficar no corredor.
1: Depois de tanta espera.
2: Nossa.
0: Depois de tanta espera.
2: Olha, gente.
0: Mas 30 anos esperando.
2: Ah, o corredor tava em festa.
0: É melhor esperar mais um pouco?
2: O corredor tava em festa. Todo mundo, aê! Chegou o dia. Parabéns, Daniel. Finalmente. Que legal. Meu
0: Deus. E aí?
3: Ô, palhaço, dá um desconto. Eu saí do jogo ontem tarde. Eu já tô aqui, ó.
0: É verdade. Palhaço! Palhaço!
2: Você falou muito contente, né, cara?
0: Não, mas vai que ela fez. Eu não sei o que ela fez, né?
2: E finalmente chegou o dia!
0: É.
1: Bom, ó, eu recebi um WhatsApp,
3: vou refazer.
1: Do telhado, parabéns!
3: Ó, mas então, aí, refazendo, conta aqui, ó. Condenada Christian Pike, de 50 anos. Ela recebeu 2 doses, Dodô, de pentobarbital, né? Que é a injeção letal, a substância que vai na injeção letal. Ela tava no corredor da morte há 30 anos e aí, finalmente, chegou o dia dela receber a injeção letal.
1: Ficou melhor assim.
3: Ficou melhor, né?
1: Mas menos engraçado também, não posso ver.
3: Aliás, pra quem quiser...
0: Ela ficou viva?
3: Então, ela ficou viva. Quem quiser acompanhar com imagem, o Johnny tá colocando na tela. Essa é a moça, tá? Essa é a moça.
0: Espera um pouquinho, 30 anos?
3: É, ela tem 50, ela tava 30 no corredor.
0: Caraca, com 20 anos ela cometeu um crime,
3: é? É. A gente vai trazer daqui a pouquinho a história por trás
0: falar do crime?
3: De tudo o que aconteceu. Ah. É. A Pike, mas voltando aqui o que aconteceu, dessa injeção letal que ela recebeu. Ela conseguiu sair viva da sala de execução após a injeção e a defesa informou posteriormente, Dudu, que ela foi levada às pressas a um hospital. É. E não para por aí. Dias após a tentativa de execução com injeção letal, ela acordou consciente e conversando normalmente.
1: Peraí, vamos tentar entender também um negócio. Peraí, agora eu fiquei meio perdido, desculpa. Sim. Eu sou meio burro, me ajuda nisso. Ela recebeu a injeção letal. Ela começou a passar mal. A ideia era ela morrer com a injeção letal. Eu disse, não vamos deixar ela morrer, vamos levar pro hospital.
3: Eu te juro que passou isso pela minha cabeça também.
0: Mas não tem eu não sei se é
1: um fake, protocolo.
0: Se é fake.
1: Não sei.
0: Se é fake ou não. Eu ouvi dizer que a pessoa, quando é condenada na cadeira elétrica, nesse negócio, se ela consegue escapar ilesa, ela não vai mais.
1: Rani vai falar disso.
3: Tem um detalhe. Não é que se ela escapa, ela não morre, ela não pode mais ser condenada, por exemplo, à cadeira elétrica novamente. Não é isso. Ah. Mas tem um detalhezinho que a gente vai trazer daqui a pouco que pode ajudar, inclusive, a parte.
0: Eu quero saber
1: isso. Mas eu tô errado no meu raciocínio.
2: Não, aqui por lei. Só pode ser aplicada... tem todo um protocolo né? Sim, não é que... assim, vamos até o fim...
0: Vamos matar.
1: A ideia era matar. Eu tô confuso.
0: Mas não é assim.
1: Eu não tô nem dizendo que eu sou a favor, tô confuso.
2: São duas injeções desse negócio aí.
0: É que uma você primeiro...
3: Barbital.
0: Se não me falha a memória, você primeiro dá uma anestesia... como se fosse uma geral pra pessoa pagar. E depois aplica pra matar, não é?
3: Não sei dizer.
0: Eu acho que é isso assim.
1: Eu sei que me pareceu estranho que
0: você
1: dá a injeção pra ela morrer. Ela passar mal, você leva pro hospital. É como se ela fosse condenada ao paredão de tiro com colete à prova de bala e capacete.
3: É que assim, eu acho que a ideia da injeção letal talvez seja de fazer a pessoa morrer sem sofrimento.
0: É por isso que apagam a pessoa.
3: Agonizando ali, então,
0: é por isso que apagam.
1: Eu acho que é isso mesmo.
2: O próprio produto,
0: ele será que ele já apaga? Por isso que é duas injeções?
3: As duas, pelo menos nas reportagens, dizem que as duas doses que ela recebeu foram de pentobarbital, que é a injeção, que é o líquido da injeção letal, a substância.
1: E esse é um dos pontos realmente da pena de morte. A pessoa que vai morrer não pode sofrer com isso. Isso é fato, né?
3: Então, mas na cadeira elétrica ela sofre,
0: velho.
3: Sofre bastante. Tanto que foi.
0: Ali.
1: Então, realmente, eu não entendi o que tá acontecendo.
3: Mas em alguns estados, talvez.
0: Tem estado que não.
3: O estado não tem a cadeira elétrica, entendeu? Tem só a injeção letal e assim por diante.
1: Certo. Cada um tem seu método.
3: Certo.
0: Né? Bom, e aí?
3: Então, ela acordou, né, depois de uns dias ali e conversando normalmente. Porém. Segundo os advogados dela e um dos médicos também que tem acompanhado, ela acordou sem lembrar absolutamente nada daquele momento, né, da injeção que ela recebeu. Segundo o médico que acompanha a Krista, ela está confusa e também acordou com raiva. Aliás, esse episódio é considerado clinicamente sem precedentes na história, viu, Dodô?
2: É mesmo?
3: Nos Estados Unidos já houve caso de falha na execução porque não achavam a veia da pessoa. Então não conseguiu encontrar a veia e não conseguiu executar por causa disso. Mas a primeira vez que a pessoa recebe, no caso dela, duas doses de injeção letal e sobrevive. É uma coisa inédita.
1: E acordou nervosa porque não morreu.
3: E acordou brava com a situação. Acordou brava com a situação, ó. Então, Dodô, o caso ele gerou um caos tão grande que o governo, né, da região ali do Tennessee mandou suspender todas as execuções de 2026, pra você ter uma ideia. Além disso, o chefe do sistema prisional pediu demissão e agora a defesa de Pike corre contra o tempo pra tentar mudar a pena dela de pena de morte por injeção letal pra prisão perpétua. A alegação, e aqui vai ao encontro do que você falou, Dodô, é de que ela pode ter sofrido danos causados pela injeção letal e já não mais entende a própria condenação. Então a alegação é essa, ela sofreu danos pela injeção letal.
0: Aí é um recurso que o cara vai usar.
3: Exatamente, né? É o que a defesa, assim, a gente não sabe, mas em tese
0: deve um recurso. Deve ter falado com ela, falou, vou tentar fazer isso aqui, você não lembra que matou ninguém?
3: Exato, vamos porque seguir segundo o jogo. A Constituição dos Estados Unidos, a pessoa, se ela não tiver consciência de por que ela está sendo condenada, ela não pode ser condenada.
1: Faz sentido.
3: Então esse é o ponto. Agora nunca saberemos se de fato a injeção letal apagou partes da memória dela ou se é uma
0: estratégia. Quer tentar, Bernardo? A gente aplica.
1: Você quer que eu mate alguém?
0: Você quer ver se você lembra do que aconteceu? Só isso, né?
1: É
0: um experimento. O que você acha, palhaço?
1: Você quer me mandar para os Estados Unidos? Você quer que eu mate alguém ou quer que eu seja condenado à morte?
0: Não, você não precisa fazer nada.
1: Receba a injeção letal.
0: Não. É só para tomar a injeção para ver se vai acontecer alguma coisa quando voltar.
1: É só
0: para
1: tomar a injeção letal. Só isso. Pô, ufa. Eu achei que eu tinha que ir para os Estados Unidos. Pô, obrigado.
0: Não sei, é porque é um... Veja só.
1: Um experimento. Social.
0: Em prol da
1: ciência.
0: De ajudar, né? Para que você acha, palhaço, disso?
1: Eu tô ajudando ele a me matar, você percebeu?
0: Agora, quando até o palhaço fala que nós estamos loucos, é porque a coisa tem que rolou.
3: Aí o palhaço virou e falou, aí passou um pouco do limite.
0: Passou do limite.
1: Porra. Personagem. Aí não pode.
3: Como Mota, pode? vocês acham que a gente traz aqui o que, que cometeu a Krista Pike? Não foi leve, não foi uma coisa leve, viu? Mas,
1: se quiserem.
0: É meu clima gostoso.
1: Até aqui a notícia tava. Até aqui a notícia tava pesada, mas a gente conseguiu trazer de uma forma leve.
0: Vamos ver o crime que ela cometeu.
1: Vamos valorizar nosso trampo.
2: Nós
1: também
2: conseguimos, não. O Ranieri conseguiu.
1: Isso no começo, né?
2: Aquela alegria.
1: É verdade.
3: Pode deixar mais leve, pode deixar mais leve. Não, mas ó, vamos ao crime, então, que ela cometeu. O crime cometido pela Christian Pike foi um assassinato em janeiro de 1995, na cidade de Knoxville, no Tennessee. Na época, Dodô, todos os envolvidos nesse crime eram estudantes e faziam parte de um programa do governo de treinamento profissional para jovens.
0: Certo.
3: E o motivo do crime foi ciúmes. A Krista, ela tinha acabado de completar 18 anos, e essa informação é importante, então ela era maior de idade há pouco tempo, e ela desconfiava que Colin Slammer, a vítima, que tinha 19 anos na época, ela estava interessada no seu namorado, no namorado da Pike, que era o Tadriel Shipp, que tinha 17 anos.
0: E aí?
3: Para se vingar dessa menina, né, a Krista, uhum, o namorado e uma amiga em comum atraíram a Colin para uma área isolada em um parque durante a noite.
0: O namorado também?
3: O namorado também, inclusive o namorado. A desculpa era que eles iriam fumar maconha para fazer as pazes. No entanto, era uma emboscada, Dodô.
0: Putz.
3: A Colin, que é a vítima, ela foi brutalmente torturada e espancada por cerca de 45 minutos. E a Pike foi a responsável, inclusive, por dar o golpe fatal na cabeça com um pedaço do asfalto que estava ali.
0: Nossa. Meu Deus do céu!
3: E um detalhe, o mais macabro, porque essa história ela já foi muito discutida nos Estados Unidos. Um dos detalhes mais macabros dessa história, que é toda macabro, é que a imprensa da época noticiou que a Krista, ela guardou um pedaço do crânio da vítima no bolso do casaco como uma espécie de souvenir.
0: Nossa senhora!
3: Que é uma característica, inclusive, de serial killer, né?
0: Então posso falar? Pode dar uma pausa aqui. Finalmente chegou a hora dela morrer mesmo.
3: É.
0: Porque quem faz isso agora sim, você...
3: De crueldade.
0: Agora vocês vão ter que dar o voto de confiança pro Ranieri. Finalmente chegou a hora mesmo de morrer essa aí.
3: É, você vê, não é? É pesado, essa história é pesada.
0: Brincadeira.
3: Muito pesado. E aí, só um detalhe aqui: por que, que a Pike foi a única que foi pro corredor da morte e as outras pessoas que participaram não foram pro corredor da morte? Vamos lá. O namorado dela, o Tadriel, apesar de ter participado ativamente da tortura, ele tinha apenas 17 anos na data do crime. Então ele não foi condenado a ele foi condenado à prisão perpétua, mas não foi condenado à injeção letal. Então, pela lei da época, por ser menor de idade, ele não era elegível para pena de morte. Mas
0: pegou prisão perpétua?
3: Pegou prisão perpétua. A amiga, né, a Shadola, ela praticamente não participou das agressões físicas e ela atuou mais como uma vigia durante o crime.
0: Ah, mas também, né?
3: É, mas também tem a responsabilidade. Além disso, ela foi coautora. Ela colaborou com a polícia e fez um acordo para testemunhar contra o casal, cumprindo a pena em liberdade condicional.
0: Porra.
3: E já a Christian Pike, que é essa moça que sobreviveu à injeção letal, ela tinha 18 anos, era legalmente adulta para os crimes, e ela foi a pessoa que planejou a emboscada, liderou as agressões e deu o golpe fatal. Né? Então, devido ao nível de premeditação e crueldade do crime, o júri condenou à morte, e com a sentença, a Krista, inclusive, se tornou, na época, a mulher mais jovem dos Estados Unidos a ser enviada para o corredor da morte.
0: Caraca!
3: É. Pesada a história, né?
1: Várias histórias. A mais nova aí...
0: Agora fiquei curioso.
1: A mais nova aí não deu certo. Caraca, tem muita história em cima da história dela.
0: Será que vai acontecer agora? Será que eles vão soltar ela?
3: Assim, não soltar, mas eles estão tentando converter para prisão perpétua ao invés de injeção letal. Né, os advogados dela, a defesa dela. Mas história bizarra, né?
0: Bizarríssima.
1: Sair não vai.
3: Não, sair não tem como.
0: Acho que não tem. Nem deve, né?
2: Você aqui já tinha saído
0: faz tempo. Aqui não tem, né? Aqui não tem prisão perpétua.
2: Pegava metade da pena, não já tem. Saía. Não tem. Já era motorista de Uber.
0: Aqui não tem.
2: Tava aí andando por aí. Não tem uma
1: aqui.
2: Yoki lá?
1: É.
3: A Matsunaga.
2: Mesmo, é a Matsunaga que virou
1: motorista de aplicativo, isso mesmo.
0: É. Uma Grute Sim Family. Diz aqui o seguinte: aqui, Carolina do Sul, existe pena por fuzilamento.
3: Aliás.
0: Caraca!
3: Nos Estados Unidos, né? Porque na Carolina do Sul eu morei lá, inclusive em Greenville. Um abraço aqui pro... pergunta, qual que cidade que você é? Como que ele chama? Magruts Family aqui.
0: Acho que ele deve ser de lá, né?
3: Greenville é a principal cidade, se não me engano, da Carolina do Sul.
1: Tipo morei Vila lá. Verde.
3: É.
0: Fuzilamento?
3: Eu não sabia disso não, viu? Eu não sabia Vila disso não.
1: Vento, não. Caraca. Você foi pra lá,
2: tem um lugar aí, aprontou
1: todos vendo. E não sabia disso?
0: Pô. Mas você sabe que, se não me falha a memória, aí o ouvinte ou alguém vai informar. Você sabe como é que é o fuzilamento, né?
1: Eu acho que eu sei.
0: São as cinco ou seis pessoas que ficam com um fuzil.
1: Mas não tá todo mundo carregado.
0: Não tá todo mundo carregado. Então, nenhum desses caras sabe quem
1: matou. Com bala de verdade, né? Ah,
3: sim.
0: Só um que tem bala de verdade, o resto não tem.
3: Ah, é só um que tem bala?
0: É um só.
3: Pelo menos
1: quem mata não sabe.
3: Eu achei que pelo menos metade tinha, assim, porque dá a impressão que sai um monte de bala, né?
0: Um só.
3: Então faz barulho,
0: mas eles vão atirando, né?
2: Eu vi outro dia num lugar aí que tinha... Era a câmara de gás. Só que o problema é que o cara, às vezes, não acertava o botijão, né?
0: Tá dizendo assim, a Carolina do Sul realmente
1: foi boa, que o Domingo tá
0: permite a execução por pelotão de fuzilamento. Entendi. Fala aí, palhaço, de novo.
2: Já foi.
1: Conta aí, piada.
0: Era uma piadinha?
1: Conta de novo.
3: Só pra falar que faltam 5 likes pra bater os 300 likes.
0: Aí vai ter que contar outra piada.
3: Que abre uma piada.
2: Eu vou embora.
0: Então. De olho aí.
2: É igual eu faço com as visitas. Eu vou embora antes.
0: Fica aí.
2: Eu tô indo embora antes.
0: Fica aí. Muito bom essa. Ô, senhor Bernardo Veloso. Vai ter show, né? Essa semana, não é isso?
1: Eu vou ter show essa semana, Dodô.
0: Quando?
1: Amanhã, sexta-feira.
0: Amanhã,
1: sexta-feira pra gente, né? Pra quem tá ouvindo a reprise hoje.
0: Tá salvada no feriado, hein?
1: Exatamente. É verdade, né? Emenda 3 dias.
0: Boa.
1: Meu show de comédia stand-up é sexta, às 10 da noite, no Acústico Comedy. Consolação, de frente pra Paulista. Que aí nesse show, sem pagar nada no ingresso, com acompanhante, manda eu quero no meu Instagram, tá bom? Já me segue dessa moral. Vai lá. O Bernardo Veloso. Manda direct, eu quero. Você vai rir sem pagar nada no ingresso com direito acompanhante, tá? Vai lá. Os 5 primeiros que forem agora no O Bernardo Veloso e mandarem eu quero, ganham o par de ingressos.
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3: Batemos 300 likes, parabéns aos ouvintes.
0: Parabéns aos ouvintes.
3: Mas então, ó, se batermos 600, abre um novo crédito do palhaço. Então batemos 300 likes, mais uma piada do palhaço.
0: Vai lá, palhaço.
2: Quem criou isso?
0: O Sombra, vai falar com o Sombra. Reclama com o Sombra.
2: Sombra, velho.
1: Você não gostou da ideia do Sombra?
0: Vai lá reclamar com ele. Vai lá, quero ver você reclamar.
1: Você não gostou da ideia do Sombra?
2: Brincadeira. Quero ver falar do São Paulo.
0: Não queria ver. Ele tava nervoso ontem. Ontem, antes do jogo, já tava nervoso.
2: Pode fazer agora. Isso hoje no estádio. Cada 300 like, o pessoal fala do
0: São Paulo. Não, tem muita gente que vai dar like.
2: Não, é toda hora.
0: Vai, conta aí. Não me enrola.
2: O quê?
5: Chupa neném.
2: Falar em futebol.
1: Futebol.
2: O cara tava ali no boteco, né? E tinha um campo de futebol, né? E aí o cara começou a tomar uma.
0: Certo.
2: Tomar outra.
0: Certo.
2: Mais uma.
0: Certo.
2: E aí, meu, aquele dia tinha o jogo dos anões.
0: Certo.
2: E eles estavam tudo no vestiário se arrumando.
0: Certo.
2: E o cara ficou ali no boteco bebendo.
0: Tá.
2: De repente ele vê um anão correndo pro campo, se aquecendo, né, meu?
0: Certo.
2: Aí, daqui a pouco ele vê outro. Aí vê outro do outro time. Aí ele chama o cara do bar e fala: bicho, vou te dar um toque, meu. Os caras do Pebolim estão fugindo, mano.
0: Boa piada.
1: Vocês já viram os vídeos?
0: E vídeos?
1: Dos jogos de anões contra pessoas obesas?
3: Nunca vi esse vídeo.
1: Vocês nunca viram isso?
0: Não.
2: Tá louco.
1: Vocês nunca viram isso?
2: Olha, não, o Bernardo procura.
1: Gente,
0: tá procurando umas coisas,
1: hein, Bernardo? Eu procuro, mas meu algoritmo também, ele não vai ficar isento da culpa aí.
0: Pelo amor de Deus.
1: Nunca vi? Isso é maravilhoso.
0: Não, nunca vi.
1: Procura, opa.
0: Ó, vamos ver aqui, mais um aqui falando enquete.
6: Fala, galera do Mord, Rony, motorista de aplicativo. Bom, isso é normal, acontece sempre em casa, que a mulher é muito receptiva, entendeu? Então, às vezes eu chego lá, meu, do trabalho, cansado, depois de 12 horas, 13 horas, 14 horas dirigindo, aplicativo, aí tem aquele monte de gente lá, ô, coisa boa, apartamento pequeno, de CDHU, cara. Então, você imagine. O ruim não é isso. O ruim é quando eles vão embora, deixa a louça, deixa a casa tudo suja, quem acaba lavando a louça sou eu. Esse é o B.O. Um abraço.
0: É difícil.
1: Sabia que quinta passada, Dudu, eu fiz show no Hilários ABC, lá em Santo André.
0: Certo.
1: E a mulher de um amigo nosso também é muito receptiva. Eu passei por lá, ele não tava lá, tomei café.
0: Um amigo?
1: Mexi nas gavetas.
0: É mesmo.
3: Caramba.
0: Uma conhecidíssima, assim?
1: Ah, é um personagem.
0: Ah, tá.
1: Mas
0: Santo André?
1: Santo André.
0: Eu acho que eu sei quem
1: Cobertura bonita, viu?
0: É.
1: churrasqueira da
0: polícia. Você foi lá, foi... tudo?
1: Ah, fui, nunca fui pro churrasco, porque ele nunca convida pro seu do programa.
0: Ah.
1: Mas foi bem legal. Mexi nas gavetas.
3: É. Jogou videogame?
1: Joguei.
3: Jogou.
1: Posso te falar?
0: O 5? Lá tem o PlayStation 5?
1: Eu não fui, né, o único que mexi no console aquele dia. É.
0: É. Já tinha alguém mexido, é?
1: Não, mexeram no meu. Depois te conto.
0: Vamos lá, vai.
1: Vamos lá.
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3: Fabiano Zetel, que é cunhado e operador financeiro do ex-banqueiro Daniel Vorcaro, afirmou a interlocutores que o visitaram na prisão que já não quer mais ficar calado. Zetel está preso há 7 meses e sem ver os filhos. O operador de Vorcaro tentou fazer delação premiada em abril, mas a tentativa foi rechaçada pela PGR. Na época, o então advogado dele, Celso Vilardi, chegou a se reunir com o ministro do STF, André Mendonça, na tentativa de fazer a colaboração deslanchar. Zetel administrava a Igreja Lagoinha e entrou na mira dos investigadores da Polícia Federal por movimentar recursos acima de seu faturamento. A Polícia Civil investiga ao menos 9 mortes com características de execução registradas na cidade de São Paulo em um intervalo de aproximadamente 30 dias. Entre os casos ocorridos entre setembro e outubro, há corpos encontrados dentro de sacos e também enrolados em pedaços de pano, esquartejados, decapitados, baleados e queimados.
0: Nossa.
3: Parte das vítimas tinha passagem criminal anterior, o que reforça a hipótese da polícia de que tenha sido execução por outros criminosos. Nas redes sociais, pessoas levantam a hipótese de um serial killer. No entanto, o secretário de Segurança Pública do Estado de São Paulo, Oswaldo Nico Gonçalves, descartou essa possibilidade. O Corinthians recebeu os 27 milhões de reais da Caixa Econômica Federal que faziam parte da conta reserva relacionada ao pagamento anual da Neoquímica Arena. A informação é do jornalista Samir Carvalho, do UOL. Parte do valor, inclusive, já foi destinado ao elenco. O clube paulista pagou a CLT, que venceu nesta quarta-feira. Outra parte do montante será destinada para pagar 1 mês de direito de imagem em atraso, ainda assim a diretoria ficará devendo 1 mês aos atletas. O Corinthians também negocia a venda dos naming rights com a Caixa para quitar a arena. A ideia do clube é fechar esse acordo ainda em 2026.
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1: Ah, sobre a... Vamos lá, por partes. As três notícias são bem interessantes. A primeira é do Zetel. O Zetel tá aproveitando aí... esse momento aí do segundo turno pra ameaçar, né? Então ele deve ter carta na manga. Tipo, se não me ajudarem aqui, vou jogar no ventilador. Então, um dos dois lados aí, candidato à eleição pra presidência aí, deve estar com... Como é que eu vou falar isso de uma forma bonita? A poupança na mão. Eu chuto que é isso. Não sei se eu tô viajando na minha análise, certo?
3: Imagino que sim.
1: Segundo ponto. Polícia Civil investigando. Vocês
3: tinham visto isso, da possibilidade desses rumores do serial killer?
1: Eu tinha. Sabe quem que falou disso? Lembra que nós trouxemos aqui no Morde a Sopra 2 peritos pra falar sobre crime digital?
3: Lembro.
1: Um deles também é perito criminal, não era só. Um era o Will, que é perito digital, eu esqueci o nome do outro rapaz. Ele é perito e eu vi um vídeo dele subindo, ele falando. Ele falou, olha, já apareceram tantos corpos, esse é o padrão, segue o mesmo padrão e a gente acredita que pode ser sim um serial killer.
3: Caramba, que loucura,
7: não
3: né?
7: Não é, não.
1: Então, não é, mas tem uma galera que diz que acha que é, e tem uma galera que diz que acha que não é.
7: Os delegados estão falando que não é. Não
0: tem nada. Mas o que seria?
1: Eu vi um perito que veio aqui
7: falando. Queima de arquivo. De coisa do dessa turma aí.
1: Então
7: do
1: segue um padrão, mas tem um recado aí. Porque se é queima de arquivo...
7: Não tem recado nenhum.
1: Não empacota do mesmo jeito, entendi.
7: Não tem nada a ver.
3: Então é
7: gente que tem passagem aí, um monte de coisa. A ficha, o capivara é grande. Não é, gente? Quando é serial killer, são pessoas comuns.
3: É, porque serial killer é uma pessoa só, né? Que vai pegando um por um,
7: tem
3: né?
7: Tem um perfil. E nesse caso, qual é o perfil? Ser bandido?
1: Isso, pelo que você falou, é isso. Não serial killer. Quando eu digo que pode ser...
0: Mas era só uma hipótese.
7: Não é. Já foi descartado.
1: Mas quando você diz que é um pessoal que pode ser que é queima de arquivo, quando eu digo que é um recado, que pode ser um recado... Por que estão matando todo mundo no mesmo padrão? Era pra mostrar, gente.
3: Ser um serial killer, teria que ser uma pessoa, um lobo solitário, digamos assim. Se for uma organização criminosa que tá cometendo o mesmo padrão, aí não é um serial killer. Aí já é, por exemplo, uma organização criminosa que tá matando outra, entendeu?
1: É que eu não sei se você lembra disso. Dodô e Palhaço talvez lembre que lá pros anos 90, 80, tinha acho que um ou dois, eu lembro. Eu era criança. Os Justiceiros.
0: Tinha.
1: Tinha os caras que eram... Você lembra disso,
7: Rani? Eu assisti esse filme.
1: Não, não é filme. Tinha os caras que saíam fazendo justiça
3: com as próprias
1: mãos. Exatamente. Assim. Eu lembro disso. Eu lembro que me colocavam medo quando eu era adolescente, eu ia pra rua e falava, cuidado com o justiceiro.
3: É.
1: Não era cuidado com a polícia, cuidado com o ladrão, cuidado com o justiceiro.
3: Era tipo o homem do saco, né?
1: Exatamente. Bem, era tipo, mas existia.
3: É.
0: E o negócio da última notícia que já foi pro saco, né?
1: Tamo
0: recebeu
1: rico.
0: 27 e já foi.
1: Não, tamo rico, não tamo?
0: Não, não 27 tá.
1: Milhões.
0: Não tá porque já pagou. Ah.
1: É.
0: E ainda deve um mês de salário.
1: Tamo rico, tamo pobre.
0: Tem agora eu fico aqui imaginando,
3: tem, né? Tem transfer ban ainda, né, pra você pagar mais de 21 rua. Milhões.
1: Ser corintiano
0: não é fácil. Eu fico imaginando aqui, porque a Caixa quer pôr o naming rights lá, né?
3: É.
0: E com essa história do Corinthians poder, né, ter a possibilidade de ir pra segunda divisão, então nada mais justo que o nome ser Caixão. Do Caixão. Caixão. Ei, seu Bento, pode falar que tá fazendo. Caixão. Vai ser... né? Ué, porque caixa, caixão.
3: Mas, por exemplo,
0: Dodô,
3: mas assim, uma dúvida.
0: Ah.
3: Falam do estádio do Corinthians. O que que falam? Caiu em Itaquera, já era. Não é isso que falam, Bernardo? É.
0: Nada mais justo.
3: Não, depois, mas, então, por exemplo, vai ser caiu no caixão.
0: Tá nada mais justo.
3: Caiu no caixão, morreu? Vai ser tipo assim?
1: É. Deixa eu falar duas coisas pra vocês. Primeira, caiu em Itaquera, já era. E é isso mesmo. Segundo, ninguém vai cair não, malucão.
0: Hã?
1: Você vem comemorar quando cair, não vem comemorar aqui, não vem botar pressão não, tio.
0: Você acha que não cai?
1: Cuida lá do seu time lá da Pompeia. Não, eu
0: tô cuidando bem,
1: ah, aliás. Então
0: aliás, já estão cuidando muito bem.
1: Como é que tá o Paulinho, voltou? Tá
0: cuidando, vai voltar, hein?
1: Quando?
0: Acho que é com você.
1: Então tá bom. Vai lá cuidar do seu time com suas preocupações.
0: Eu vou dizer agora.
1: Quando cair, você vem tirar um sarro.
0: Não
1: vem tirar um sarro antes de cair,
0: não, tá bom? Eu aviso. Eu sou, não, eu tô avisando avisa, vocês faz tempo.
1: Avisa seu
0: faz
1: parceiro
0: tempo,
1: ali, ó. Tá? Faz tiozinho tempo. Rindo do nada.
0: Não, mas ele
1: ó.
0: Também, já não, sabe.
1: É outro trouxa
0: não precisa avisar, ele já não, sabe faz também. Tempo.
1: Tá,
0: já faz
1: tá.
0: Tempo que sabe,
1: tá? Também tirar um salve quando cair.
0: Vamos ver agora, ouvintes que mandaram mensagens no WhatsApp.
8: Bom dia, galera do Mor, Cleiton Itaquá. Sobre o assunto do dia, eu gosto muito mesmo quando chega meus irmãos em casa ou meus pais. Não precisa avisar, só chegar. Gosto quando a visita chega. No caso, essas visitas chegam sem se avisar pra mim. Sou extremamente família, amo muito minha família. Costumo dizer pra eles que se eu tivesse 10 corações, amava eles com os 10.
3: Viu? Coisa rara, hein?
7: Coisa rara. Amor, hein? Ah.
1: Que bonito.
0: Tá vendo?
1: Que
0: bonito,
1: eu achei bonito.
0: Achou bonito?
1: Eu acho da mesma... Eu falei da mesma forma no começo.
0: É que muito eu grande essa matéria.
3: Ó, só uma informação.
0: Informação.
3: Ainda dá tempo de desbloquear uma piada do palhaço nesse programa.
0: Faltam
3: 150 likes. Então, você que tá no youtube.com/energia... Você que tá no dial, corre lá, youtube.com/energia97, acompanha o Morde a Sopra com imagem e deixa o seu like. Se batermos 600 likes... Vai ter mais uma piadoca do palhaço.
7: Valeu, galera.
3: Nesse programinha.
0: Não. Acabou o programa?
7: Tudo de bom, hein?
0: Amanhã. E onde quem falou que acabou o programa?
7: Qual era o prêmio hoje, Bernardo? Hã?
0: Quem falou que acabou o programa
1: aqui? Não tinha prêmio hoje.
7: Não tem?
0: Não tem prêmio nenhum. Se quiser
1: descolar um prêmio por 20,
0: prêmio nenhum.
1: Vai aceitar.
0: Então fica aí.
7: É. Tá? Hoje não é dia de...
0: Do quê?
7: Dar dica de série, de filme?
3: Não. Dá uma dica, mas é sempre bem-vindo.
7: Mas eu vou dar uma dica.
0: Mas eu não quero a dica de série. Sabe por que eu não
7: depois
0: quero?
7: Depois você vai se arrepender, você vai falar pro outro.
1: É, isso é um problema. De repente tirar a dica boa,
7: você
1: vai dormir com essa dúvida.
0: Não, você fica dando corda, não. Aí depois o senhor aqui vem aqui e reclama.
1: E você dorme com a dúvida.
0: O senhor não reclama, não.
1: Isso não é bom.
0: Vai lá, qual que é a dica aí, ô bonzão?
7: Agora eu também não quero dar.
3: Não, fala a dica aí.
0: Fala a dica. Fala a dica.
3: Para de contar pela metade.
0: É um filme? Agora, filme ou série?
7: Agora.
0: É filme ou é série?
7: Série.
0: Ah, é, eu não quero. Eu não gosto de ver série.
3: Não, mas série é uma legal.
0: Série. Série é chata.
7: É série com uma temporada só.
3: É o que é bom. Não
0: uma temporada já melhorou. Quantos capítulos?
7: 8 episódios.
0: Ah, é pequenininha. Vamos lá. Qual que é a série? É
3: quanto tempo cada episódio?
7: É um tempo 8 EP.
0: Tá bom. Mas qual que é? Mais nova? Véia? Que é? Hein? Nova ou velha, ô trouxa?
1: Aí, trouxa. Responde rápido, o problema
7: tá acabando. Um tempo?
0: Gostei. É rádio, porra. Vamos logo.
1: Tá acabando, responde rápido.
0: Vai.
1: Não tem tempo.
7: Dinâmica.
1: Não tem tempo, irmão. Tá acabando.
0: Vai,
7: Um tempo e 8 EP.
0: Não.
7: Assistam. 56 dias.
3: Caraca, hein?
1: Lavou o pistão de taque, ele não deve saber.
7: E 6
1: o lesado dias. Não sabe. Quem
0: fala isso?
7: É, hã?
0: Não tem fala saber, não sabe.
3: Qual que é a premissa da série?
7: Também é conhecida como... Ele é também conhecida como 56 Days.
1: Prime Video.
7: Prime Video.
1: Prime Video.
0: Suspense erótico e psicológico.
1: Nossa senhora.
3: Olha. É pra quê? 18 mais, né?
0: É baseado no livro homônimo de Catherine Ryan Howard.
7: É isso aí.
0: É isso?
7: É.
0: Mas cadê a sinopse dessa
7: porra? 56 dias.
0: A trama começa com a descoberta de um cadáver em avançado estado de decomposição na banheira de um apartamento de luxo. A história alterna entre o presente, que é a investigação policial, e o passado, reconstruindo os 56 dias de um relacionamento intenso e obsessivo, entre Oliver e Ciara.
7: E a Ciara.
0: E se conheceram por um acaso num supermercado.
7: No supermercado.
0: É isso aí que fala. Conforme os detetives tentam identificar a vítima e o assassino, segredos perigosos e a manipulação vem à tona.
7: É isso aí que eu ia falar.
0: É isso, tá bom. Então
7: assiste, é muito bom.
0: É?
7: Bom.
0: Ô, Johnny Drum, fecha a enquete pra mim, por favor. Fecha a enquete, deixa eu ver como é que
7: ficou
0: a enquete.
7: E vamos embora.
0: O programa tá acabando aqui. Vamos ver como é que ficou. A enquete, né?
7: Que 56 buscava saber dias.
0: O seguinte. Parente ou visita pode aparecer na sua casa sem avisar? Essa era a enquete e o Mordi encerrou. Então, olha. Sim, 26%, não 74%.
7: Lógico que caramba.
0: Não. Então não ganhou assim.
7: Três quartos
0: absurdamente não ganhou.
7: Eu não ia ganhar.
0: Tá bom?
7: É lógico.
0: É isso. Acabou, bom, acabou o programa, acabou.
1: Foi legal.
0: Certo?
7: Foi bom.
0: Amanhã a gente volta às 11, mas segunda-feira parece que tem feriado, não é isso?
1: Então, eu não sei se vai ser ao vivo ou não.
7: Tem programa, verdade?
1: Não negociamos disso com a direção.
0: Eu acho que não. Pelo que eu vi aí, parece que não.
1: É mesmo?
0: Pelo que eu já conversei, acho que não.
1: O Domênico, você quebrou essa pra nós?
0: Não, não quebrei nada.
1: Não, dá aí o feriado, fala no ar. Banca.
7: Vou viajar. Não faz nada, os ouvintes decidem, então.
1: Não faz isso.
7: O Ranieri é o maior trouxa. O Ranieri é o maior trouxa. Se tem um trouxa nesse programa que tá superando o Bernardo, é esse Ranieri.
1: Fala assim do Ranieri.
7: Respeita os ouvintes.
0: Respeita os ouvintes. Acabou o programa, acabou. Amanhã às 11 a gente volta, vem aí o intervalo, tempo de jogo. O que foi?
1: Vem ou não vem?
0: Não, pergunta pro Sobra lá. Pergunta lá. Tchau.
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3: Ah, muito boa tarde. Está começando mais uma edição do Tempo de Jogo. Quinta-feira, dia 8 de outubro. Seja bem-vindo, você que nos dá carona no 97.7 nas ondas do rádio em São Paulo e região, no nosso youtube.com/energia97. Já sabe, entrou aqui na live, deixa o like porque fortalece o programa e o nosso canal. Aliás, inscreva-se.
4: O soberano voltou.
3: 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Seja
1: anota
3: bem-vindo.
1: Aí.
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3: Tá vendo? É isso aí, seja muito bem-vindo, está começando o Tempo de Jogo e você vai participar conosco dessa edição, claro, pelos corneteiros. É, anote o número aí. 11 966507997.
7: 11 966507997, ok? Repita, 11 966507997,
3: ok? Mande aí o seu áudio ou o seu vídeo, mandem vídeos também, né? E o seu nome, né, pra gente colocar aqui, pra você participar conosco do Tempo de Jogo, aquele vídeo de 10, 15 segundos, aquele áudio de 10, 15 segundos, tá? 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Comigo na bancada, Marcos Costa, André Ranieri, Quero Quero, em algum momento Rafael Sgrilles. Boa tarde, né, galera?
8: Boa tarde, Lima. Boa tarde pro Ranieri. Boa tarde pro Quero Quero, que hoje tá na bancada aqui com a gente. Boa tarde. Boa tarde pra você que acompanha a gente pelos 97,7 FM e também aqui pelo youtube.com/energia97. O pessoal já tá chegando aqui, já vai deixando o like. Você que tá no FM, manda corneteiros. Tem bastante coisa pra gente falar hoje, hein? Hoje tem os dois grandes de São Paulo que podem vencer, porque os dois grandes de ontem não venceram. Acabaram perdendo, o pessoal não sei porque já tá pedindo aqui, bota a tabela do Campeonato Brasileiro
3: bota
8: aí na tela.
3: Bota a tabela
8: tela.
3: Do Campeonato Brasileiro aí, Silvio Luiz,
8: por favor,
3: na tela. Eu
8: não sei porquê, mas vamos falar disso até a 1:30 da tarde, vem com a gente. Boa tarde, meu querido Ranieri, tudo bem?
9: Fala, Marcos Costa, o apaixonado Marcos Costa, aliás, vou te falar, viu, a rádio, eu chego aqui, eu vejo olhinhos brilhando de um lado, olhinhos brilhando de outro lado, né, essa rádio é a mais apaixonada do
8: Love
9: Brasil.
8: Loves in the air.
9: Loves in the air, é verdade, né, então é isso, e muito, muito boa tarde, Marcelo Lima, Marcos Costa, o Sgrilles daqui a pouco tá por aqui, quero, quero!
7: Boa tarde!
9: A gente já deu pra perceber logo de cara, né, que é o Quero Quero doidão, então você que gosta do Quero Quero maluco, você vai acompanhá-lo no programa de hoje. Muito boa tarde a todo mundo ligado no Dial e também no youtube.com/energia97 e esse efeitinho que não tem absolutamente sentido algum, não tem nem pé nem cabeça. 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
3: Muito bem, é isso aí. Vamos às manchetes, mas antes deixa eu dar aquele recado importante para vocês. 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
8: Muito bem.
3: Vamos às manchetes do Tempo de Jogo.
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9: Corinthians, fim da era Fernando Diniz no Timão. O trabalho do treinador foi encerrado no clube após a 7ª derrota seguida no Campeonato Brasileiro, agora para o Internacional, pelo placar de 2-1 no Beira-Rio. Em um pronunciamento, o executivo de futebol Marcelo Paz lamentou o momento vivido pelo clube e destacou que a demissão de Diniz gera um fato novo perante o elenco. Ramon Dias aparece como plano A para assumir o time paulista.
1: O Bahia com SAF não pode ser mais poderoso que o São Paulo.
3: São Paulo, com muitos erros, a equipe do Tricolor perdeu a segunda partida seguida após a pausa para a data FIFA. O São Paulo foi superado ontem pelo Cruzeiro por 2-0 no Mineirão e ligou o sinal de alerta na competição nacional. Com o resultado, o time paulista estacionou na 11ª colocação com 36 pontos, 5 a mais que o Internacional, que abre a zona de rebaixamento.
9: Santos, o elenco do Peixe quer aproveitar o bom momento e a força da torcida para emplacar mais uma vitória no Campeonato Brasileiro diante do líder Flamengo, 7:30 na Vila Belmiro. Felipe Coutinho e Gabriel Bontempo devem ser as novidades no time titular. Recuperado de lesão muscular na coxa direita, Neymar volta a ser relacionado pelo treinador e começa a partida no banco de reservas.
3: Palmeiras, de olho na liderança do campeonato, a equipe do Verdão vai em busca dos 3 pontos logo mais diante do Bahia no Nubank Park. Abel Ferreira cumpre o último jogo de suspensão, pena imposta pelo STJD. Ele tem 3 indefinições na equipe titular, entre Giai ou Kelvin na direita, Piquerez ou Arthur na esquerda e no meio-campo entre John Arias e Felipe Anderson.
9: Campeonato Brasileiro, a Super Data FIFA enfim terminou e o Brasileirão voltou em grande estilo nesta quarta-feira com o início da 29ª rodada. Os resultados do dia movimentaram tanto a briga contra o rebaixamento quanto a luta por uma vaga na Libertadores. O duelo que fechou a sequência de jogos teve a vitória do Cruzeiro sobre o São Paulo, que colocou a Raposa no G4 da tabela. E o Vitória e Vasco também conseguiram triunfos valiosos para conquistar um fôlego na classificação.
3: Futebol nacional. O América Mineiro está rebaixado à Série C do Campeonato Brasileiro após derrota para o Fortaleza no Independência ontem. A queda do time de Belo Horizonte na 19ª colocação com 17 pontos é a terceira mais precoce na divisão de acesso. Na rodada anterior, a Ponte Preta foi rebaixada após

0: gestão do técnico Fernando Diniz e a gente vai falar sobre isso.
1: Tá certo. E, ó, já tem enquete no ar aí para você participar, aquela enquete nossa de cada dia, tá lá no YouTube. Aliás, você que está nos acompanhando no rádio, né, no nosso aplicativo, passa lá, passa no youtube.com/energia97, clica aqui no tempo de jogo, você vai deixar o seu like, vai participar da enquete, tá? Que a enquete é a seguinte de hoje. Quem ganha o jogo lá na Vila Belmiro hoje? Jogaço, hein? Santos e Flamengo jogam na Vila, o Neymar volta, Gabigol em grande fase, o Peixe imparável no campeonato, 5 vitórias fora de casa consecutivas, enfim... Quem ganha esse jogo aí? Santos, Flamengo ou vai dar empate?
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1: você tá aí.
2: Aí.
1: É, você vai estar tá aí. Você tá aí nos ouvindo, nos dando carona no 97.7, no nosso aplicativo. 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Então é isso. Então vamos começar aqui, né? Falando da tragédia do Beira-Rio. Hora do Corinthians no tempo de jogo. 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
1: É, rapaz, o Corinthians ontem foi muito pressionado lá após a parada da data FIFA ao Beira-Rio, né? Vinha de 6 derrotas consecutivas no Campeonato Brasileiro. É, o Diniz teve tempo para treinar nessa data FIFA, foram quase 20 dias, né? E o Marcelo Paz, vocês se lembram, antes de parar, de parada, né? Da parada para a data FIFA, ele foi lá na arena, todo mundo já achava que o Diniz iria cair depois de mais uma derrota.
4: Graças
1: a Deus! E aí ele falou, não, os jogadores pediram, a gente ponderou e vamos mantê-lo porque ele está prestigiado. Vocês sabem como é que funciona isso no futebol. Quando um dirigente vem a público dizer que o técnico tá prestigiado, mas já é ali o prenúncio de que a batata dele assou e muito, né? E não deu outra, né? Passou toda a data FIFA, o Corinthians perdeu o timing de mudança de treinador, né? Entrou em campo contra o Inter ontem, perdeu por 2-1. E com direito a gol relâmpago. 49 segundos de jogo, o Vitinho mesmo já abriu o placar, né? Depois do segundo tempo, naquela maldita saidinha de bola, né? O Garro perdeu a bola dentro da área do Corinthians e o Alan Patrick marcou o segundo gol. O André ainda descontou, mas foi pouco pro Corinthians pelo menos tentar o empate ontem. E aí, depois do jogo, né? Todo mundo já esperando a demissão do Diniz e ela aconteceu. Marcelo Paz foi até a sala de imprensa e comunicou que o Corinthians precisa de um fator novo. Um novo fator ali para mexer com o elenco, para ver se muda essa situação, porque com essa derrota o Corinthians virou o novo porteiro da zona. É, ele pegou as chaves da zona, virou porteiro da zona, é o 16º colocado, né? Tem um ponto a mais do que o Internacional, que ganhou ontem, né? E é o 17º, é o primeiro dentro da zona. Aliás, com a vitória, o Inter passou o rival Grêmio, né? Que empatou com o Remo. A zona de rebaixamento hoje tem o Inter com 17, com 31. O Grêmio é o 16º com 30. O Remo tem
5: 18.
1: 18º. O 19º é o Remo com 24. Isso aí tá cada vez mais rebaixado. E a Chapecoense, infelizmente, já foi embora, né? Tem só 18 pontos conquistados. Então a situação do Corinthians não é boa realmente, né? E era de se esperar, diante da 7ª derrota consecutiva, que o Diniz perdesse o cargo. E foi o que aconteceu. Rafael Esgrilis, você que estava aqui ontem participando da transmissão alvinegra do Futebol Energia em Campo, nos ilustre o que aconteceu.
0: Bom, são vários temas para nós abordarmos. Primeiro, vamos falar da derrota, né? E antes do jogo, nós conversávamos aqui em off, depois no pré-jogo também, né? Foi até um pouquinho mais curtinho, mas nós conversamos sobre isso. Como o Corinthians foi escalado muito aberto para jogar um jogo... Como visitante, não era o mandante, não era o local, então ele saca, o técnico Fernando Diniz saca um jogador de meio campo que era o André Luiz, e a gente sabe das características, é um meio campista muito jovem, é verdade, às vezes peca pela falta de experiência, mas é um jogador que auxilia e muito na frente e também na parte defensiva. Então ele saca esse jogador para colocar o Yuri Alberto. O Yuri Alberto ia entrar em qualquer momento, mas imaginávamos que quem sairia desse time seria o Caio César, mas não, ele mantém o Caio César, mantém ali o Memphis Depay e o

0: Yuri Alberto, uhum. E ele saca o André Luiz. E a gente falava, nós falávamos também no tempo de jogo, durante a data FIFA, que ele estava testando o Rodrigo Garro. E esse foi o principal pecado ontem, porque os 10, 15 primeiros minutos do Corinthians foi um filme de terror. Letícia gritava aqui, xingava, e era muito disso, né? Era nessa base, viu, quero, nessa lentidão que o time do Corinthians apresentou. Com 45 segundos, leva o gol, onde entra treinador, sai treinador e o Corinthians sempre toma o gol. Essa bola no espaço entre o lateral direito e o zagueiro aberto pelo lado direito. Ali, muito mérito do Alan Patrick, que meteu a bola pro gol do Vitinho. E depois, o time do Corinthians não se acerta. Por volta dos 20 minutos do primeiro tempo, a equipe começa a encaixar a marcação e o Internacional era um time que dava espaço. Então era só o Corinthians acertar esse último passe para chegar ali a bola um pouco mais redonda pro Yuri Alberto. E mesmo não chegando essa bola, o Yuri vinha, trocava passes com o Memphis Depay e acabou acertando a bola na trave. No segundo tempo, com as alterações, com a entrada do André Luiz, o Corinthians melhora significativamente. Ele saca o Breno Bidon, que já tinha amarelo, e coloca o André Luiz. O time melhora, tem mais duas bolas na trave e teria até a possibilidade de empatar o jogo. Mas o Rodrigo Garro, numa jogada infeliz, você pode citar qualquer erro, qualquer pecado do Fernando Diniz. Mas ali é muito do jogador. O cara vai driblar dentro da pequena área. Abre a bola pro Gabriel Paulista e ele dá uma bicuda pra frente ou sai jogando. Mas não, ele quis driblar dentro da grande área, 2-0. Depois o André diminui, mas ali o buraco já estava sendo cavado. E é difícil o Corinthians marcar gol, hein, quero. É difícil. 2-1, então, pela teimosia do Fernando Diniz, depois nós vamos falar da demissão do Fernando Diniz, depois graças de 7 rodadas. Deus. Graças a Deus. Mas aí nós vamos depois criticar também.
1: Pode a começar ação agora, não precisa ser depois. Pedi pro senhor ilustrar tudo. Pode
2: ser. Porque são muito pontos. É um comentário tipo uma série, é episódio.
1: Esse foi o primeiro episódio.
3: Eu, por mim, deixaria só o Sgrilles aqui hoje, na tela, ele e o Diniz divididinho ali, ele falando.
0: Porque... E vamos dividir essa responsabilidade com vários responsáveis. Primeiro, o próprio Fernando Diniz, que não achou um jeito de jogar. Os jogadores que bancaram o seu Fernando Diniz. E a bunda molice do Marcelo Paz.
3: Ô, louco.
0: Foi bunda mole, sim. Era pra ter batido no peito. Ele é o executivo de futebol ou não é? Ele não é o cara que tá ali blindando o CT? É o cara que tem que bater no peito e falar, não, vamos derrubar o cara agora. Mas ali também tem parcela do presidente, os jogadores seguraram e aí ficou. Data FIFA, era a hora de fazer o mesmo exemplo do Internacional. Troca o treinador, tem tempo e vai. Tem o fato novo, que isso é mais velho que andar pra frente.
3: Mas peraí, polêmica, hein? Polêmica. Eu lembro que eu falei aqui essa semana, acho que na segunda-feira, eu falei, se perder do Inter, eu acho, tenho quase certeza que o Diniz cai. E foi defendida a permanência dele aqui, hein? Mas... Agora não adianta também falar a bunda molice se pensava igual ao bunda mole, né? Não. Porque quem faz bunda molice é bunda mole,
0: não, mas...
3: que tá sendo criticado.
0: Mas peraí, era pra ter sido feito isso e eu defendi isso lá atrás. Eu coloquei isso lá atrás na hora da data FIFA. Antes de começar a data FIFA, era o momento. Tanto que todos da equipe Corinthians defenderam naquela oportunidade. Era a hora de trocar, porque você teria este tempo. E um fato novo que aconteceu ontem, a Caixa Econômica Federal depositou parte daqueles 27 milhões daquela conta reserva, o Corinthians não tinha dinheiro para pagar os 5 milhões, aí a mão coçou, né? Foi adiantado os 13,5 milhões, hoje vai ser depositado esse resto dos 27, tem dinheiro para pagar a multa, então a multa vai ser paga de 5 milhões de reais, além da regularização de um mês de direito de imagem atrasado. Foi um passo importante com relação àquele assunto da Caixa Econômica, que foi um dos pedidos da diretoria do Corinthians, da presidência do Corinthians, ali aos executivos da Caixa Econômica Federal. Mas tem vários responsáveis, Diniz, jogadores e Marcelo Paz.
1: Acabou? Ó, daqui a pouco a gente continua. Você esqueceu só de um detalhe. Você que conhece todas as coisas do Corinthians, vem Ramon Dias mesmo?
0: Vem Ramon.
1: É?
0: Porque é o único. Aliás, a gente já tem contextos dos últimos, das últimas edições do Tempo de Jogo, que nós colocamos que ele já tinha se oferecido, o Corinthians não tinha dado.

0: andamento. Até ontem, quando terminou o jogo, não tinha nenhum contato. Só eu posso assegurar para você que não tinha nenhum contato com o Ramon Dias. Depois da entrevista coletiva, ele procurou o Ramon Dias, procurou o Emiliano, e eles devem conversar entre hoje e amanhã para fechar. Por quê? Eles querem o mais rápido possível ter um treinador. O Diniz foi demitido, mas a comissão técnica dele pode continuar, como o Léo Porto, que é o assistente técnico, o preparador físico Wagner Bertelli, e também há uma coisa sobre júdice, sobre analista de desempenho, se vai ficar ou não.
1: Mas no anúncio oficial do Corinthians, não está lá, Fernando Diniz foi demitido junto com sua comissão técnica?
0: Mas eles voltaram atrás, só o Fernando Diniz foi demitido. Há ainda a possibilidade, porque os jogadores também solicitaram a permanência desses profissionais, mas ainda não tem nada cravado. Mas há essa possibilidade do Léo Porto e o Wagner Bertelli ficarem ali para a comissão interna e fixa da equipe do Corinthians. Mas isso ainda não está definido. Agora, o Ramon Dias tem o mesmo perfil do Fernando Diniz, que é o paizão, tanto que o Emiliano é amigo dos jogadores, ele frequenta diretamente a Neoquímica Arena, e tem dois problemas. O primeiro, ele foi punido pelo STJD com 6 jogos de suspensão por aquela fala infeliz contra as mulheres, ainda quando era técnico do Internacional. E nenhuma partida foi cumprida. Ora, coloca o Emiliano no banco. E vai ser essa a tendência, por isso que vai fechar. E ele está muito próximo, ele está no Brasil. E então ele deve fechar. Outro ponto, trabalhos depois do Corinthians. Ruins no Internacional e no Olímpia. Ele ainda não mostrou um bom trabalho depois que deixou o Corinthians. E tem um outro ponto, vocês vão se lembrar disso. Uma declaração do Memphis Depay que torrou a família Dias. E aí vai ser um encontro de Memphis Depay e a família Dias. Então tem esses contextos também, mas o Ramon, se não for o técnico efetivo no jogo contra a equipe do Palmeiras, pelo menos vai treinar o time antes do derby.
1: Marcos Costa, o senhor está coçando a garganta para falar, fale.
2: Não, eu ia, porque eu vi uma incoerência aí. Primeiro o Ramon já tinha se oferecido, depois não teve nem conversa. Como é que ele se
0: ofereceu? Não avançou, não, ele foi oferecido. Ele foi oferecido,
2: no Brasil.
0: Mas o Corinthians não deu andamento, porque o Fernando Diniz estava lá.
3: Tá. Ô, Skrilli!
2: Aí eu ia falar justamente disso, do Memphis. Porque quando teve aquela novela, e eu falei aqui que o Corinthians não deveria renovar com o Memphis, nas redes sociais estourou lá o corte, todo mundo me xingando que era inveja, porque ele tinha ganhado a Copa do Brasil, que ele tinha pisado em cima da bola. Tá aí, a bucha Memphis. Perdeu um gol feito ontem. Daqui a pouquinho isso vai estourar mais ainda do que tinha estourado.
0: Dois.
2: Vai estourar mais do que já tinha estourado. E agora, como é que volta o Ramon Dias para comandar um jogador que está gigantesco, é praticamente dono desse time do Corinthians e que fritou o técnico? Como é que vai ter essa relação? Já começa dessa forma? Isso não vai dar certo. Não vai dar certo. Já vai começar errado, igual do Diniz. Do Diniz todo mundo sabia. Todo mundo aqui falou. A gente cansou de falar do ciclo Diniz. Começa, ilude, são 2, 3 jogos bons, 4 no máximo, depois já começa a dar aquela instabilidade e aí é água baixa, ladeira abaixo. Começou a Libertadores que, meu Deus do céu, hein, segura, Libertadores é nossa. Aí, ó, o final é esse. E já vai começar um novo ciclo, se for de fato, e eu confio no que o Sgrilli está trazendo, obviamente, muito bem informado, já vai começar errado. Começa com um técnico que não pode começar, né, já vamos daí. Não pode ficar ali na beira do gramado. Tá suspenso 6 jogos. Vai o filho dele. Aí tem essa briga com o principal nome, com o principal jogador, o líder do elenco. E aí como é que faz? Ah, é amigão. Amigão de quem? Amigo nada, cara. Então já vai começar completamente errado. Corintiano, não tem esperança. De verdade, não tem esperança de que vai sair. Se conseguir sair do rebaixamento, é para comemorar muito. Isso é muito pouco pro Corinthians.
0: E é um dos poucos nomes, né? O Silvinho é um plano B, mas ainda não foi procurado, porque o foco agora é fechar com o Ramon Dias, com o Emiliano. Por quê? Porque é difícil alguém querer estar à disposição para um contrato curto de 3 meses. Porque em dezembro tem eleição para presidência. Então, o nome que chegar lá vai ter um nome em consenso para ser o próximo treinador do Corinthians. Então, é o Ramon. Está se oferecendo, gosta muito do Corinthians, os jogadores gostam do treinador, do Emiliano, então é um nome perfeito, porque tem muito pouco tempo antes do jogo contra a equipe do Palmeiras.

0: Então é a fome com a vontade de comer.
1: André Ranieri, o senhor está aqui analisando, ouviu atentamente o que Sgrillis falou. Você via até uma lágrima escorrendo dos seus olhos quando Sgrillis estava falando. Sim, porque ele te emocionou, mexeu muito. Coste também, já deu a cutucada. O que o senhor tem a falar?
2: É, porque quando eu quero colocar aquela trilha triste, né? E a fala do Sgrillis, esse momento que é complicado, né? Então, de fato, eu me emocionei mesmo.
3: Não, eu o Sgrillis, você vê que a fatia ali dele tá muito pesada, tá?
4: Eu não achava que ia cair. Tá... Eu já tô com medo.
3: Tá muito pra baixo.
2: Você vê que o Sgrillis, assim, ele tá tentando, buscando forças, né? Tentando ver o copo meio cheio, mas o copo já tá com um dedinho só ali, né?
3: O rosto dele hoje tá pior do que não, quando tá ele veio sem a barba, cara.
4: O copo já tá quebrado.
3: Quando ele veio sem a barba, ele tava com um semblante melhor do que hoje.
5: É como não sentir calor
2: e ele tá tão mal, o Sgrillis, tão mal, mas tão mal mesmo, que nem do Memphis ele falou. Nem
4: nem
2: responsabilizou o Memphis pela...
3: Fiz essa por ele, eu fiz por ele.
4: Obrigado, obrigado.
2: Bom, vamos lá, né? Primeiro, falando sobre o Diniz. O Diniz, tudo que ele tentou na partida de ontem deu muito errado. Eu acho que vale a tentativa, quando as coisas não estão dando certo, você tenta coisas diferentes, né? Pra ver se você muda o resultado. Então ele testou ali o Garro, né? Como um jogador pra fazer aquela saída de bola, etc. Mas por que pra mim foi um erro muito grande e um erro grotesco do Diniz? Porque o Garro, no jogo anterior, vocês vão se lembrar, contra o Fluminense, dois gols do Fluminense na Neoquímica saíram de perdas de bola do Garro. E o Garro, ele é um jogador o quê? Que, em tese, ele nunca foi um jogador seguro no sentido de perder poucas bolas ou acertar todos os passes. E para você jogar ali, você tem que ter essa característica. O Garro é alguém que no último terço do campo, ele arrisca. Então ele vai tentar vários passes mais agudos, é verdade. Então a chance de você errar é maior. E se ele acertar um no jogo, ele vai dar uma assistência. Se ele tentar um drible para abrir ali para finalização e acertar aquele drible, ele vai marcar um gol. Mas se ele perde a bola... O time tem todo o campo ainda, o próprio Corinthians, na recomposição, tem todo o gramado para tentar recuperar a bola e tentar evitar o gol. Então, uma coisa, é você perder a bola no campo de ataque, próximo à área adversária, e outra coisa é você perder ali no campo de defesa, ou próximo à sua área, ou dentro da sua área. Então, o Diniz, quando ele faz essa escolha, essa tentativa, eu acho que faltou ele calcular um pouquinho isso. O Garro é um jogador que perde muitas bolas, porque ele é um jogador que arrisca demais também. Só que, repito, uma coisa é você perder a bola no ataque, outra coisa é você perder a bola na defesa. Então, sinceramente, não deu certo. Outra coisa que, para mim, foi um erro do Diniz, e pelo menos a partida mostrou que foi um grande equívoco dele, foi abrir mão do André Luiz. Por quê? Você vai pegar o Internacional, que é um time que tá brigando para não cair, que vai ser um jogo extremamente físico, complicado, brigado, e você tira um jogador... Assim, o jogador que mais te oferece quando você pensa em um atleta para oferecer tanto com a bola quanto sem a bola, que é o André Luiz. Sem a bola, ele tem muita dedicação na marcação e com a bola ele tem uma chegada muito forte em posição física ao campo de ataque. Aí você abre mão dele, coloca um time extremamente técnico, mas num jogo físico. Então, assim, sinceramente, para mim, o Fernando Diniz, ele cometeu erros e esses erros... E não tô falando assim, arquiteto de obra pronta. Não, eu tô falando o que eu vi. Quando você olha para a partida, tudo que ele planejou deu errado.
5: Engenheiro.
2: Exatamente, tudo que ele planejou deu errado. Então, assim, estava insustentável essa queda do Fernando Diniz, eu acho que ela era inevitável. E agora chega o Ramon, né? O Ramon que, sinceramente, não tem nada a perder, que é o que o Sgrillis falou, 3 meses de contrato. Se ele fizer um trabalho ruim, como ele fez nos dois últimos, até peguei aqui, ó. O Ramon, no Olímpia, fez 7 jogos, com 2 vitórias, 2 empates, 3 derrotas. No Internacional, ele fez 13 jogos com 3 vitórias, 5 empates, 5 derrotas, né? Campanhas péssimas, horrorosas. Então, se ele chegar e conseguir salvar o Corinthians, provavelmente ele vai ter o contrato renovado e vai poder, inclusive, pedir mais em relação a salário, etc. E se não der certo, se o trabalho não for bom, ele for mandado embora, também não tem nada a perder. Tá em casa, tá sossegado, já tá ambientado ali ao ambiente do Corinthians, já tá ambientado a todo o entorno do Corinthians, né? Então... Sinceramente, acho que não tem muito a perder, até por isso deve ser o novo treinador corintiano. Acho que a única boa notícia pro torcedor foi a volta do Yuri Alberto e ele foi bem. E ele foi bem. Obviamente que é difícil, né, quando você atua com outros jogadores que vivem uma fase muito ruim, que são, por exemplo, os casos, o próprio Breno Bidon, tá? Não tá jogando nada no Corinthians. O Memphis Depay não tá jogando nada, uma temporada horrorosa do Memphis. O próprio... E o Garro, nem se fala, é a pior temporada da carreira do Garro, sem sombra de dúvidas, entendeu? Então, assim, mesmo dentro desse ambiente com jogadores que estão muito abaixo do que podem entregar,

0: O Alberto ainda fez uma partida muito boa.
1: E assim, o segundo tempo do Corinthians foi bom. O Corinthians jogou bola no segundo tempo.
2: Quando entra o André.
1: Então, exato. Aí cresceu. Ele quase fez um gol de fora da área, chutando, que é uma característica dele. E depois ele fez um gol de centroavante, né? É um jogador diferenciado.
3: Então... Tem corneteiro!
4: É, rapaz. 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Vamos ouvir então o Marcelo Paz, né? Depois do jogo, a declaração dele ali, quando já chegou na coletiva. Obviamente, todo mundo sabia que o Diniz tinha rodado, né? Vamos ouvir o dirigente corintiano.
5: Momento de muita dor. Momento muito difícil, pelos resultados, né, pelo momento que o clube atravessa dentro de campo, e perder uma grande pessoa, de um grande profissional, de um cara que se doou ao máximo, deu tudo que podia, né, e a gente só tem que agradecer a ele, né, pelo esforço, pelo empenho. Tivemos um início muito bom, promissor, e infelizmente demos uma estacionada na tabela, muitas derrotas seguidas, e colocando em risco aí todo o nosso trabalho. E, infelizmente, é uma decisão que precisa ser tomada, buscar um fato novo. Não acho nem justo que a responsabilidade seja só do Diniz, da comissão técnica. Todos nós somos responsáveis, eu, jogadores, direção, como um todo. Mas uma medida precisava ser tomada e a gente acredita que é o que deve ser feito no momento, né, para buscar um fato novo, uma nova forma de jogar, uma nova forma de pontuar. A gente precisa voltar a pontuar, a gente precisa voltar a ser protagonista dentro de casa. Infelizmente não vinha acontecendo, muitas derrotas seguidas, e a gente, né, junto com o presidente, a decisão do presidente junto comigo, a gente toma essa decisão e vem informar vocês e também dizer que já vamos trabalhar de imediato para buscar um novo comandante, né, para que ele possa estar em São Paulo quanto antes, para já trabalhar para o clássico de domingo. A gente precisa voltar a pontuar, precisa voltar a vencer. E é isso que nos cabe nesse momento. Agradecer ao Diniz. Assim, eu, particularmente, estou com muita dor por esse momento, muita mesmo. Mas faz parte da vida do futebol. Os resultados não vieram, não estavam vindo. Tentamos bastante, né? Talvez já se esperava em outro momento, mas a gente foi tentando cada vez mais. Mas, infelizmente, chega uma situação que tem que ser resolvida.
4: É, tá aí o Marcelo Paz, que, na minha opinião, foi muito mal na condução dessa questão de treinador. Né? Tinha que ter pulso. Ah, os jogadores pediram para não mandar embora o Diniz. Tem que sentar com o presidente e falar: presidente, nós temos 20 dias aí pela frente. Se for para mudar, tem que ser agora. Se o Diniz ficar, a gente perder para o Inter, que é uma possibilidade, claro, você vai treinar para ganhar, mas se perder, ele cai. Ah, mas aí vai ficar. Então, não, então vai embora. Jogador que, sabe, jogador que é legal, só que não dá. Tem que mandar embora agora, porque agora é a janela perfeita, entre aspas, para você colocar outra pessoa, para ter um mínimo de tempo para trabalhar, para começar a implementar o que ele pensa. Mas não, né? Deixou lá, botou nas costas dos jogadores, perdeu, caiu. Quer dizer, o Corinthians perdeu 20 dias de preparação com esse péssimo planejamento do Marcelo Paz. Silvio, Passo.
6: Coloca a tabela do Campeonato Brasileiro.
4: Bota isso,
6: bota a tabela aí, Silvio.
1: Deixa ela,
6: porque
1: o programa inteiro.
6: Porque enquanto o Corinthians está no viés de queda... Você olha para o Vasco da Gama, que ontem ganhou o clássico, com as chegadas de Lescano, Colídio. É um time que está melhorando a sua...
0: E o Pedro Emanuel, né? São quatro vitórias nos últimos cinco jogos de brasileiro, viu, Esgrima?
6: Então, a 14ª, né, Rani? Com 34, e é um time com viés de alta. O Botafogo oscila muito, né? Porque o Tite ainda não mostrou
4: dois
6: ainda
4: jogos,
6: que
4: duas derrotas.
6: O Mirassol é um time que vai oscilar bastante, mas tem teto pra chegar.
0: Tem o Maião, né? Que, assim, não tá tão bem nessa temporada, mas que pode voltar a ser aquele Maião do ano passado.
6: O fato novo do Internacional. Agora, o Grêmio, eu não acredito.
0: Ele teve o Gaúcho, né? Que é fato novo também.
6: Também é fato novo. Então, em baixa, é o Corinthians. E os outros estão tentando...
0: E o Botafogo, eu descartaria o Botafogo. Acho Corinthians e Botafogo.
6: E o Vitória também no viés de alta.
4: O Vitória não, também. O Vitória já começou a ratear em casa, tá, que era onde garantia.
0: Não, o Vitória no Barradão, o Vitória goleou no Barradão. O Barradão não, provavelmente...
4: Não, Chapecoense.
0: Não, sim.
4: Mas perdeu do Cruzeiro, começou a perder de time que não perdia, né?
0: Mas então... tem ainda muita força no Barradão.
1: Lembrando que o Vasco tá nas três, hein? O Vasco tá nas três frentes aí, semifinal e tá no Brasileiro. Agora, eu concordo muito com o que você falou, viu, Lima? Porque de todos os diretores de futebol, aqui, vamos pegar aqui em São Paulo, o Paz é o que tem mais salvo-conduto. Quase não se fala dele. Quase não se joga as responsabilidades em cima dele. E isso tem muito da responsabilidade dele. O Barros é muito, muito cobrado no Palmeiras. né? O Alexandre Matos era cobrado, agora ele foi escanteado ali no Santos, mas ele era bem cobrado, até porque ele gosta, né? Ele é midiático. O Rafinha a gente vive cobrando aqui no São Paulo, que não aparece, e do Paz ninguém fala. Então tem que cobrar sim, tem que cobrar o Paz.
4: Muito bem, vou botar o povo pra falar, que estão mandando bastante aqui as cornetas. Mande corneta pra gente no...
2: Andréa Stanite do Jardim Paulistano, muito feliz que o São Paulo e o Corinthians se ferraram. Vocês sabem que eu sou palmeirense. E eu preciso falar uma coisa. Quando eu tô na praia, é o quero-quero doidão que fica lá comigo. E assim, ele apronta todas, ele paquera todo mundo, ele é muito malandro, vocês não têm ideia.
4: Olha só,
6: como a gente vai descobrindo as coisas.
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4: Meu Deus. Então é pra lá que você leva a Siriema, né, seu quero, quero. Bota mais um corneteiro, vai.
7: Fala, galera, irmã de Piranga. Ô, Lima, você fez falta ontem, viu? Quando você não aparece, aí o quero-quero, ele fica mais amuado, fica quieto, pouco participativo. Acho que você aí, ó, acende aí o pavio do quero-quero, rapaz. Você aí, toda hora tem camarão, pururuca. É muito mais engraçado.
4: Tem que ser, tem que pá! Não é, que a gente tem aqui... A gente tem esse aí, que ele assume o alter ego do Gnomo Aloprado. É completamente maluco. E você tem um lá que é mais devagar, é mais doidão, quietão, bababá. Faz amor. Você tem que cutucar pra ele apertar lá o botãozinho do outro lá. Eles ficam brigando, né? Os quero-queros, um aperta o botão do outro, esconde o botão do outro. Então fica assim, né? Então é por isso, é por isso. Hoje vocês perceberam, né? Tá aqui o quero-quero pentelho, né? Esse aí é o maluco,
6: o quero-quero,
4: né?
6: Quero, você tá apertando o botão alheio, é isso?
4: Rapaz. É? Eles ficam lá entre eles ali, entendeu?
1: Lima, o Lindo Guedes tá reclamando. Ninguém vai ler o chat hoje, estou lendo. Então vou ler uma piadinha do próprio Lindo Guedes, que faz jus aqui a ironia, né? O humor desse que está ao meu lado, do Ranieri. O problema do Maião, Ranieri, é que já estamos em outubro.
0: É, então já foi, né? Já foi. Palmas, pronto, palmas Lindo Guedes. Pro Lindo Guedes.
6: Olha...
0: Muito bom, não, quero. Respeito o Lindo Guedes aqui, foi maravilhosa. Aliás, ontem chegamos a uma conclusão, viu, Marcelo Lima? Notamos, agora você notou, viu, Sgrilis, que o Costa, ele falou assim, concordo plenamente com o que foi dito por Marcelo Lima, e isso é uma coisa que se repete sistematicamente.
6: É um conchavo, né?
0: E a gente chegou à conclusão, que o Lima nunca ataca o Marcos Costa, sou sempre eu e o Sgrilis nas vítimas.
1: Eu já falei, porque o Lima, ele preza pelo bom senso, e se eu tenho bom senso, vocês não têm, o que eu posso fazer?
0: Até o cowboy é atacado, o maldito é atacado, quero, mas Marcos Costa nunca.
4: É só não cutucar que não é atacado.
6: Essa aliança de segundo turno, eu vou te falar.
1: Busque o bom senso, busque o bom senso, que você também terá o mesmo respeito.
4: Cutucou, leva. Aqui é assim, sempre foi. Mais um corneteiro, vai.
8: Rapaziada, tempo de jogo, bom dia. Jonathan de Mauá. Cara, vocês têm que fazer um compilado, cara, dos cortes com os cortes Marcelo Lima e do Ademir Quintino. É sensacional, cara. Olha o camarão, o Ademir Quintino dando um gritinho do Michael Jackson. Meu, a minha barriga dói de tanto ir dentro do carro.
4: Que beleza. Muito bem, tá aí. Hoje ele tá aí. Hoje ele tá aí, tá voando, tá bonitinho. Já saiu da gaiola, o Domênico já deu lá o alpiste elétrico pra ele.
6: Descobrimos que ele vai pra praia.
4: Isso.
6: É, que vai ser vendo?
4: Tem corneteiro, vai, vamos.
9: Boa tarde a todos. É, a culpa do Corinthians aí não é só do Diniz, não. Também é da diretoria. Diretoria incompetente aí, que não tem planejamento. Por que não mandou o Diniz embora antes da parada? Teve que esperar jogar um jogo e depois demitir. Isso não existe. Valeu, abraço. Felipe de Diadema.
4: Valeu.
0: O Marcelo Lima, rapidamente, hoje ele veio um susto, viu? A gente tem o nosso Robertinho de Mauá aqui, né? Que corta os áudios e os vídeos. E hoje, quando eu acordo, eu abro o Instagram e eu vejo a notícia. Baianinho de Mauá... influenciador é ferido após acidente de carro.
4: Um dos maiores jogadores de sinuca do Brasil.
0: E aí eu te juro que por um instante eu li Robertinho de Mauá. Aí eu falei assim, caramba, será que aconteceu alguma coisa com o Robertinho?
4: Silvio Luiz, maldosamente, o que coloca ali, André Ranieri?
0: Atrasadinho de Mauá.
6: Horroroso! É. Horroroso!
0: É que tem o Atrasadinho de Mauá e tem o Atrasadinho Perus, né? de Perus também.
4: É verdade.
1: É o pegador de perus atrasadinho de perus.
6: Inclusive, o Baianinho foi preso. Porque ele testou ali, ele fez o teste do bafômetro e deu alterado, e bem alterado. Ixi. Então ele foi detido logo depois do acidente, né? Teve ali toda a averiguação e ele foi detido.
4: Muito bem. Mais um corneteiro, vamos.
10: Eu falei, Alisson do Paraná, Mato Grosso do Sul, é mais uma derrota. O Diniz caiu, não tinha muito o que ser feito. E agora vamos ter que ir atrás da família Dias mesmo, não vai ter jeito. É o único que conhece o

0: elenco e vai fazer uns pontinhos aí. Não é o melhor nome, mas é o que tem pro momento. Já conhece a galera aí já e fazer uns pontos aí pra não cair, né?
1: Obrigado.
2: Valeu. Vamos lá, mais um quarenteiro. Vamos.
3: Jogo corintiano de Piracicaba. Galera, pra mim, o técnico do Corinthians tinha de ser o Luxemburgo, que já vai ele, vai o Roberto Diogun, tira logo esse negócio ruim que tá no Corinthians, essa ziquezira, e já resolve o problema. Que o problema do Corinthians não é futebol, não. É espiritual esse negócio aí.
1: Obrigado.
2: Valeu. Obrigado. É isso, né? Então tá. Já falamos da primeira parte. O programa hoje é dividido em desgraças, né? E assuntos não tão pesados.
4: Não dá pra continuar, porque é um assunto.
2: Não, mas vamos continuar com a desgraça, que agora é a desgraça parte 2. Começamos com a desgraça parte 1, né? Corinthians que perdeu o Garro e mais quem pro jogo de domingo contra o Palmeiras?
4: Caio César, que ontem foi o melhor jogador do Corinthians na partida. Caio César ontem, até. Acho que foi a principal passagem dele no Corinthians, foi o jogo de ontem, né? E tá fora, terceiro amarelo, mesmo acontece com o Garro.
2: Muito bem, então é isso, o Corinthians joga domingo, mais um jogo fácil no Campeonato Brasileiro, vai até o Nubank Park enfrentar o Palmeiras, com transmissão do Futebol Energia em Campo. Daqui a pouco nós vamos falar da parte mais leve do programa, Palmeiras e Santos, né? Abrimos o programa falando da desgraça parte 1, agora vamos para a desgraça parte 2. Hora do São Paulo no tempo de jogo.
5: O Bahia com SAF não pode ser mais poderoso que o São Paulo.
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8: Some todo mundo no bagulho aí.
9: Tem ninguém entregando nesse time.
8: Meu time tá horrível. Tem que pagar ninguém mesmo, não. Ah, não tá pagando, tem que pagar mesmo, não, parceiro. Vai entregar currículo. O Mercadão tá contratando, rapaz.
9: Aí, ó, vai entregar currículo, não, não tem que pagar.
2: É, rapaz, o São Paulo foi jogar ontem lá cheio de desfalques contra o Cruzeiro e deu a lógica, né? O Cruzeiro que tá em ascensão, já é o quarto colocado do Campeonato Nacional, vem em boa fase e acabou se impondo em casa, ganhando do São Paulo por 2-0, gols de Caio Jorge e Zé Lucas. André Ranieri, você que estava na reportagem deste jogo, o que dizer deste São Paulo que estacionou na tabela depois da volta da data FIFA, são duas derrotas seguidas, uma em casa para o Santos, agora é fora para o Cruzeiro, não ganha no Campeonato Brasileiro fora de casa há 7 meses, são 7 meses sem uma mísera vitória como visitante no Campeonato Brasileiro. Aliás, esse é um enredo que Dorival Júnior conhece muito bem, é impressionante, né, a dificuldade que ele tem em pontos corridos para ganhar como visitante. E a história vai se repetindo, né, André Ranieri?
10: Vai. Dorival, tudo bem? É, Dorival, tudo bem? E assim, a começar pelo Dorival, viu, Marcelo Lima? Eu já falei aqui que eu gosto do Dorival, gosto mesmo, né? Acho que é um cara bacana.
4: Já ele acho que não gosta mais tanto de você, se um dia ele gostou.
10: E eu acho assim, que ele é um treinador pro futebol brasileiro que tem um nível, pode chegar a um bom nível no futebol brasileiro. Mas nessa passagem do São Paulo, ele tá muito mal, assim. Eu acho que ele tá bem perdidão. A impressão que eu tenho é que o Dorival do São Paulo é aquele Dorival da rodinha da seleção brasileira, que tá meio perdido, não sabe como entrar ali para conversar com os jogadores. Sabe aquela imagem? É aquele Dorival que hoje tá treinando o São Paulo. Ontem, Marcelo Lima, a gente discutiu aqui a possível escalação que o São Paulo levaria a campo diante do Cruzeiro. E a gente chegou, né, a comentar o fato do Pedro Ferreira ganhar a oportunidade, já que ele havia sido treinado, sido testado no treinamento. E o Dorival, quando chegou a hora do jogo, ele fez a escolha pelos medalhões, né? Como é uma praxe, praticamente, aí do Dorival. O próprio Diordney, que estava a serviço da seleção sub-20 e que voltou, em tese, ele era o titular, tinha conquistado a vaga de titular do São Paulo, ele foi para o banco de reservas, né? No momento que a Érica Pinheiro, ela participa com a gente e o Quero Quero não se aguenta e solta um assovio, tá participando pelo chat. Então, o Dorival, ele escolheu os medalhões, colocou o meio campo, o Marcos Antônio, que era dúvida, ele foi pro jogo, mas aí o Bobadilha mantido, o Bobadilha é muito mal, tá uma partida ruim do Bobadilha, né, o meio campo do São Paulo também com o Pablo Maia, que ele está mal desde a lesão. Então, aquele Pablo Maia de 2023, ele praticamente desapareceu.
2: Dorival vai morrer abraçado ao Pablo Maia.
10: Vai morrer abraçado ao Pablo Maia. E outras figuras aí também. Né? O Wendel na lateral esquerda, sempre pavoroso, né? Então, desde que foi contratado pelo São Paulo. E no ataque, assim, você ficava vendo ali o Jonathan Calleri, que não recebia uma bola, assim, em condições de finalizar. E o Arthur se matando. Coitado, o Arthur correndo de um lado para o outro, tentando. É o único que tenta ali também. mas não é aquele jogador, né, que consegue resolver sozinho.

0: Zinho. Então foi uma partida muito ruim mesmo do São Paulo, né? Ele colocou figuras que já ganharam 1 milhão de oportunidades, como Ferreirinha, que entrou no segundo tempo, jogou 15 minutos, machucou e saiu. E aí colocou o Pedro Ferreira, vai se lascar que eu quero. Ele colocou o Pedro Ferreira ali só pra falar assim, pra não falarem que o Dorival não usa base. Aí puxou uma hora ali o Pedro Ferreira, depois puxou o Diordney também, deu uns minutinhos ali na roubada pra eles. E no fim das contas foi uma partida em que o Cruzeiro ele se impôs, venceu com 2-0, poderia ter sido muito mais, tá? Muito mais, mas colocou na roda, lá ele. O Cruzeiro colocou o São Paulo na roda, viu, Marcelo Lima? Poderia ter vencido com muito mais facilidade do que foi, até porque criou muitas oportunidades para isso.
1: Agora, André, o São Paulino em si, ele sempre fica com uma pulga atrás da orelha em relação ao Rafael, né? Embora, na minha opinião, seja o goleiro mais, se não o meu, não vou dizer o melhor, mas o mais constante depois de Ceni, né? Nunca foi aquela unanimidade entre os torcedores. Agora, esse Coronel que está substituindo o Rafael é pouco tempo, óbvio, o goleiro precisa de muito tempo aí para ter ritmo e tal, mas esse Coronel, ele passa alguma confiança ao torcedor?
0: Não passa, né? Já ficou claro, ele teve duas partidas, né? As duas primeiras partidas como titular foram pela Copa Sul-Americana e ele não sofreu gols, mas eram adversários muito frágeis também, né? Quando ele foi testado para valer, aí já deu para ver que ele não é um goleiro confiável. Ele até faz uma ou outra boa defesa na partida, mas, por exemplo, o segundo gol do Cruzeiro, a espalmada que ele dá no pé do Caio Jorge, né, que chuta na trave e depois sai, né, justamente o segundo gol do Cruzeiro, assim, mostra que ele não é um goleiro de grande capacidade. Então, São Paulo, sinceramente, aquele negócio, tá ruim com o Rafael, pior sem, com o Coronel ou sem o Rafael.
1: Ruim com ele, pior sem
0: ele. Pior sem ele, é isso.
1: Muito bem, já vamos ouvir o Dorival, vamos ouvir o Costa e o Sgrilles também sobre essa fase do São Paulo. 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
2: Atenção!
1: Atenção, vamos ouvir Dorival Júnior. Dorival Júnior passou lá na sala de imprensa no Mineirão. Ele reconheceu que o São Paulo mereceu a derrota para o Cruzeiro, né? Os erros cometidos contra o time complicaram a atuação do time. Mas ele fez questão de dizer que também houve um pouco de falta de sorte no início do jogo, quando o São Paulo teve chances até para abrir o marcador. Vamos ouvir o Dorival.
3: Dorival, tudo bom, bem? Eu acho que o jogo do Santos foi um lance casual, pontual e foi um diferencial de um jogador que é diferenciado, Coutinho. Ele fez um movimento no meio campo que acabou pifando um jogador em condições de poder servir um companheiro numa ótima situação. Fora isso, não tivemos nenhum problema ao longo da partida. O jogo de hoje foi um pouco diferente, com alguns movimentos em velocidade que realmente desarticularam e quebraram um pouco daquele equilíbrio que a gente vinha tendo. No jogo de hoje, eu concordo plenamente que foram erros assim que nos colocaram numa situação bem desconfortável. Nós estamos trabalhando sempre tentando uma melhora, é tudo que nós queremos. Finalizar as partidas sem que soframos gols. Eu acho que isso daí é o objetivo de toda a equipe. Nós vínhamos começando a caminhar nesse sentido, infelizmente. Os últimos dois jogos realmente foram penosos aí e problemáticos para todos nós.
1: E o Dorival também falou sobre o Lucas, hein? O Lucas volta, se recuperou mais rápido do que pensavam, né, da lesão no tendão de Aquiles. Então ele vai voltar a jogar, a ser relacionado para o jogo desse sábado contra o Vitória no Morumbis. Jogo importantíssimo para o São Paulo, que tem que vencer para dar uma subida e tentar chegar logo aos 45 pontos, né? Um adversário direto, estão empatados ali na tabela de classificação. Então o Lucas vai voltar e deve ficar no banco de reservas, né? Pela inatividade, pela gravidade da contusão. Mas o Dorival diz que ele vai começar a ganhar minutagem no sábado. Vamos ouvir.
3: Nós temos que entender que a partir de agora teremos 9 partidas fundamentais, importantíssimas, dificílimas. Conto muito com o apoio do nosso torcedor. no domingo. Teremos aí, se Deus quiser, o retorno já do Lucas em condições de

0: poder atuar alguns minutos, e eu acho que vai ser um fator importante para que nessa sequência nós possamos ter aí um elemento do gabarito do Lucas, que tem uma identificação, uma identidade com o clube e que com certeza vai acrescentar muito ao nosso grupo.
1: Rapaz, Dorival, ele tá tão bugado que ele falou que o jogo de São Paulo é domingo. Não é domingo, Dorival, é sábado, Dorival.
0: Conto muito com o apoio do nosso torcedor.
1: Sábado à noite.
2: Ô Lima, e só um detalhe, ontem, né, na transmissão a gente discutiu muito sobre a questão dos jogadores mais medalhões, digamos assim, eles seguirem ganhando oportunidade e a base não. E aí, por exemplo, o Pedro Ferreira, ele entrou alguns minutos e teve até um corneteiro que falou, Pedro Ferreira talvez não seja tudo isso, né, superestimado. Mas o ponto aqui, eu acho principal, ô Lima, é o seguinte, esses jogadores como o Vitor Sá, que entrou mais uma vez e foi trágico, como sempre, o Cauli, o André Luiz, o Ferreirinha, esses jogadores, eles ganham sequência. Eles não jogam 15 minutos e ficam 8 jogos sem jogar para depois jogar mais 15. Então, acho que o mínimo que o Dorival poderia fazer é pegar esses jogadores da base, que não são gênios necessariamente, mas dar uma sequência. O Rian Francisco jogou, agora não entrou ontem, por exemplo. Jogou no último jogo contra o Santos, foi bem, entendeu? E sofreu o pênalti, o Lucas Veríssimo sofreu com o Rian Francisco e ele não ganha uma sequência, não ganha alguns minutos. Eu vou dar um exemplo do Pedro Ferreira. O Pedro Ferreira, ele jogou no dia 25 de maio, 20 minutinhos contra o Boston River, pela Sul-Americana. São Paulo venceu por 2-0.
3: Entendeu?
2: Foi bem. Aí ele ficou 8 jogos que ou ele foi relacionado, ficou no banco, ou ele não foi nem relacionado. Aí ele ganhou 14 minutos contra a Chapecoense, naquele jogo na Arena Condá, que o São Paulo tava perdendo. E o Dorival falou, vai lá, Pedro Ferreira, faz a boa aí, consegue a virada pra gente. Aí ele ficou mais 8 jogos em que ele ou não foi relacionado ou foi relacionado e ficou no banco. E ele ganha 26 minutos contra o Cruzeiro, com 2-0 contra no Mineirão. Então, assim, o Dorival, ele pega esses jogadores da base e só coloca na gelada, e antes colocasse na gelada, mas colocasse constantemente. Então, ele põe hoje, aí daqui 8 jogos, o Pedro Ferreira vai ganhar mais 15 minutos com 2-0 contra, jogando fora de casa. Então, assim, cara, sinceramente, não tem gênios na base em Cotia? Não tem, eu acho que hoje não tem.
4: Não tem.
2: Mas pelo menos dê a mesma chance que você está dando para Cauli, Vitor Sá, André Silva e Companhia Ilimitada, dê também para os jogadores da base. Acho que é o mínimo que o torcedor do São Paulo ele gostaria nesse momento.
5: Mas não sei se gênios, Rani, mas o São Paulo nos últimos 2 anos aí em Copa São Paulo chegou, né?
2: Sim,
5: chegou bem.
2: Exato. Foi então, campeão assim, da Copa São Paulo do ano passado,
5: então,
2: por exemplo.
5: Então,
3: final do Paulista sub-20 do ano passado.
5: Então tem valores ali a serem lapidados. Melhor do que existir nisso, nesses jogadores que a gente sabe. Vitor Sá, você acabou de falar aí os nomes, né? Se a gente ficar repetindo
1: chega embaciada, nomes, caríssimos e com um contrato longo, né?
5: Tá de brincadeira isso, cara.
2: Esse Vitor Sá é um pepinão aí, que daqui a pouco já vai ser afastado, São Paulo... Porque sabe qual que é o problema desse tipo de jogador, Lima? Que você fecha 3 anos de contrato ganhando 1 milhão, que você não consegue nem emprestar o cara. Você não consegue nem emprestar. O máximo que você vai conseguir é emprestar pagando 70% do salário.
1: Porque trouxa já foi você de contratar por esse salário. Não vai ter achar outro trouxa pra querer pagar, né? Ou pelo menos dividir, quem sabe, né?
2: Foi bem. O Cedric, por exemplo, quem que quer o Cedric,
1: ninguém
2: o Cedric
1: quis,
2: por empréstimo?
1: Foi oferecido ninguém ao mercado.
5: Mas teve gente que quis o Caio Paulista. Então, calma. Sempre há uma esperança.
2: Não, né? Mas o Caio Paulista, ele foi contratado pelo Palmeiras depois de ser um dos melhores jogadores do São Paulo
1: no
2: na conquista.
1: No tal do prime da vida dele.
2: Exato. Ele enganou o Palmeiras, muito bem enganado. E aí não foi.
5: Às vezes acontece.
2: Não teve chance no Palmeiras, aí tá sendo emprestado aí. Quando tá no Grêmio agora, né? Tá sendo emprestado pra um, pra outro, mas nunca mais vai jogar o que jogou.
3: E a questão de ter a base muito efetiva, tá, tem um grande exemplo. Porque o São Paulo acelerou a venda dele no momento em que ele tava jogando melhor no São Paulo. O Porto acabou de renovar contrato com o William Gomes. Até sim, 2031. E o São Paulo, ele jogou o quê? 9 partidas? 12 partidas
1: mas aí
3: no São
1: foi
3: Paulo?
1: Foi o Zubeldía.
3: E ali precisava, tava com o Pires na mão, né? E aí precisava vender.
1: Mas o Zubeldía não queria ele, tipo, podia vender e tal. Não foi, não sei o que aconteceu, que a gente não vê mais dia a dia, né? Uhum. Mas ali teve implicância do treinador.
3: E ontem o Porto renovou o contrato até 2031 do William Gomes.
1: Agora, o Dorival Júnior, gente, ele só não é mandado embora. Primeiro porque o contrato dele acaba agora em dezembro. Então, né? E segundo, se mandasse embora agora, seriam 6 milhões de reais de multa, né? Então o São Paulo não tem esse dinheiro, não tem esse dinheiro para mandar o Dorival embora agora. E outra, né? Você vai mandar o Dorival embora, seria o quarto treinador da temporada. E outra, o São Paulo vai mudar o presidente agora em dezembro, né? Então vai mudar tudo. Então não há nenhum...

0: uma lógica, né, de trocar o treinador nesse momento. Primeiro que não tem dinheiro, segundo que o contrato dele acaba em dezembro, e eu acho que independentemente de quem vencer, seja o Marcelo Portugal Gouveia, né, o Marcelinho, que é o candidato da oposição, ou alguém que a situação indicar, enfim, quem ganhar não deve fechar, prorrogar contrato com o Dorival, porque ele está fazendo um péssimo trabalho no São Paulo nessa volta. De todos os trabalhos que ele fez no São Paulo, esse é disparado pior. Em 17 ele fez um bom trabalho tirando o São Paulo da zona de rebaixamento, em 23 fez um bom trabalho ganhando a Copa do Brasil, e agora ele está péssimo. Talvez seja uma das piores fases da carreira do Dorival Júnior como treinador. É péssimo o trabalho dele no São Paulo.
1: Covarde.
0: Mas assim, eu acho que ao São Paulino só resta torcer para que consiga os 9 pontos mágicos que faltam ao São Paulo nessa temporada. E Crespo, como diria o outro, sempre teve razão.
2: Que foi, tá certo. Não, eu ia falar exatamente isso. Tá saindo muito caro. Tá saindo muito. Há 9 rodadas para acabar o Campeonato Brasileiro, a gente tá falando dos 45 pontos.
0: É isso. Então, vamos lá, bota o povo para falar.
3: Boa tarde, pessoal do Tempo de Jogo. Marcelo Lima, Ranieri, bancada. O que que fizeram com o nosso tricolor, hein? Pelo menos com o meu tricolor. Eu sou do tempo do Raí, Tele Santana, Miller, Silas, Pedro Rocha. São Paulo era um excelente clube de futebol, gostoso de ver. Agora virou essa tranqueira. Pô, será que não vão punir quem fez isso com o clube? Pô, meu coração tá doendo. Admilson de Guarulhos.
0: Valeu, Edmilson. Você queria falar o que, André?
4: Né? É, pra você ver, né, o drama. E ontem ficou uma discussão como que o São Paulo poderia, né, se reerguer. E até a discussão, o Sombra, ele é a favor há muito tempo da SAF.
5: Bahia com SAF não pode ser mais poderoso que o São Paulo.
4: E o Marcão também, né, entrou na turma que é a favor da SAF. Mas Marcelo Lima, pensa comigo. Quem tem grana, foi o que eu falei ontem, quem tem grana... Você acha que vai colocar dinheiro num negócio que não é... Quem tem dinheiro sabe fazer dinheiro. Normalmente é assim. Você acha que alguém vai pegar um volume lá ele, de dinheiro, aquele volume não. Substancial, e vai colocar no São Paulo hoje, com aquela zona que tá lá?
0: Só se ele for dono.
4: Então, não tem a menor possibilidade. Mesmo que a SAF seja aprovada, nos moldes que a gente tá vendo lá hoje no São Paulo, vai ser uma SAF que não vai agradar um grande investidor, porque ele quer ganhar dinheiro. Em última instância, ele quer ganhar dinheiro.
0: Independentemente de querer ganhar dinheiro, que é óbvio... O cara que tem muito dinheiro para investir num clube, ele só vai investir quando ele pode tomar conta do dinheiro, porque ele não confia em quem está lá. Entendeu? Falavam muito do Abílio Diniz, que era o dono do Grupo Pão de Açúcar. Por que ele nunca investiu lá? Porque ele sabia, porque ele não tinha como ser presidente de São Paulo, porque tem aquela burocracia, tem que seguir lá e tal, ser conselheiro e bababá. Ele não ia colocar o dinheiro dele lá, porque ele sabia que ia ser mal gerido. Entendeu? E o Paulo Exato. Nobre, por exemplo, por que o Paulo Nobre só colocou dinheiro no Palmeiras por quando ele foi presidente? Porque aí ele mandava, ele sabia onde ia o dinheiro dele, ele ia administrar o dinheiro dele de forma profissional, entendeu? Então só a partir daí é que ele injetou a grana lá, porque o Palmeiras, quando ele assumiu, o Marcos Costa aqui, que não deixa mentir, tava com dificuldade de pagar água, conta de luz, conta de água, tava semifalido ali também, tava com uma dívida horrorosa. Ele chegou lá, botou ordem na casa, botou a grana dele, porque ele sabia para onde iria o dinheiro que ele tava gerindo. Então é isso, né? É uma situação complicada. Mas enfim, vamos lá, vai, vamos embora. Bota o caneteiro.
6: O Wellington da Vila Andrade. Rapaziada, tô tão desanimado, mas tão desanimado com esse time de São Paulo, que meus passatempos agora são ver jogos do São Paulo no YouTube. Jogos do Dagoberto, do Borges, que é mais da minha geração, né? Tá difícil.
2: Cara, o programa hoje tá mais tragédia do que aqueles programas policiais.
0: A segunda parte é mais alegre. Daqui a pouco pra você. Tá. Eu avisei, o programa hoje dividido, né? São 4 partes, 2 desgraças, as 2 já foram, São Paulo e Corinthians. Agora, daqui a pouco, né? A gente vai continuar no YouTube até 1h30. Fica o convite a você que nos dá carona aí. Vai lá pro youtube.com/energia97, que é a parte um pouco mais leve. Então tá, porque... Que nós vamos falar dos jogos de Palmeiras e Santos. Ó,
4: calma aí. Vocês deixaram passar o negócio?
2: Do pacote?
4: Do pacote, né? O nosso ouvinte aqui, coitado, né? Quero colocar uma musiquinha triste. Ele falou que tá assistindo no YouTube pra matar a saudade dos bons tempos jogos do Dagoberto. Assim, o Dagoberto jogou muito no São Paulo.
0: O Dagoberto, perto do que tem hoje, gênio.
4: Mas assim, o torcedor já tá diminuindo um pouco o sarrafo. Daqui a pouco, porque a fase tá tão ruim que daqui a pouco a gente vai ouvir, né, o corneteiro falando, eu tô assistindo no YouTube jogos pra matar a saudade de Sandro Hiroshi. depois,
2: daqui a pouco
4: vai depois de Roberto, Pablo, depois não, Dagoberto. Mas porque vai diminuindo, porque é, assim, mas... você concorda que falar, com todo respeito ao Dagoberto, que jogou muito bem no São Paulo, não é a mesma coisa você falar assim, assistindo o eu tô vendo a seleção de 70 pra matar a saudade. Tipo, beleza, o Dagoberto foi um bom jogador, mas tem outros que foram infinitamente... Sim,
0: naquela geração ali,
4: sim,
0: até cabe.
4: Então, mas você vê como o momento do São Paulo tá, é. Tipo, ele... Ver jogos do Dagoberto é algo que, assim, ativa um sentimento muito bom nele nesse momento.
0: Porque ele tá vendo o André Silva, você tem que contextualizar.
4: É, então, é isso.
0: Bota mais um corneteiro aí.
1: Aqui é o Márcio, motorista de aplicativo de São Bernardo do Campo. Gostaria de mandar um grande abraço pra vocês. E eu gostaria de pedir algum negócio aí, pessoal da rádio aí. Pode falar de São Paulo? Coloca a trilha da música do Titanic. É onde São Paulo está indo. Valeu, um grande abraço pra vocês aí.
0: Valeu. Dá tempo de, do último, vai, vamos lá. Tem mais
7: boa
0: algum?
7: Galera, boa tarde, Marcelo, motorista de aplicativo aqui. Galera, vocês acham que o São Paulo corre risco de rebaixamento? Vai pegar o Vitória agora sábado, precisa vencer de qualquer jeito. E, mas você acha que ele tá no meio desse bolo aí, do Botafogo pra baixo?
0: Tá.
4: É, mas cinco assim, pontos. Mas menos risco que os demais, claro, né?
0: Mas tem cinco
4: mas o que o Sgrilles falou, e assim, raramente concordo com o Sgrilles, né? Mas ele foi bem falando no viés de baixo e viés de alta. Porque ali, por exemplo, o Corinthians está em viés de baixa, Botafogo em viés de baixa, e o São Paulo também em viés de baixa, enquanto os outros times da zona de rebaixamento estão em viés de alta, né? Então isso é um problema.
2: Bom, essa semana você falou três vezes que raramente concorda com o Sgrilles.
0: A gente tá concordando. A gente vai encerrar o programa no FM, vamos continuar no YouTube, a parte mais leve do programa. Agora vamos falar do Palmeiras e do Santos. Tem mais corneteiro, tá? É, meu amigo, tempo de jogo, oferecimento de YPF Lubrificantes, inovação e performance para o seu motor. 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Você vai ficar agora no FM com o Lunch Break, DJ Ronaldinho, 5:30 da tarde, tem o Estádio 97, à noite, futebol, energia em campo, tem Santos e Flamengo, tem Palmeiras e Bahia. Um abraço, vai lá pro YouTube, vai lá.

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14: Grande Jimmy, ótima tarde para você que acaba de chegar na Energia. O Lunch Break tá no ar depois do tempo de jogo, sempre aqui, olha, com os craques da música, hein?
13: Ó.
14: Não é? 966507997. Você quer fazer um golaço, já que eu usei o trocadilho? Para você ganhar esse kit é simples, mande seu nome completo para cá. No final jogamos na sua mão essa linda camiseta, copo personalizado e ainda par de ingressos para você andar de kart no Auto Shopping Global. Para começar, Super Hits, The Kungs, This Girl, na Energia 97.

0: Seu som ligado aqui na Energia 97 FM, Ronaldo.
1: Se a sua esposa estivesse aqui, ela falaria, é sério?
0: É sério?
1: Tears for Fears, fechando a primeira parte do programa, Talking Heads, Psycho Killer, OMD, Pandora's Box, Depeche Mode, Lizzo com a Bald and Time, Lighthouse Family numa versão chique demais de Rain Cloud, e também o Kung's This Girl, no 966507997, continua valendo pra você aquele kit tradicionalíssimo Lunch Break. Com a linda camiseta, copo personalizado e ainda par de ingresso para você andar de kart no Auto Shopping Global. 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
2: Não demorou nada, já estamos de volta. 966507997. Vai metendo a mão aí. Olha, você põe o seu nome completo, no final eu jogo na sua mão esse kit espetacular do Lunch Break, tá bom? Segunda parte, Jimmy, agora essa versão aqui é demais, hein?
0: Boa.
2: Vamos de Rager, a Little Respect no Lunch Break.
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0: seu som ligado aqui na Energia 97 FM, Ronaldo.
1: Fechamos com a Rihanna, Don't Stop the Music, Joey Corey, Maroon 5, Dua Lipa, Dead or Alive. Como que é o Vegas?
0: lá, DJ lá. Vegas.
1: Noel, Silent Morning. E o Erasure, A Little Respect. Você ligadão na programação Energia 97. Já desejo uma grande tarde para todos. Obrigado pela sua participação. Chegou a hora de sabermos quem acessou o 966-507-997, mandou o nome completo e ganhou esse kit Lunch Break para vir aqui na Paulista. 1439 no andar, retirar o kit.
0: Rafael Rodrigues Novaes.
1: Boa, Rafa, parabéns, hein? Só chegar aqui com o seu documento e pronto. Dibi Soler vai até o Estádio 97 amanhã, depois do tempo de jogo, mais uma edição do Lunch Break. Valeu!
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0: Seu som ligado aqui na Energia 97 FM, 2:08.
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0: Sempre bom saber que seu som tá ligado aqui na Energia 97 FM. Tarde de quinta-feira, 2h33. Rolando playlist por aqui. Parada seguinte, ó, 96650-7997. A partir de agora, nosso WhatsApp liberado, mensagem de texto. Você participa, tem um ingresso pro Halloween da Véia, 14 de novembro, no Complexo Tempo. Tá afim desse ingresso? Então responde. Qual música do Kiko Zambianchi tem a seguinte frase? Meu destino não é de ninguém. Sabe qual é? Manda agora no nosso WhatsApp aí, 96650-7997. Seu nome completo por mensagem de texto e responde qual música do Kiko Zambianchi tem a frase Meu destino não é de ninguém. Vale pra você um ingresso pro Halloween da Véia, 14 de novembro, no Complexo Tempo, na Mostra. Boa sorte aí! Fazer um break rapidão, já volto com mais som. Só tem hit na sua tarde de quinta-feira. Fica aí que é rapidão, tá? 2h34.
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16: Vambora, vambora, tamo junto. Ótima quinta. Vambora de som. 2h39. 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

0: Seu som ligado aqui na Energia 97 FM, tarde de quinta-feira, 8 de outubro, 3:05. Você ligado no playlist e o som do Lionel Richie.
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0: Sansone ligado aqui na Energia 97 FM, o playlist. Parada é o seguinte, ó, o WhatsApp tá liberado pra você aqui, 96-650-7997. Mensagem de texto com o seu nome, vale um ingresso pro Halloween da Véia, 14 de novembro, no Complexo Tempo. Você responde essa pergunta aqui, ó, simples e fácil demais pra você concorrer. Qual música do Kiko Zambian que tem a frase, meu destino não é de ninguém? Sabe qual é? Manda no WhatsApp aí. Vale pra você esse ingresso pro Halloween da Véia, dia 14 de novembro, tá bom? Boa sorte aí, 96-650-7997. Are you ready? Fazer um break rapidão, separei cada som, se liga, vou tocar Gala, lembra? Tem Rick Astley, tem Black Eyed Peas, Michael Jackson, fica aí.
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8: Muito se fala sobre combustíveis do futuro e o hidrogênio já é uma realidade em muitos países. A Hyundai trouxe aqui para o Brasil seu SUV Nexo para testar essa tecnologia. E a novidade vem da Toyota, que confirmou uma versão nova da sua picape Hilux movida a hidrogênio para 2028 e vai ser vendida na Europa. Essa ação faz parte da estratégia da Toyota de adotar diferentes tipos de combustíveis para o mesmo carro. A Hilux vai ter uma autonomia projetada para mais de 400 quilômetros. A Hilux a hidrogênio vai ser oferecida junto com as versões que já existem, com motorização a diesel e sistema híbrido leve, e também totalmente elétrica. O sistema de propulsão a hidrogênio usa células de combustível que gera eletricidade a partir da reação entre o hidrogênio com o oxigênio. A principal vantagem é o tempo de reabastecimento, leva cerca de 5 minutos. E a grande desvantagem, pelo menos no Brasil, é o custo dessa tecnologia. Me segue no Instagram, @claucarsug.
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8: E pra contar mais um capítulo na história do alvinegro mais famoso do mundo, que tem maltratado demais a sua torcida, vem aí o locutor exatidão, Cadu Santos.
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10: 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Bora, e aí, tamo junto, ótima tarde. Eu sou o Jimmy Soler e essa é a rádio. A energia que te move.

0: Vocês estão ligados aqui na Energia 97 FM, tarde de quinta-feira, 4 e 5. Ó, a parada é o seguinte, continua valendo pra você aqui no nosso WhatsApp ainda. Sua participação, 96650-7997. Tenho um ingresso pro Halloween da Véia, 14 de novembro, no Complexo Tempo. Quer participar? Manda seu nome completo e responde. Qual música do Kiko Zambianchi tem a frase "Meu destino não é de ninguém"? Sabe qual é? Manda pra gente agora no WhatsApp e participa aí. 96650-7997. Tem esse ingresso aí do Halloween da Véia pra você. Só mandar, manda aí. Fazer um break rapidão, volta na sequência com mais som. Ó, tem New Radicals, Fire and Cannibals, tem Snoop Dogg e muito mais.
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0: no Tigueiro. Festa no Tigueiro.
1: Abaixa, que senão eu não consigo ver o jogo.
0: 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Olé. Olha, olé.
2: Vamos, e aí,
0: vai,
2: como é que faz aqui?
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4: Vambora, vambora, tamo junto, ótima tarde, 4:11. Vamos de playlist? Vamos de som, então. 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

0: Seu som aqui na Energia 97 FM 4h42.
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0: Seu som ligado aqui na Energia 97 FM. E que clássico, hein? Nossa, lembrava dessa? Bem legal, Cut Move, Get Serious. Fazendo parte aqui da nossa programação. Nossa tarde de quinta-feira, ó. E tá logo ali, ó. Bem ali, bem no finzinho. Tá vendo ali, ó? Sexta-feira chegando. Logo mais. Ó, tá rolando pra você, aliás, a última vez que eu vou estar falando aqui no WhatsApp pra você participar. 96650-7997. Tenho um ingresso pro Halloween da Veia, dia 14 de novembro, no Complexo Tempo na Moca, tá bom? Então, faz o seguinte, manda por mensagem de texto no nosso WhatsApp o seu nome completo e responde qual música do Kiko Zambian que tem a frase "meu destino não é de ninguém". Participa, responde aí, boa sorte, tá bom? Vambora! Fazer um break rapidão, volto na sequência com mais playlist até a chegada do Estádio 97. Fica por aí, 4h52.
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pessoal do Ed Sheeran aqui no nosso playlist. Quem se deu bem aqui, ó, participou no nosso WhatsApp 966507997, respondeu qual era a música do Kiko Zambian que tem a frase "meu destino não é de ninguém". Participação da Jéssica Tonac, parabéns, Jéssica, ó, se deu bem, hein, acertou aí a musicona, primeiros erros. E você vai por nossa conta. Tem ingresso do Halloween da Véia, dia 14 de novembro, no Complexo Tempo, na Moca, tá bom? Amanda vai te chamar no WhatsApp, vai te passar todas as informações pra você, pode ficar tranquila. Fechou? Aí você cola aqui na rádio, conhece a rádio aqui, tira foto e tudo mais. Bom, parada é o seguinte, vambora. Toda a galera do Estádio 97 já chegando por aqui. Parabéns aí, Jéssica Tonac, e todo mundo que participou também, tá? Amanhã tem mais, só ficar ligado por aí. Na sequência, Estádio 97 ao vivo aqui no seu som. Até amanhã, valeu!

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0: Olá, boa tarde! Está com... uma tarde incrível! 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Tá começando o Estádio 97, aqui na Energia 97 FM, 97,7 São Paulo. Também através do nosso YouTube, youtube.com/energia97. E pela N Sports, sim, estamos na TV, através dos canais Samsung TV Plus 2309, LG Channels 801, TCL TV Plus 10014. Também através da Claro TV 566. Vivo TV 567 do Zap em canal 24 e também no Sky Plus. Tá começando o programa. E aí, gente?
1: Ah, boa tarde.
2: Aliás,
1: que é isso?
2: Aliás, ei!
1: Ah, voltou.
2: Você aí, Curica vai cair. Curica vai cair.
1: Esse cara que tá falando,
2: velho. Ei! Você aí, Curica vai cair. Curica vai cair.
1: Otário,
3: o pior é o
1: olha o teto de vidro, mano.
2: Você não tá 45 não, viu, mano? Não importa, trouxa. Mas pro Corinthians fazer mais 4 pontos, acho que vai o resto do campeonato, Motinho.
1: Aonde, filhão?
2: Já começa 3 do mesmo, filhão.
1: Eu ainda tô inseguro com essa história.
2: Tá tranquilo, Motinho. Tá tranquilo. Quer saber? O negócio é o seguinte. O Corinthians agora trocando comando. Daqui a pouco a gente vai se aprofundar no assunto. Mas, cara, domingo, com um técnico novo, os dois times em crise.
1: Lá vem, meu.
2: Certeza, velho. Que
1: o... do time em crise?
2: Ah, porcada hoje que não ganha do Bahia. O Flamengo vai ganhar do Santos. Domingo é os dois em crise,
1: mano. Os dois
2: em crise. Essa vez explorar o psicológico, coisa que esses animais não conseguiram fazer.
1: Oh, mas ele já colocou crise no porco, velho. Sem o cara, os caras jogarem.
2: Pro corintiano, nada é tão ruim que não possa piorar. Hoje eu abri o Instagram do Energia, da Energia 97 aqui e tava lá. Corinthians conversa com o Zubeldia.
1: Também vi,
3: mano. Vai ser o Ramon.
2: Estão falando que era o filho do Ramon lá. Porque o próprio Ramon, ele não pode dirigir durante 6 partidas. Porque ele fez aquele comentário lá, machista. Meio... É, foi com o selinho
1: punido, né?
2: Da... Como é que chama a mina? É, Eduarda... Como é que é o nome?
3: Meu Deus.
1: Ele falou que mulher não podia jogar no futebol, não era pra feminino.
3: Foi julgado por misoginia. Ele falou que futebol é pra homem. Ele tá com 6 jogos de punição.
0: É, mas ele já não treinava mesmo, era o filho, né?
2: Então, pra falar a verdade, eu acho que ele treinava, porque o filho tava mais preocupado com o extra-campo.
0: É?
2: O filho frequentemente era visto aí em lugares com jogadores.
0: Não vamos queimar a largada.
1: Calma, gente, daqui a pouco eu tenho manchete.
3: Por mim, acabar
2: o estádio
3: agora.
2: Mesmo porque, ô Sombra, se começar a chorar agora, ninguém aguenta esse cheiro de pena molhada aqui no estúdio.
0: Mas olha, eu vou dizer uma coisa, viu? Tem galinha molhada, mas é... Tem mais bicho molhado aí.
3: Não se esqueça da nossa pelinha do Bambi.
0: Né, Silveira? E aí,
4: Silveira? Olha aí. Tudo bom, pessoal? Cara, eu tô desesperado, velho. Juro por Deus.
1: Tamo junto. Já tá contando os dias.
4: eu tô desesperado, Mota. Ontem eu fiquei desesperado. A hora que o Grêmio tomou o gol no último minuto, cara, eu falei, puta, isso é coisa de rebaixamento, velho.
1: É, o azar vem junto, né,
3: velho? 3 bolas na trave também. É coisa de time que tá...
4: Mas olha, Lelê, aquele gol do Memphis, Lelê. É. O Mano até falou aí, né, nas redes sociais dele. Aquele gol do Memphis é coisa de rebaixado, cara. Aquele gol que ele perdeu embaixo da linha, cara.
2: A sorte de rebaixado.
0: Não, ontem é isso, Marcão. Três lances que eram, assim, dignos de time que vai cair.
3: Nada dá certo, né?
1: A bola bate no goleiro falar, e véio, entra, né? Aquelas coisas, a bola bate no goleiro e entra.
3: O Corinthians tá numa maré de... bola na entrada da área.
2: Não, uma merda. Foi uma merda o jogo em si. Mas, porra, já que a gente citou o Vieira aí também, mano, vocês viram o pênalti que não marcaram pro Remo?
0: Eu vi.
4: Uma vergonha.
2: Véio,
4: uma
2: mas
4: vergonha.
2: Tá de brincadeira, velho. Mas tem que ser muito safado, velho, pra ver um bagulho desse no replay.
4: Cara, aquilo foi uma vergonha, marcar, mano.
0: Como diz o Vieira, se vocês soubessem, ficariam enojados.
4: Cara, não, vou te falar. Aquilo foi uma vergonha, cara. Na hora, mano, que eu vi o lance, eu tava assistindo o jogo, cara. Eu falei, cara, puta,
3: o braço tava
4: aberto. Assim, ó, puta, mano, o cara vai no VAR, né?
3: Ele recolhe o braço, mas só depois que a bola já pegou.
4: Ele fez assim com a mão pra continuar o jogo. Eu falei, cara, nem eu acreditei, mano.
2: Mas tá vivo aí o Fábio Koff, ou Vieira?
4: Não, mas ele manda ainda do além.
2: Não, mas ó, o negócio é o seguinte, já tá mais do que na hora, tá mais do que na hora de implementarem o desafio no futebol, velho. Porque o negócio é o seguinte, você deixar essa prerrogativa pra árbitro de vídeo e árbitro de campo, se o cara tiver realmente não disposto a marcar, pra não usar um termo mais pejorativo, mas se eles já tiverem propensos a não marcar alguma coisa, É mais fácil, tipo, ah, o VAR não me contactou.
0: Mas você não acha.
2: O VAR que... deu problema, eu não vi o lance.
0: Eu acho que você tem toda a razão de chamar. Não, vai lá e vê. Acho que tem toda a razão. Você não acha que corre o risco, como o lance de ontem, o árbitro ir lá, ver e falar, não, não, nada, mantém, nada, né? Nada, manter.
2: Não, mas o VAR então, mas não é chamou, que tá.
1: Chamou, mano?
2: Não, não chamou.
1: É, não, não chamou, mas é isso que eu tô falando. Chamou,
2: mas se chama Marcão. No desafio, ô Sombra, não tem como o cara
1: não marcar. Não, mas um lance aí que tá. Né? E se não marcar, Marcão, o bagulho aí fica escandalizado. Vergonha. Porque, ó, é. Por exemplo, num lance que vai, sei lá, o Vilani, o Paulo André tá narrando. Olha só o que, opa, o Kahneman tá com o braço um pouco aberto. Pro nosso comentarista que o PC é pênalti, não sei o quê. Não chama o desafio. Ah, o próximo lance é tiro de meta, escanteio, o bagulho rola o jogo.
0: O que, que é? Porque...
1: Agora o desafio, Sombra, é um recorte no jogo. Né? É um bagulho mas, muito grande, velho. Pro cara falar, vou sonegar isso.
0: Pro PC é pênalti, porque todo jogo do São Paulo pro PC nunca é.
2: Porque vocês se jogam muito, é que vocês têm o Luciano.
0: Pro
2: geralmente
0: PC,
2: o lance é com o Luciano.
0: Pro PC. Pro São Paulo nunca é.
2: Não, pro PC e pro
0: Candansan. O tal do PC.
2: Aliás, já tem o substituto dele, viu, Sombra? O tal do Candansan, quando aposentar, vai ficar no lugar dele.
0: Ah, o
2: quando,
0: Candansan.
2: Quando é pênalti pro São Paulo, nunca é pênalti.
0: Bom, muito bem. Estamos recebendo aqui uma estranha no ninho. Estranha, tudo bem? Boa tarde, seja bem-vinda. Fala pertinho do microfone.
5: Boa tarde, Sombra, boa tarde a todos.
2: Boa tarde, seja bem-vinda.
0: Foi perto dela.
4: Ela falou ela parece a Carol Portaluppi, Marcos.
2: Ela falou que não quer falar muito perto, porque o Bá falou que é a espuminha do Porto, essa daí.
3: Só tem traíra
2: fala alto,
3: também.
2: Fala alto, então.
5: Não, pode deixar.
1: Ela tá assustada que ela ouviu no... Né? Antes de começar o programa, ela tá assustada com o Marcos.
3: Os bastidores aqui.
0: Vejo na sua ficha... E você é corintiana, é isso?
5: Pois é. Ótimo dia pra vir pra cá hoje, né?
3: Nossa. Veio sofrer com nós, Gabi. É.
2: Tem que ter alguém pra reconhecer o corpo aí, Gabi.
5: Não é? Pode
2: só
5: ser.
2: Só o Mani Alelê, só o Mani Alelê não vai ser possível.
5: Vamos ajudar, então.
0: Você também tá muito abalada ou não?
5: Ah, com certeza, né? É. E depois dessa parada toda, pro time se encaixar, voltar e fazer um jogo como ele fez ontem, não tem como não se abalar, né?
0: Deixa eu ver aqui.
5: Não, obrigada.
2: Jantar já tá servido aqui, Sombra.
0: Jantar tá... É verdade, mas por exemplo, você por exemplo, é casada ou tem namorado?
5: Casada.
0: É corintiano?
5: Com certeza.
3: Tá ali, ó, o Rafael.
0: Olha lá.
2: Cadê o Rafa?
5: Tá aí. E aí? É meu técnico, ontem, é meu assistente.
0: Como... Ontem, por exemplo, qual de vocês botava a culpa no Diniz?
5: Ah, eu acho que eu mais um pouco, talvez
0: você mais.
5: Ele.
0: É.
2: Você ele é mais consciente, então. Né, que nem aí o fã-clube aí das Dinizete, encabeçado pelo Mano.
1: Eu não, já tô metendo pau no Diniz faz tempo.
0: Faz tempo, faz 90 minutos.
2: Não, o negócio do Diniz, depois que voltou da Copa, mano, que não ganhou mais nada, eu falei, pra mim é uma baita de uma decepção, velho.
0: Você se arrepende de tudo que você falou antes da Copa?
2: É, eu não vou dizer que eu me arrependo, Sombra, porque seja até, humilde, até um ali pouco. Não. Eu já
1: vou
2: você
1: te... vai pedir desculpa hoje ou não?
2: Não, Marcão,
1: Tava na hora já, né?
2: Não, porque o negócio é o seguinte, cara. Eu acho que... relembrando até uma frase do Mandela, quando ele tava saindo lá no...
3: Começou.
2: Não, ele tava no
0: semiaberto. Ele tava vendo o jogo do time dele,
2: Ele tava no semiaberto. Ele tava saindo no semiaberto e voltava pra dormir. Ele
0: tava vendo
2: uma
0: o jogo
2: frase...
0: do Mamelodi Sundowns.
2: Pois é. Uma porra dessa aí. Ele diz o seguinte. A decepção é uma ferramenta divina pra provar que nós estamos colocando expectativas no lugar errado. Então, cara, você viu que essa frase tem muito fundamento. Porque, por exemplo, o Diniz, a gente já vai falar do Corinthians, mas é um negócio que me surpreendeu negativamente, porque quando ele pegou o trabalho do Dorival, ele fez umas 15, 20 partidas. O recorte não era tão pequeno assim. E ele tinha um aproveitamento de quase 80%. Aí quando ele vai pra pausa da Copa, que ele teve 60 dias, um pouco menos, porque o Corinthians deu férias, acho que 10, 15 dias pros jogadores. Mas, cara, eu falei, porra, se ele pegou um trabalho que não era dele e conseguiu fazer isso, ele vai fazer o time jogar.
0: Uhum.
2: E de maneira surpreendente, o Corinthians ele voltou pior, mas tipo de uma maneira absurda. Tanto que ele teve aí 6 derrotas consecutivas, aí depois veio de novo a data FIFA, que essa cambada de ordinário, essa cambada de desgraçado que tá vestindo a camisa do Corinthians hoje, pediram pra manter o cara. Ah, não demiti não, que tamo com o Diniz. Fizeram pior ainda. E aí vão falar, não, mas ontem jogou bem. Jogou porra nenhuma, mano. O time do Inter é pior do que cagar de jaqueta, mano. O bagulho é o seguinte. Então, só pra falar com relação ao Diniz, eu me surpreendi negativamente, cara, por causa desse motivo. E principalmente, a minha crítica do Dorival, Marcão, era a cara dele de omissão e de inércia na frente do banco quando o Corinthians não tinha o que fazer. E o Diniz, cara, tá exatamente igual. Tá exatamente igual. O semblante do Diniz, Sombra, por exemplo, vocês sempre criticaram o Diniz. Ah, o Diniz é o dinizismo, ele exagera demais na saída de bola, ele quer jogar bonito. E os times dele eram assim. O Diniz, ele sempre foi cobrado por pegar o Tietchan pelo pescoço, chamar de mascaradinho, cacete. Mano, o Diniz tá irreconhecível. O Diniz tá com a mão no queixo, me lembrando do Dorival, de braço cruzado, sem saber o que fazer.
0: Mas uma coisa que tem em comum é que o ciclo do Diniz é sempre o mesmo.
3: Exato.
0: Começa super bem.
2: Vocês têm razão, vocês
0: têm razão. Vai caindo.
2: Errei, tá? Errei, tá? Mais do que errei, tá? Você tem que me pedir desculpa, porque quando eu ganhei aqueles jogos lá, eu falei, isso aí é aquele doping psicológico de troca de treinador. Trocou o treinador. E outra, tudo que você falou caiu por terra no jogo de ontem. Vamos lá. Primeiro que é assim. Ah, o Diniz me decepcionou porque teve o período da Copa e o Corinthians voltou pior. Talvez porque ele treinou no período da Copa e o Corinthians voltou pior. Enquanto ele não conseguia treinar, os caras estavam jogando no automático. Quando ele teve a implementação do trabalho dele durante o período de Copa do Mundo, o time voltou e caiu. Outra coisa. Ah, o Dorival troca demais, mexe demais no time. O Diniz mantém a intensidade de jogo que ele propõe, não trocava jogador, começou a quebrar os caras. E o Corinthians, quando começa a perder algumas peças importantes, como é o caso do Yuri Alberto, caiu também de rendimento. Outro ponto. Quando ele fala, ah, mas o Diniz parou de cobrar. Sabe por que ele parou de cobrar? Porque ele perdeu o elenco. Aquela treta dele com o Gabriel Paulista, o jogador é corporativista.
1: Nossa, como falar bosta.
2: E ontem, mais uma vez... Se
1: tivesse perdido o elenco contra o Fluminense, atenção, ele seria mandado embora.
2: Presta atenção,
1: Lele, quem falar? Foram pera, os caras pera, que foram pera, pedir pro Marcelo Paz mandar embora? Eu
2: escutei você falar, agora
1: perdeu o elenco, não fala
2: agora, bosta. Agora, com relação ao que ele tava falando. Ai, parou o dinizismo. Ontem ele escalou, Lele, o garro de volante, o segundo gol do Inter. Ai, mas é uma falha individual. Assim como foi individual, com o Ranieri, aquela vez com o gol do Bobadilla.
1: O primeiro gol do Inter, o primeiro gol do Inter foi saída de bola do Diniz?
2: Não importa, foi no segundo. Quando matou o Corinthians, ontem foi o segundo gol. Quando foi o segundo, só pra complementar aqui, Sombra. O Igor Gomes do São Paulo cansava de fazer esse tipo de merda. Então, quando é muito erro individual de jogadores diferentes, significa que não é um erro individual, é um erro de comando. Então, senhor, trate de pedir desculpa
1: se eu tiver um pico de humildade. Pelo contrário, já começou falando besteira. Já
2: tomou a jantada logo de cara.
1: Pelo contrário, já falou merda. Porque quando ele chega, Lele, o Fernando Diniz ele seria mandado embora contra o Fluminense. Quem foi lá pedir pro Marcelo Paes e pra diretoria do Corinthians pra não mandar embora?
3: Os jogadores.
0: Atletas.
1: Se ele tivesse perdido o elenco, fariam isso por ele? Não fariam. E ontem o Garro, com relação à saidinha, que muita gente fala, fez a saidinha. Não tá fazendo. Se tivesse feito assim, porque, quero jogar bonito, não faz. O Corinthians, ele sai da defesa pro ataque no chutão. É uma merda, velho. O Corinthians hoje é um chá de merda.
2: E ele recuou o Garro pra ser volante ontem por quê?
1: Pra tentar melhorar a saída de gol.
0: Ontem,
1: me lembrei... Mas a responsabilidade foi do Garro, não foi dele?
0: Ontem, me lembrei... momentos áureos de Diniz no São Paulo, quando ele falava assim, Igor Gomes, vai lá na área.
1: É isso. Bem, aí vocês têm razão nesse ponto. Mas, por exemplo, ontem... na época do São Paulo, vocês tinham razão de falar a saidinha do Diniz. O Corinthians, ele não consegue fazer saidinha de nada. Tanto que o Inter, ele pressionava o Corinthians. Por exemplo, o primeiro gol do Inter foi um chutão do Hugo Souza pro meio campo, que ninguém do Corinthians pegou, Lele. Aí deixaram o Gustavo Henrique sair na cara lá com o tal do... Como é que é o cara do Inter que fez o gol? Esse é o nome do que desgraçado.
3: Alan Patrick.
1: Não, o Alan Patrick, ele... Não, foi o Carboneiro que deu o passe
2: Vitinho,
1: e
2: o Vitinho
1: fez o gol. O primeiro gol
2: foi o Vitinho.
1: O cara dá um tapa tirando o Gustavo Henrique, que é lento da jogada, velho. Ali azedou, não teve nem saidinha.
0: Mas daqui a pouco tem muito mais a respeito da derrota, tem placar,
1: mas
0: tem
1: eu
0: música, tem pedido de perdão, nossa.
1: Eu quero ver se esse vagabundo vai pedir perdão com relação à véia do pão de queijo lá. Tá fazendo uma merda atrás da outra. Ele não ganhou uma no Brasileiro com São Paulo,
2: Eu acho que ganhou do Atlético Mineiro, ganhou do Bragantino.
0: Do Inter.
2: Ganhou do Inter. E vocês tomaram taca.
1: Só aí já três vitórias aí
2: em cima do seu... Cara, não dá pra perder pro Inter, cara.
1: Se a gente montar o time aqui da rádio, a gente ganha do Inter, mano. Os caras são muito ruins, velho.
0: É muito ruim.
1: Não é muito ruim,
0: né? Olha que
1: é
0: eles ainda ruim. Perderam. Vocês
1: duas
0: perderam
1: vezes.
0: Gols. Tiveram azar. Eles perderam umas chances no ataque também, contra-ataque ali.
1: Mas do Corinthians foi pior, mano. Aquele gol do Memphis, esse maldito aí, velho.
2: Põe a faixinha na cabeça, trouxa.
0: Muito bem. Vamos lá. 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
1: Let's go. Ah, hoje tem Santos e Flamengo, né? 19h30, né? Na Vila. Com a volta dele, Neymar. Neymar está relacionado, né? Mas não vai entrar logo direto. Não vai ser titular, né? Vai entrar durante o jogo. Vou dar um tempo pra ele. Nossa, Lili, como você tá bonita, hein? Tá brilhando.
3: E eu tô carente. Me abraça.
0: Por que foi?
3: Tô triste.
0: Por quê?
3: Corinthians? Porque o meu time...
0: Jurava que você ia falar... Vamos jurava dar, mandar, que você ia emendar... Jurava que você ia emendar, tipo... Briguei com o meu namorado.
3: Não, briguei com o meu time. Briguei com o meu time. Mas não encosta
2: peitola em mim.
3: Pode eu não tenho TPM. Eu tenho... QMTP. Quando o meu time perde.
1: A Vieira babando porque eu abracei você lá? Que velho tarado, o Mota gordo é um tarado.
2: Porque o Mota fica, usando o cotovelo, velho. Esse vagabundo aí.
0: Eu gosto de homem.
1: Quem, o Vieira?
0: Porra.
1: Revelações, né?
0: Alô?
1: Olha, vamos lá. Hoje, Cuca contará com um reforço, né? O Neymar, que volta de lesão. Luan Pérez, que estava suspenso. E o meia Gabriel Bontempo, que estava na seleção, né? Então vai ter alguns reforços aí. Olha o Pedrinho aí pra comentar. Ô, Pepe.
0: E aí, galera?
1: Ah, Pepe, cabeludo.
0: Pepe não, aí não, velho.
1: Por que não?
0: Aí não.
3: É pra quem tem pipi pequeno,
1: Pepe. Ai, nossa, Santos.
0: Fala aí, Motinha. Fala do
1: Neymar. E aí, volta do Neymar. Volta do Neymar.
0: Volta do Neymar.
1: Bontempo.
0: Bontempo.
1: E Luan Pérez.
0: Vamos lá. Diógenes.
1: Diógenes. Rodinei.
0: Rodinei.
1: Rodilindo.
0: Rodilindo.
1: Lucas Veríssimo.
0: Perfeito.
1: Willian Arão.
0: Perfeito.
1: E Escobar.
0: Minha Nossa Senhora.
1: Gustavo Henrique.
0: Sim.
1: Oliva, que não é azeite.
0: Sensacional.
1: E Coutinho.
0: Sensacional. Craque.
1: É. Gabriel Bontempo.
0: Craque.
1: E Barreal.
0: Ok.
1: E ele, o artilheiro do time, Gabigol.
0: Melhor 9 do Brasil hoje.
1: Mas será que contra o Flamengo ele não vai arregar, não? Porque ele ama o Flamengo. Não,
0: eu quero ver, inclusive, seu Gabriel Barbosa. Se o senhor fizer gol hoje, você vai comemorar.
1: Ai.
0: E quando ele vinha na Vila, fazia muque, mandava chupa.
1: É, não tinha compromisso de que é meu time.
0: Apontava pra Libertadores.
3: Contra o Flamengo, sabe o que ele vai fazer?
1: Calma, não, sem.
0: Mas sabe que eu tenho certeza que ele vai fazer isso?
1: Será?
3: Eu também acho.
1: Neymar vai entrar no segundo tempo, verdade?
0: Entra no segundo tempo e dependendo do que estiver acontecendo, acho até que ele entra no intervalo, Motinha.
1: É.
0: Mas é uma situação diferente de outros momentos que o Neymar voltou de lesão. Porque hoje não é um desespero que o Santos precisa urgentemente do Neymar. Antes precisava. Hoje o Santos já tem uma sequência de vitória aí.
1: Sem vai com ele. Segurança.
0: Exato. Consegue gradativamente fazer com que ele volte dessa lesão. Acho até que ele voltou rápido demais.
1: Mas ele estava até segurando, né? Porque ele poderia ter voltado antes até, né? No jogo contra o São Paulo ele poderia ter jogado, né? O pessoal falou. Só que o pessoal, o DM do Santos falou, peraí, ó, não vamos acelerar as coisas. Estão até com medo, querendo trazer gradativamente. Como é que é?
0: Gradativamente.
1: Isso. Não é possível. Gradativamente. E aí estão trazendo ele aos poucos para não prejudicar o moleque.
0: Eu acho
1: moleque que... não, né?
0: É, homem. Moleque não.
1: Né? Menino Ney.
0: Mas que semana passada, ou retrasada, Motinho, eu comentei aqui que eu tinha expectativa, sendo otimista, que ele voltaria contra o Fluminense no banco. Fluminense só daqui a 2 jogos. Que era aquele tempo lá de 6 a 8 semanas que a gente tinha citado. Agora, ele voltou a treinar já com bola, tava treinando normal, sem restrições. Então o corpo dele, o organismo dele, respondeu rapidamente aí a recuperação. Isso é maravilhoso. Agora, como eu falei, em outro momento... Ele já voltava, jogava ali seus 45 minutos. No jogo seguinte era titular, fazia sequências
1: que de jogos. Sim, porque precisava dele.
0: Porque precisava urgentemente. Hoje, não só o Rollheiser, mas você tem uma segunda opção para jogar na função do Neymar, que é o Coutinho. Acho até que por isso o Cuca tá começando com o Coutinho.
1: E não com o Rollheiser.
0: Para ele não precisar utilizar o Coutinho e o Neymar juntos no segundo tempo, porque...
1: Então, o Coutinho não tá com toda a
0: exatamente.
1: Parte física boa ainda,
0: né? Fisicamente, os dois deixam a desejar. E se ainda tem um terceiro, que é o Gabriel, que ainda marca menos do que o Neymar. Mas aquela pressão na saída de bola e tudo mais.
1: E o Rollheiser nessa história toda?
6: Você sabe que hoje não é o São Paulo que vocês vão jogar, né?
0: Sim, o Flamengo,
6: você tá bem ligado nisso, né? Não, tá porque
1: tem que... Não, você não pode se iludir,
6: você sabe, Pedrinho, iludir, né? A gente tem muito carinho por você. Você é uma revelação do rádio.
0: Obrigado.
6: Você é uma das pessoas mais queridas aqui da Energia
0: 97. Muito obrigado.
6: É desprovido de qualquer tipo de...
0: Vamos lá o que você vai falar.
6: De egocentrismo.
0: Ah, obrigado.
6: Né? É uma pessoa super humilde.
0: Muito obrigado.
6: Né? É
3: uma fofa.
0: Que... Não, então... calma aí também. Então, a mulher quando fala que o cara é fofo,
1: é. Não, é, é pior você do que é meu... falar que é você... canalha.
0: É isso.
1: Você... É pior.
3: Você quase foi meu enteado. Sujo. Você quer que eu fale, né? O quê?
1: Fofinho. Quase? Porque teu pai queria pegar ela. Quase. Teu pai é apaixonado por ela. Teu tio é apaixonado por ela.
0: Foi quase minha tia, mas beleza.
6: Teu pai queria pegar a Lelê.
1: É?
0: Meu pai não, mas...
1: No navio.
3: Ah, o tio queria.
1: Quem tava de Batman? Quem tava de Batman?
0: Era o tio.
1: Ah, teu tio. O tio dela... O tio dele ficou apaixonado, Lelê, ficou louco, ficava atrás da Lelê o tempo inteiro.
4: Calma, então, Pedrinho, o tio assim, vestido de Batman ficou maluco.
1: É.
6: Então, se a gente vê você super empolgadão e tal, e cara, não é legal, de repente hoje perde, aí vem amanhã cabisbaixo.
1: E você com aquela camisa, né?
0: Não, da infância. Mas como diz o Mano, eu sou o atual time que tem 5 vitórias seguidas, velho. Tem que aproveitar o momento.
1: Então, quanto 7 mais jogos vence, de invencibilidade. Mais 7 jogos.
6: Da derrota está. Ah,
1: 7 é jogos de invencibilidade.
0: Mas enquanto a derrota não chega, eu tenho que aproveitar,
1: velho. Mas faz quanto tempo que o Santos não acontece isso no Santos? Tem um número aí, né?
0: Desde 2019.
1: Putz,
2: mas, cara, quer saber, mano? O Pedrinho, ele é o seu Madruga em Acapulco. Pode chover, pode estar sol, ele vai estar feliz. Tipo...
0: Eu tava felizão o ano inteiro.
2: Ele não tava esperando estar ali, velho. Mesmo que tomou um ataque do Flamengo tá hoje, pro Santos, velho, tá no lucro, mano.
1: Aquele cara que não tem dinheiro pra tirar férias, vai pra praia e fica feliz, velho.
2: Outra, mano, perder do Flamengo hoje, vocês vão fazer uma benfeitoria, é ajudar o Flamengo rumo ao título. Ferrar o porco.
7: Ferrar o porco.
2: É, numa dessa, não atrapalha também a trajetória do Santos, porque o Santos, no segundo turno, é a melhor campanha junto com o Flamengo. Então, tirando esse jogo, depois dá pra continuar lutando.
3: Os dois times do Pedrinho, hein?
7: Os meus dois times do cacete. Os dois times do cacete.
2: O seu do Gabigol e do Neymar, né?
7: Mas assim, eu vou te falar, mano. Se perder hoje do Flamengo, óbvio que eu não quero que tome uma goleada e tudo mais. Se ganhar, maravilhoso. Mas se perder hoje do Flamengo, acho que o Santista vai ficar com aquela sensação de, tipo, tá bom.
2: Sim. Então, até agora não perdeu, né? Faz tempo que não perde, né?
7: Exato. Conseguimos essas vitórias.
2: Não vai cair.
7: Não vai cair. Já sonho com uma Libertadores, o que no começo do ano...
2: Tá lutando por uma vaga, jamais, né?
7: Era uma utopia completa, até pré-Libertadores. A gente tava comemorando aqui o troféu 45 pontos. A gente
2: brincava com
7: o troféu escapamento. Pô, pra sonhar com uma Libertadores hoje...
2: Quintino falou que tava aqui a cair.
7: Não, a prospecção do Santos era pra cair, velho. O futebol que você estava apresentando antes da Copa do Mundo...
2: Como é que é o mundo, né,
7: velho? Era de time rebaixado.
2: O futebol é muito louco,
7: o Campeonato Brasileiro é tão nivelado por baixo, Motinha, que em 2 meses a gente está lutando...
2: Olha quem vai estar torcendo por vocês. Domênico e Seu Bento.
7: Seu Bento está trabalhando hoje, está montando lá... Está no computador dele com a camisa do Santos.
2: Verdade?
7: Explanei, está com a camisa do Santos.
2: Olha, agora vamos falar uma coisa importante aqui. O pai do Neymar, né? O pai do Neymar ganhou vários...
7: Nefera!
2: A NR Sports, né? Sim. Vamos falar assim... Ganhou vários espaços na camisa do Santos. Sim. Eles conseguiram negociar um patrocínio. Só que é o seguinte, o Santos não vai ganhar diretamente desse patrocínio. Quem vai ganhar é a NR Sports. Só que, caso tenha... o Santos vai render um percentual de vendas, né, para o Santos. E se o Santista participar dessas vendas aí do patrocinador, que eu não vou falar o nome, né, o Santos pode ganhar até 50 milhões. Eles fazem uma previsão aí até o fim do contrato, né? Se caso venda isso... E o Santos tem uma participação de uma porcentagem aí das vendas. Então o Santos pode ganhar muito.
7: E tem que render, Motinha, porque é o seguinte. O transfer ban que o Neymar pai pagou, claro que ele já tem aí outras dívidas que também ele já mandou no peito. Coutinho é um, por exemplo. Tem lá a cláusula no contrato, a garantia
2: bancária. Vai pagar o salário dele.
7: Se o Santos não conseguir pagar, a NR Sports como empresa garante. Essa é uma das situações.
2: O Arthur também, né?
7: O Arthur já não tem informação, mas o Coutinho sim. O transfer ban que ele pagou foi de 12 milhões. Pelo valor que você está falando aí, a NR Sports sairia muito no lucro. Então, justamente, o Santos precisa ter uma certa participação, porque senão ficaria muito atrás. Então, acho que está certo o Santos em relação a isso. Até vi a discussão de vocês aqui ontem sobre essa situação, a relação Santos-Neymar. Mas para o Santos foi maravilhoso. Porque se não tem se não tem o Neymar ali para bancar, o Santos não teria contratado o Arthur, não teria contratado o Rodinei, Cebolinha, o próprio Coutinho, os jogadores que mudaram
2: para o Santos. Estaria lutando para não cair agora.
7: Exato. Então foi bom que o Santos realmente tenha dado esses espaços para a família Neymar, senão não teria contratado. A queda para a Série B seria muito pior. Então que bom que a NR está conseguindo vender esse tipo de espaço, que hoje o Santos, infelizmente, pela credibilidade, não consegue vender.
2: Agora uma informação começou a surgir, eu não sei se é verdade. Diz que o Santos foi atrás do William, é verdade? O ex-Corinthians.
7: Então, eu ouvi...
2: Ex-Grêmio e Corinthians,
7: Eu ouvi...
2: Tá sem contrato.
7: Eu ouvi, Sombra, duas pessoas lá em Santos sobre isso, mas assim, aquele disse-me-disse. Ouvi dizer dentro do Santos, eu ainda não tenho a confirmação pra falar que o Santos realmente tem essa intenção. Agora, o Neymar, a gente sabe que ele tá atirando pra todo lado. E já tem algumas curtidas do Ney ali, ó, um mês atrás mais ou menos, quando o Santos confirmou lá Cebolinha, Coutinho, esses caras, que até tinha o William e outros atletas nas postagens, ia lá e curtia. Não sei se vai rolar, não sei se vai acontecer de fato, mas tá sem clube, não foi bem no Grêmio, não foi bem no Corinthians quando teve aqui, teve o mesmo problema do Coutinho quando ele saiu do Corinthians, foi a questão da...
2: Teve uma lesão,
7: Não, teve a questão da saúde mental lá e tudo mais, se machucou no Grêmio, então acho que o William... Teria uma aposta tão grande quanto a do Coutinho.
2: Mas seria pro ano que vem, viu, gente? Caso, tudo isso é caso o Santos consiga uma classificação pra Libertadores.
7: Não, esses caras também. Ficar pro ano que vem tá tudo condicionado a classificar pra Libertadores.
2: Inclusive Gabigol, né?
7: Inclusive o próprio Gabriel Barbosa.
2: Ok, é isso. Quer repetir o time, hein?
7: Diógenes Neuer, Rodilindo, Veríssimo, Arão e Escobar, Oliva, Gustavinho e Coutinho, Barreal, Bom Tempo e Gabriel Barbosa. Tá melhor que a seleção brasileira.
6: Jorge Neuer?
7: Diógenes Neuer. Neuer,
2: meu Deus do
3: céu. Depois reclamam do mano.
2: Estamos criando um monstro.
7: Como diz Quintino, é meu momento. Deixa eu aproveitar o momento. Daqui a 2 horas eu posso estar puto de novo. Então deixa eu aproveitar o momento. Como é que
2: ele falou? Não quero ter razão.
6: Esse ano o Santista não fica mais puto.
3: Já
2: foi. Para,
7: tô aliviando.
2: Pelo amor de Deus.
3: Superou as expectativas.
2: Olha a cara do mano. Olha lá. O mano voltou com aquela cara de Sharpay aqui. A testa de Sharpay, ó.
7: Ontem eu dava risada, hein?
2: Olha a testa de Sharpay do mano. Olha, cara, mas, triste. Mano, a Lelê me abraçou.
6: Você não estava no ar com a gente? Você foi lá sofrer quietinho? E entrou um ouvinte da Austrália ontem.
2: É? E aí?
6: E aí, do nada, o cara mandou assim, tipo... Isso aí era 7h30 da noite. 7h30 da noite.
2: Mas entrou... foi será que eu saí?
6: Exato. É. A hora que começou o jogo. Aí o cara entrou da Austrália, daí ele chegou e falou assim, olha... Gol do Inter. E a gente entendeu como se fosse assim, olha, é brincadeira, né?
3: Na Austrália. Porque
6: quando ele tá na Austrália, lá já é gol do Inter. Cara, virei a cara mesmo. Aqui pro lado, gol do Inter, cara.
3: 49 segundos,
6: 49 Sombra. Segundos.
3: É bizarro.
2: Foi 42, cara. É 42 segundos.
7: E por que você não atendeu os caras ontem?
2: Não, porque o negócio é o seguinte, a vingança é um prato que se come frio. Vi de Matsunaga.
4: Você não atendeu até aquela vez.
2: Então o negócio é o seguinte, velho.
7: Matsunaga não, velho.
2: Meu Deus do céu, velho.
7: Agora, mas ela não comeu.
2: Ela não comeu, ela só picou. Não, não, mas aí que tá, eu tô falando. A pessoa quando ela...
3: Quem comeu foi o Pedrinho
2: Matador. A pessoa quando ela tá realmente ali com sangue no olho, depois eu não quero ouvir gracejo. Ligou, né? Todo paquitão, engraçadinho. Vai aguentar, porque depois o cara não aguenta. Aí eu solto fogos em transmissão.
7: Me assustou. De novo. Mas depois do quê?
2: O quê?
4: É rádio, é rádio.
7: Mas depois do quê? Depois de ganhar de quem?
6: É rádio.
2: Como assim? Não entendi.
7: Vai soltar fogos depois de ganhar de
2: não,
7: quem?
2: Não, porque teve um clássico Corinthians e Palmeiras que a gente fez no resort. E o Domenico deu mó piti, velho. Tem a imagem ainda. Eu não sei se o cowboy tem essa imagem.
7: Mas peraí, você acha que o Corinthians vai ganhar?
2: Quase matou. Não, o Corinthians ele ganhou num jogo. Tanto que ele tomou uma tortada na cara. Mas domingo, Pedrinho, são dois times em crise, velho. Tipo, tudo pode acontecer.
6: Deixa eu perguntar pra nossa amiga estranha aqui, a Gabriela. Gabriela, quem é o rei do piti aqui no programa?
5: Ai, difícil, hein? Eu já vi muito humano dar um...
2: Eu?
5: Uns chiliques aqui, o Domênico também.
2: Ah, mas o Domênico é o Concur.
5: E o Quintino, né? Talvez o Quintino.
7: Quintino?
2: Não, Demi não. Demi não. O Quintino gente, é de vez em quando, mas acho que o mais chiliquinto mesmo é o Domênico.
6: Vamos limitar a enquete, então, a quem dá mais piti, é o Domênico ou o Mano?
2: Não, mas tem mais também. O Mota, que vira e mexe, sai do estúdio.
6: Mota.
3: Verdade. O Mota é bonzinho.
2: Não, mas sai do estúdio.
6: Rei do piti.
3: É. Mota é bonzinho.
6: Quem é o rei do piti do estádio 97? Quero saber.
7: É que eu acho que o Mota tá nessa enquete aí. Acho que é meio, tipo, discutir quem é o maior e colocar o Pelé na lista.
6: É?
7: É a mesma coisa.
6: Ele é o Pelé do piti.
3: O Pelé é o Domênico.
4: Pelé do piti.
7: É o Pelé do piti. Tá me olhando?
6: Olha.
2: O cabeção fica na sua aí.
6: Tem briga boa aí, hein?
2: Vai, cabeção.
6: Eu não sei, cara. Eu sou super indeciso entre Domênico e Mota, cara.
2: Ah, é que pronto, são pitis,
7: são pitis diferentes. Não,
2: mas é verdade.
6: Ah, mas é verdade. É uma questão só de você fazer uma análise imparcial. Oh,
7: peruca, o piti do humano é um piti necessário pro planeta. Por isso que eu torço contra o Corinthians. O piti dele faz bem pro Brasil. Então é um piti que faz bem, a gente não pode deixar acabar. Não,
2: mas o piti aqui que o Sombra perguntou é o piti de espanar no ar.
6: Não, eu sei.
2: Espanar da chiliquinho.
3: Contra nós mesmo, assim, né? Contra os integrantes do programa.
6: Sabe, nós aqui.
2: Tipo,
3: claro não contra o time. Não contra o time.
6: Tem esse aí também.
7: Tem o Portugal.
3: Verdade.
7: Acho que
3: por
6: aí. Agrega.
3: Acho que a briga boa é Dodô e Portugal, hein?
2: Portugal vai levar. Porque o Portugal ele ficava assim, sem humor não dá. Depois quando foi fácil. Foi três vezes a Bolívia episódio no ar, foi falar com o Zé.
8: Zé, isso aqui é bullying, mano.
2: Pegou ar.
3: Machismo não pode, mas anomalia pode. Anomalia.
2: Lembra?
7: Como é que foi a vez do banho lá?
4: Sem pescoço. Os caras ficam me chamando. Ele falando do sem pescoço, parecia o Cuca falando do cabelo dele, lembra?
8: Ah, é da foto na rua, lembrou? Os caras tiram a foto dele dormindo, ele fica puto.
3: Vocês não
8: véio.
3: Viram o cara que ligou aqui esses dias? Acho que foi quinta-feira passada, que
7: quinta-feira, eu tava aqui.
3: Que é do conselho lá do síndico lá do apartamento dele. O cara tá em choque, o cara não fala mais no nome do Portuga.
2: Ele ameaçou,
3: tá
2: cara.
3: Proibido de falar.
2: Ele ameaçou.
4: O Portuga deu uma prensa nele no elevador.
7: E quando a gente encontrou na cozinha, falou: fica isso aqui, fica isso aqui. Você não sabe o que é seu filho assistir o programa? E falar que você não tomava banho.
3: Quando eu falei que ele não tomava banho zoando, ele chegou aqui na rádio, ele não me cumprimentou.
6: É mesmo? Que
3: ele passou
6: falou que
3: por
6: ele,
3: mim reto.
6: Você falou que ele era fedido, é isso?
3: Não, foi uma zoeira. Vocês perguntaram assim: ô Lelê, é fim do mundo. Aí você tem que escolher um ou outro, Marcão ou Portuga. Eu falei, pelo menos o Marcão toma banho. Mas zoando, gente. Zoeira que a gente faz aqui direto.
4: Não,
3: aí,
4: mas você me mandou uma DM um dia.
3: Aí ele pegou e foi pra cozinha. Aí eu fui atrás. E aí? Aí ele pegou o celular e me olhou assim. O que é isso aqui? Porque já tinham feito corte. que é isso aqui? Eu falei, ô, oh, Portugal, pelo amor de Deus, né? Zoeira, você vive me zoando também, falando que eu não sei comer de garfo e faca, que eu não sei o quê. Aí eu não posso te zoar. Ele é, você não sabe ter um filho que assiste o programa e chegar pra você e falar, pai, o que que é isso?
7: Mas tu sabe que esse corte no nosso canal de... Nosso canal de corte oficial é o vídeo mais assistido, né, Sombra?
6: É mesmo?
7: E o do banho? Foi o
4: mais assistido.
7: Que foi o dia que foi a réplica da Letícia, porque o Portuga tinha falado que ele tinha ouvido por aí que a Letícia não era tudo isso.
3: Ah, não, é por causa do... É que ele envolveu um assunto que é delicado, que assim, que não tinha que vir pro ar, porque é uma pessoa que... Eu tive que fazer medida protetiva, uma pessoa que me ameaçou e tal. E que ele não tinha que ter trazido isso pra cá. Que é um assunto mais assistido
6: do canal. Ele como vingança?
3: Tipo assim, gente. Sabe, o negócio que a gente tá zoando aqui no programa, eu nunca peguei coisa da vida pessoal dele pra falar. Porque ainda mais
6: mas aí ele pode
3: uma pessoa que te ameaçou de morte, que não sei o quê. E o cara falar do cara.
6: Ele podia alegar que, olha, eu não tomo banho, algo pessoal meu.
3: Não, mas aí ele também me zoava. Que eu tava grávida, que não sei o quê.
6: Uma coisa particular.
3: Eu nunca espanei. Mas depois eu conversei com ele, ele pediu desculpa, ficou tudo certo.
2: A gente que ele se ofendeu, mano, porque o Portuga, entendeu? Quando ele pega na mão assim, tá bêbado, e ele começa a falar castelhano e cantar La Barca, ele quer pegar, mano. E o problema é que você já chegou muito perto, também, né? Que você não lembra, mas você quase pegou o Portuga. Várias vezes.
3: Não,
2: assim,
3: agora eu que vou dar piti nessa porra.
2: Eu duvido, porque o Portuga tem essa tática. Se ele fala, não, deixa eu falar, ele pega um bar barulhento, ele começa a querer falar no ouvido. E de vez em quando, ele vê assim que você tá meio louco assim também, ele fala, tô louco aqui também.
3: Isso não, isso
2: vai rolar, vai rolar. Não, ele chega assim, tipo, pertinho, e ele dá aquele na trave, assim, ó. Sabe, pega na trave e sai, parece o Memphis. Sabe, tipo,
3: isso não.
2: Parece o Memphis, aquela voz.
3: Mas vocês, seus traíram, ficam falando isso aí, tem gente que acredita.
6: E tem a tática
2: mas é verdade.
6: Da francesinha
2: mas é verdade?
6: De sujeira
2: sedutora. Ai, que verdade.
3: Eu juro por Deus, volta e meia, tem algum ouvinte que me chama no Instagram e pergunta, ô Lelê, é sério que você já pegou o Portuga? Então tem chance.
6: Mas você sabe que até hoje eu tenho essa...
3: Vamos se lascar vocês, tá vendo?
2: Vocês fizeram o piloto lá,
3: eu prefiro falar do Corinthians.
2: Lembra aquele piloto que os caras estavam
3: zona de rebaixamento.
2: Mano, a Lelê saia trilili, tipo, o Portuga também. A Lelê saia aparecendo o pica-pau das antigas, um olho pra cada lado, assim, ó.
3: Eu tava vesga, mas não tava. Então, doida.
2: Duvido, mano. Porque o Portuga lá.
6: Não deu tempo porque ele dormia, mano.
2: O Portuga outro dia, ele enfiou dentro daquele caldinho de feijão e falou: vai, Lelê, meu germes.
3: Nojo! Ó, isso aí ele nunca tentou nada. Não, mas
2: quem tentou foi o Vieira, né? Queria dar carona pra você.
4: Não, também não. Jamais. Eu sempre respeitei.
3: Nunca tive esse problema com ninguém aqui na Energia. É,
2: quando ela chegou aqui, quem que ofereceu carona pra ela? Ela mora em Santana e você mora na Moca.
6: Aí ele chegou e falou assim, é no meu caminho.
2: É.
3: Carol! Nunca tive esse problema aqui com o pessoal.
4: Eu tinha dúvida se o Portuga tinha... pegado a Lelê. Aí eu tive a certeza que não. Ah. O dia que ela falou assim pra mim, Vieira, ele usa um perfume, ele usa aquele sabonete.
3: Calma a boca, Vieira! Você é doente, Vieira!
2: Para, velho, não entrega!
6: Eu te ouvi! Fechei o Vieira.
2: Fechou,
6: cortei o Vieira.
2: Não pode. Não, melhor não. Corta, pelo amor de Deus.
3: Não falei nada.
2: É o assunto dele com a Lelê. Não falou nada.
7: Corta, corta. O que vai decidir? Pode terminar ou
2: não
7: pode?
2: Não. Melhor não, gente. Vocês vão arrumar
7: confusão. Cara, porque o negócio é o seguinte, ó. Se também tivesse catado, mano, é tabela FIP de carro remarcado. Tipo, você não ia ter o mesmo valor, velho.
3: Isso aí nunca tive problema com ele, não. Nunca tentou forçar. Já estive bêbada, já com ele, na resenha, nunca tentou fazer nada.
2: Olha lá, quem é o rei do petit do estádio 97?
7: Domênico tá ganhando, impossível.
2: Domênico na frente, 38%.
6: Eu sugiro o seguinte, hoje, se ninguém ganhar um 50% mais um, amanhã tem o segundo turno.
7: Segundo turno, concordo.
2: Olha lá, no segundo lugar.
6: Amanhã tem o segundo turno.
2: Mas eu não sei se também não vai parar durante uma hora a votação ali, depois aí vai voltar diferente o placar. Ó, vamos lá, Portuga, 33%. Né? Mano, 16% e eu, graças a Deus, Mota.
6: Ó, mas o Domênico 13%. Tá liderando, hein? Tá. 38%.
2: Cara, mas me surpreende, eu tá com 16% e o Domênico só com 38%. Eu pensei que ia tá, tipo, 70-15%.
7: Não, mas
2: o resto é dividido entre
7: mas
2: os dois.
7: Mas é bom tá Domênico e Portuga, porque amanhã tem os dois juntos.
2: Então
7: a gente vai poder ter o segundo turno com os dois presentes.
6: Nada que a gente queira influenciar o voto.
2: Imagina.
6: Não, mas amanhã os dois primeiros vão...
7: Exato. E amanhã o Mota tá de folga, tá? Só pra avisar o pessoal aí.
6: Olha aqui o Grotesco falando, vamos esperar entrar os votos da Casa Verde.
2: Pois é, mano. Acabou, né?
7: Vamos lá.
6: Olha, valeu, aí, gente. Recado
8: tchau, agora. Peruca.
6: Valeu, boa sorte. Só que não. 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
8: What the fuck now? Palmeiras! Ah, vocês, onde quer que vocês estejam. O seu Bento.
3: Vocês tá... quem?
8: É o seu Bento e o Domênico. Eles falam, é nóis, é nóis, é nóis. Eles estão lá. Estão lá dentro. O seu Bento tá com uma carinha assim.
3: Quer que eu chame o Bento lá?
8: Não, não, deixa ele. Ele já foi.
3: Ah, eles é lá, aqui.
8: É aqui. Tá. É aqui no Allianz, né? No Bank Park. Às 21h30, né? Sem Abel, quem vai dirigir o auxiliar, né? O João Martins. Que vai, e com vários jogadores pendurados, o Palmeiras, hein? Tá preocupado aí, porque é a continuação do campeonato e pro clássico, né? Então eles têm o Gomes pendurado, Piquerez, Giai, Luiz Pacheco, Maurício e Lopes. Tudo isso tá pendurado aí.
3: Pode ser pra uns amarelinhos hoje.
8: É, pode ser que nem o Corinthians, né? Perdeu dois. Já eu falo quem. Olha lá, vamos lá. É, o time pra hoje. A gente não sabe, não tem certeza, gente, porque é o seguinte...
6: Você não sabe, a gente...
8: Não, a gente... Não sabe. Você sabe qual é o time, então...
4: Não, a gente tem certeza que você não sabe.
8: Essa você tem certeza? Você é o cara? Então fala aí o time aí.
4: A gente tem certeza que você não sabe.
8: Ah, tá. Porque ninguém sabe, porque nem os caras que cobrem o Palmeiras sabem direito. Por quê? O Palmeiras ainda hoje tá fazendo uma avaliação dos jogadores, né? Pra ver se tem condição de jogo. Os jogadores que estavam servindo suas respectivas seleções.
4: E a provável é qual, Motinho?
8: A provável, vou dar aqui, vamos lá. Carlos Miguel, certeza. Aí aqui já tem uma dúvida. Kelvin ou Giai, que jogou pela Argentina, né? Ontem, na despedida do Messi.
4: Jogou na segunda-feira, né?
3: Jogou muito, aliás.
8: É. E mas deu, né? Foi, sofreu pênalti e tudo.
3: Do gol do Messi.
8: O pessoal tá muito elogiado, Giai, viu? Gomes, Barbosa. Aí aqui outra dúvida. Arthur ou Piquerez?
3: Arthur.
8: Mas é de propósito. Arthur ou Piquerez? Marlos Freitas. Lucas Evangelista, Andréas Pereira e agora outra dúvida. Arias ou Maurício? É também outra dúvida, gente. Lopes e Vitor Roque. É um time cheio de dúvida porque exatamente jogadores que estavam servindo as seleções estão voltando ainda da Data FIFA. O Palmeiras está preocupado com isso porque quando eles foram para a Copa, né, e voltou todo mundo, voltou, depois aconteceu o quê? Muita gente lesionada. E o Palmeiras tem uma sequência pela frente aí, um mês, né, com Copa do Brasil, Libertadores, então tá preocupado com isso. Então, talvez, pode ter que eles preservem algum jogador, então não temos certeza da escalação do Palmeiras, ok? Então, a possível é essa. Carlos Miguel, Kelvin, Gomes, Barbosa e Arthur, Marlon Freitas, Lucas Evangelista, Andréas Pereira e Arias, Lopes e Vitor Roque, ok? Vamos lá, mais uma notícia importante. O PSG tá atrás do moleque aí do Palmeiras, mais um moleque, né? Luiz Pacheco. Diz aí que tá sondando, não desistiu, o Palmeiras já rejeitou uma proposta deles, né? Uma proposta, e aí já rejeitou e ainda continua em cima do menino. Então pro fim do ano aí talvez o Paris Saint-Germain venha buscar Luiz Pacheco. Mas diz que o Palmeiras não quer abrir mão do menino, beleza? É isso sobre o Palmeiras, chefinho.
6: Boa, é isso aí.
8: Então, Palmeiras e Bahia, 9:30.
2: O Palmeiras também parece um brechó, né, velho? Os caras passam lá, leva e compra, mano. Tipo, não segura ninguém,
8: mano. Moleque.
3: Brechó caro esse.
8: Mas tinha que fazer dinheiro, né, mano?
6: Então, mas sabe uma coisa aqui? Não tem nada a ver com o que vocês estão falando. É dar os parabéns ao Domênico. Porque lá no palestra, lá no Bank Park, tem um corredor das cabines de transmissão. E o Domênico foi homenageado nesse corredor
4: como olha ali.
6: O locutor, um dos locutores, eu não sei quais são os outros locutores, mas o Domênico está lá com seu nome escrito e a transcrição da narração dele no gol do Daverson na vitória da Libertadores em 2021 entre Palmeiras e Flamengo.
3: Sensacional. Então,
6: é uma homenagem a alguns narradores, cara. Entre eles ao Domênico, né? Então eles fizeram na parede ali da cabine, do corredor das cabines, lá do Nubank Park, a transcrição do gol do Daverson que o Domênico fez pela Energia 97. Era uma baita homenagem.
8: Puta homenagem.
3: Parabéns pro Dodô.
8: Parabéns, Dodô.
3: E parabéns pra diretoria do Palmeiras também, que foi muito legal o que eles fizeram. Esse setor das cabines que a gente tem nos estádios, primeiro, né, eles batizaram esse setor das cabines como o setor Roberto Avalone, em homenagem ao Avalone. E aí cada cabine ganhou o nome de um profissional, assim, relevante, né, da história do Palmeiras. Tem um do Avalone, tem da Regiane Ritter, que também é palmeirense. Sim. E aí eles colocaram aí o Dodô também com essa narração dele, né, em um dos corredores, que ficou muito sensacional.
6: Muito legal, muito bacana.
2: É que infelizmente não fizeram a transcrição de quem narrou o Mundial, mas é legal.
8: mas teriam que inventar, né, teriam que jogar alguma coisa na inteligência artificial, né, pá.
2: Não, mas a homenagem é válida, sim, Sombra, porque inclusive esse gol do, se eu não me engano, foi esse gol que viralizou. É, jogadores do Palmeiras até com a caixa de som lá, ouvindo, se eu não me engano, foi o Daverson ou foi algum outro jogador? É, geralmente quem andava com a caixa de som lá era o Daverson, não era?
6: Acho que sim.
2: É, e os caras ouvindo o gol do Palmeiras, a caixa de som. Esse vídeo na época lá viralizou. Também viralizou pra caramba.
6: Será que também eternizaram ali o

0: gata, depois da homenagem.
1: É isso, seu doido. Ah, só mais um lembrete aí. Paulinho não vai pro jogo. Paulinho tá sendo preservado.
2: Mentira. Mas já não falaram que ia voltar?
1: Não, também eu achei que ia. Mas eu disse que não vai.
0: É quase no terceiro foguete pra lua, aí o Paulinho tá aí.
1: A não ser que seja relacionado. Eu não vi relacionado ele, mas né, vamos esperar os porcos se manifestarem com a escalação, ok?
0: Ok.
1: Ok, acabou, Sombra. Acabou.
0: Agora o Mano vai falar da naba. Pra...
1: Agora vamos começar com as nabas. Duas nabonas. É um lixo.
2: Eu?
0: Se eu soubesse que ele falou.
2: Imagina. Eu falei? O que eu te entrego, hein? Eu vou entregar que nem o Vieira entregou o perfume
0: do Corbuda. Conta aí. O Cone do Silêncio. Pera aí, conta do Silêncio.
2: Não, tá mais chovendo cone, aqui mensagem mais. Pra mim querendo saber qual é o perfume do Portuga.
1: Nem, ó, gente, não tem mais sabonete, cone, não dá. Tem que colocar a mão na frente pra falar.
3: Só. Ferro
1: de gado.
3: O sabonete...
2: Não.
1: Cala a boca, seu boca de suvela.
2: Não vai
0: Portuga
2: falar.
0: Tem gente que usa aquele febo, sabe? Tipo...
1: Não, mas o febo é bom, sabe? O febo é bom e caro, filho.
0: Então,
1: tem um febo usa. Bom. Tem
0: não, mas é aquele lá com cheiro de velho.
1: É de enxofre?
2: Não, o febo não é caro, não.
1: Tem um de enxofre.
0: Rosa, aquele lá,
2: de rosa. Baratinho.
0: Tem um que é com cheiro de velho. Amarelo.
2: Tem lá, mano. Preto.
0: É aquele com cheiro de velho.
1: Tem um de enxofre da Granada.
3: Que é parecido, tá, mas o do Portuga é o...
2: Não!
0: Ah, cara, quer saber?
2: Você não vai falar.
0: O Portuga, ele tem jeito, mano, de que faz aquela pastinha com omo, sabe?
1: Foi debaixo do braço, né?
0: Aí quando ele tá muito sujo, ele passa aquele lá, como é que chama aquele? Vanish? Sabe? Joga um pouquinho de Vanish.
1: Pensou, pastinha de homo, o cara vai fazer um polichinelo.
0: Vamos, Sombra, pelo amor de Deus, vamos, vai dar M.
2: Convocar das paredes do Nubank Park para o Estádio 97.
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2: É isso aí, seu Domênico Gato. 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
1: Vamos lá, né?
5: Competição, passe por cima, Matheus Pereira livre, hein? Dominou, perna esquerda, devolveu. Nossa. De letra, batida, é gol, Caio Jorge! Nossa!
6: Se ferrou!
7: Houve um equívoco!
5: Que fácil! Olha esse ataque aí, ó! Ataque do Cruzeiro, a batida do Bruno Rodrigues, espalma, coronel, rebote, voltou, Caio Jorge, bateu, na trave, rebote, voltou, desvio de cabeça do Zé Lucas, é gol! Olha isso daí, velho! Acabou de entrar, o Zé Lucas fez o gol. São Paulo perde a bola no ataque, o Marcos Antônio erra o passe. E aí o Cruzeiro vem num rápido contragolpe, pegando a defesa do São Paulo completamente desnorteada, desmontada. Se já passava dificuldades com três zagueiros no segundo tempo que o Sabino sai, minha nossa, o Cruzeiro veio com três pra cima do São Paulo no ataque. A tentativa com o Caio Jorge, a batida direto do Bruno Rodrigues, a defesa do Coronel, entregou na grande área, rebote voltou pra Caio Jorge, bateu na trave. trave. E aí ficou livre, livre Zé Lucas, que acabara de entrar. E aí faz o segundo gol. O Cruzeiro.
2: Covarde.
5: São Paulo tá desse jeito aí, Sombra. Medroso e

0: covarde. Medroso, e toma.
1: Covarde.
0: Toma o segundo gol. 2-0 pro Cruzeiro. André Ranieri.
2: É, um contra.
3: Quero ver a edição no Curica aí também, viu, Cowboy, seu trouxa.
4: O placar do Estádio 97 informa. Lá em Cruzeiro, né?
3: Hoje vai ter oportunidade de ver realmente o que é o futebol arte, o futebol bonito, o futebol pra frente, que é esse São Paulo.
4: Time que joga no Mineirão, 1-2. Time que só faz papelão, 0.
3: São Paulo tá impossível. Agora eu quero saber, Lima, quem pode parar essa máquina? Quem vai ser páreo pro tricolor, irmão?
4: Até o fechamento dessa edição, Dorival ainda também era o técnico.
5: Que pena.
4: Informações que chegam lá do Vila Sônia, que quem tá segurando o rojão dele é o Marcão.
3: Sou Dorilover, mano. Sou mesmo, Dorivete. É o que é que vocês querem se chamar?
4: 6 milhas de multa. Olá, vai ter que pedir pro próximo patrocinador que só entra em 2030 adiantar, hein? Enquanto isso, deixa o Dorival lá, fazendo um bom trabalho. Cara, que esse negócio das bets aí, eu vi o Marcão chorando aqui no corredor, né? Que falaram pra ele que o futebol ia acabar. O Sombra também, que tá torcendo pra isso.
3: Né? Acaba! Acaba, pelo amor de Deus!
6: Fala da barba, fala aí, Marcão. Negativa.

0: Bora o jumento.
1: Trancha.
2: Fala danada, fala imota.
3: Jumento,
2: fala danada, fala imota.
0: Gosto de mim, sua louca.
4: Fala danada, fala Érica.
5: Não é Érica, Rio?
6: É Érica?
5: É, a candidata do Mota.
0: A cara do Mota.
5: Foi de arrasta.
0: Fala, trouxa!
5: Vou respirar.
0: Zoom no Mota, cowboy.
5: Não,
0: zoom no
5: Cláudio. Eu vou dar notícia assim, então. Olha, ô Marcão.
7: Diga.
5: Ontem, o que aconteceu? Pós-jogo, todo mundo esperando a entrevista do Dorival, né? Demorou muito, né? Demorou muito a entrevista do Dorival. E aí, foi perguntado e tal. Todo mundo tava achando, inclusive, que ele ia ser demitido no vestiário. E ele veio na entrevista coletiva e falou que demorou sim, porque houve uma conversa com os jogadores e pessoas estão relatando que, na verdade, houve um grande quebra-pau lá dentro.
6: É mesmo?
5: É. Bate-boca entre jogadores, um cobrando o outro, né? Porque, inclusive, na entrevista do Caleri, né? Que ele sai, ele fala assim, meu, tudo que a gente fez no treino não aconteceu em campo, né?
6: Porque no treino eles treinam contra eles mesmos,
5: é,
6: né?
5: Então. E aí...
6: Porra, aí é óbvio, né?
5: Relatos aí de alguns setoristas, né? Assim, offline,
6: é.
5: Diz que rolou um bate-boca ferrado.
6: É.
5: E que chegou...
7: Tem imagem do vestiário aí, Motinha, lá, ó.
5: E chegou lá dentro o momento que o Dorival teve que apaziguar. Inclusive, houve uma cobrança por parte do Dorival.
7: Eu queria ver o Dorival separando uma treta.
0: Pô, ele não conseguiu entrar no bolinho dos caras fazendo lá o IAE. Você imagina que ele
8: era uma treta.
0: Vai, então, trouxa, fala aí da velha do
5: Polinho. E aí, o que aconteceu? Dizem que o Dorival não foi mandado embora porque o São Paulo não pode pagar a multa dele.
7: Exato.
5: Seriam de 6 milhões.
6: Não podia pagar do Crespo, lembra?
5: É.
6: Que tinha vazado o áudio.
0: Mas manda embora, depois
6: não tem
0: paga,
6: dinheiro,
0: né?
6: Pra mandar.
5: É, exatamente.
6: Dois dias depois mandaram.
5: Exatamente.
7: Mas é mais ou menos igual divórcio, Mota. Quando você vai ver quanto custa um divórcio, se você pensar, você não divorcia. Primeiro você divorcia, depois você vê como resolve. Tá?
5: Exatamente. Então seriam 6 milhões. E já dizem nos bastidores que, caso, né, o São Paulo perca pro Vitória no sábado ou domingo, Marcos?
7: Sábado.
5: No sábado.
7: 9 horas.
5: Diz que Diniz vem aí.
7: Pelo amor de Deus, tá brincadeira.
8: Não pode ser sério isso.
0: Mas como eu queria,
5: mas olha, eu não duvido. Eu, vindo do São Paulo, eu não duvido, gente. Eu não duvido.
1: Ah, não, mas isso aí, Motinho, isso aí eu acho que é zoeira, não é possível.
7: Esse seria meu segundo pedido da lâmpada lá, porque eu falei que. Ontem, se eu achasse uma lâmpada do
5: Aladim,
7: mano, o primeiro pedido que eu ia fazer era o Quintino na lancha com o Marcelo, mano.
5: Pô, mas posso falar?
7: O segundo ia ser aqui, ó, o Diniz de volta,
5: mano. Se isso acontecer no São Paulo, São Paulo trazer o Diniz, eu queria trazer o Zubeldía, eu vou torcer pra cair Chapecoense, Remo, Corinthians e São Paulo.
8: Porque eles vão merecer,
5: merece. Tapa na cara de todo mundo.
7: Bem, as palavras. Mas ontem o Dorival tá meio down mesmo, né? Falou que o São Paulo vive um momento difícil por causa das lesões também, né?
0: Mas o Diniz do São Paulo, até um parênteses aí. A torcida tem raiva do Diniz lá?
5: Eu acho que tem raiva porque, na minha opinião, aí cada um
8: pensa. Aquele título que perdeu.
5: Aquele título lá, ele teve muita culpa, mano.
6: Não tem raiva, não.
5: Então, cara, porque...
6: Mas não é uma aprovação, assim. Eu não sei te dizer se. Não chega a ter raiva.
5: Então, mas se tivesse,
7: por exemplo, a gente tava 8 rodadas de um título, gente.
5: Então, mas não é um negócio absurdo, assim, por exemplo, de você falar. Como São Paulo contratou o Roger Machado. Roger Machado é um absurdo ir pra um clube grande. Agora o Diniz voltar, eu não acho que seja
7: absurdo. Até porque o mercado tá difícil.
5: Sim.
7: Né? Aquela história.
5: Mas assim, em relação ao trabalho do Diniz...
8: Mas o cara acabou de ter uma derrota, uma sequência de 7 derrotas no Corinthians, e aí o São Paulo contrata com qual...
5: Aí, outro, Lele, eu acho que assim, a gente tem que analisar
7: o que ele fez no São Paulo. Ele cansou de querer provar a opinião dele pra Deus e todo mundo. Aí o mano falou, mas ele mudou porra nenhuma. Você pega os times do Diniz, é sempre aquele mesmo mantra. Então ele força jogadores a fazer jogadas que, na teoria e na prática, fica pior ainda... cruzando bola na frente do próprio gol. Aquele gol que o Corinthians tomou ontem, aquele segundo gol, aquilo é retrato do time do Diniz. Mas é um erro individual, que eu falei. Erros individuais, como o Igor Gomes cansou de ter erro individual, como o Ranieri naquele jogo na Itaquera lá que deu o gol pro Bobadilha, foi um erro individual. Então, muito erro individual acaba se tornando um erro de comando. De várias pessoas diferentes, erro individual não caracteriza erro individual, você entendeu? Então, acho que o Diniz, o grande problema dele é que ele precisa parar com essa tara aí de querer... cruzar a bola na frente do próprio gol e fazer o time dele não dar chutão. Mas enfim, voltando
5: Pergunta, Marcos. Você acha que o São Paulo trabalha pela queda do Dorival no próximo jogo, se cair e perder pro Vitória?
7: Assim, é um absurdo se São Paulo perder em casa pro Vitória, é a continuação do Dorival, tá? Independente de situação de pontuação, ah, mas os adversários estão abaixo do São Paulo também não venceram. Você pega o Corinthians, pega o Palmeiras, dificilmente vai pontuar. Tem Grêmio Internacional esse final de semana também. Provavelmente é um jogo que ou o Grêmio vai ganhar e tá abaixo do Inter na tabela ou vai dar empate. Duvido que o Inter consiga uma vitória consecutiva, duas vitórias aí
1: Deus
7: do Corinthians
1: e do Grêmio. Marcão.
7: Ah, não vai. O jogo é na Arena do Grêmio, então dificilmente o Inter...
5: Deixa eu até
7: o próprio Mirassol, o próprio Mirassol também joga contra o Bahia, lá na Bahia. Então, o São Paulo, na teoria dos confrontos ali que pode escapar, o São Paulo tem o confronto mais fácil. Então,
5: vou responder o Pelegros que tava falando ali. Ah, o São Paulo, o Dorival não tem multa contratual. Não tem, mas é o seguinte, se mandar ele embora, tem que pagar o salário dele até dezembro. Entendeu? Essa é a multa, não é multa assim, mas tem que pagar até o final do contrato. Ele não tem multa pra sair.
1: Mais dois mesinhos aí, né?
5: É, então estão três meses aí, diz que é quase 6 milhões.
8: Não
5: então,
8: deixa de ser uma multa.
1: Falar uma coisa. Não, gente, deixa de ser uma multa.
6: Ô, gente, vem cá. Multa não segura treinador. Eu vou te dizer por quê. Ainda se falasse, olha, manda embora, mas não temos dinheiro pra pagar multa, não podemos mandar embora. A maioria dos clubes manda embora e não paga a multa e os técnicos têm que ir na justiça. É,
5: exatamente.
6: Então depois isso de 10 aí anos. É conversinha. Mandam embora sim, com multa ou sem multa. Isso aí é conversinha.
5: É, e vem aquele papo de convicção, né, Marco? A gente sabe que a convicção não existe. Não, coerência e convicção não é uma palavra que não tá no dicionário do São Paulo, né?
7: Ah, e planejamento, nada. Né? Então... Mas... Em relação ao jogo, Motinho, não vale nem a pena perder muito tempo, porque o São Paulo, mais uma vez, aí foi uma mistura de nada com porra nenhuma. Né? Então, eu acho que o aspecto financeiro, né, dos jogadores ali estarem para receber aí direito de imagem, salário atrasado e paga, pô, estavam 4 meses sem receber, receberam 1. Né? Então, você vê a apatia dos jogadores, pode estar relacionado a isso também. Tá? Eu acho que o desempenho do São Paulo, tecnicamente falando, é um time limitado, né? Fica ainda mais limitado, na minha opinião, por algumas escolhas do seu Dorival Júnior, por exemplo, Pablo Maia, cara, é um absurdo o Pablo Maia ser titular nesse meio de campo. Aí, assim, depois da lesão, ele não é nem sombra do Pablo Maia que foi em 2023.
5: Incrível, né, cara?
7: Só que assim, o Dorival, não sei se ele tenta recuperar, resgatar o bom futebol do cara, mas com isso ele tá deixando oportunidades, né? Por exemplo, pro Nilton. É um cara que, na minha opinião, aí até agora ele foi pouco testado, é um cara que, na minha opinião, nos jogos em que ele pôde atuar, mostrou mais versatilidade, mais repertório do que o Pablo Maia, né, e ele não tem sido utilizado. Rafael Tolói, Motinha, ele tem contrato até o final do ano. Aí, com a lesão do Domingos Duarte lá tal, fala, bom, Rafael Tolói pode ser um dos nomes ali pra, de repente, ser utilizado. E numa dessa, quem sabe, mostrar ainda um bom futebol e poder pleitear uma renovação. Posso te falar? A chance do Rafael Tolói ter uma renovação é ele não jogar, porque se dá o benefício da dúvida.
5: Mas é verdade, né? Vai fazer que nem o Cedric, né?
7: E outra, na moral, por exemplo, Dorival, ele começa o jogo lá contra o Santos com 2 zagueiros só, o Tolói e o Arboleda. A hora que ele viu a primeira estocada do Cebolinha contra o Pedro Lima, ele falou, moiou. Vou ter que meter mais um zagueiro aqui, porque senão o moleque tá a pé. Foi lá que ele fez, ele improvisou o Pablo Maia, que é volante de zagueiro pela direita, e jogou o Tolói pra esquerda. Os 2 gols do Santos foram só o Santos Tolói. Então, você vê aí. Então, pra mim, o Dorival tá escolhendo mal, tá escalando mal, e isso reflete também no desempenho defensivo do São Paulo. Tudo bem, você vai falar, nenhum jogador da defesa ali tem o mesmo quilate ali do Domingos Duarte, concordo. Mas assim, ele poderia, de repente, colocar o Arboleda pra ser o zagueiro pela direita, colocar o Sabino pra jogar na sobra e ter o Osório na esquerda. Entendeu? Mas não, prefere escalar o Tolói tudo torto, um zagueiro destro pra jogar pela esquerda. O Tolói não tá indo bem nem na dele, gente. O Tolói malemar pra ser utilizado no São Paulo teria que jogar na sobra. Jamais ser o zagueiro do combate, jamais, tá muito lento, mas enfim. Aí o São Paulo no primeiro tempo, né, apesar do domínio do Cruzeiro, em boa parte já da primeira etapa, o São Paulo ainda perdeu alguns gols, né? O Cruzeiro também, acho que as duas defesas no primeiro tempo estavam falhando bastante, e o São Paulo, pra variar, não conseguiu ter um bom desempenho na hora de finalizar, e acabou tomando um gol do Caio Jorge ali no finalzinho do primeiro tempo. Aí começa o segundo tempo, toma o segundo gol, e aí cachorro e vela preta, né? O São Paulo, poder ofensivo ali, poder de reação pra buscar um resultado, principalmente fora de casa. É, e a própria molecada aqui, tem gente, mas pô, tem que dar chance pro Pedro Ferreira, tem que dar chance pro Jordan. Os dois entraram ontem lá, já com o São Paulo perdendo a partida, ou seja, já não tinha o peso de jogar, tipo, a responsabilidade em cima dos moleques, correr atrás de um resultado, e mais uma vez também não conseguiram ter um bom desempenho. Então, eu acho que da molecada do São Paulo, que realmente jogou nos últimos anos e você via que era diferente, na minha opinião, William Gomes. William Gomes era um cara diferente. Tanto que foi pra Europa agora, tá bem no Porto. Mas, mano,
6: valendo na moral... 80 milha de euro.
7: Pois é. E lançado pelo Dorival também. Por isso que eu falo, Sombra, às vezes, o torcedor, de uma forma geral, ele se apega muito na... mas pô, a molecada da base, que a molecada da base quer correr. O mesmo cara que pede pra colocar a molecada da base, se daqui a pouco toma 3 couro, começa a beirar a zona de rebaixamento, é o mesmo cara que pediu, é o mesmo cara que tá xingando a molecada, tá vendo? Esses moleques é mó perna, os moleques é mó pipoca. Então, pra colocar moleques da categoria de base, na minha opinião, tem que fazer que nem o Palmeiras tá fazendo. Dentro de um contexto onde o moleque vai entrar e não vai ser protagonista, vai ter um entorno dele ali favorável pra poder jogar. Esse negócio de ficar apostando toda hora na base, se o negócio der ruim, o moleque vai ser queimado também. Então, acho que dentro desse contexto aí, o São Paulo pode se utilizar, tem que dar oportunidade, Sombra. Mas, por exemplo, num jogo em casa, fez 2-0 sábado contra o Vitória, dá uma minutagem pro Pedro Ferreira. Dá uma minutagem a mais pro Jordine. Mas ficar apostando que o moleque vai ser o salvador da pátria, eu não vou pra essa linha não, Sombra.
6: Então, Marcão, você fez aí a análise tática da questão dos erros do Dorival, e é óbvio, né? Uhum. Óbvio que ele tem os seus erros há muito tempo, mas tem algo que é inerente ao Dorival, ao Crespo, a Diniz, a todos os técnicos que o São Paulo vem pegando, e não é de agora, é de muitos anos. A quantidade de jogadores horrorosos que o São Paulo tem. Você assistiu o São Paulo jogar, é um exercício de fé, de paciência. Porque ainda que ele tivesse, vamos supor que o Dorival tivesse taticamente acertado a equipe. Só que uma coisa não adianta. O Cruzeiro é superior tecnicamente, a ponto de que ontem, após a transmissão, um ouvinte, ele fez a seguinte colocação. E a gente concordou. E é nítido que os jogadores do São Paulo, eles veem que não vão conseguir fazer nada. E o outro, tecnicamente superior, você fala, gente, sabe
5: aquela... Não vai reagir, né? Não
6: sabe dá aquela coisa que um olha pro outro e fala, meu, os caras são melhor mesmo. Os caras são melhor.
5: Não dá pra reagir, né?
6: Não vamos chegar em lugar nenhum. E o São Paulo, ele é uma sequência de entra ano, sai ano, com uma pequena exceção histórica, onde a gente teve aí... Sei lá, acho que Deus chegou e falou assim, não, essa gente está muito sofrida, vou ajudá-los. De conseguir fazer um meio de campo onde Nestor e Rato conseguiram funcionar e a gente conseguiu ganhar um título de Copa do Brasil. Porque o São Paulo há muito tempo é horroroso. Hoje eu fiz um post no meu perfil, uma única palavra. Cansaço, cara, cansei, tô de saco cheio já. Sabe?
5: Porque é o sentimento de todos os torcedores,
6: viu, Sombra? Eu não tenho mais ânimo de vir aqui. É, eu tenho muito ânimo de fazer o estádio, tirar o RG do sério.
5: Zoar o trouxa do Mano.
6: É, proteger o Domênico, zoar o Mano. Eu tenho...
5: Como?
6: Eu tenho o maior prazer pelo programa Estádio 97.
5: Sabe? Exatamente.
6: É algo é muito gostoso da gente fazer.
5: Terapia.
6: Mas sério, cara.
5: Mas é gostoso.
6: Entra o assunto São Paulo. Então eu fiz o resumo do meu post é a palavra cansaço. Cansei. Já deu. Não tenho mais ânimo de ficar aqui falando, olha, porque inverte lateral, porque esse não deveria ter jogado, porque deveria ter entrado aquele. Não, o 3-5-2, o 4-3-3, que eu acho que assim, o Marcão tá certo de fazer as análises dele. Não que elas não sejam pertinentes, são. Só que eu cansei, cara. Eu cansei, porque independente...
5: Mas quando ele fica passando pano, por exemplo, pro Dorival, você concorda? Porque ele
6: fala Dorival... Você tá sendo injusto.
5: Não tô.
7: Ah, tá sendo um canalha. Tá sendo um mau caráter. Porque
5: quando é pra falar do Diniz, ele traz até lança. E fica enfiando... Ei, vai, é Diniz! Você quer agora que o Dorival vai ficar...
6: Que isso?
5: Não é assim.
6: Não é assim.
5: É sim.
7: Desculpa pelo Mano, viu, Gabi? Desculpa pelo Mano,
5: Gabi. Coitada, a Gabi tá aqui longe.
7: Mas ele faz ou não faz isso aí? A Gabi
5: fez cara de
7: vagabundo agora.
5: A Gabi falou, nossa, velho, o que eu tô fazendo aqui?
6: A palavra é cansaço. Eu postei isso hoje à tarde, no meio da tarde, cara. E é impressionante o número de pessoas que falam, cara, também tô de saco cheio, cansei. E o pessoal assim, não vou mais, não quero mais ver. E a gente falou assim, ó, Vitória, não quero assistir o jogo contra o Vitória, não dá. Porque é uma coisa que, assim, irrita, o cansaço ele irrita, ele drena as nossas energias, a gente se sente mal. Não dá, cara, eu cansei, meu.
5: É deprê, né, cara?
7: Mas eu vou te falar, é que você tá vendo pela prisma negativa do negócio, mas, não, por exemplo...
6: Não, o São Paulo só tem esse
7: prisma. Não, mas é que tá, não é mais legal, porque, por exemplo, o Palmeiras hoje é um time sem sal pra cacete. É um time sem sal.
5: Pelo amor de Deus, eu quero ser sem sal.
7: Então, mas é que tá. É, se você analisar o contexto, hoje os caras brigam entre eles aí porque não ganhou de 8. Não ganhou de 3. A torcida
5: xinga. É ruim isso.
7: É ruim porque, pô, você já viu um monte de chiliquém na torcida. Agora, por exemplo, quando tá ferrado, velho, tem aquele negócio, a corrente do torcedor, sabe?
5: Ah, tipo, para, mano.
7: Sabe, não é verdade?
5: Prefere, você é o torcedor da desgraça.
3: A bola na grande área.
7: É igual quando tem um incêndio, por exemplo, uma comunidade que todo mundo se une pra ajudar, sabe?
5: Para, tipo, mano, então, você é a favor da desgraça pra você estar bem.
6: Mas, mano, eu sei que você tá fazendo graça.
7: Não, mas é o calor da vida.
6: Então, mas não adianta. O torcedor de São Paulo pode fazer a corrente que quiser.
5: Não vai fazer.
6: Pode ir numa... Ah,
7: mas vocês encheram o Morumbi no final de semana.
5: Ué, o Dorival, a primeira coisa que ele apela é pra isso. Ontem na entrevista coletiva ele falou a mesma coisa. Não, precisamos do torcedor do São Paulo nesses últimos nove jogos.
6: Não adianta, o torcedor, ele... Deixa eu te explicar.
5: Vai mudar o quê?
7: É que o mano é meio besta, explica pra ele.
6: Não muda nada, o São Paulo não muda nada, a política do São Paulo não vai mudar.
7: Isso eu concordo, mas eu acho que o torcedor não pode abrir mão, entendeu? Tipo, eu acho que o torcedor não pode abandonar, mano, é um momento crítico do bagulho.
6: Eu cansei, cara, eu na boa já abandonei, vocês sabem, já...
5: É que cada dia, mano, a gente vê uma coisa pior do que a outra.
6: É só Deus pra arrumar isso aí, só Deus pra arrumar. Vocês falaram, se eu acredito que vencendo a oposição, o São Paulo daqui a 5 anos estará brigando com Palmeiras e Flamengo? Eu não acredito.
7: É Deus ou droga, né? Vê o outro aqui, ó.
5: É isso,
6: eu não acredito. Não que ele não tenha boa vontade. A questão que é 1,3 bilhão, provavelmente, que será a dívida. Não tem milagre que faça no futebol. Que, por exemplo, no prazo de 5 anos, se tudo der certo, não consegue voltar a fazer... O time brigar com as outras grandes potências hoje do futebol brasileiro, se você não tiver uma injeção muito grande de dinheiro e profissionalismo total. Só no profissionalismo não vai.
7: Sim.
6: Não vai. E você tem que torcer para tudo dar muito certo. Você pode botar todo o profissionalismo do mundo ali. Se no meio do caminho você, de repente, tiver um rebaixamento, nossa. Nossa.
5: Aí fica mais difícil ainda, né?
6: Calma. Claro.
7: Impossível.
5: Fica mais difícil. Você vê, o São Paulo, é cada dia que eu acordo, eu juro por Deus, eu adoro ver notícia no Twitter. Eu tava vendo o X, que é hoje, né? Mano, você vai, eu vou lá em todos os blogueiros pra ver todas as notícias, né? Todo dia eu faço isso de manhã.
7: Tomo César café, Filho, né? É o primeiro que você vê?
5: Não, César Filho eu nem sei.
6: Eu não tenho muita opinião, você precisa se pautar, né?
5: Precisa buscar informação, né? Ah, então. Aí é o que acontece. Meu, aí uma notícia de hoje que teve ontem do São Paulo, porque o Cauli ficou fora do jogo, você sabe, Marco? Ficou. Ele tomou um medicamento que não podia pra tratar uma infecção, né? Então o São Paulo com medo
6: de ficar... Mas ele tomou por livre e espontânea vontade?
5: Então não temos essa informação.
6: Saiba que ele teve que tomar por causa disso.
5: De uma infecção. Ele tava com uma infecção e tomou esse medicamento, tá na lista de...
6: Mas você acha que isso é o problema?
5: Eu acho que é mais um problema.
6: Imagina, ele não jogar é uma bênção.
7: É, o São Paulo podia dar esse medicamento.
5: Hoje, por exemplo, saiu a notícia que o São Paulo vai ter que pagar. Lembra do Jackson Mendes?
7: Sim.
5: São Paulo que veio de graça.
6: Então, São Paulo... Mota, então. 10 mas
7: eu tô
6: milhões dando
7: notícia, cara.
6: Eu sei, eu tô endossando o que você tá falando, idiota.
7: Mas todo dia é desgraça.
6: Todo dia é uma desgraça. Então, isso drena o torcedor.
5: Eu sei disso.
6: Porque não adianta ser. Ah, vou fazer uma gestão profissional. Aí vem uma tarracada de 10 milhões.
5: É, o cara nem sabe de onde vem.
6: E quando o Marcelo Portugal Gouveia estiver no fim da gestão dele, vai
5: aparecer.
6: Vai vir a pemba do Cedric. Vai vir a pemba do outro e de outro. E anota aí lá na frente, vai ter o do Vitor Sá. Então assim, Enzo. Cara, não dá, não dá, difícil. Não dá, cansei.
7: É, enquanto não mudar, Sombra, esse regime associativo, aí esquece. Pode ir o Marcelinho Portugal Gouveia aí, a oposição vencer, mas quem manda na porra do São Paulo é o Conselho Deliberativo. Então, primeiro que assim, pra você se eleger, você vai ter que leiloar cargos dentro da sua gestão pra esses caras que estão fazendo conchavo pra poder te eleger como presidente. Então você tem que colocar diretor de futebol ABC ali, indicações dos caras pra cuidar da base também, galera sai no tapa pra ver quem vai comandar a base do São Paulo. Então, departamento jurídico, vai ter que colocar conselheiro nosso, o cara pode não ter a mínima capacidade pra ser aquele cargo que ele vai ter que executar, mas vai ter que fazer...
5: tem que esperar que dê sorte e consiga resolver alguma
7: situação. A sorte é virar SAF, irmão. A sorte é vender aquela porra pra alguém.
5: Não, vou fazer, mano.
6: Não tem essa de sorte, meu. Não tem... Agora há pouco tinha um chat aqui, um super chat, inclusive, muito obrigado ao super chat. Do cara que falou assim, pô, e de repente se a gente tivesse um presidente igual o Pedrinho do Vasco, né? Gente, quem disse que o Pedrinho é um cara competente? Quem disse que o Pedrinho é um cara competente? O Pedrinho não vai falar bosta nenhuma. Assim, tá aqui o do Fabrício Verpa, ele fala: você acha da gestão do Pedrinho no Vasco? Você acredita que deveria aparecer um Pedrinho no São Paulo? Ou só uma SAF? O Pedrinho não vai ter gestão se não tivesse vendido para uma SAF.
7: Não, mas ô Sombra, aí eu vou fazer uma defesa do Pedrinho, porque o Pedrinho, ele meio que reergueu o Vasco, tudo bem, sem o dinheiro, mas ele tentou ali, de todas as formas, inclusive expulsar pessoas. É, o Pedrinho colocou o próprio patrimônio para ser fiador do Vasco em várias situações. É, e você não faz isso se você não estiver realmente limpando tua diretoria. Porque se você então, tiver um monte de estrume ao teu lado ali e você não puder mandar, você não vai colocar o seu nome e o seu CPF em jogo.
6: O que você acha que ia acontecer com o Vasco se não fosse vendido para uma SAF?
7: Não, mas tudo bem, mas dentro desse cronograma então, antes mesmo...
6: Eu tô dizendo, gente, não adianta...
5: Ele sozinho não consegue.
7: Então, mas, por exemplo, você precisa da decência de um cara que tenha pelo menos ali a iniciativa de limpar o clube. E nesse ponto o Pedrinho fez.
6: O que é limpar o clube?
7: Começar já, por exemplo, o Paulo Nobre, quando ele colocou dinheiro e pegou e falou, vou fechar essa porta, sou eu que mando, ele começou a limpar o clube. Por mais que você não tenha exterminado, então aquele monte de aspone que tá do teu lado, mas esses caras deixam de ter influência política que muitas vezes eles têm e prejudicam.
6: Ou seja, você precisa ter um cara milionário.
7: Ah, o Pedrinho não é milionário, mas ele conseguiu, cara.
6: Só quem é milionário... Ah, mano, tá na justiça.
8: Não, é que o Pedrinho conseguiu investimentos, né? Mas ele tomou as rédeas. Como o Paulo Nobre.
7: Mas, por exemplo, ó, você tá falando a respeito de investimento e tudo mais. É, Lele, você não consegue trazer para dentro do teu clube um investidor pesado se você não tiver credibilidade. Sim. E quando você começa a fazer uma administração mais séria, credibilidade é um negócio que pesa e pesa bastante para você, inclusive, atrair novos clientes. E nesse caso, o Pedrinho, ele foi bem. Agora, quando você vê lá, por exemplo, imagina o Osmar Stable descendo agora, sei lá, no Uber, na Faria Lima, fala, vim buscar investimento. Quem vai receber o Osmar Stable?
6: Não, mas aí é que tá. Você vai conseguir investimento para vender para uma SAF, porque quando você vende, quem tá lá, tchau, pega as suas coisas, limpa, pega aquela caixa de papelão, né? Que as pessoas, quando tem que ir embora, ela põe os seus pertences, põe fotinho que tá na mesa, né? Põe tudo, põe o rádio, põe o espelhinho, põe tudo ali e vai embora. Aí vão pôr dinheiro. Aí é que vão pôr dinheiro.
8: É que o Mano falou da decência, né? Porque, por exemplo... É, o Paulo Nobre no Palmeiras, o Bandeira de Melo no Flamengo. E aí agora a gente viu o Pedrinho, querendo ou não, tomando as rédeas lá. Ele conseguiu esse investimento porque ele tava mostrando que, ó, tô colocando meu CPF, tô tentando resolver. É o que falta no Corinthians e no São Paulo, decência. A gente não acha um cara desses lá, disposto a pôr a cara, a pôr os próprios bens e tal. Porque os caras só querem sugar. É, mas os caras não querem colocar o dinheiro deles do clube, o nome deles.
6: O Paulo Nobre pôs o dinheiro dele porque ele era o presidente. Ele falou assim...
8: Porque ele tinha as rédeas.
6: Eu mesmo recupero essa porra.
8: E ele porque ele não ia dar na mão desses safados.
5: Ele não acreditava nos caras, ele sabia que estava acontecendo lá dentro, né? Ele conseguiu. Só mais uma notícia aí, Marcos. Até o Dorival falou na entrevista coletiva, ia poder contar com o Lucas... no jogo contra o Vitória.
7: É verdade que ele foi visto, porque eu não vi o jogo do São Paulo. Acabou o jogo do Corinthians, eu desliguei a TV. Eu não falei nem com a Thaís, velho. Nem com a Thaís.
5: É isso, cara.
7: É... Mas ele tava com aquele jornal amarelo na mão?
5: O Cato, Dorival?
7: Cato.
5: Não existe.
7: Ele tava? Mais. Lógico que existe.
5: Amarelo,
8: aquela tem aquela foto num ônibus lá. Dorival, aquele meme.
7: O cara nem
8: Dorival já tá andando de ônibus.
7: Eu vi que o São Paulo tinha perdido hoje. Fui, velho.
5: Mas você conseguiu dormir?
7: Ah, eu fiquei ali no sofá lá, fingindo que eu tava dormindo pra Thaís me encher o saco também.
0: É que a galinha, quando ela dorme, você nunca sabe quando ela tá dormindo, porque ela meio que dá uma coisada assim, ó.
5: Né, ela fica
6: no poleiro. Você quer saber o que era pra deixar ele sair do sério? É, acabou o jogo, ele tá lá no sofá, e a Thaís fala...
5: Morico.
6: Foi bom o jogo, Morico?
7: Não, ela nem me pergunta, mano.
6: Não, né?
5: É, cara, ela mais fala, Morico, vai buscar um negócio pra mim.
7: Ela se comporta, velho, igual a esposa de policial da rota.
5: Aquela cala a boca.
7: Pergunta como é que foi o negócio.
5: Meu Deus do céu, velho. Olha lá o mano dormindo lá.
7: Legal você
5: aí,
7: dormindo.
5: Ô, Motinho, o São Paulo também foi multado pela Comebol aí por causa do atraso no jogo do Boca lá. É. Então é só mais uma
6: falar, pena. Meu, não tem jeito da Comebol meter uma multa de 10 bilhões?
5: Não! Não vamos estragar mais.
6: E falar, enquanto não pagar, não joga mais.
5: Que isso.
7: Ô, Gabi, você viu o jogo dos Tricos ou não?
8: Não, não.
7: Também não?
8: Não, só do Brinco.
7: Não, mas agora volta quem? Volta quem? Fala aí pra esse trouxa agora. Fala aí, sábado contra o Vitória. Volta quem?
5: Lucas.
7: Aí, nossa. Trouxa.
6: Nossa. Mais um factoide
5: agora. Nossa.
6: Pra chegar e falar assim, agora tem o
5: nossa.
6: Lucas. Porra, o Lucas...
7: E o Lucas, ele vai atacar a perna igual do meu irmão, sabe? Só o fiapo, assim.
6: Você tipo, vai de brincadeira.
7: Uma delas,
6: né? O Lucas, desde o ano que o São Paulo ganhou a Copa do Brasil, não foi mais porra nenhuma.
5: Faz tempo que o Lucas não joga, hein?
7: Se machucou demais, né, mano?
5: Você entendeu? Acho que dezembro ele não fica, mano.
6: É capaz de chegar e renovar, e chegar no ano que vem. Você continua vendo lá, Luciano, Lucas e Caleri. Puta
5: que isso?
3: É de doer, né?
6: Não, é de doer. Sabe? É aquilo que já era mais ou menos envelhecido 3 anos. O ano que vem, 4.
5: E ainda a dúvida.
7: Será que o Lucas ele tá naquele grupo junto com o Paulinho lá? O nome do grupo é Maré 2.0. Véio, tipo...
5: Só bomba, velho. Não pode ser essas coisas, mano. É um doente.
3: Nossa senhora, cara.
6: Olha, vou te falar um negócio. Você também cansou, Marcão?
5: Eu sei.
6: É que você tá meio ferrado, né? Que você ainda é obrigado lá comentar o jogo, né?
7: Ah, mas eu vou caracterizado, eu vou estar de
5: vendedora de acarajé.
6: Que é triste. Eu posso sair no cinema, você não pode.
5: O Navarro sofre, né, cara? Coitado.
6: Tá, eu fico com
3: uma dor dele. O Navarro ontem, cara, o Navarro acusou o golpe. E eu vou falar um negócio, cara. O Marcão, cara, no segundo gol, a hora que ficou aquela bate na trave, pega no goleiro. Assim,
5: o Marcão baixou a cabeça.
3: O Marcão também deu uma acusada que ele fez, bicho.
7: Mas não era o rebote já do cigarrinho da dona Repousa que eu trouxe. Não,
6: mas, meu, aí você chega... Porque eu vi consumindo,
7: cheguei aqui sem o cigarro.
6: Aí você chega e fala, quem que vai entrar? Ferreirinha. Não, uma boa, meu.
7: Mas você jogou 15 minutos, Sombra.
5: Machucou? Não, mas ainda não tem notícia ainda se foi lesão, não. Mas, Marcão,
6: já para, quando ele vai entrar, quando você fala, vai entrar o Ferreirinha, ele vai ficar 15, 20, 30, tanto faz, só o gesto dele entrar, só o fato dele entrar... Já é um pé no saco daquele assim, bem dado com biqueira de metal.
7: Ah, e o Dorival poderia ter colocado o André Silva também, né, Sombra?
6: Nossa.
8: Eu troco o Ferreirinha pelo Pedro Raul, hein, se vocês quiserem. Vamos, vamos fazer igual o Jadson e Pato, vai. Ah,
5: que... Bosta pro merda.
6: Não dá.
7: Nossa, velho.
6: Tá de mal.
7: Maldoso.
6: Acabou. Não, na boa.
7: Ah, mas vai melhorar, Sombra. Sábado o Lucas Moura tá de volta.
5: Nossa, mano.
7: Você vai ver
5: o São Paulo. Não faz com o teu irmão. Ah. Fica dando esperança pro torcedor. Ah, mas você
7: tá no lugar do Vitória em casa, vai um lugar de quem nessa porra?
8: Gente, o Lucas Moura...
5: A gente perdeu pra quem que a gente perdeu em casa que foi ruim?
7: Não, pra ninguém, filhão.
5: Não, o Juventude não perdeu, empatou, não foi?
7: Não, mas aí o... Não, o Juventude, você tá louco? Juventude na Série B, cara.
6: Juventude Série B, nem jogou. Não,
3: foi na Copa do Brasil. Ele tá falando da Copa do Brasil, Mota.
5: É, vai, vambora, vai, não aguento mais.
6: Paulo. Vambora pra onde?
5: Mistura, vamos que tem a... Não, tem a nava aqui das galinhas.
6: Calma, você quer algo? Tá bom, aguarda, senta aí e ouve.
9: Ah, não acredito. Perdeu de novo? Por isso que o Sombra virou hipocondríaco? Vive à base de remédio? Vai aguentar como uma vida sofrida dessa também, né? Que momento especial! Valeu.

0: puta. Vai, Bambi.
1: Vocês estavam falando do Navarro, né? O Navarro, eu ia até comentar. O Rafael Navarro, baita narrador, né? Mas ele deu azar aí, porque deu a maior oportunidade da vida dele pegar essa fase de merda do São Paulo. E ele eu acho que é o que mais...
2: Sim. Mas sim que é bom, velho. Você forja um narrador. E pegar o time na boa aí, sabe? Tipo...
3: O De Paula tá sendo forjado.
1: Ele é bonzinho com o quê de inocência, cara. Ele ainda chega e fala assim, pô, mas você... Eu tava conversando com ele agora mesmo, durante o programa. Ele diz, pô, mas você acha mesmo que não vai conseguir melhorar o São Paulo? Ele ainda acredita, cara.
2: Meio tonto, né?
0: É, eu aposto não, que ele coloca a meia na janela no Natal, né? Esperando o Papai Noel chegar com a porra do presente. É meio cabaço, isso tá querendo dizer, né, Alsombra?
1: Não é.
2: Olha, você sabia que ele que vai ser o Papai Noel desse ano na minha casa?
1: Noel. Olha, só Papai Noel.
2: Vai estragar a surpresa. Essa é a surpresa.
1: Ei.
2: Pô, tá mó caro, mano. Contratar o Papai Noel de Guatemi, velho.
4: Quer que eu leve mais aquele Papai Noel todo com a barba suja? Parece um. Parece um cracudo.
2: Quer que eu leve os efeitos especiais Neves?
4: Não, Marcos.
2: Tem que levar a Mamãe Noel.
4: O que aconteceu com você, mano? O que aconteceu? Você tinha o Papai Noel da Coca-Cola, cara. Agora você vai pôr um Marcão, velho.
2: Ah,
4: velho,
2: tem que economizar, velho. Porra. Eu sou tipo aquele Mickey Mouse das festas de
0: aniversário. As crianças tudo chorando quando o Marco chegar. As crianças tudo chorando, velho.
1: Recebi sinal verde pra promoção um dia de Marco.
0: O jurídico aprovou?
2: O Ferreroni. Meu Deus. O Ferreroni deu start, mano.
0: O Fernando aprovou também?
1: O Zé chegou e falou assim, dane-se.
0: É. E o Fernando assim...
2: Departamento jurídico da rádio é o Zé, mano.
0: O Fernando tá assim, ai meu Deus.
2: Mesmo porque o Zé vai com nós no peão, então tipo...
0: Pra tomar o Zé conta. Vai junto? Nossa, velho, meu Deus.
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6: Scream! Farme, Corinthians!
7: Ai, fica lá no campo já, tô meio destreinado até, viu, meu? Tô meio até destreinado aqui.
3: A gente se acomoda, pois né, é. Na folga. Ih,
7: lá vem Alan Patrick, já enfiou a bola, Thiago Maia pintou na cara do gol, é gol do Internacional!
8: Se ferrou! Houve um equívoco!
7: Aos 49 segundos de jogo, não é possível! Eu tô falando, reza, ora, batuca, faz alguma coisa, porque senão o caldo vai entornar.
3: Ah, vão tomar no meio do...
0: Que é isso?
7: Vai entornar.
3: Desculpa, mas vão tomar no meio do...
7: O caldo vai entornar, tô falando pra você. O Garro vai ser pressionado, o Garro perdeu a bola na grande área, na cara do gol, o Inter pra matar o jogo.
3: Se ferrou. Cara, a gente tá falando desde o primeiro tempo.
8: Houve um equívoco.
7: Alan Patrick! Na falha de Rodrigo Garro.
0: Que isso, fantasma.
7: Diniz recuou o Rodrigo Garro pra buscar o jogo como Paulo Henrique Ganso fazia no Fluminense dele. O Garro foi sair dentro da grande área do Corinthians. Tentou driblar dentro da grande área. Tomaram a carteira dele. E a bola sobrou para o Alan Patrick sozinho. Para meter para o fundo do gol. André subiu de cabeça, é gol!
9: Com energia.

0: número 49. No levantamento de Vitinho, na primeira dele, lá pelo lado esquerdo, André apareceu de surpresa. Nas costas da marcação, subiu mais alto que todo mundo. E cabeceou pro fundo do gol do Internacional de...
1: O placar do Estádio 97 informa. Lá no Beira Rio.
0: Eles não são tudo isso, não. Eles não são.
1: Deu ruim. Inter 2.
2: Tome-lhe.
1: Time que beira o Rio Tietê 1.
2: Tome-lhe.
1: Ó, vocês estão batendo na trave de cair, viu? Entendeu? Entendeu?
3: Hoje tá zicado, hein, mano. Esse Domênico é um azarento, velho. Ah, ele meteu um vuduzão do Corinthians aí no bagulho, certeza, mano.
1: Cara, o que tá acontecendo com o Memphis, velho? Você não tá fazendo gol com o pé, imagina com os dois. Parece que abalou aquele pênalti, né?
4: Que fase que tá o Corinthians!
1: O Brioberto voltou, né? Não aconteceu nada também, né? Você reclama do Garro aí, ó. Que já que ele não tá entregando lá na frente, dando assistência, ele deu lá atrás. Ainda correu do clássico, hein? Vocês são gênio. Tô pensando em trazer o Ramon, né? Pelo menos até o fechamento dessa edição do placar, ele não tava contratado. Mas ele tem 6 jogos de suspensão. E falta 10 pra acabar o campeonato. Meu Deus.
5: Nossa, bem bolado, bravo. Bem bolado mesmo.
1: Ó, mas vai na minha. Melhor mesmo o Ramon, que não vai ficar no banco. Porque a outra opção é o Silvinho. Pressure, pressure, pressure. Lembra?
6: Mas está voando.
7: Isto não é voar, isto é cair com estilo.
8: Falada na bafala aí, mano.
0: Boa,
8: bruxa, bruxa. Falada na bafala aí, mano.
0: Boa.
8: Falada.

0: Babadada, bafala aí, Gabi.
1: Aliás, Gabi rima com... Ei, você aí, Curica vai cair. Curica vai cair. Ei, você aí, Curica vai cair. Curica vai cair. Vai,
2: fantasma da série B apareceu no vídeo lá.
1: Presta atenção.
2: Que isso, Marcos? Chapéuzinho aí.
3: Ai, ai, ai.
2: Esse moleque é doente. Vamos a nos ater aqui, né? Ontem, pós-jogo, Lelê. Pós-jogo, vamos lá. Primeiro, né? Descobrimos que o Diniz tinha sido mandado embora. Marcelo Paz deu uma entrevista e ele falou, né? Uma das justificativas dele foi que o Corinthians precisa de um fato novo.
3: Essa porra desse frango faz barulho, é isso?
1: É.
3: Não acredito.
4: As perninhas é mais grossa do que as canelas dele. A perninha do frango.
3: Não acredito. O frango que canta.
2: Agora tu imagina, esse doente fica o dia inteiro procurando essas coisas na internet. Mas vamos lá.
3: Tem tempo, viu?
2: Precisamos.
1: Pode acreditar, Motinha, que eu não tô fazendo isso, tô fazendo merda pior.
2: Não, é. Melhor você continuar fazendo isso, Marcos, pelo amor de Deus. A gente quer você vivo. Olha, Marcelo Paz, mano, explicou o seguinte: que uma das justificativas foi: precisamos de um fato novo. Apesar de todos serem culpados, né? Jogadores, comissão, até ele mesmo se põe como culpado e tudo, mas o Corinthians precisava de um fato novo, né? Essa foi uma das justificativas do Marcelo Paz.
4: Um fato novo e numa decisão tarde, né? Porque todo mundo sabia que se fosse pra demitir o Diniz, era antes da data FIFA, quando perdeu pro Fluminense. Mas não. Bom, não precisava ser gênio pra saber que ia perder do Inter e ia demitir.
1: Não, mas nesse caso aí, Motinha, só um parênteses aí. A Lelê tem razão, porque, por exemplo, um cara que tá no cargo que ele ocupa, é um cara que tem que ter essa percepção também. Mesmo que os jogadores cheguem lá e falem... Ai, mas mantém, porque a culpa não é dele, a gente gosta do Diniz e blá, blá, blá, e blá, blá, blá. O cara que tá na função dele tem que chegar e pegar e falar, se acontecer uma derrota lá em Porto Alegre, eu vou ter que mandar embora o cara ali. Então, ia ser insustentável manter o Diniz. Então, nesse ponto, Mota, ele já deveria ter cortado o mal pela raiz, pra ele falar, jogadores, cala a boca, trabalha, que eu vou ter que contratar um outro cara. Porque se acontecer uma derrota no próximo jogo, o cara vai chegar sem tempo pra conhecer
2: e
1: vocês.
2: E aconteceu ontem, mano. Eu
4: nunca
2: essa
4: vi um
2: conversa
4: funcionário
2: aconteceu
4: escolher
2: de
4: seu
2: novo.
4: Chefe. Nunca
2: aconteceu de novo essa conversa. Porque o Memphis Depay foi lá no Paz e falou o seguinte, que considerava precoce essa demissão do Diniz, né? Que ele pediu, que ele foi contra, né? A demissão do Diniz, que ele chegou pro Paz e falou, meu, é muito precoce isso. A gente agora, por exemplo, que o
1: então o Paz deveria falar pra ele, Memphis,
2: o Yuri tá voltando, e aí pra jogar junto com o Memphis e tudo, que poderia resolver a situação.
1: Então, mas o Paz deveria ter chegado pro Memphis e falar, Memphis, fuck you, asshole.
2: Isso.
1: It's your fault. Fala, a culpa é sua, bacana. Ele tá caindo por culpa sua. Se você tivesse feito o gol da Libertadores, ele tava empregado.
2: Eu vi no blog do Timão, hein. Aí
1: não, mas Mota,
2: disse que considerou a precoce.
1: Mas ô Mota, tem que ter nesse momento dirigentes aí com culhão pra bater de frente e saber o que estão fazendo, velho. Agora é o momento do cara segurar realmente ali no manche do avião e saber o que vai de fato fazer pra tentar tirar o time da zona. Porque, cara, na boa, o Corinthians hoje ele tá com a água batendo na bunda, é o primeiro que tá fora. Mas entrar ali com esse futebol que tá jogando é questão de tempo. E se entrar, aí não sai, velho. Aí vai ser aquela briga do cacete aí, porque errada, não tem o que fazer. Então não pode entrar, Mota, não pode entrar. O Corinthians ele tem um jogo aí de vida ou morte no domingo, Lelê. A gente vai falar do jogo aí contra o Inter aí. Mas na boa, mano, é um recado pra esses jogadores aí, ó. Atenção vocês, cambada de frouxo, bunda mole, time sem vergonha. Se for pra ir pro jogo do Palmeiras aí com a calça cheia lá, com a fralda cheia, não levanta nem da cama. Cambada de porcaria, pra não usar o termo estrume. Mas é verdade, o negócio é o seguinte, esses jogadores do Corinthians, eles precisam ter culhão, Lelê, porque na boa, é o mesmo time que ganhou a Copa do Brasil, é o mesmo time que ganhou a Supercopa, tem que ter vergonha na cara. Vocês são bunda mole, vocês são frouxos, e se tiver ouvindo aí também, ou alguém contar, vocês são frouxos, vai ficar putinho? Lixem-se vocês, vocês têm que honrar o que vocês têm no meio das pernas, vocês têm que honrar o símbolo da camisa que vocês estão vestindo, vocês precisam parar de ser bunda mole, cambada de jogador cagão.
2: Vamos lá, 7 horas, Sombra.
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2: Tá, então vamos lá agora, pós, né, Diniz, começou o trabalho de trazer um técnico. Quem seria primeiro esse técnico? Ramon Dias, primeira opção do Corinthians. Acontece, pra quem não sabe, é o seguinte, Ramon Dias foi punido pelo STJD né? Pegou 6 jogos e depois saiu do Inter. Não teve tempo de cumprir isso, né? Mas mesmo assim, dentro do Corinthians, a direção com Paz e o Dr. Osmar lá, né? Disseram que tudo bem, vai pra cima e a gente vai tentar ir no STJD suspender essa punição. Só que acontece, são 9 jogos. Se não conseguir reverter isso, ele vai ficar 6 jogos fora, né? Não podendo ficar no banco do Corinthians. E tem outro caso ainda, que disse que o seguinte, na primeira opção do Paz, foi o Vojvoda. E o Osmar falou, não, Vojvoda não, não. Aí, parece que a segunda opção teria sido Zubeldía. Zubeldía já negou, tem aqui notícias que Zubeldía já negou.
5: Ah, que pena.
2: Que, inclusive, porque o Zubeldía já negou também do Inter, né? Porque o Zubeldía não quer pegar ninguém agora, até o fim. Porque ele quer um contrato maior que até o fim do campeonato. Porque todo mundo quer dar um contrato até dezembro.
5: Claro.
2: E o Zubeldía falou, não, se for pra isso, eu não quero. Já negou o Inter uma vez e agora negou o Corinthians, né? Então, o que acontece? Diz que dentro dos bastidores já se discute tempo de contrato, todos os acordos aí com Ramon Dias. Ramon Dias, sim, poderá ser técnico do Corinthians. Vamos esperar aguardar, gente. Mas diz que dentro dos bastidores está tudo certo. E o Corinthians vai tentar entrar no STJD para reverter essa punição de 6 jogos. E caso não consiga, quem ficará no banco é o filho.
4: O Emiliano,
2: né?
4: Que já é ele que no dia a dia...
2: Que treina o time.
4: É ele que faz tudo e tal.
2: Porque
4: O Ramon já tá meio que aposentado. É porque o Emiliano tem muito respeito ao pai. E ele quer seguir a carreira solo. Mas ele disse que só fará isso quando o pai dele realmente decidir aposentar. Então acho que ele fica naquelas de tipo, Deus ai, chamar, ainda né? Tem a última dança do meu pai. Né?
2: Last
4: então,
2: Dance.
4: E aí, enfim, fica nessa. Mas quem já comanda todo o dia a dia, tudo já é o Emiliano, né? O Ramon já fica mais nas decisões superiores.
2: Vai no peão com os caras, né?
5: Bom nome, Ramon.
4: Então,
1: pra falar a verdade, Mota, agora não tem muita escolha de bom nome, assim. Tipo, é o que tem, velho. Sabe, não tem muito pra onde correr. Me agrada, cara, porque o Ramon, apesar dele ter saído, inclusive quem derrubou o Ramon Dias, vocês vão se lembrar, foi o próprio Memphis. Lembra que ele falava, eu quero bola no pé direito e toco no meu pé esquerdo. E ali naquela declaração, se eu não me engano, foi uma eliminação, Lele, foi na Sul-Americana.
2: Foi aquela Sul-Americana que vocês não jogaram.
1: Acho que foi uma Sul-Americana. Foi ele que derrubou o Ramon, mano.
2: E como é que vai ser agora, ele voltando?
1: Então agora é a hora do Ramon pegar e falar assim, me derrubou, já dá uma na cara dele no vestiário.
2: Que é isso, seu
1: fecha,
2: doido?
1: Fecha a mão lá, já dá a primeira na cara e eu fico pra treta, mano.
5: Ô, o torcedor
1: Cê
5: do Corinthians
1: do nome do Ramon?
5: Fala aí, Gabi.
1: Você gosta do nome do Ramon Dias?
6: Gosto, mas eu fico mais nessa questão dele estar aí com essa suspensão, né?
1: Não, mas aí o filho ir tocando aí,
6: por enquanto. Não, eu acho que sim.
1: Porque quando ele era expulso também por algum motivo, aí quem tocava o bonde lá era o filho, né? Então...
2: E que você viu, Gabi, desse time do Corinthians lutando pra não cair agora?
6: Então, eu esperava mais, até por esse tempo todo que eles tiveram pra se organizar, né? Mas eu acho que no segundo tempo veio um time com um pouco mais de vontade ontem. Porém, assim, a gente não pode contar com a sorte, mas acho que faltou isso também, né? Esse monte de bola na trave e tudo. Mas precisa de um novo posicionamento, né? Precisa de jogadores que tenham mais vontade de estar em campo, que não fiquem tão perdidos e tão desorientados com um gol como aconteceu ontem. É, foi claro que o Corinthians perdeu totalmente o rumo no primeiro tempo e até ele se organizar de novo levou aí os 45 minutos.
5: Você acredita em Deus, Gabi?
2: Lá vem.
5: Você não acha que é Deus falando assim, não, vai cair essa porra.
6: Não, porque Deus é o Deus. Lá
5: vem o falar de Deus. Mas na moral,
2: ele acredita em vários deuses que ele vê depois que ele tá...
4: Em duendes, tudo que ele vê.
5: Ganesha, né? Isso é o Deus Ganesha. Esses...
4: Ganesha da prosperidade.
5: Eu vejo ela meio de outro jeito, mas enfim. Ó, o Mote, a torcida do Corinthians pode se preocupar, irmão, pode se preocupar.
4: Não, mas é preocupante.
5: O último nome que o Mano falou, não, esse nome me agrada, era o Diniz.
1: Mas o Diniz, cara, quando ele chega...
5: Mano é um trouxa.
1: Mas é que tá, o Diniz quando ele chegou e ele teve...
5: Deu um gás, né? Meu top psicológico, mano, falei pra você.
1: Não, mas o Marcão, ali era um momento, cara, que, porra, uniu o útil ao agradável. Fala, porra, o Corinthians ele tinha um potencial pra ser um time que tocasse a bola, sabe? Um time campeão da Copa do Brasil, que jogou bem, depois que o Dorival não conseguiu manter, apesar de ter ganhado a Supercopa lá, mas é um time que já vinha caindo de produção. Falei, porra, o Diniz, pelo estilo que ele tem, agressivo, propõe o jogo, falei, porra, já colocou o Garro pra jogar junto com o Bidon, o Corinthians jogando bem, todo mundo numa maré de boa fase ali, porra, Memphis, Yuri, aí veio a pausa pra Copa, mano, ali foi uma decepção, foi um balde de água fria, porque eu falei, porra, mano, pegando o trabalho já pronto do Dorival, que tava ruim, E ele conseguiu fazer o time jogar. Falei, imagina esse cara com 50 dias pra trabalhar.
5: Mas você entendeu o que eu tinha te falado? É o lance de...
4: O problema é o tempo pra trabalhar.
5: A hora que ele pôde mostrar o potencial dele como treinador, ele não mostrou. Sabe porque ele é ruim.
1: E foi uma baita de uma decepção. Pra mim, o Diniz, cara, ele tinha tudo pra dar certo no Corinthians. É um cara que já chegou com aquele discurso inflamado, sabe? Sou corintiano. Pô, agora é o melhor lugar que eu já trabalhei na vida e não sei o quê. E o time jogando bem. Falei, cara, não tem como dar errado. Infelizmente, o tempo me provou o contrário. E eu não tenho compromisso com erro. Já vinha criticando o Diniz desde aquela pausa lá pra Copa. E depois, quando voltou, vocês lembram bem? Era aquele negócio de troca de gramado. Aí punha a culpa no gramado. Não, porque tá cheio de areia. Pô, tá um absurdo. Falei, beleza. Concordo, porra, já tava lá no estádio, dava pra ver, o cara chutava lá a bola, levantava areia, mas depois o gramado virou um tapete, o Corinthians não conseguia mais produzir, o Garro não jogando bosta nenhuma, o Bidon não jogando bosta nenhuma, o Memphis se arrastando em campo, o Yuri Alberto depois se machucou, então é uma situação que começou a ir vários lances ali, inclusive quando você fala, o Diniz ele insiste em colocar jogadores, o Yuri Alberto tinha sido preservado naquele jogo e fazia acho que 2 jogos ou 3 jogos que ele tinha voltado de um período que ele ficou 50 dias fora. Ele entrou no segundo tempo, entrou e ficou 10 minutos em campo e se machucou. Então ali foi uma fatalidade, eu não vejo culpa do Diniz. O Diniz, inclusive, na partida de ontem, Lele, apesar dele ter entrado com uma tática, eu até falei pro Vieira, o Vieira me perguntou, falei, cara, eu acho que o Corinthians jogar assim, sem o André, o time fica muito exposto no meio campo. Falei, o sistema defensivo do Corinthians, falei, é um sistema lento. Até usei o Gustavo Henrique de exemplo, eu falei, é o melhor jogador que o Corinthians tem hoje dentro do elenco. É o cara mais regular, falei, mas é um zagueiro lento. E a jogada que o cara deu tapa na frente dele ontem provou isso. Então não dá pra jogar com um time tão exposto. O Diniz, ele foi pra cima do Inter, ainda meio que naquela situação casa, né? Do all-in. Mas pra vocês terem uma ideia, como não precisava disso e o Diniz tava desesperado, eu até entendo, Marcão, porque ele pensou o seguinte, ele não tava pensando no decorrer da temporada, ele tava pensando naquela partida de ontem, porque ele sabia que uma derrota significaria pra ele uma demissão. Então ele falou,
5: é
1: eu
5: vou pensar no meu. Um time mais conservador e depois, dependendo do cenário, colocar um time com 3 atacantes.
1: Teoricamente, mas pra um cara que tá desesperado se manter no emprego, você acha que não? O Diniz continuar no Corinthians ia ser uma mão na roda pra
5: mas
1: ele,
5: mas é por isso que eu falo, o Diniz, ele é meio lunático, a ponto de, tipo assim, ó, vamos pensar o futebol da maneira prática. Se eu não tomar um gol, no mínimo eu já empato. Aí ele já pensa em
1: pra trocação. Ele nem precisava disso, porque, por exemplo, a torcida do Inter já provou que realmente não acompanha o time. É uma torcida modinha, porque, desculpa, o time dentro do Z4, precisando desse jogo de ontem pra sair e não ter um Beira-Rio lotado, desculpa, pra mim é largar na mão. Largar na mão. O Inter, cara, o Corinthians, em qualquer hipótese, gente, não dá, não existe você tomar um gol com 40 segundos de jogo. Não dá.
5: Desatenção,
1: né? Você ferra, não, é falta de concentração, desatenção, falta de tesão, é tudo.
7: Se fosse o Real Madrid, não era pra ter tomado.
1: Não é, velho, fura a bola, mano.
7: Imagina o Inter.
1: Vieira, tava na cara que o Inter ia tentar propor o jogo e meter uma blitz durante 10, 15 minutos. Porque o Inter, ele nem tem isso como proposta. Basta ver o percentual de bola que o Corinthians teve no jogo, mano. O Corinthians ficou com 70% da posse de bola no pé. E o Inter, ele faz isso com todo adversário. Ele dá a bola e tenta sair no contra-ataque. Então, se você propuser pro Inter aí a chance dele vir pra cima, você tenta frear os caras ali com 10 minutos, 15 minutos, os caras não vão ter gás pra ficar assim durante 90 minutos. Aí o torcedor vem do 0-0, o time a 4 pontos do Corinthians, o time se mantendo dentro do Z4, o torcedor começa a vaiar. É praxe, velho. Você tem que jogar a torcida dos caras a seu favor. Você começa a pressionar os caras. Então foi de uma burrice, mano. Mas foi de uma burrice sem tamanho o Corinthians tomar um gol daquele jeito, mano. E aí depois começa, beleza, toca a bola, não sei o quê. Mas não é que o Corinthians melhorou no jogo. É que o time do Inter é horroroso. O time do Inter é fraco, velho. O Corinthians perdeu 2 gols ali no primeiro tempo, lá com 2 bolas na trave. No segundo tempo teve outro lance do Memphis. É que foi um absurdo perder aquele gol. Inclusive, hoje em câmera lenta, esse jumento, esse asno, ao invés de tentar bater de chapa, ele tentou bater com os 2 pés pra fazer. Olha o que o Memphis fez. Ele pensa mais nele do que no clube, esse desgraçado aí. Aí vem o Garro lá, esse outro idiota também, querendo fazer graça dentro da área. E isso não é saidinha do Diniz, cara. Repito, o Garro, ele foi imprudente. O Garro, ele foi ali... Meio que, eu sou autoconfiante porque eu jogo muito. O cara vai vir, eu vou ficar esperando
5: até o time pra poder tocar. Dele, mano.
1: Marcão, ele tinha passe rápido. Não. Quando você tem saidinha de bola, o que você faz aí pra enganar o adversário quando você quer fazer uma saída de bola? Você traz todo o time do Inter pra dentro da tua área, mas você toca rápido, velho. Você não fica com a bola no pé.
5: Mas a partir
1: pra você
5: do
1: envolver
5: momento,
1: um adversário numa tabela, você precisa de rapidez, velho.
5: Então, mas a partir do momento que o treinador, ele pega um jogador que tem essa característica de reter mais a bola e coloca ele pra fazer
1: mas você não saída, entendeu, você viu o lance, o gol? O Garro, ele tinha 4 opções de passe. Ele tinha lateral direito, lateral esquerdo, outro zagueiro e goleiro. Ele podia tocar pra qualquer um, não é que ele foi pressionado e não tinha opção. Esse maldito, esse idiota, ele ficou que esperando isso? Até o último minuto pra perder a bola.
4: Mas, calma, na moral, ele foi desarmado muito fácil.
5: Mas na moral, pra tocar rápido, pra mim a responsabilidade é do Diniz, porque, mano, nós estamos cansados de saber que o Garro não é bom de volante.
1: Não, mas a questão não é essa.
5: Ah, o Garro de volante
1: Gabi, mata, Gabi, né? Lelê, eu sei que vão usar um bode expiatório. Olha, vamos mandar o Diniz embora. Eu acho que tem que mandar porque acabou, mano. O Diniz ali com o braço cruzado à frente do gramado, pode com aquele ir, semblante mano. De que não sabia o que fazer, inclusive sem cobrar jogadores. Cara, desculpa, quando você se desconstrói, porque o Diniz se desconstruiu. A característica do Diniz era gritar com o jogador, era fazer o time jogar bonito, ele não conseguiu fazer isso no Corinthians. Então, tem que ir embora, acabou. Mas, por exemplo, ontem, o Diniz ele tem 20% de culpa comparado com 80% de culpa do elenco. Cara, perderam gol pra cacete, mano. Vocês estão de brincadeira, mano. Como é que se perde gols da forma como o Corinthians perdeu? O Memphis perdeu 2 gols cara a cara, o Caio César perdeu outro, mas o Caio César, o goleiro, saiu fechando bem. Porra, teve o próprio gol do André, teve o lance do Mateuzinho no primeiro tempo, o próprio lance do Yuri. O Yuri que bateu uma bola na trave também, Lelê, mas o Caio César entrando sozinho ali. Azar também, ele não percebeu. De
2: quem vai cair, hein?
1: Então, cara, não, mas eu acho que no próximo domingo aí vai começar a ressurreição como foi 2024.
4: Olha só. Não, o
1: 2024 foi assim, o primeiro jogo que a gente ganhou depois de uma pausa sem ganhar ninguém foi da porcada.
2: E ó, mas vocês não vão poder jogar com o Caio César, né?
4: E Garro
2: que levaram a terceira amarela.
4: Garro fora é reforço, hein? Vou te falar, pelo amor de Deus.
1: Aí é Deus escalando o time, velho.
4: E o Caio César

0: O Caio César é aquele cara que a gente tem muitas vezes como escape, né? De tentar alguma coisa diferente, até de repente de quando sai do banco, né? No segundo tempo, você não tá conseguindo nada, você coloca o cara pra tentar alguma coisa, pra colocar uma correria pra cima do adversário, é ele.
1: E
0: não
1: vai ter. Como, Lelê?
0: Não vai ter ninguém com essa característica de ponta, assim e tal, no derby, porque ele tomou esse cartão idiota, imbecil, juvenil.
1: E Yuri, voltou como, Lelê?
0: Ah, não dá pra colocar a responsabilidade num cara que tá voltando agora, né, no Yuri. Eu acho que ele é um cara que agrega muito, mesmo perdendo gol como perdeu, mas é o cara da movimentação, é um cara que tá ali sempre, né, incomodando a zaga adversária, abrindo espaço, dando trabalho, diferente do senhor Memphis, que lá na frente eu não vejo se movimentar, eu não vejo dar trabalho nenhum pra zagueiro adversário. O Yuri já é esse cara que toda hora tá incomodando, pelo menos. Mas eu acho
2: até que ele foi bem, Lelê, porque naquele lance lá que ele rouba a bola ali e dá o tapa pra esquerda ali, inclusive fazendo cruzamento pra dentro da área lá pra aquele estúpido perder o gol, o Memphis, a jogada foi toda dele.
0: Do Yuri?
2: É, ele dá o tapa
0: então,
2: ali saindo,
0: inclusive. Ele agrega.
2: Ele dá tipo um chapéu, né, no cara do Inter, depois dá um tapa lá tirando aquele marcador aí, o lateral direito ali, Bruno alguma coisa, e ele cruza pra dentro da área.
0: Mesmo
2: ali,
0: quando ele erra gol, ele agrega. O Memphis
2: ficou perdendo.
0: Boa. Mas a questão do... Eu também coloco, Marcão, muito mais... Assim, tudo bem, o Diniz tinha que ser demitido. Só que eu acho que a demissão era pra acontecer antes da data FIFA, né? E isso era óbvio, inclusive falamos aqui no Estádio 97. Vai perder do Inter e vai demitir. E aí não vai adiantar nada. E foi o que aconteceu, né? E não precisa ser gênio pra saber que isso ia acontecer. Mas enfim, eu acho que tem uma grande responsabilidade dos caras também, desse elenco. Tanto é que estão pensando no Ramon Dias, por quê? Porque o Ramon Dias, que montou basicamente muito desse time, né, em 2024, que conhece o elenco, que já conseguiu fazer um bom trabalho com esse mesmo elenco, então o pensamento é, pô, temos só 9 jogos, vamos tentar um cara que já deu certo, que conhece o elenco, que não vai precisar de tanto tempo pra se adaptar.
1: Mas
0: beleza.
1: É esquisito, né? Porque o cara mandaram o cara embora.
0: Amadorismo. É amadorismo total. Gente, é puro suco de futebol brasileiro.
2: Pra não trazer alguém que foi mandado embora, não era melhor dar uma chance de novo pro Vitor Pereira?
0: Não, pelo amor de Deus. A dignidade você não pode perder também, né?
1: Mas aí, assim, só porque o cara falou que
0: mas
1: ia embora.
0: Mas a questão é, de novo, Marcão, de novo a gente tá falando. Aconteceu a mesma coisa com o Ramon, Dorival, Diniz. É sempre um espaço curtinho que esses técnicos conseguem extrair alguma coisa desse elenco.
1: E depois
0: volta
1: mais.
0: A mesma coisa. O Diniz...
2: Com Miami, então.
0: Vocês lembram que eu fui contra a contratação do Diniz? Porque eu falei, gente, não vai mudar nada.
3: Quer pontuar que você pensou diferente do Mano. Muito bem.
0: Isso. Não, eu fui contra fez porque bem. Eu pensei
2: Lelê
0: o quê?
2: Fala assim, não vou falar essa merda que o Mano tá falando.
0: Não, nada a ver. É porque
2: se... Fala, Lelê, dá
0: não,
2: na cara.
0: Não é. Oh, a Gabi não falou é questão também, do Diniz. Gabi, é que eu Gabi sabia que ia entrar no mesmo looping. Que ele ia chegar, ia adiantar um pouquinho no começo, ia ser a mesma coisa que foi com o Ramon e com o Dorival. E tá sendo. Só que tá sendo ruim, tá sendo péssimo pro Corinthians, porque diferente dos outros trabalhos, ele caiu muito mais rápido. Eu achei que, tipo assim, já que o Corinthians precisava de uma coisa a curto prazo, precisava se livrar, se afastar da zona do rebaixamento, beleza, o Diniz é esse cara que no começo ele tem esse ímpeto mesmo de pegar os caras,
1: né?
0: E tal. É. Só que geralmente dura um pouquinho mais. É. E no Corinthians ele já perdeu muito rápido.
1: Mas
0: né?
1: A o conclusão é, com tanto elenco. Técnico vindo e saindo do Corinthians, voltando pra Ramon de novo, não é que o elenco não é tão bom assim, gente?
0: É um looping eterno e vai ficar
1: mas
0: sempre...
1: Mas vocês nunca vão falar do elenco, que o elenco,
0: o elenco
1: não é tão
0: é acomodado.
1: Então,
0: deitam nos contratos, jogam só assim, é só esse início com o técnico e depois é isso aí que a gente tá vendo.
2: Eu quero perguntar pra Gabi, qual que é a expectativa do jogo do final de semana contra a porcada, Gabi?
4: No mínimo que eu espero é 1-0 pro Corinthians.
2: Aí, ó, no mano, fazendo escola aí. Mas quer saber, cara, tá tão na cara, mas tão na cara que esse jogo aí, o Corinthians vai perder que vai ganhar.
1: Vai perder.
2: Cara, 2024. Vai perder que vai perder.
1: 2024.
2: Como assim? Vou te trazer um fato, tá? Hoje, se o porco não ganhar, os caras vão pressionado pra domingo, irmão. Você tá ligado qual que é. Inclusive o jogo do Flamengo daqui a pouco. O jogo do Flamengo é 7:30, os caras vão começar o jogo dele sabendo quanto que foi o jogo lá. Então o negócio é o seguinte, o porco, na hora que mete a lanterna na cara, os caras confessam. Inclusive a própria torcida já tá convocando manifestação na porta do CT no sábado.
1: E o Palmeiras não vai receber ele.
2: Já convocaram lá na quadra da Mancha, vamos lá, porque tem algumas coisas que só a gente consegue falar pros caras. Os caras já estão daquele jeito.
1: Não, eles querem fazer uma festa. O Mano tava lá.
2: Eles queriam fazer uma festa,
1: e a diretoria do porco falou que não ia receber.
2: Não é festa
1: aquele
2: não, é cobrança.
1: Incentivo.
2: É cobrança, os caras vão cobrar, porque aquela vez lá, você lembra? Quando o Corinthians começou aquela ressurreição, foi em cima dos porcos, e os caras tinham feito lá, inclusive, cesta de pipoca, jogando na porta.

0: lateral do CT. Vocês lembram
1: aquele jogo em Barueri, lá que o Jacaré Everton tirou lá a mão da porra da falta?
0: Irmão, o Corinthians, eu não lembro se foi, mas foi 2024. Foi 2024. O Corinthians, quando ele começa aquela sequência, aquela arrancada histórica, que tá em todos os livros, ganhou 9 jogos aí consecutivos. Não, mas dentro do brasileiro, que o Corinthians pegou... Pegou aquela... Saiu do Z4 pra Libertadores. Foi em cima da porcada. E vou te falar, mano. O Abel, ele faz terapia até hoje pra esquecer. Primeiro, esse jogo. Depois, a eliminação na Copa do Brasil dentro da casa dos caras, quando eles metendo 2-0. Mano...
2: E xingaram ele, né?
0: E vou te falar. Quer ver o cara que vai destruir nesse jogo? Vitinho. Vitinho. Oh.
3: É, uma curiosidade.
0: Cada hora ele coloca
1: o Yuri Alberto. O Yuri Alberto eu não vou nem colocar em xeque, porque o Yuri Alberto é o exterminador de porco. Cara, sim, a perdigão.
2: O Palmeirense tá dando risada da tua cara lá, o Palmeirense lá fora, que trouxe doce pra gente.
0: Ó, vou te falar, velho. A Aurora, velho, podia contratar o Yuri Alberto pra trabalhar lá, porque se tem um cara que gosta de eliminar porco é o Yuri.
1: Como aliás, ô Motinha, mandar. Precisa pegar o nome dele, mas queria mandar um abraço pra galera aqui da Dom Delícias Doces. Aliás, pessoal, pra quem quiser seguir no Instagram aí.
2: Bom,
1: hein? Dom Delícias Doces. Mostra ele, mostra
4: aí,
1: ele.
4: Ó, eu já comi. Trouxeram pra gente um monte de mimo.
1: Já comi meu cookie, aí também tô com um desses bolinhos aí também.
2: Esse aqui é o
1: quê?
2: Esse aqui não dá trela.
1: Vieira.
2: Mó bom, Vieira.
1: Esse aqui é meu doce preferido da vida.
4: Deixa eu comer seu cookie, Matheus.
2: Não.
1: Oh, não, não.
2: Vai do seu namorado.
1: Pra quem quiser seguir aí, galera, ó, Dom Delícias Doces, tá bom? No Instagram.
2: Boa.
1: Vocês não
2: esse burro chamou de. O que esse burro chamou de bolinho é um merengue, tá?
1: É um merengue, o melhor doce que
4: tem. Não, mas o outro ali é bolo.
1: Bolo de pote,
2: sim.
3: Curiosidade: tá Fernando Diniz foi demitido duas vezes dentro do brasileiro.
2: Nossa. Só no Brasil mesmo, velho.
3: Ele era do Vasco.
2: Loucura.
1: É, mas eu, mano, não, o novo Tele Santana, nóia.
2: Quem? O Mano falou isso?
1: Não, foi na onda do trouxa do Domênico.
2: O Domênico falou lá junto com o Diniz lá, ó, aí, levando a roupa suja, as galinhas todas se despedindo.
1: Tá triste, mano.
3: É verdade que Dona Ana Maria ligou cedo pra você, Maurício, e falou assim, já pediu desculpa pro seu irmão?
1: É, devia. Não.
2: Um
1: ele devia, de ele que devia pedir cara. Desculpa pra mim por causa do Dorival.
2: Aonde?
1: Dorival, vai demorar quanto pra ele cair?
2: Um dos negócios
1: que eu falei, o ano passado, aliás, quando o Diniz chegou, eu falei, o Dorival ano passado foi campeão com esse catado aí que vocês têm, da Copa do Brasil e da Recopa. Vamos ver o que o Diniz vai conseguir. Tá aí, ó, conseguiu.
2: Não brigar conseguiu, faz parte.
1: Trouxa.
0: Mas aí, ó, o Domênico me pegou e falou, mano, eu vi o Fluminense do Diniz. Guardinis, ele falou pra mim. Falou, Guardinis.
2: É. Vem
1: olha o Marcão chorando lá, te amo.
3: Liga, Lelê.
4: Agora vamos lá, o Corinthians, se a gente pensar em 45 pontos, que é o objetivo do Corinthians, pode ser que seja menos, né, conta, a nota de corte esse ano, mas vamos pensar nos 45, né? O Corinthians precisa de 13 pontos em 9 jogos, que seriam 4 vitórias e 1 empate. 9 jogos, ele precisa de 4 vitórias e 1 empate, então, sendo que são 4 em Itaquera. 9.
3: 27 pontos.
4: Sim.
3: Precisa de?
4: 13.
3: 50% dos pontos.
4: E 4 em Itaquera, desses 9. 4, que são justamente, de repente, os 4 que ele precisa vencer e um empate fora.
3: O bom é que Itaquera vocês não ganham mais nada, né?
4: Pois é, tá difícil.
2: Perdeu a Chapecoense em casa.
4: Então, agora trocando Vitória o próximo em casa. Aí Vasco fora, Mirassol em casa.
1: E nós.
2: Então, ó, Vitória, Grêmio. Mirassol, Grêmio e tem
1: aí
2: mais um.
1: Aí é briga de 6 pontos, hein, contra o Grêmio.
2: Botafogo, se eu não me engano, ali. Acho que é Botafogo.
4: E Botafogo.
2: É... Vitória e Grêmio é briga de 6 pontos.
0: Mas são 3, mano. Mas tem 3 adversários aí, ó. Vitória, Grêmio e Mirassol. E são adversários diretos, velho.
2: Então.
0: E agora com um técnico novo, independente de quem seja, mas é aquele bagulho que a gente sempre fala do doping emocional. Sabe, tipo, vai acontecer.
1: Ele tenta justificar,
3: ele não entrega os pontos. Vamos alegrar.
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0: chão.
1: Muito bom, muito bom, olha aí.
2: Boa, Lelê, gosta do chão.
3: Não,
2: bom,
3: Bete Carvalho deve estar se revirando no tubo. Vai puxar o pé do...
4: Do Bressani.
2: Principalmente quando estiver em cima do telhado, pra nós ver o que acontece.
1: 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Já tem corneteiros, mas antes o Dodô falando de Infinity Pay.
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1: Muito bem, vamos lá, trazendo agora corneteiros chegando na energia.

0: Superman no palminha. Vai ter velório e taqueira. Chupa, mano. Tielson do Grajaú.
1: Ah, o Tielson maravilhoso.
2: Agora o Tielson ressuscitou de vez, hein?
1: Maravilhoso. Pode falar um negócio.
3: Tielson, o Tielson, Bra, fez um curso com o Paulo de Marília, tá mandando bem demais.
1: Opa, arma pro Tielson assistir de camarote o jogo do porco lá, ele merece.
3: Mas tá vendo, ó, como eu fiz bem pro cara?
1: É verdade.
3: Tá vendo?
1: E às vezes a crítica você tá provando do próprio veneno.
3: Não, tá tudo bem, é tudo pelo entretenimento, faz parte, mano.
4: Você meteu um Diniz pra cima dele, chamou de mascaradinho de perninha.
1: Aí, tá vendo?
4: Não, mas
1: aí
4: o maluco virou o Cross, velho.
1: Cornetas.
5: Ó, tua música nessa bosta. Ai, mano, anão continental. Essa é pra você, hein? Vamos lá.

0: todo mundo, coro!
1: Não, não, não
0: repare. Vamos lá!
1: Não, não, não repare.
0: Chupa, mano, seu trouxa! David Tricolor.
2: Boa, bom, David! Demais. Sensacional! Pessoal tá, olha, o pessoal tá afiado hoje, o pessoal tá animado
3: uma
2: hoje.
3: Uma melhor que a outra.
2: Hein? É, vamos ver, acho que as musiquinhas acabaram, vamos lá.
4: E ele que iludiu a própria torcida falando do que Kvaratskhelia, foi justamente nesse pesadelo que ele acordou.

0: Valeu, Diego Lamartine, palmeirense de Osasco. Chupa aí, mano.
1: Não, mas Lamartine também é bom.
2: Aí esse Lamartine também
1: é. Ele é cantor mesmo, meteu um acústico aí, Montinha.
3: Cara, vou te falar, mano. Deus tá vendo e vai castigar os caras domingo.
1: Cara, eu vou te falar, mano.
3: Vai castigar os caras.
1: Deus tá vendo e empurrou aquelas bolas na trave ontem.
3: Não, mas não faz mal, mas aí que tá. É, Deus, ele preparou um bagulho aí pro Corinthians aí no domingo, mano. Vai ser daquele jeito.
1: É, Deus tá preparando e tá apontando pra esquerda.
2: Eu não estou de sacanagem. Às vezes a gente vê, o Corinthians perde, aí o mano vem aí e tá, tal, fala um monte de coisa. Assim, você está mal.
3: Mas óbvio que eu tô. Cara, não dá pra perder
2: esse jogo pro Inter. É nítido que você tá mal.
1: Ele tá com aquele negócio de Sharpay aqui, ó, que ele não costuma mais ter, agora voltou. A Lelê também tá meio down. Cara,
3: é absurdo.
4: Mas, gente, que torcedor do Corinthians que tá bem hoje?
1: Não, mas é que ao contrário da gente São Paulino que tava mais deprê, você estava com o astral melhor com o Corinthians.
4: Não, mas claro, né? Cada vez que vai descendo na tabela,
2: o desespero vai aumentando. Ela vai dividir um milkshake com o Portuga e fica tudo bem.
5: Nossa. Imagina
1: o Portuga pra tirando
5: a boca assim, ó. Isso? Imagina o Portuga tirando a boca e aquela babinha fica no canudo assim.
2: Você imagina. É nojento, Vieira.
1: Nossa, velho, ele tá falando aqui do merengue do pessoal do Dom aqui, Portuga, tão gostoso, velho. Ele tá falando nojento.
3: Falando nisso, Lelê, você vai usar esse
1: merengue
3: pra quê? Fala pra
4: nós. No motinha.
3: Ah, você imagina, mano. Olha aí. Ó, voltando à cena do Portuga com a Lelê, mano, aí começa meio que... Sabe quando o cara capricha?
4: Que cena do Portuga com a Lelê? Que cena é essa?
3: O cara capricha.
1: Aí quando o pessoal fica inventando, e depois o pessoal fala que é verdade, seu
4: bando. Já começaram a me mandar aqui no Instagram.
3: Quando o milkshake tá mais alto, assim, quando acaba de fazer, o bagulho, tipo, fica como se fosse uma bola de sorvete. Se você não toma rápido, ele começa a derreter. Aí começa a meio que escorrer assim pelo copo, a Portuga dá aquela linguada no copo e vira a parte da língua pra Lelê assim.
1: Mas... nem Deus tá com nojo.
2: Eu acho. Me disseram que tem uma foto da Lelê e do Portuga dividindo um sorvete.
1: Ai, ai, ai.
4: É IA, né?
2: Me disseram. Não sei se é verdade.
1: Isso não vai surgir. Não.
2: Mais uma. 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Caramba!
1: Ó, só musicão, hein?
6: Time ruim, mandou Diniz embora. Só mais um louco do bando sem trabalho, então. É regular, apanha em casa e fora. Qualquer

0: round,
1: bom, hein? Raimundo
0: Zagão. Peraí, você tem que perder se não tem música
1: do Corinthians, velho.
0: Esse nós estamos aqui chorando.
1: Na porta do. Na porta da zona.
0: Até porque eu já cansei.
1: Ô, mas na moral, Sombra, as paródias tá tudo boa. Daqui a pouco vem aquele zóio de flama. Ó, o que a Lelê tá pronta.
2: Fecha assim, ó.
0: É isso? Você tá lambuzando o moto? Beijou na boca!
2: Ele não deixou, eu ia pegar um pouquinho.
0: Beijou na boca?
1: Deixa eu dar uma linguada na sua cara.
0: É. Que é isso? Que foi aqui? O Coste me assinalou aqui uma nota oficial do porco. Deixa eu ver o que é. Deixa eu ver do que se trata. Lateral... O Palmeiras informa que o lateral esquerdo Jefté testou positivo para substância especificada furosemida em exame realizado fora de competição no início de agosto. O atleta esclareceu que a utilização ocorreu de forma involuntária. Diante da possibilidade conferida pelas normas aplicáveis e visando esclarecer o fato imputado, o jogador anuiu com a sua suspensão provisória e ficará afastado voluntariamente de suas atividades enquanto não houver análise definitiva do caso pelo Tribunal de Justiça Desportiva Antidopagem. Sempre suspeitei.
1: O negócio é o seguinte, furosemida é um diurético, né? Às vezes a galera faz uso de diurético pra tirar, né, do sangue outras substâncias pra poder encobrir.
3: Sódio, e disso sódio, o Marcão entende.
1: É, eu se tivesse caído nesses novos bafômetros aí, eu teria usado o furosemida.
3: muito diurético.
1: Não, na hora que o Marcão já falou em cima que é diurético, ele conhece. Deve ser alguma coisa que...
0: comigo, filho.
1: Pô, daqui você a pouquinho, minha cara toda suja, sua dor.
0: Daqui a pouquinho, temos aí ouvintes no 3284-7097. O prefixo 11-3284-7097. Mas as cornetas continuam.
4: Boa noite, Estádio 97. Muito. Ô, mano, você falou aí que o Diniz é corintiano? Só se ele virou bandeirinha nesse tempo. Porque eu estudei com ele em 1984. E era eu, ele, o Evandro e o César Nassar, os quatro palmeirenses. Essa história tá meio estranha, hein? Vamos conferir isso aí. Abraço, galera. Varnier aqui, palmeirense, Ribeirão Preto.
1: Não sei se você chegou a acompanhar a entrevista coletiva do Diniz quando ele foi apresentado no Corinthians. É, ele fala que ele sempre foi corintiano, inclusive ele tem um apartamento no Tatuapé. Palavras dele, não a minha.
0: Tudo bem,
1: eu tô falando a declaração dele.
0: Então, e essa declaração do... Diz ele, um colega de classe.
1: Não, mas entre ele dizer que é um colega de classe do Diniz e a versão do Diniz... Declaração dele próprio numa entrevista coletiva.
0: Mas você quer que o Diniz chegue lá e fale que ele é palmeirense?
1: Essa porra não fala nada.
0: Eu acredito no ouvinte, porque o ouvinte não precisa puxar o saco de torcida.
1: Não sei. Fazer média.
3: Não sei.
0: Fazer média.
3: Mas se ele fosse palmeirense e tivesse bem, dane-se. Sim. O problema é ele ser corintiano e tá mal
0: mas
3: também.
0: Mas você não se sente enganada? Falou, pô, de repente ele era um do bando e não era.
3: Eu não fico nessa de
1: quem
3: o técnico torce, de pra quem os jogadores, quando era pequeno, torce. O negócio é jogar bola e fazer o trabalho bom.
0: O Ademir não gosta nada.
1: Se fosse porco, não ficava no Tatuapé também. Ele ia morar lá em Perdizes ali. Lógico que é, irmão.
0: O Ademir não gosta dessa história do Neymar ser palmeirense. O Ademir não gosta.
1: Mas o Neymar também...
3: Ele parece é mengão no Rio.
1: Ele parece o suco do Chaves, né? Tem cor de limão, tem gosto de laranja e a cor de tamarindo.
0: Enche a tela com esse beijo aí, enche a tela, olha.
3: O melhor é Jesus olhando assustado
0: atrás. Jesus olhando a Lelê beijando o Mota de boca.
1: Mas ela nem deu aquela chupada no lado inferior do Mota. O Mota, por 2 segundos, mano, voltou pra configuração de fábrica.
0: Você não sentiu aquele aroma de cinzeiro, meu?
3: Não, é porque eu peguei cheiroso, só na pontinha da boca.
1: Eu sou cheiroso, né? Minha boca bem escovada. Minha pasta de dente é uma das melhores do mercado.
5: É, sim.
1: É verdade, minha pasta de dente custa R$23, filho.
3: Nossa! Eu sou rica!
1: É verdade. Não, eu não sou rico, mas eu gosto de me tratar, eu gosto de me cuidar. Eu gosto de me cuidar. Eu sei, porque eu sou fumante, eu me cuido.
5: Mano, ele gasta 23
1: reais. Eu tenho limpa a língua de cobre.
5: Esse bafo de bueiro.
1: É engraçado. Quando você me beijou, você não falou isso.
5: Eu te catar, beijei.
1: Eu já falei pra você que beijação é coisa de gay. O Mota com esse bafo de Jontex, né, Vieira? Você sabe que o Vieira falou isso pra mim?
0: É.
1: Falou, nossa, é de framboesa aquele? Ah,
0: peraí, mas isso é verdade. Não adianta nada gastar R$23 numa pasta.
5: Santos, eu falei.
1: Não adianta gastar R$23 numa pasta, velho, e depois usar esse Listerine de fossa aí, mano. Porque ia te falar, mano. Então, mano, eu não uso Listerine faz mal.
5: Isso aí, cara, olha, eu vou te falar,
1: eu uso aquele limpador de língua de cobre.
6: É o melhor que tem.
1: É de cobra. É.
3: Aliás, todo mundo tem que usar.
6: Tem que usar. Aquela língua branca lá. Aquele limpador de língua de cobra é bom, gente. Vou
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1: Boa.
0: Alô, boa noite. Alô. Ih, vamos lá. Caiu. Agora outro.
6: 14, liga 14.
0: Alô, boa noite.
7: Alô, boa noite.
0: Boa noite, quem fala?
7: É o William Thomas.
0: Você tá no Viva Voz, William?
6: Tá.
7: Não, tô pelo fone de ouvido.
1: Não, agora melhorou.
0: Tem como... melhorou. Mas vamos lá, nome completo.
7: William Rose Thomas.
0: William o quê?
7: William Rose Thomas.
0: Rose Thomas. Quantos anos você tem?
7: Eu tenho 34.
0: E mora onde?
7: Eu moro no Brás atualmente.
0: No Brás. Muito bem.
1: E pô, teve uma inauguração do shopping, mano, no final de semana aí, mano. Os caras prometendo televisão a R$20, mano.
6: Os caras
1: não conseguiram nem abrir a loja, velho. Tinha mais de 5 mil pessoas na porta.
0: Televisão a R$20.
3: Televisão, ventilador.
0: R$20?
3: Micro-ondas.
0: Tinha uma TV a
6: R$20. Não, acontece que ele falou, disse que na propaganda até 50 pessoas. Só que, por exemplo, meu, tinha milhares de pessoas. A polícia falou, não abre, cara.
5: 6 mil
6: pessoas
5: na loja.
6: Então, o cara, a polícia você proibiu de abrir, mano, porque falou se os caras, imagina, os caras vão destruir tua loja.
1: Né? Mas e aí, amigão, você tava lá perto, perto da tua casa, o lugar?
7: É relativamente perto, eu moro aqui na Hipódromo, bem pertinho da Bresser Moca, é relativamente perto aqui. Tá, hoje tá um inferno aqui pra região.
1: Imagina, é relativamente perto e a fila tava na porta da casa dele, mano. Tipo, não é nem fila, porque, mano, você imagina brasileiro, ainda mais esse monte de cara sem educação, porque sempre tem os caras que querem pra dormir na fila, hora, tá ligado? Né, eu acho que o cara que dormiu na fila, o cara ficou 2 dias na fila, mano. Aí chega sempre aquele espertão que já cola do lado e começa meio que querer empurrar e entrar junto, tá ligado? O cara chegou, sabe?
3: Vocês já foram fazer compras no Brás?
6: Já.
1: Eu já passei no Brás, mas eu nunca parei pra fazer compra. Mas tem muita coisa boa, cara.
3: Não, porque eu desde que eu moro aqui também, assim, nunca fui. E é engraçado que quem é de fora de São Paulo, a gente fica tem a doido, impressão, né, que todo mundo que mora em São Paulo vai fazer compra no Brás.
6: A maioria do pessoal que vai lá é pessoal de fora.
3: Tudo que vai pras outras cidades é tudo do Brás?
0: Muita gente, fora. Muita coisa sai do Brás. E as lojistas de São Paulo também vão lá.
3: Sim.
6: Não, vem gente, muita gente da África, sabia?
3: Santa Catarina,
6: pessoal da África. Tudo. Vem
1: porque eles vêm trazendo uns tablets, aí eles aproveitam e já passam lá, né?
0: Tipo, celular. Eu vi lá no aeroporto,
7: área de tablet, leva roupa.
1: Não, e aí os caras levam depois aquele celular, porque lá na África tava vindo aí, pegaram um cara outro dia que tava indo pra África, mano. O cara acho que tá com 40 celulares, porque lá não tem essa parada de bloquear e-mail, lá e funciona, tá ligado? Aqui no Brasil, você tem o celular roubado, você bloqueia o e-mail lá, o cara não consegue mais usar. Lá na África, mano, legalize. O cara tava levando 40, velho, foi preso.
6: Nossa.
0: Será que o meu tava lá?
1: Ah, possivelmente.
5: Ah, devia estar.
6: Da Lelê também.
1: O senhor da Lelê, os caras abrindo assim, quem é sombra? Quem é sombra? O cara lá em Angola, mano.
0: Ai. Vamos lá. E o seu time?
7: Ah, é o melhor time do Brasil, né? Tá tropeçando, mas é o melhor do Brasil, sem dúvida.
1: O Call Center começou. Mas torce pra quem, filhão?
5: É o Call Center.
1: Melhor do Brasil hoje. Ah, tá. Isso aí.
6: Vai. Fanfarrão, vai. Ouvinte fanfarrão, pelo amor de Deus.
3: Tá corajoso, tá vendo? Tá ligando hoje.
0: Oba, vou pedir pra que você fique aqui no comando da mesa. Tem que sair um pouquinho mais cedo. O mano fica aqui na
1: ancoragem.
0: Ancoragem.
6: Nossa.
3: Vá no comando da nave, vai.
6: Chora.
3: Mas
6: aí,
3: você quer chorar, quer desabafar, quer orar?
6: Um
3: o que você quer fazer nesse momento?
1: Aproveita seus últimos momentos da Série A, William.
6: Chupa Diniz ou chupa Mano.
1: E eu tô vendo o jogo aqui só pra passar um panorama antes de você começar a abrir o seu coração. Só tá dando Santos, hein, mano? O Santos já chegou 2 vezes com perigo aqui, com 12 minutos de jogo.
3: Ah, então já Gabigol saiu o gol do Flamengo.
1: É, o Gabigol acabou de bater uma bola cruzada aqui, passou perto.
3: Geralmente é assim. Mas diz aí, Will.
7: Já aparece o Quintino aí, bota um sorriso na cara do torcedor flamenguista, né? Porque ele com aquela cara dele, ele Mas beleza, vamos lá. Coringão, pô, Coringão tá difícil, né, cara? Então, 7 jogos aí. Eu só não vou falar que são 8 jogos de derrota, porque o próximo é taca no Palmeiras, né?
3: Nossa.
7: Então a gente vai pegar os porcos, vai meter aquela taca, porque tem o histórico de que o time que tá na draga ganha o clássico. Então, cara, inevitavelmente eu vou na onda do mano aí também de... É, se a gente tá desacreditado, 2024 tá aí.
6: Ai,
7: então,
6: ai.
7: Mas assim, tá duro, né?
3: Mas
7: tá duro.
3: E o novo técnico aí, você concorda com a vinda, né? Com o interesse no Ramon Dias, que recentemente acabou sendo demitido, ou você gostaria de um nome novo?
7: É, eu falei hoje no trabalho que a pior notícia do Corinthians é sempre a próxima, né? E trazer o Ramon Dias é sacanagem. É, tem que pensar em alguma coisa diferente. Eu traria talvez o filho dele, o Emiliano, lá, que tinha muito mais ímpeto.
3: É, ele vem
7: mais
3: junto,
7: vontade,
3: né?
7: Ali. Ah, mas ele pra comandar, né, Lelê? Não pra ele estar ali de fantoche. Eu acho que ele tá ali, de fato, comandando. E principalmente porque se o Ramon Dias vier, já são 5 jogos sem ele na frente do time,
6: sem,
7: né?
6: 100 jogos, pra falar a verdade, né?
3: Não sei. É, se não tiver um efeito suspensivo aí, né? Sim. Mas acho que o Emiliano... Ah. Aí o seu desejo de Emiliano estará à beira do campo.
7: É, vamos ver.
6: Mas disseram, mas eu não acompanhei essa declaração, mas de que o Emiliano tinha dito aí que gostaria de seguir uma carreira solo de treinador.
3: É, ele falou, mano, que ele quer, né, essa carreira solo, só que ele só vai fazer isso depois que o pai dele aposentar. Quando o pai dele decidir aposentar por respeito ao pai. Uhum. Né? Então, enquanto o Ramon...
7: Será que ele não quer aposentar essa semana, não?
3: Cara, eles querem muito voltar. Na verdade, assim, desde que eles foram demitidos, eles sempre quiseram voltar. Você vê que eles estão sempre postando, assistindo Corinthians. O Corinthians foi jogar contra o Vasco no Maracanã, eles estavam lá. O Corinthians foi jogar na Argentina, eles foram no jogo. Eles estão sempre em contato. Sempre ficou a sombra deles ali. Né? Porque, de certa forma, eles saíram de uma forma até que bacana do Corinthians, né? Não teve aquela rechaçada toda, a metade da torcida agradeceu pelo trabalho prestado, o clube postou, né, obrigado e tudo mais. Então
6: não,
3: ficou
6: ele fez
3: assim
6: um vídeo
3: esse ambiente.
6: Também, lembra? Fiquei até com dó dele, ele fez um vídeo lá se despedindo, lá, deu mó dó dele.
3: Sim. Gabi, o que você acha do Ramon?
8: Não seria uma primeira opção, eu andei dando uma olhadinha, vi a questão do Silvinho como um nome que trouxeram para o Corinthians. Eu, particularmente, preferia. Ai. Preferia um sangue novo, alguém que está fazendo um bom trabalho, fez um bom trabalho na seleção.
3: Na Albânia, né?
8: Na Albânia. Então, eu acho que ele seria um nome para começar a pensar em uma mudança.
3: E ele seria a sua primeira opção, o Silvinho, ou tem alguém...
8: Eu acho que ele seria a minha primeira. Depois, talvez, o Ramon e a equipe, mas eu acho que assim é trazer mais do mesmo. Eu acho que a gente precisa pensar numa nova estratégia, num novo caminho. E a gente já viu esse, entendeu? Então, pelo menos o Silvinho, por mais que a gente viu ele ali na época da pandemia, eu acho que, assim, ele conseguiria agora desenvolver um trabalho melhor.
3: E aí, mano?
6: Ó, Lelê, eu gosto, pra falar a verdade, das duas opções aí. Não são os melhores nomes aí, mas eu acho que no atual momento, o Corinthians ele precisava de realmente algum técnico. Os dois já passaram pelo Corinthians, eu acho que eles já conhecem aí o estilo. É, o Silvinho, apesar de eu ter criticado bastante na primeira passagem, mas eu acho que ele amadureceu muito. Eu acho que a passagem dele, a permanência durante tanto tempo na Europa, deu para ele talvez aí um lastro maior a respeito de repertório. Eu acho que ele chegaria diferente. Mas eu acho que pro atual momento, eu acho que até pelo fato de ter passado mais recentemente pelo clube, a opção do Ramon aí, do filho dele, seria mais viável, cara. Mas é um cenário desesperador, né? Esse é o grande problema. A gente tem que novamente rezar numa situação que o Corinthians estava até confortável. Porque quando o Corinthians ele passou o São Paulo na tabela do Campeonato Brasileiro, cara, quem imaginaria que a gente ia estar agora na 38ª, na 30ª rodada, 31ª, discutindo que o Corinthians pode cair de novo, cara.
3: Gente, era só ter vencido a Chapecoense, sabe? Em casa. A Chapecoense
5: mas
3: em casa,
5: Lelê,
3: lanterna, rebaixada.
5: É esse, cara.
6: Cruzeiro reserva, mano. Sabe,
3: Santos,
6: não trouxeram ninguém,
3: que nunca,
6: mano,
3: tinha vencido no Brasileiro em Itaquera.
6: Não, tinha tomado 3 do Palmeiras no jogo antes aí, que meu podia ter Deus. Tomado 6, meu. Sabe, o Corinthians ele é capaz de ressuscitar morto, mano.
3: Ó, se tivesse vencido agora, a Chape, Lelê, já tava mais tranquilo. Diga, Vivi.
5: Se ganhar, se tiver um vencedor no Grenal, né, e o Corinthians perder, já entra na zona, né, eu tava vendo.
6: É. Não, mas não... Então,
9: se Deus quiser, se Deus quiser.
5: Olha a situação, mano, tanto do Grêmio Inter como do Corinthians, cara, é
6: mas isso não acontecerá,
5: cara.
6: Não trabalho com essa hipótese.
5: Não é. É, então vai ter que ganhar do Palmeiras, bicho, porque nem empatando vai servir.
1: Vai sim, porque vai empatar aí também o jogo de vocês, duas tranquilas.
5: Não, não vai não, nós vamos ganhar, bicho. Nós
1: capaz do Corinthians ganhar do Parmeira e vocês empatarem, pra ferrar os dois, vão morrer abraçadinho.
5: Nem brinca, velho.
1: Mas, ô amigão, por exemplo, pra você ontem, você xingou mais quem? O Garro, o Memphis, qual foi o seu alvo?
7: Pô, cara, o Memphis não sei nem se entrou em campo, né? Sinceramente, assim, essa bolinha que ele vem jogando tá difícil. O Garro, colocar ele de volante é suicídio. Então, o Garro fez exatamente o que o Diniz queria, ser demitido. Então, aquela bola que ele perdeu ali, ele segurou, cozinhou o galo ali e, cara, perdeu uma bola daquela na frente do zagueiro, como você comentou, com 3-4 possibilidades de toque ali. Cara, ele fez exatamente o que o Diniz queria, que era ser demitido.
1: Exato.
7: Assim, sinceramente, o time inteiro jogou muito mal ontem, muito mal, muito. Sem ímpeto nenhum, o Caio César é só fogueira, parece uma enceradeira, roda, roda, roda.
1: Ah, mas eu ainda acho que ele é o que tenta, viu, mano? Porque a bola não queima no pé dele igual queima do Memphis, por exemplo, queima do Bidon, queima do Garro. O Caio César, pelo menos, ainda dentro da limitação que ele tem, porque também não é um craque.
3: E Lelê, é sempre Gabi, no segundo tempo.
1: Mas é um cara que, pelo menos, ele parte pra cima. Ele não tem medo de tentar uma jogada.
3: Mas eu acho que a estratégia ontem foi errada, mano. Eu teria entrado no 4-4-2 com o André e deixado o Caio César no banco. Porque aí, no segundo... Se você não consegue construir um resultado bom no primeiro tempo, no segundo tempo você precisa de algo diferente, aí você tem o Caio César pra entrar e colocar a linha na fogueira. Exato. Agora, você começa com o Caio César. Você vai colocar quem no segundo tempo? Aí teve que tirar um volante por outro volante pra colocar o André em campo.
1: Olha, pra vocês terem uma ideia como o Inter é ruim, o último jogo que o Inter tinha vencido no Beira-Rio foi o próprio Corinthians na Copa do Brasil. Olha quanto tempo faz. Cara, é inadmissível, mano, o que o Corinthians consegue fazer. Mas, ô amigão, então manda teu placar aí, mano, porque domingo tem Corinthians e Porcada aí, no caso, lá no campo dos caras, mas vamos colocar nós primeiro.
7: Corinthians e Porcada lá na nossa segunda casa, eu vou dizer um 3-0 fora os bailes.
1: Cara, ó, se for 3-0, mano, eu vou te falar, solta um rojão segunda-feira dentro do estúdio na direção do Domênico.
6: Não pode, seu louco. Fala que
1: o rojão aqui
3: dentro da direção dele. O Marcão já fez, velho.
1: Não, mas rojão não.
6: É louco, a direção dele. Você é louco, esse louco pegou extintor.
1: Eu tacava as bombinhas no jogo do Brasil.
6: É, mas aquela bombinha, você tá louco. Você
1: jogar aqueles rojão de briga de torcida mesmo.
6: Não, você tá louco, vai pegar fogo no prédio, seu doido.
1: Vamos mudar de estúdio em breve?
6: Não, mas você tá louco, tem gente aqui dentro, seu louco. É mentira, gente, não vai fazer isso não.
1: Não, você vai vir. Então, é 3-0.
6: Não é nada.
1: Mas pegar umas marretadas, fora foi marretada. Desculpa, amigão, repete aí.
7: Não, eu falei, tem que ser aqueles caramuru de 9 bombas lá.
1: Não, tem uns de 18x4, tá ligado? Que é aqueles 18 menor, mas aquelas 4 porradas. Bom, bom, bom. Mas, ô amigão, estamos já correndo aqui, ó. Vou fazer duas perguntas pra você, pra ver se você tá esperto e se você vai ganhar os prêmios, tá bom? 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
1: Boa, velho! Você ganhou um kit top aí da Zumais, contendo a tag e um copo, tá bom? E, ó, a outra pergunta é a seguinte, ó. 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
7: Infinity Pay.
1: Boa! Ganhou também, mano. Uma squeeze da Infinity Pay aí que vai ser top, hein? Essa daqui ficou bonita. Eu vi aqui com a Amanda aí que deu para um ouvinte hoje aí essa squeeze e ficou top. Então o bagulho é o seguinte, mano. Você tem 3 dias úteis para passar aqui na Avenida Paulista, um 439 e retirar, tá bom? Sim. Não, mas fala 3 porque ele vem. Mas se não der em 3, você vem 5, tá bom?
7: Fechou, valeu.
1: Valeu, meu parceiro. Obrigado aí pela audiência, tá?
7: Valeu, galera. Um abraço pra vocês aí e vai Corinthians sempre.
1: Boa, vai Coringão.
6: Vai na Série B.
1: Vai nada, mano. 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
1: Boa, Vieira. Bora de corneteiros. Vamos ver o que os caras vão mandar agora.
10: Salve, salve, galera do Estádio 97. Cara, o mano tá tão desiludido com o Corinthians que ele resolveu colocar o Papai Noel da carreta Furacão pra fazer a entrega dos presentes do Toninho. É, eu também sou corintiano. Que fase. Abraço, Paulão de Jacareí.
6: Ele gastou muito dinheiro no pajogo, ô Mota. Aí vai ter que economizar no Natal.
1: Nada, velho.
5: Que situação, hein, velho.
6: Nossa, se eu chegar lá e tiver Sidra Cerezer lá, eu não vou mais não, hein.
1: Nossa senhora.
6: A comida vai ter, mano.
1: Mas você vai magrinho ou você vai colocar um enchimento, Marcão?
6: Não, vou ter. O mano que vai alugar a roupa.
1: Ou eu vou ter que levar a roupa.
5: Posso falar? Você
1: vai ter que levar, filho.
5: Eu vou falar por
1: experiência própria, hein, ó. Você vai ganhar quanto, Marcos? Você vai ganhar quanto pela noite inteira?
6: Um pedaço de pernil e um Chester.
1: Nossa, que exploração do irmão.
5: Eu vou falar por experiência própria, hein, Marcão. Ouve o que eu vou... Ouve o que o Vivi vai falar.
1: Ouve.
5: Quando o Tonico, já daqui uns 3 meses, ele já tem mais de um aninho, eles já são muito ligeiros, cara. Você não tem noção.
1: Ah, ele vai saber.
5: Se você não se caracterizar direitinho, o moleque vai te ganhar.
1: É, também
5: pode ter certeza, tem que tomar cuidado, velho.
1: Ah, ele vai ver um Papai Noel bombado e falar, tio Marcos.
5: Não, cara, e outra, ele é igual o pai, cara. Papai, ele vai olhar Noel. Os olhos e ele vê que é igual Noel. O pai. Tem que cuidar, tem que caracterizar mesmo, meu.
6: Eu vou despistar ele.
1: Vai, como?
6: É, só não ficar cheirando maconha.
1: Marcos! Vai, mano. Pelo amor de Deus.
11: Meu Deus. Fala, galera do estádio, beleza? Aqui é o Eduardo Peliquian. Ô, Marcão, eu achei meio estranho ontem no escanteio batido. O Bobadilha saiu da bola. Se ele fica parado, a bola bate nele e entra. Não precisava nem se mexer. Se ele fica parado. Nossa. E outra coisa, esse Vitor Sá é muito ruim. Pela mãe do guarda, como é grosso. Abraço, galera.
1: Abraço.
6: É, na moral, esse lance do Bobadilha foi um escanteio cobrado pelo São Paulo. Rafael Tolói desvia no primeiro pau, Bobadilha no meio da área. Se a bola bate nele, entra no gol.
1: Ele sai.
6: Sabe quando o cara tá impedido, que ele fala, não tô participando da jogada? A bola veio ali na direção dele, jamais ele estaria impedido ali. Burro demais.
1: Isso, mano. Próximo corneteiro.
12: Boa noite a todos os ouvintes do Estádio 97. Boa noite a todos os integrantes aí da mesa. Ô, Sombra, você falou que a diretoria autorizou o Marcão fazer... uma tarde de princesa, né? E o Ordônio? O Ordônio deixou? É isso que eu queria saber. Se o meu amigo Ordônio deixou. O Ordônio é ciumento aí, hein? Diógenes Grupo Cangaíba.
1: Tome.
6: O Ordônio tá na casa da tua irmã.
1: Responde com a educação ouvindo.
3: O que você fez com o Ordônio, hein, Marcão?
1: Ah, metemos ele saúde nele.
5: Ele fez a mesma coisa, Lele, que o Portuga fez com o Dida. Ele deu uma pressão.
1: Não, ele vai vir aqui. Coisa. Ele vai vir em breve grávido, mano. Próximo corneteiro, Ordônio.
13: Fala, galera do estádio, boa noite, Eduardo Trotto de São Mateus, vai Corinthians. Eu achei que esse momento nunca fosse a chegar, tô me sentindo até mal em falar isso, mas hoje eu senti inveja do Motinha, eu queria ser o Mota. Que momento, hein, Mota? Você zerou o game.
5: Que momento, hein, velho?
1: Ah, porque beijou a Lelê.
3: Ai. Vocês não viram o que eu vou fazer com ele mais tarde.
1: Tem bastante chantilly ainda, né?
6: Não, bastante chantilly aí em mim, velho.
1: Não encosta esse peito em mim. Pode falar, mas não encosta.
6: Ah, Motti, você tá quase voltando pra configuração de fábrica, filhão.
1: Deus imagina, que mano.
6: Voltar pro estado original, velho.
3: Tem um botãozinho que reseta fácil.
1: Não, meu estado original é esse. Não vai resetar nada lá.
6: Tá a última corneteta. Ah, corneteta não.
1: Corneteta é o português. Olha lá o Portuga te beijando, olha lá. Fizeram montagem.
3: Não, aí não. Aí não. Vocês também.
1: Nossa. Aquele bafo de chumbo.
6: A mulher dele vai desquartelhar.
1: Aquele bafo de churume. Vamos.
6: Próxima cornetada aí.
14: Boa noite, amigos. Aqui é Pablo, Corinthians de Mauá. Primeiramente, Lelê, parabéns pelos seus comentários. Você representa realmente a Fiel. Fala as verdades. Não fica, tipo, bajulando, como esse daí, o lambe-lambe aí do Zé Gotinha da Fiel, que fica lá falando, ai, o Diniz mudou o esquema tático. Quando ele chegou, ele fez aquela coisa toda diferente do Dorival. É a mesma coisa, como você mesmo disse. Todo treinador que chegar, todos os jogadores vão dar o maior empenho. Depois, é a mesma bagaça. E você ficou lambendo aí. E outro detalhe, vai passar pano pro nosso argentino aí, o Sangue Doce, o substituto do Maradona, porque tá uma droga. Caraca, só, né? Agora você tá caindo na real. Começou a criticar ele, começou a ver a real. Não é só o Bidon que é a porcaria, ele também é outra porcaria. Pior ainda, né? Mas agora você viu, né? O nosso entregador de delivery aí. Agora acorda pra vida, falou? Forte abraço e vai Corinthians, mano.
6: Caraca,
3: na base aí, Maradona, modinha, mano.
1: Modinha da porra, vai pro inferno, mano. É, eu queria agradecer aqui também, estamos chegando no final do programa. Obrigado, viu, Gabi? Gabi Medeiros aqui, que tá colando aqui no Estádio 97 como estreia no Ninho. Engenheira de produção, Gabi. Aí, moradora de Santo André, corintiana roxa. Obrigado, viu, Gabi?
8: Obrigada a vocês pela oportunidade. Se eu posso deixar meu Instagram?
1: Claro.
8: É a Vida da Gabs. Lá eu divido algumas coisas do meu dia a dia. Inclusive, eu tenho uma passagem nos estádios aqui de São Paulo. Tenho vídeos no estádio de São Paulo, do Palmeiras e do Corinthians. Quero gravar lá no do Santos também. Então eu trago Legal. Uma visão minha, que não sou a louca do futebol, mas que gosto de estar nos estádios. Então eu tenho que trazer um pouco dessa
3: Esse é a louca do futebol foi pra mim?
1: Obrigado.
8: Não, assim... Não.
3: A doida?
8: A louca do futebol.
1: Valeu, obrigado, viu, Gabi?
8: Obrigada a vocês.
14: Olha, pode pra Gabi aí.
1: É boa, Gabi.
3: Um beijo pro Rafael também, esposo da Gabi. Pra galera que tá ali fora, ó, o Leonardo... O filho dele, o Nicolas e a Silvana, né? Que são aqui, ó, do Dom Delícias, que presentearam a gente.
1: No Instagram, obrigada, Dom gente. Delícias
6: Doce. O Leonardo vai me dar o brinquedo.
3: Dom Delícias Doce.
1: É isso aí, ó. Então, obrigado a todo mundo que acompanhou o Estádio 97. Estamos chegando ao fim, hein? O Estádio 97 tá chegando ao fim, graças a Deus, mano. 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Valeu, galera. Amanhã tem mais Estádio 97 às 5h30 da tarde aqui na Energia 97. Fui!

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14: A zero no placar.
15: O Santos é Atlético Paranaense hoje, hein?
14: É verdade.
7: Apesar que eu acho que o Atlético Mineiro vai conseguir sua classificação, porque...
14: O empatezinho também não é ruim, não, viu?
7: FM também, tamo ligado, hein? 97.7, sejam bem-vindos. Tá todo mundo se ligando na gente, tá 0-0, hein? Você que chegou no dial agora. 0 para um lado, 0 pro outro. 35 minutos rodados na primeira etapa. Léo Pereira pediu, recebeu. Léo Pereira tenta invadir o campo de ataque. Já vem o primeiro combate do Oliva, retornando esta bola para Jorginho. Jorginho pediu, recebeu, vem na perna direita, entrega para Danilo. Em Santos trabalha a bola do campo, todo mundo, hein, do Flamengo pisando o campo de ataque. O Santos fica lá atrás. Só... Ih, mas deram espaço, hein? Danilo recolheu, bateu pro gol, pegou mal, teve desvio, vai entrando na trave, voltou Pedro, bateu. Diógenes! Sensacional esse goleiro! Diógenes! Inacreditável esse goleiro! Salvando de forma espetacular, teve desvio, a bola beijou a trave. Depois Diógenes, sensacional, salvando lá atrás na Roca.
15: Eu conheço sete maravilhas do mundo, mas agora é a oitava. Essa defesa do Diógenes é para entrar no panteão das maiores de Urbano Caldeira. Ele vinha sendo traído pelo desvio da bola na finalização do Danilo. Depois veio o Pedro. Era ele a bola e o gol, Cadu. O Diógenes estava vendido no lance de cara. Pegou com a testa do De Paula. Um milagre de Diógenes Neuer em Urbano Caldeira. A posição do Pedro era absolutamente legal. Inacreditável a defesa do Diógenes no jogo.
7: Nossa, eu falei no começo da transmissão que eu ia ficar de olho no Diógenes, no Gabigol e no Veríssimo. Esse Diógenes é inacreditável, Ademir Quintino.
14: Ele acaba de efetuar um milagre na Vila Belmiro, né? Um tiro a queima-roupa dentro da pequena área, né? Com muita força. Olhos nos olhos. Chinegro maravilhoso, esticou a mão esquerda e fez a defesa. Coisa linda.
7: No intervalo do jogo, eu vou pedir vocês que conhecem a base. Eu não conheço o Diógenes. Eu conheço o Diógenes no jogo que ele falhou contra o Bahia, gente. É o que eu conheço ele. Aí jogou esse jogaço contra o São Paulo e agora é inacreditável.
15: Cartão pro Barreal, que na sequência do lance cometeu uma falta. É o terceiro amarelado do jogo, o terceiro do Santos. É uma falta perigosa pro Flamengo. Vem chuchu na área do Diógenes.
7: Ai, ai, ai, ai, ai. Esse chuchu é podre, hein? Lá vem bola, lá pela direita. Se liga, Peixão. Deixa não. Se liga, Peixão. Deixa não. 0-0. Vamos conservar esse 0-0 que no segundo tempo tem Neymar, hein? A conversa é outra, hein? Vem pra bola, vai todo o Flamengo lá pra dentro da cozinha. Levantamento é feito lá dentro de Diógenes. Perde o soco na bola, tirou o Gabigol, pega a sobra. Chega enfiando o sapato, mas se livrou da bola do que qualquer coisa, La Roca.
15: Cara, vou falar pra vocês, já é a segunda vez que o Danilo carrega com essa tamanha liberdade. É o Gabigol que tá deixando o zagueiro do Flamengo livre, tá? Pode reparar, é sempre o Gabriel Barbosa que deixa o zagueiro do Flamengo pular uma linha, como se diz hoje em dia.
7: E a bola retorna aqui no campo de zaga, volta tudo aqui pro goleiro. Esse goleiro gosta de aprontar, nossa senhora. Nossa. Manda lá na frente de graça, vem Barreal, mete na frente, tocou pra Bom Tempo. Olha o selecionado, Bom Tempo. Recolheu, tentou passar, Pulgar, fecha ali o espaço. Ainda Bom Tempo com ela, pisa na bola, domina, tocou pra Gustavinho. Gustavinho chegou, olha o passe lá pela esquerda do campo. Quem sabe agora, Peixão? Entregando por dentro, vai embora pro campo de ataque com o Oliva. Tentando forçar a passagem, o Peixe tenta ali pelo lado esquerdo do gramado. E lá vem bola. Lá pela esquerda, pertinho da bandeira de escanteio, com pouco espaço, meu amigo. Não tinha o que fazer, o Jorginho fechou pra cima. O jeito foi jogar contra a marcação. Ainda tem a posse de bola, o time da Vila La Roca.
15: Não, agora o Escobar foi inteligente. Ele levou pra linha de fundo, onde tinha pouco espaço, pra ele jogar essa bola contra o corpo do rubro-negro Jorginho e ganhar o arremesso lateral. Posse pro Peixe.
7: Lateral que já foi cobrado lá pela esquerda, vem com o Escobar de novo. Muito pouco espaço pra jogar aí, gente. Gustavinho depois meteu o corpo na frente, foi empurrado. Agora o árbitro viu, agora o árbitro parou. É falta a oportunidade de chuchu ver lá dentro, La Roca.
15: Porque o Carrascal, quando ele fez o desarme, foi tentar partir no contra-ataque, ele foi tentar fazer aquela proteção do pivô do futsal, acabou atingindo o braço no rosto do Gonzalo Escobar. Agora o Santos vai reivindicar o cartão amarelo pro Anderson Daronco, fica apenas na advertência pro colombiano, a falta marcada, um mini escanteio pro Peixe.
7: Gol! Gol! Onde ele acontece, Gustavão?
16: Na Arena da Baixada, 8 minutos do primeiro tempo, Kevin Vargas. Furacão abre o placar em Curitiba. Atlético Paranaense 1, gol do Kevin Vargas, 0 para o Galo Mineiro.
7: Resultado bom pro Peixão, que busca uma vaga na pré-Libertadores. E vem Peixão, e vem Peixe. Vai levantar lá dentro. Eu vejo seis homens vestindo uniforme todo ele na cor branca lá dentro da cozinha. Lá vem bola, Coutinho, passo, pé na bola. Agora sim, cruza. Meu pai do céu. Não, meu filho.
15: Não.
7: O que é isso? Isso não existe no futebol, hein? Eu sei que a gente tá fazendo futebol americano agora. Isso aí tem no futebol americano. Não no futebol normal, La Roca.
15: Vamos de Biafra?
17: Voar, voar, subir, subir.
7: É, será que a chuteira dele também saiu um pedaço, hein, Larroca?
15: Ah, é bem possível, viu, Cadu? Agora saiu um pedaço da minha dignidade também.
7: Mas pra que que o Coutinho passou pela bola? Era ele que tinha que bater. E olha o Rossi se arriscando. Ai, ai, ai. Fecha lá em cima o Peixão, hein, mas cuidado. Não passar essa primeira marcação. Trabalhando a bola aqui atrás, Jorginho tocou. Olha o perigo. Quase que rouba. Vem mordendo ali por ali. Quase recupera a posse de bola. Depois esta bola sai pela lateral. 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
15: Ouvindo.
7: Quem?
15: O mestre RG número 2.
7: Ao mestre com carinho. Seja bem-vindo, nosso mestre. Levantamento na entrada da grande área. Gabigol deu uma chicotada na bola, meu. Deu binobobiu. E pode dar o contra-ataque que vem rapidinho lá pela direita. Tentava, era o Danilo, hein? O Danilo tá louco pra chegar lá em cima, hein? A bola desviada, é posse de bola pra equipe rubro-negra na Roca.
15: Gabigol não precisava ter dominado essa bola. O Barreal ia chegar de frente, poderia tentar ali uma finalização de longa distância. Cartão amarelo pra Pedro. Pedro do Flamengo amarelado no jogo número 9.
7: Abaixa o som da TV, aumenta o som do rádio. Vem que vem, que vem, que vem. Que tá, que tá, que tá, que tá legal demais. Cada vez mais gente chegando, cada vez mais gente conhecendo o futebol da energia em campo aqui. Aqui tem muito mais energia.
15: Mete
7: troque
15: o dedo
7: de bola.
15: Aí.
7: É, que é isso, Lima? Não fala, não faz isso. A bola dominada lá pela direita. Lá vem o Flamengo. Vamos segurar isso aí. Vamos segurar isso aqui no segundo tempo. Tem Neymar, hein? No segundo tempo tem... Ah, eu quero ver. A bola vai dominada lá pela equipe. O Neymar deve estar louco. O Neymar não gosta de ficar no banco, né, Quintino?
14: Eu te amo, Neymar!
16: 13.
14: O jogador da qualidade dele... não gosta mesmo. O Pedro está confirmado o cartão, né, Pedro Larroca?
15: Sim.
7: E lá vem Santos lá pela esquerda com perigo. Entrou na grande área. Lá vem bola. Bateu pro gol. Minha Nossa Senhora, não acredito! Gabigol, minha Nossa Senhora, não acredito. Ele invadiu, vamos ver se tem condição ou não. Parece que partiu de trás, hein. Gabigol invadiu a grande área lá pela esquerda, depois deu o come ainda. Meteu um três dedos ali. Que é isso, Gabigol? Meteu pra fora do gol, menino Larroca.
15: E talvez isso explique o porquê do Gabriel Barbosa não ter dado aquele passo além na carreira, porque falta a perna direita. Ele poderia ter finalizado com a perna não dominante, preferiu chutar com efeito, aquela batida de três dedos. É verdade que na minha visão, Cadu, o Bandeira acerta o Michael Stanislau e dá o impedimento do Gabriel Barbosa porque ele projeta o corpo à frente. Mas querendo ou não, é uma oportunidade perdida, vem os caras.
7: E vem com perigo pra Pedro, dominou, faz

0: mim tem que voltar. Pra mim tem que voltar. O Flamengo faz o gol, comemora. Até aqui nada, hein? Até aqui o Flamengo comemora o gol. Vai, vamos ver se vai ou não. Pra mim falta ali, hein? O Paquetá ali, não sei não. O Pedro tocou, fez boa finta, entregou ali pelo meio e pro fundo do barbante. O Flamengo abre a contagem. Será que vai anular ou não, hein? Será que vai? Ó, Danilo, hein? Meu pai do céu, hein? A lei do ex, mas é muito implacável a lei do ex, hein? O zagueiro Danilo apareceu como se fosse um atacante. Não comemora. Em respeito, não comemora. A lei do ex, implacável. Detalhe do gol, por enquanto valendo, do Flamengo, 1-0 Flamengo, La Roca.
1: Dois detalhes, Cadu. Primeiro, o Paquetá, ele deixa o braço ali pra cima do Barreal. Pra mim, a falta tinha que ser marcada. O Daronco mandou o jogo seguir. Segundo, muita liberdade pro Danilo e pro Pedro. O Pedro, ele domina, tem tempo de fazer o giro, serviu o Danilo na ultrapassagem. Me parece que o gol tá confirmado, viu, Cadu?
0: Ademir Quintino, a lei do ex é... Nossa, seu zagueiro apareceu como se fosse um atacante. Como é que pode ser?
2: O Flamengo jogava melhor, merecia até a vantagem parcial. Também fiquei na dúvida aí se teve falta do, em cima do Barreal, o jogador santista. Mas a jogada segue, o Santos não faz a bola coberta, a marcação. E o Danilo recebe, o Escobar não encosta nele. Eu também não vou culpar o Escobar, porque ele tem que ter marcando ponta, não o lateral que avançou, né? Faltou o Barreal, que caiu na origem do lance, ter acompanhado, né? O resultado é justo, o Flamengo joga melhor. Mas eu tô na dúvida aqui se não foi falta no Barreal, mas... Já deu a saída de bola, 1-0 Flamengo.
1: Ê, Anderson Daronco.
0: Ah, eu falei no começo que eu não confio nesse cara, hein, velho.
1: Um.
0: Subiu a plaquinha aí.
1: Mais três.
0: 3 minutos, já estão com 45. E lá vem o Peixe ainda querendo, quem sabe o empate. Vamos tentar o empate aí, pelo menos. Escapou o Pulgar, não deixa escapar não. Veríssimo lá em cima. É, não deixou o contra-ataque. Tá parado o jogo. Vamos chamar a galera aí no finalzinho. Gabiru, toca essa galera aí.
3: Boa noite, fala galera da Energia. Aqui quem fala é o Luan de Guarulhos. Quintino, uma pergunta. Vou poder ser padrinho desse filho aí?
0: E aí, Quintino?
2: Não, porque eu já fiz vasectomia e não posso ter mais filho. Só em outra encarnação.
0: Ah, tá. Na outra, então, né? A bola fica ali no campo de defesa. Danilo, hein? Dan, que isso, Danilo? Bom, não comemorou, né? Mas fez o gol, né? A bola dominada ali pela direita do campo. É o Danilo de novo. Entrega mais à frente. Vai marcando aí, Gustavo. Ih, Gustavo. Passou lotado, hein, meu filho? E vem o Flamengo com perigo. Entregando pra Pedro um pouquinho atrás. Ainda assim, ele esticou a perna, dominou. Tocou pra Paquetá. Passou pelo Pedro. Raja de qualquer bandeira. Tira, afasta a zaga da equipe do Peixe. A retomada fica com o Lino. Lino vem trazendo aqui pela esquerda do gramado. Não vai tomar o segundo aí, pelo amor de Deus, hein? Tentativa lá na entrada da grande área. Passou pelo Pedro. Passou por todo mundo. E ela vai embora pela última linha, só reposição, bola para a equipe, deu desvio ali, hein, tá dando escanteio pro Flamengo, é isso, Larroca?
1: E o Daronco, ele daria o tiro de meta, mas ele foi ali na do Bandeira, o Bandeira em cima do lance marcou ali o escanteio sendo assinalado, foi o que eu falei, Cadu, com essa nova regra, vão sempre se encostar no escanteio, porque eles têm a possibilidade de reverter a decisão.
0: Escanteio para a equipe do Flamengo bater, talvez, a última oportunidade da primeira etapa. 1-0 para o Flamengo, gol do ex. Nossa, Danilo, hein? Ah, Danilo, não faz isso, meu filho. Vai bater na bola a equipe do Flamengo lá pela direita do campo. Carrascal é quem toma a distância. Samuel Lino aparece ali pertinho. O Barreal já vem para marcar. Tem gente pra caramba do Flamengo. 5 homens lá dentro da grande área. Vem pra bola o Flamengo com perigo. Vai levantar, levantou no primeiro pau. Sobe de cabeça, Rodinei, afasta o perigo. Ela vai voltar para a equipe do Flamengo. Lino é quem tá com ela. Ele recolhe o Flamengo, vence por 1-0. Vai ficando mais líder do que nunca, hein? A bola lá pela direita do campo. 47 no reloginho. A última passeadinha do ponteiro na primeira etapa. E ainda tem Paquetá, que tocou um pouco mais atrás para Paquetá. Invadiu a grande área, bateu, teve desvio. Tirou o goleiro, voltou, toque de cabeça. Tira lá dentro, afasta de qualquer maneira a zaga. Inacreditável de novo, Diógenes. Depois Escobar e o Flamengo quase amplia lá, Roca.
1: Muita agilidade para se recuperar, porque o desvio do Arão vinha traindo, vinha encobrindo ali o goleiro do Santos, que vinha tomando de cobertura. Ele dá o tapa. Na sequência, no rebote, o Paquetá chega de cabeça, o Escobar tira em cima da linha. Pedro deixa a bola sair, tem escanteio o Flamengo, dessa vez lado esquerdo.
0: Nossa, se o Lino mete uma cabeçada certeira ali, é barbante, hein? Ele foi mal de cabeça, e vem o Flamengo. O Santos ainda tá no lucro com 1-0 contra, hein? E lá vem bola aqui pelo lado do campo, cruzamento lá dentro, desvio, e é gol.

0: cívico.
1: Paquetá. Amplia na Vila Belmiro. Em Santos, tem o cemitério do Paquetá. Ainda não está morto, mas o Santos vai tentar reagir no segundo tempo com o Neymar. A princípio, Flamengo na frente e agora bem na frente. Flamengo 2, o líder vai ficando cada vez mais líder. Flamengo 2, Santos 0, Pedro Larroca.
2: Na tentativa de escanteio curto, ficou um 2 contra 1. Rodinei demorou para chegar no jogador adversário. E o Carrascal meteu um cruzamento ali na uva para o Lucas Paquetá na marca da Cal, que é mais alto do que o baixinho Gustavinho. Sem chance nenhuma para o goleiro Diógenes. O Santos conseguiu tomar 2 gols em menos de 10 minutos, Cadu. Aí é para matar qualquer esquema.
1: Bom, Neymar pode salvar mais.
3: 6 minutos, Pedro. 6. 2 gols em 6 minutos.
1: Nossa, é muito apagão, né, gente? Que é isso? E Oliva tá com ela, entrega na frente, tentando amenizar o prejuízo, quem sabe no finalzinho. Dominam, já ficam por conta ali do Daronco. Já passou do tempo que ele havia prometido. Tentando a tabela, ficou caído o jogador do Santos. Ele não deu nada, simplesmente mandou seguir o Rossi, segura firme. Vai terminar o primeiro tempo, hein? Totalmente favorável à equipe do Flamengo. Rossi vai ganhando o máximo de tempo que pode em plena Vila Belmiro. Vai perdendo uma longa invencibilidade o Peixe. Vem pra bola o líder do campeonato, Rossi vai bater lá pra frente. Não tem pressa nenhuma. Coutinho aperta, então Rossi bate de perna direita e bate errado, mas o árbitro acaba o primeiro tempo. É isso aí. 2-0 pro Flamengo, aqui. Que banho de água fria aqui, hein? 2-0 pro Flamengo. Vem o Gustavo Santos. Vem a resenha do intervalo.
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9: É, rapaziada, intervalo de jogo na Vila Belmiro, por enquanto 2 para o Flamengo, 0 para o Santos. 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Torcedor do Peixe, manda sua mensagem nos corneteiros dizendo o que faltou. O que deu errado no primeiro tempo, se é que nós podemos colocar assim, né? O quanto foi interferência da arbitragem? Manda sua mensagem, 11966507997.
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9: 11966507997. Áudios de até 15 segundos para que o Frank possa colocar sua participação aqui na nossa transmissão. Ademir Quintino, quando a gente analisa a circunstância do jogo até os 30 e tantos, tava um jogo competitivo. O Flamengo, como você disse em alguns momentos em comentários, jogando melhor, mas o Santos estava competindo. No fim das contas, deu aquela desligada no Wi-Fi, 2 gols em 6 minutos, como você bem disse. Falando sobre o primeiro tempo, era um jogo que, por exemplo, Arthur, Cebolinha, principalmente Cebolinha, fariam muita diferença para esse time do Santos contra esse Flamengo, Kiki?
3: É difícil tu falar no campo das hipóteses, né, Gustavo? Mas, na minha opinião, fariam sim. Falta alguém para controlar o jogo. O Coutinho não tá com o ritmo de jogo ideal, né? 7 meses parado, voltou alguns minutos contra o São Paulo e já saiu jogando hoje. Ainda assim, ainda fez uma brilhante jogada o Coutinho, pouco antes do gol do Flamengo, quando ele driblou 3 jogadores aos 32 minutos do primeiro tempo e acabou estando por cima, né? Gente, você tá acostumado a ver o Ademir Quintino e a grande maioria dos comentaristas quando tá fazendo uma transmissão voltada para o time da cidade ou para o clube que ele gosta ou que acompanha, né? Baseada em falar se aquele time está bem ou se aquele time está mal. Gente, está dando a lógica na Vila Belmiro. O Santos vive um momento maravilhoso? Vive. O Santos é o líder do retorno junto com o Flamengo? É. Mas o Flamengo é mais time. O Flamengo é um time de melhor qualidade técnica. Com esses dois jogadores que você citou, o Barreal e o Arthur já ia ser difícil. Mesmo com eles e com o Neymar. O Santos perdeu três jogadores dessa grandeza é muita coisa. Se com três jogadores o Santos arrumou o time pro retorno, com três jogadores também eles fazem falta. O Arthur é o controlador de jogo, na minha opinião. O Cuca, que faz brilhante trabalho no Santos, tá? Não tô aqui criticando o Cuca. Eu, Ademir, mas é fácil da minha posição, né? Eu não perco o jogo nunca, né? Porque eu só comento o que aconteceu. Eu, Ademir, eu não tiraria o Rolezer do time, eu manteria ele no time. O Barreal foi uma figura... Ele é o jogador mais regular do Santos, mas hoje não funcionou. Ele ficou mais ajudando o Escobar na lateral esquerda do que efetivamente um meia ou um ponta. O Santos tentou um 4-3-3 no começo do jogo, com o Gustavinho aberto como lateral, o Rodinei na segunda linha e o Bom Tempo por dentro. Não funcionou, durante o jogo foi desfeito isso, tanto que o Gustavinho vai parar do lado esquerdo, né? E o Flamengo dominou, o Flamengo chegou a meter 70% de posse de bola. Tenho minhas dúvidas no lance aí causador do primeiro gol, né? Se foi falta ou não do Barreal, mas é interpretativa, eu não vi o replay ainda. E o Santos acabou tomando um gol aos 42 minutos. E aí sim, o segundo gol pra mim é uma falta de concentração do coletivo do Santos, né? Deixou cobrar curto, aí alçou a bola na área, o jogador mais baixo que é o Gustavinho em cima do Paquetá e ele cabeceando. Gente, se não fosse o Diógenes, o Santos tava perdendo demais. Tá ganhando o melhor futebol da América do Sul, cara. Tudo normal. Vamos ver se o Neymar é entrando, o Santos de minha vantagem, o estádio incendeia. E aí a atmosfera se volta pro Santos para tentar um empate. Mas ganhar do Flamengo é muito difícil. É muito difícil mesmo. E tá dando a lógica para mim, porque o Flamengo foi quem mais jogou no primeiro tempo.
9: Maravilha. Tivemos uma quedinha do sinal. O Kiki tá ouvi ele até o final.
3: A imagem tinha o áudio, mas não tinha o...
9: Isso, deu um bugzinho, mas voltou. Deu para ouvir claramente.
3: Oi.
9: O pessoal, dá pra... tá tudo certo, tá tudo certo. O pessoal tá comentando bastante, tô olhando aqui o nosso chat. Enquanto você tava comentando, tava lendo aqui. Duas questões. Tem algumas pessoas... Você mencionou a questão do Cuca no Rolezer. Na escalação do Cuca, a galera tá falando bastante que a escalação não tá tão legal. E estão falando muito sobre o lance polêmico da possível falta no início da jogada no Barreal. E aí, ô Kiki, o que, que você achou, hein?
3: Vou começar pela segunda. Eu ainda não vi o replay. No primeiro momento eu fiquei com a sensação de que foi falta. Mas ainda assim o Santos dormiu de touca, porque teve duas oportunidades de parar essa jogada. Primeiro na bola coberta, que deixaram o jogador flamenguista, o Pedro, dar assistência. E na segunda, o Escobar. E parece que eu pego no pé do Escobar. Não é isso, gente. O Escobar tem a obrigação de marcar o ponta. No caso aí era o Carrascal, né? Mas na hora que entra o Danilo no corredor, na minha opinião, ele tinha que ter essa percepção e encostar. Quando ele encosta, já era. O Santos teve duas oportunidades, já que a falta não foi marcada. Agora no segundo lance... Uma desconcentração total, talvez até ainda atordoado do primeiro gol. O Santos teve duas chances, ambas com o Gabriel Barbosa. Uma delas estava impedida, né? Quando ele troca de perna, ele tinha que ter chutado com a direita, ele preferiu a esquerda, ele não confia no pé direito dele, mas estava dando invalidade na hora que ele recebeu a bola. E uma antes com o próprio Gabriel, nos 27 minutos do primeiro tempo, um chute de fora da área. O Santos apostou no contra-ataque, né? E eu vou ser sincero, pela qualidade que o Flamengo empregou no jogo, a aposta do Santos foi correta, foi no contra-ataque. Só que o Santos não tem jogador de profundidade. Só tem o Rodinei, e tá bem marcado, né? Pelo lado direito. Do lado esquerdo, o Santos não tem jogador de profundidade, é o Cebolinha. É cobertor curto, o elenco curto. Você perde uma peça, não tem uma reposição à altura. Então não tinha muito o que fazer. O Santos até que competiu até os 42 minutos, no 0-0. Mas é de torcedor para torcedor, mas eu não posso aqui me omitir. O Flamengo merecia ter ido para o intervalo com a vantagem parcial. 2-0 eu achei até alta demais. Mas se a gente pensar que o Diógenes fez duas grandes defesas, tá dentro daquilo que aconteceu no primeiro tempo. Eu já voltaria para o segundo tempo sem o Barreal e sem o Coutinho. O Coutinho em razão da forma física, porque a qualidade técnica dele é incontestável. E o Barreal que não funcionou. Eu voltaria com o Neymar e... O Rolês, eu até voltaria com uma terceira alteração, mais um volante, mas perdendo de 2-0, tem que ir pra cima pra tentar diminuir o placar, né? Gente, tudo normal, tá ganhando quem tem o melhor time, quem tem o melhor material humano, quem tem o melhor elenco, quem tem as melhores peças. Não vamos diminuir tudo que o Santos fez até agora nesse segundo semestre, aí no segundo turno. O Flamengo é mais time e por isso que vence o jogo.
9: Muito bem. Deixa eu trazer um recadinho rápido, então. 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
9: Muito bem, deixa eu dar um outro recadinho, Gustavo, rápido pra você. Oi, Kiki.
3: Até pra fazer, trazer os números do jogo, eu tava dando uma olhada aqui no scout.
9: Uhum.
3: 62, o Flamengo terminou o primeiro tempo com 62% de posse de bola. O Flamengo finalizou 10 vezes, 5
9: tá.
3: no alvo. O Santos 6 vezes, apenas uma no alvo. Tudo isso aí já demonstra quem foi melhor no jogo. Eu gostaria demais de estar comentando uma vitória parcial do Santos, gente. Mas eu tenho que admitir que o melhor futebol da América do Sul hoje é o do Flamengo. Tá ganhando o melhor time. O futebol

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0: Muito bem!
2: Tá bom.
0: Diga.
2: Sombra vai mandar recortar.
0: O quê?
2: Mas eu dei uma brochada legal, velho.
0: O quê, cara? Pô, como assim? Já?
2: Tava apontado pro Shell.
0: Mas você é novo ainda, não tem idade pra isso não, pô.
2: Pensando
0: não,
2: mas daria pra ganhar do Flamengo, não dá não.
3: Não, mas se o Neymar entrar, eu não sei como é que ele tá por causa da ausência aí, sem ritmo de jogo. Muda o patamar do Santos, dá um upgrade danado aí, cara.
0: É, que menino, tá desanimando muito cedo, hein, Pedrinho?
2: Pô, dois gols em 6 minutos é pra broxar legal.
0: Calma,
2: velho.
0: Tem muito jogo pela frente ainda.
1: Vamos ouvir. Estou broxado.
2: É, isso aí mesmo.
0: Já, o Gabiru vai cortar com certeza. Vamos ouvir o torcedor que tá mandando mensagem falando com a gente aqui? Ô, Gabiru, solta a corneta aí, vai!
4: Boa noite, Energia FM. Tudo bem? Luiz Cláudio Brito, aqui de Curitiba. Vai, Peixão, pra ganhar do Flamengo, hein? Um abraço pro Ademir Titino, meu grande amigo, Luiz Cláudio Brito, de Curitiba.
3: Luiz Cláudio teve um problema recente de saúde. Luiz Cláudio foi meu operador na CBN Santos, quando eu trabalhei na CBN Santos, no grupo A Tribuna, né? Um ótimo operador de áudio, cara. Eu espero que ele esteja bem. Foi no meu casamento, Luiz Cláudio Brito. Gente boníssima, cara. Um beijo pra você aí, na terra dos Pinheirais, Luiz Cláudio. Bom falar contigo, meu querido.
2: Nota de Curitiba, Gustavão?
0: Depende da perspectiva. Da cidade, 20.
2: Eu só perguntei a nota de Curitiba.
0: Da cidade, 20. Das pessoas, depende das pessoas, 7. Né? Da vida, das oportunidades que Curitiba proporciona, 8,5.
2: Nota de uma cidade próxima a Florianópolis.
0: Ah, Ilha da Magia é diferente, né? Ilha da Magia é diferente. Vamos lá, vamos em frente. Tem mais corneta aí?
2: Nota. Ah. Da...

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2: Muito boa noite, família palmeirense. Estamos de volta depois de uma longa data FIFA. A Sociedade Esportiva Palmeiras entra em campo daqui a pouquinho para enfrentar o Bahia no Nubank Park. E você acompanha tudo aqui na melhor transmissão do rádio esportivo do YouTube também. 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Quinta-feira também é dia de futebol, dia 8 de outubro. Uma boa noite para você que está chegando aqui com a gente. No nosso chat, o pessoal vai chegando aos pouquinhos, já agradecendo o Rubens Rafael, a Fátima que está aqui com a gente, Rodrigues também, Edna, Erivaldo, João Franceschini também com a gente, Marisa Negrete, Maximiliano Roque. Sejam todos bem-vindos. Daqui a pouquinho tem Palmeiras em campo. A nossa equipe já está no Nubank para trazer todas as emoções para você. E você pode participar com a gente, você sabe. 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Vamos fazer a conexão direto já lá no Nubank, na parte de fora, com ele, o repórter da galera, o repórter do povo, meu amigo, meu parceiro de tempo de jogo, tá ali dividindo trocentos trabalhos também, assistindo a sua amada diva que tá hospitalizada, mas que se Deus quiser logo mais já sai dali, mas tá lá no Nubank fazendo a dele, ó, grande Danilão. Tudo bem, meu irmão? Boa noite.
3: Ah, muito boa noite, Marcos Costa. Boa noite ao torcedor palmeirense. Exatamente, estamos aqui no Nubank Park, aqui na parte externa, recebendo o torcedor do Verdão para esse jogo importantíssimo de hoje contra o Bahia, rapaziada. Teremos um Nubank Park completamente lotado, hein, Costa? Muita gente chegando, noite gostosa em São Paulo, 24 graus por aqui, e o palmeirense chegando em peso. Deixa eu falar com você, meu amigo. Deixa eu começar conversando com o palmeirense. Como é que você chama?
4: Bruno.
3: Brunão. O Flamengo tá ganhando o jogo dele contra o Santos, né? Lá na Vila, rapaz.
4: Uma bosta isso daí.
3: É ruim, né, mano?
4: Pô, tinha que ganhar. A única coisa que eles tinham que fazer hoje era ganhar.
3: O Palmeiras tem que fazer a parte dele aqui.
4: Pô, isso daí tem que ser, né? Tamo aqui pra apoiar, tem que ganhar.
3: Quanto vai ser o jogo, mano?
4: 2-0.
3: 2-0 Verdão, mano. 2-0 Verdão. Deixa eu mostrar pra vocês já, ô Costi. Já cheguei aqui com essa faixa aqui, ó, da torcida do Palmeiras, dizendo: domingo é guerra. Já dando um recado pros jogadores, um recado pra diretoria, comissão técnica, que domingo contra o Corinthians, jogo aqui no Nubank Park, tem que ser enfrentado como uma grande batalha, uma grande guerra. Como é que você chama, garoto?
5: Theo.
3: Theo, quanto vai ser o jogo hoje? Quem vai ser o destaque do Palmeiras, mano?
5: 3-1 Palmeiras, e o destaque vai ser Flaco Lopes, 7 clique.
3: Hat-trick do Flaco Lopes. Boa, garoto. Valeu. Bom jogo, mano. Deixa eu pegar mais torcedores do Verdão. Deixa eu falar com você, meu irmão. Como é que você chama?
1: Otávio.
3: Otávio, vem cá. O Flamengo tá ganhando o jogo dele lá. O Palmeiras tem obrigação de fazer a sua parte por aqui hoje, né?
1: Tem que fazer. Tem que fazer e domingo é pra derrubar os gambá.
3: Vocês estão mais empolgados com o jogo de domingo, rapaz?
1: Ah, cada jogo é um jogo, mas domingo é um jogo diferente, né? Clássico precisa... E é pra afundar domingo os gambás, né? 7 jogos sem vitória dos caras, domingo é pra fechar o caixão dos caras.
3: Agora, o Palmeiras com muitos jogadores voltando de seleção, de amistosos, jogos internacionais, preocupa o torcedor ou tem elenco suficiente?
1: Tem elenco suficiente, eu acho que o Palmeiras tem um time bem estruturado e agora é arrumar o jogo hoje pra pelo menos fazer 3 pontos aí e domingo amassar os caras.
3: Quem vai ser o cara do Verdão hoje?
1: Flaco Lopes.
3: Flaco Lopes, mais um voto aqui pra Flaco Lopes. Vem cá, deixa eu falar com você, meu irmão, como é que você chama?
5: Fala, irmão, é Júlio César.
3: Júlio, vem cá, quem vai ser o cara do Verdão hoje? Quem que vai resolver a parada contra o Bahia?
5: Flaco Roque, cara, eu acho que vai ser um gol de cada, vai ser 2-0, vamos dar luz alta lá pros Urubu lá, mandar um chupa-mana aí, trouxa, foi zoado pra caramba hoje. E é isso, Danilão.
3: Boa, valeu, bom jogo.
5: Tamo junto.
3: Vem cá, você.
5: Não, pra se atrapalhar. Aqui, ó.
3: Sério, quer me dar uma cervejinha, é isso mesmo? Calma, deixa aqui no meu bolso, calma, olha, ó. Ganhando uma cervejinha ao vivo, põe no meu bolso, pode pôr.
2: Sensacional.
3: Aí, ganhando uma cervejinha, eu vou te falar, eu falo, viu, Costa?
6: É, nós é o cara, o Palmeiras vai ser campeão, irmão.
3: Agora vem cá, Palmeiras jogo importantíssimo hoje, mas tá pensando no domingo já, mano?
6: Irmão, nós tá pensando assim, ó, pra ser sincero, na final da Libertadores. Domingo, é um timinho ali de Itaquera, que nós vai fuzilar... Os caras que não tá nem aí. Falou que a farra ia acabar. Você vai ver. A farra vai acabar domingo. Ô, seu Bento, tá ouvindo aí, ó? Tá ouvindo aí, seu Bento?
3: Tá ouvindo.
6: Ó, domingo eu vou te falar. Esquece, irmão. É Palmeiras 4-0. Você vai narrar 3 gols do Flaco Lopes. 3 gols do Flaco Lopes.
3: Tá aí, pessoal, empolgado.
6: Diga aí, fala com o... E aí, Dodô? Ó, parabéns, hein? Homenagem aqui do Palmeiras pra você, cara, ó. Parabéns mesmo, cara. Você é top, mano.
3: Pô, espetacular.
6: Posso pedir pro seu Bento fazer um favor pra mim?
3: Faça.
6: Seu Bento, ó, não sei se você tá ouvindo aí, eu não tô te ouvindo. Tá ouvindo. Mas assim, cara, eu briguei com a minha mulher.
3: Ih, rapaz.
6: Eu briguei com a minha mulher. E, cara, a situação minha tá um pouco difícil, cara. Fala pra ela me perdoar.
3: Como ela chama?
6: Brenda. Ela não é palmeirense, infelizmente ela é rival, ela torce pra um time ali, São Paulo, que tá, sabe, quase fechando também, mas não é o Corinthians, é o...
3: Então, peraí, vamos quebrar o protocolo, Costa?
2: Bora.
3: Eu sei que você vai apresentar a cabine ainda, mas vamos jogar direto pro seu Bento?
2: Vai lá.
3: Pra ele fazer esse apelo pra Brenda, né?
7: Como é que
3: ele
7: chama? Qual o nome do mano, hein? Qual o nome do mano?
6: Cara, Gustavo. Eu amo tanto...
3: Como é que chama, Gustavo?
6: Gustavo Cândido.
3: Primeiro você fala com a Brenda, depois o seu Bento, vai.
7: Tá bom, vamos
6: Brendinha,
7: lá.
6: Brendinha, meu amor, te amo tanto. Eu sei que eu falhei, eu errei, mas eu tô aqui, ó, pra declarar meu amor pra você diretamente do melhor estúdio de rádio que existe no nosso país. Eu te amo demais da conta, você tá doido?
3: Seu Bento, tá com você a bola agora. Ajuda ele aí, fala com a Brenda.
7: Brenda, não é todo homem que faz isso que ele fez, não é. Gustavo tá aí arrependido, eu não sei o que ele fez, mas perdoa, dá uma chance, dá uma moral pra ele, entendeu? Ele tá aqui hoje, vê se divertir, vê a vitória do Verdão. Brenda, ele te ama, falou em rede nacional, pro mundo inteiro ouvir, dá uma moral pro Gustavão, hein? É nóis, próxima vez que ele tiver, eu quero ver ele falar, tá tudo certo, hein? É nóis.
3: Espetacular, tá feito o apelo pra Brenda.
6: Eu não sei como agradecer seu... Domênico também, cara. Domênico é um cara que eu acompanho demais da conta. Vocês aí, cara.
2: Ô, Danilão.
6: É sempre aqui. Quando eu não tô na Caraíbas e eu não tô dentro do estádio, eu tô com vocês.
3: Diga aí, Costinho.
2: Ah, precisa perguntar o que ele fez também, pra gente saber todo o contexto aí.
3: É verdade.
2: Coração aberto, verdade. A gente precisa saber, né?
3: Pra finalizar sua participação, a gente precisa saber o que você fez, mano. Conta a verdade, mano.
6: Cara, eu falei demais. Não posso falar, cara. Não posso falhar.
3: Mas daquela falha braba.
6: Cara, não foi tão braba. Mas assim, eu errei, cara. Mas assim, eu tô aqui reconhecendo o meu erro. Cara, igual o Carlos Miguel fez no último jogo. Com o Atlético Mineiro, ele errou. Ele falou, cara, que ele errou. mas no outro jogo ele se redimiu. E eu tô aqui, Brenda, pra me redimir, valeu, pra boa. Falar do meu carinho. Valeu,
3: Brenda. Tá aí, ó, fazendo, prestando...
6: Avante palestra, vamos ser campeão de tudo nessa porra.
3: Calma, boa. Prestando serviço, então, aqui, tentando ajudar um companheiro palmeirense que tá aqui. O último aqui quer falar, como é que você chama, mano?
6: Vitor.
3: O que você quer falar, que você tá ansioso pra falar?
6: Mano, eu tô louco pra falar, mano, eu tô louco pra falar. Hoje, 2-0 e domingo, 4-0. É Palmeiras, caralho!
3: Ah! É o clima. Teu pai quer falar. Fala aí, o que você quer falar?
6: Aqui, eu tô pra falar que a vida é uma festa. Hoje nós vamos ganhar e domingo vamos ganhar de novo, bebê.
3: Boa, garoto! É a festa do torcedor palmeirense aqui no Bank Park. Fala aí, mano.
8: Eu gostava muito do Danilo quando ele participava dos Desimpedidos.
3: Ah, mas tô na rádio agora, tem nada a ver com
8: isso. Não, mas calma, ah. Eu não vou te criticar. Você tá voando agora. Tá?
3: Obrigado, você é maravilhoso. Você tá, você bebeu algumas, né?
2: O pessoal tá
3: algumas mamado, não. Hein, Danilo? Eu tô vendo que ele tá bebaço, velho. Ele tá mamado aqui, tá mamado.
2: O pessoal tá,
3: vamos,
2: tá
3: macio. Diga aí, último aqui. Vamos fazer o último, vai. Como é que você chama? Desculpa, esqueci.
9: Pedro Marcília.
3: Pedrão, beleza, Pedrão.
9: Sabe por que eu vim falar com você aqui? Porque no último Palmeiras e Corinthians, que o Faco meteu o gol, eu tinha postado com o Mano na rádio que ele ia me pagar a pizza no Ângelo, lá perto da casa dele. Agora, domingo, vão ser duas pizzas já, porque...
3: Olha a cara do jogo de domingo.
9: Domingo, 2-0 Palestra.
3: E hoje?
9: Hoje, 2-0 Palmeiras.
3: Tá manda falado, um beijo tá pro falado.
2: Pedrão, valeu, Danilo.
6: 2-0 e aumenta o salário dele, hein?
3: Tio, mandou um beijo. Boa, beijos mandados, recados dados. É, a Brenda deve estar feliz lá em casa com o recado do seu Bento. E eu vou te falar, é cada uma, viu, Costinho? Vou te falar.
2: E, cara, é maravilhoso.
3: Maravilhoso isso. E para contextualizar também o torcedor que está ouvindo, o Palmeiras fez uma linda homenagem a grandes narradores essa semana, inaugurando um corredor aqui, com grandes homenagens, com aí a imagem na tela, e Domênico Gatto, o nosso narrador, do Palmeiras, foi homenageado lindamente ali com a narração do gol do Verdão na final contra o Flamengo, gol do Deyverson. Então, parabéns, Domênico Gatto, linda homenagem, eternizado aqui no Nubank Park e com certeza marcando a história de muitos palmeirenses, Dodô. O meu pai é o seu fã, meu pai é palmeirense e você, com certeza, tá marcado na história de muitos torcedores do Verdão. Parabéns, Dodô!
2: Boa, grande Danilo Souto, virou cupido hoje, virou aí o Correio Elegante, vai saber o que o cara fez, mas quem nunca também, quem nunca errou, né? A Brenda vai desculpá-lo, e aí já aproveitando, nós já quebramos o protocolo, já fomos pra cabine, daqui a pouquinho eu vou chamar o Ranieri lá do campo, mas já vamos passar então, só pra gente dar uma boa noite pra nossa dupla maravilhosa. Hoje eu vou começar com ele, o Danilão já fez a vez aí a apresentação, dando parabéns, né? Pra gente é sempre uma honra, nossa equipe inteira tá muito feliz e acho que isso, de alguma forma, retrata quem é esse cara, né? Porque o Domênico, além do talento, ele é um cara de uma humildade ímpar, é um cara único. Então, assim, todo mundo é muito feliz por trabalhar ao lado dele, todo mundo tá feliz por essa homenagem justíssima que ele recebeu. Então, deixa eu começar por ele, que tem nome de felino, coração de suíno e agora tem frase nas paredes do Nubank da nossa casa, hein, Dodô? Que honra, meu irmão. Boa noite, parabéns mais uma vez.
10: Boa noite, Marcos Costa. Boa noite, seu Bento. Boa noite, Edu, que tá aqui atrás na técnica. Ao André Ranieri, que já vai dar o seu boa noite também. Né? Boa noite a todos aí que estão chegando, que estão trabalhando, que estão exercendo sua função. Você que tá na sua casa, enfim, você que tá aí no YouTube, o internauta. Rapaz, eu fiquei... Eu não sei como é que eu posso dizer quando eu fiquei sabendo dessa coisa toda aí que estão fazendo, né? Dessas homenagens aí aos narradores. Porque eu gostaria muito hoje, eu falei isso para minha irmã, falei para minha esposa e vou falar aqui no ar também. Eu gostaria muito, muito que meu pai tivesse para poder ver isso aqui. Porque é um cara que sempre me incentivou aí no estádio, a gente curtia jogos juntos, né? E todas as vezes, eu sempre falei isso aqui pro seu Bento, já contei pra ele, né? Toda vez que eu fazia a narração de um jogo, eu levava pra ele ver, né? Pra ele poder, ele gostava de ver, né? Ele falava, tu acha que não gritou muito, tal, tem que gritar mais, e pipipi, papapó. E sempre tava lá, ouvindo, era um ouvinte muito assíduo, né? Do que eu fazia, do meu trabalho, porque ele era um cara que gostava de grandes narradores. Meu pai me aprendeu, assim, eu aprendi a ouvir com meu pai, narradores como Fiore Gigliotti, como Osmar Santos, como José Silvério, que eu, puta, admiro demais, né? E tive o prazer até de entrevistar o José Silvério na rádio e fiz uma homenagem para ele, que até levei ele a lágrimas, né? As lágrimas naquela ocasião que a gente fez no estádio, etc. E, porra, eu tô aqui do lado dos caras, cara. porra, eu tô do lado dos caras, cara. Me belisca que eu acho que eu tô dormindo, cara, sabe? Eu não sei, cara. Hoje, acho que eu zerei o vídeo. Como você... Acabou o videogame? Zerei? Zerei, cara. Eu zerei hoje o videogame. Quero agradecer ao Palmeiras aí por essa homenagem. Não esperava, honestamente, por essa homenagem. Porra, tô do lado do Cláudio Karsugi, cara. Do Galvão Bueno. Do Luciano do Vale. Eu acho que não mereço isso tudo, cara, mas eu quero agradecer do fundo do meu coração a todos que gostam, que curtem o trabalho, e eu sou um cara que eu sei agradecer. O Seu Bento, que está do meu lado, é um cara que ajudou muito esse troço aqui todo a crescer e a se tornar isso tudo, me ajuda muito no meu trabalho, não só ele, como todos os profissionais, o Edu, que está aqui atrás, o Palito, daquela outra ocasião, o Silvano, lá atrás, que começou toda a história, porque se esses caras também não estão para ajudar, para você empurrar o gol, empurrar a torcida, não adianta nada. A técnica, né, também aí, né, os técnicos que ajudam, eu não sei, que hoje é o Diego ou é o Gabiru hoje que está com a gente?
2: Hoje é o Diegão.
10: Então o Dump, que tá aí hoje, o Dump, o Gabiru, que já fez também, né? O nosso Bruno, que já também teve lá na técnica também, que começou toda a história. Então, se a gente, vocês aí, os apresentadores, o Sombra, você, Marcelo Lima, André Ranieri, que já fez a apresentação e já trabalhei com ele como repórter também, né? Há várias pessoas, a gente tem que sempre agradecer, porque o rádio é plural, o rádio não é singular. Você não faz sucesso sozinho, você faz sucesso com uma porrada de gente. Então, isso eu levo pra mim... como um troféu, é um troféu que eu ganhei para todo mundo, não é meu, é de todos vocês, é de todos vocês que estão junto comigo. Muito obrigado.
2: Boa, Dodô, só fazer um adendo no que você falou, que você tá do lado do Karsugi, do Galvão Bueno e tal. Para muita gente, você não acredita porque você tem essa humildade que eu falei, mas para muita gente está acima. Para uma geração que tá vindo aí de palmeirenses, você está acima desses nomes. Do lado do Dodô, tá ali o Seu Bento, pra gente dar aquela primeira boa noite e depois ir lá pro campo pra falar com o Ranieri, que já tem as primeiras notícias ali, as informações do Palmeiras hoje. Então, boa noite, meu irmão Seu Bento, tudo bem com você?
11: Avante Palestra, os porco na área, boa noite, Costa, boa noite, Dodô, tá todo mundo aí, Edu aqui, Diegão, tudo hoje, Ranieri. Olha, eu quero falar um negócio, o que o Palmeiras fez aqui, aproveitar o embalo do Dodô, foi uma coisa fantástica. Tá? Porque muitas vezes as homenagens são feitas só quando as pessoas vão embora, né? E muitos dos que estão aqui estão na ativa, ainda estão vivos, graças a Deus, né? E o gol que colocaram do Dodô aqui é um gol muito emblemático. Não é à toa que até na página do Instagram ele é o segundo gol que foi postado ali. Porque é o gol simplesmente da final da Libertadores, né? É um gol que representa todos os outros que estão aí, todos os outros narradores, maravilhosos os gols que estão. Mas esse Dodô é emblemático, é muito emblemático. Aonde ele foi colocado, na nossa entrada aqui, de onde fica a nossa cabine, né, colocaram agora bem na entrada mesmo, na porta tem agora o logo da Energia também. Então, cara, e a gente conversando aqui internamente, foi escolhido a dedo mesmo e muito merecido. Muito merecido, porque o trabalho que o Dodô faz... perante a torcida do Palmeiras, é uma coisa fantástica e incrível. Porque aqui é de porco para porco, de verdade, de coração. Vocês podem falar o que for aí, que não sei o que, que a gente passa pano, que o que, mas quando a gente está aqui, é pelo Palmeiras. Né? E o Dodô, ele cara, não tem o que falar. O Costa foi muito bem aí no que ele disse. Né? Para uma geração nova, e o Sombra também comentou no grupo, daqui anos e anos, vai ser lembrado que nem a gente lembra, na narração do Silvério, eu vou soltar a minha voz... Quando o Marcelinho quer ver o sangue, né? A torcida quer ver o sangue do Marcelinho. Então, parabéns, meu irmão. Parabéns. Fiquei muito feliz quando eu fiquei sabendo à tarde isso aqui. Fiquei muito mesmo feliz. E uma honra estar trabalhando do seu lado aqui. E uma pena mesmo, cara, que seu papai não está aqui. Que eu lembro que quando a gente começou isso aqui, seu pai falava muito. E eu sei o que representa. E ele está lá em cima, Dodô. Está lá em cima vendo a gente. Né? Olha o que ele colocou a mão em você... em todo esse tempo, quantos canecos você narrou, quantas coisas você narrou, velho. Então, cara, se sinta um cara privilegiado e o teu pai tá sempre com você, tá sempre com você. Seu Chico era fera demais, cara, como faz falta, e você tá levando o legado dele com humildade, puta caráter e um excelente profissional. Parabéns pela pessoa que você é, antes de tudo. Só quem conhece esse cara que almoça todo dia com ele sabe o que eu tô falando. Cara, aqui não tem
7: cara, juro, é um dos caras mais íntegros, um dos caras mais honestos, um cara que não joga sujo com ninguém. E o Dodô merecia essa homenagem aqui. Parabéns à diretoria, parabéns a todo mundo que fez isso, com todos os narradores, em especial meu irmão aqui, ao Dodô. É isso.
2: Boa, seu Bento. Lindas palavras, e falar de papai emociona, cara. Aí também pega pesado.
7: O Costa, posso quebrar o protocolo? É o Edu, tudo bem?
2: Opa, vai lá, claro.
7: É o seguinte, cara, eu trabalhei com os maiores narradores que teve em estádio de futebol. Silvério, Oscar Ulisses, peguei o finalzinho do Osmar, essas coisas todas. E eu tenho orgulho, de coloquei no nosso grupo hoje, de falar assim, eu tenho orgulho de ser cabine hoje do Dodô. Porque ele é monstro, cara. Que é isso, ele é, cara? Monstro, tá bom? Olha o Dodôzinho, ó.
2: É, eu acho que o peso disso, né, a equipe inteira feliz aí, pelo Domênico, o Edu, que não é o cara, é o cara que faz o microfone funcionar, mas não é o cara que usa o microfone, pede a palavra para também prestar essa homenagem. Isso aí mostra quem é o Domênico. Nosso chat também aqui, parabenizando todo. Você é gigantesco, meu irmão. Tá emocionado aí. Deixa eu ver se eu quebro o Domênico. Põe aí no Domênico. Dodô, eu quero agora emocionado aí, quero ver. Uma versão brasileira emocionada aí, vai, versão brasileira, vamos ver.
10: Versão brasileira.
7: Centauro.
2: Boa, grande Domênico Gatto. Vamos fazer o seguinte agora, vamos lá pro campo, porque eu já tô ouvindo aí, ó, já tem aí o sistema de som do Palmeiras no último volume e ele tá lá, ele tava aqui comigo, esse aí também não para, né? Todo dia um estádio, todo dia um programa, aliás, todo dia dois programas, grande André Ranieri. Fala, Rani, tudo bem, meu irmão?
12: Fala, Marcos Costa, tudo bem? Muito boa noite a você, boa noite a todo mundo ligado aqui no Futebol Energia em Campo, Danilão Soto, né, o seu Bento e Domênico Gatto, que beleza, né, vocês falaram tanta coisa legal sobre o Dodô, foi tão bonito, né, que eu nem vou me estender tanto aqui, mas ó, vou te falar, uma das coisas mais legais que eu tenho, que hoje eu posso dizer, além de tudo, é que o Domênico, além de ser um ídolo, que ele sempre foi, né, pô, para todos nós que somos ouvintes do Estádio 97, hoje eu posso dizer que Domênico Gatto é um amigo, cara, isso é muito legal, muito bacana. Hoje mesmo, no Morde a Sopra, a gente ficou sabendo da homenagem ao Cláudio Karsug, que também, né, foi homenageado, como o Dodô disse, e a gente falou, né, a gente falou sério aqui, ó, Dodô, se prepara, viu, porque sua hora tá chegando, você vai ser homenageado, né, e assim, a gente nem sabia.
10: Cara, né? Que coisa louca, né, Rania, desculpa, mas boa noite pra você, a gente tava conversando hoje. Eu falei, Ranieri, você não acredita que eu fiquei feliz, né? Que a Cláudia Karsug me mandou, né, a homenagem que fizeram, né? Colocaram a cabine, né, do Cláudio Karsug, que sim, merece pra cacete. E o André Ranieri falou, cara, sem saber, tô falando sério, cara. Ele falou, Dodô, eles vão fazer uma homenagem pra você, você vai ver só. Eu falei, não, isso não vai acontecer nunca. Meu, passou 15, sabe, duas horas depois, o seu Bento veio. Preciso te contar um negócio aqui, não sei o que. O seu Bento já me contou assim por cima, mas não sabia o que era ainda, né? Quando o Edu depois publicou o que de fato era, enfim, só pra concluir aqui da minha parte.
12: E então, Dodô, eu só te falo um negócio, assim, ó, você é um monstro como narrador, um monstro como comunicador, né, pra mim, assim, o Bernardo Veloso, ele fala sempre, eu concordo plenamente, eu coloco você e Emílio Surita como comunicadores do rádio, assim, num patamar extremamente alto, e além de ser um comunicador, apresentador, você é um comentarista muito bom, que há 20 e tantos anos, 30 anos, né, tá no rádio influenciando os palmeirenses, e um narrador sensacional, mas juntando tudo isso, não dá a pessoa que você é, e isso que é o mais interessante. Então eu faço questão sempre, né, às vezes falam assim, pô, você conhece fulano, Beltrano, da Energia? Eu falo assim, ó, conheço, e não só conheço, pô, ele é bom pra caramba. Eu falei, é bom porque você não conhece a pessoa por trás, né, porque, ó, Domênico Gatto, além de ser o profissional que é um dos seres humanos mais legais que eu já conheci. Parabéns,
10: poxa, Rani,
12: você tá é merecedor, você é merecedor, viu, Dodô, de coração.
10: Obrigado, cara, poxa, eu tô ganhando troféus, né? É mais um que eu ganho do Ranieri, que eu admiro, poxa, o trabalho desse cara também, desde da outra rádio, da Jovem Pan, posso falar, não tenho problema nenhum de falar das outras rádios, eu trabalhei lá também, né? Então, poxa, eu já admirava você como um cara que fazia reportagem por lá, admirava também Marcelo Lima, que me mandou também um áudio muito legal, no particular aqui. Cara, que demais, cara, pô, eu zerei o videogame, cara, o que eu vou fazer? Não tenho o que fazer. Ah. 40 anos de rádio que eu vou fazer agora, em outubro, olha que coisa linda que eu ganhei aqui, cara, você é louco.
2: A vida
12: zerou o game, viu, Marcos Costa?
2: É, a vida é isso, Rani, a vida é plantar e colher, então você tá colhendo o que você planta, Dodô. Ô, Rani, quais são os destaques aí que a gente pode trazer pra daqui a pouquinho o Palmeiras em campo, em meia hora, daqui 30 minutos, o Palmeiras o maior campeão do Brasil, estará no solo sagrado para enfrentar o Bahia. Qual o destaque inicial, Rani?
12: Vamos lá, Marcos Costa. O Palmeiras ele começa essa maratona de jogos decisivos. Vale destacar que o Palmeiras está em 3 competições, né? E diferentemente dos concorrentes, que focam em 2 competições, Palmeiras vai ter muito trabalho, né? O Abel ele vai ter que saber como administrar todos esses problemas, essas questões, jogadores que estão mais cansados, que eventualmente vão se lesionar também, porque isso sempre acontece, né? No Campeonato Brasileiro, tenta tirar essa diferença diante do Flamengo. Nesse momento, inclusive, a diferença está aumentando, né? O Flamengo está jogando com o Santos e, por enquanto, vai vencendo. E, com isso, né, a distância do Palmeiras para o Flamengo ela vai aumentando, mas ainda tem competição pela frente. O Abel, ele cumpre aquele último jogo de suspensão, né? Ele foi punido pelo STJD. Com isso, o João Martins, ele será o treinador, né? Ele vai comandar a equipe ali do banco de reservas. Todos os jogadores convocados, os 8 jogadores convocados, Flaco Lopes e Giai, que defenderam a Argentina, Arias, que defendeu a Colômbia, Piquerez e Emi Martínez, que defenderam o Uruguai, o Paraguai. Todos esses jogadores foram relacionados e estão à disposição do João Martins. Porém, apenas 2 vão começar entre os titulares. Gustavo Gomes, confirmado na zaga do Palmeiras, tá bom? Ele será o capitão, inclusive está pendurado. E Flaco Lopes, também está pendurado, mas, mais uma vez, será o titular. E outros 6 jogadores desses que foram convocados começam no banco de reservas. 2 deles, por exemplo, o Giai e o John Arias, em tese eles são titulares. Aliás, 3, né? Porque o Piquerez também. O John Arias, ele foi titular em todos os jogos da Colômbia. Por isso, está cansado, começa no banco. O Giai, a mesma coisa. E o Piquerez, ele chegou há poucas horas e quis ser relacionado. Mas, ainda assim, não tem condições de jogo e, por isso, está no banco de reservas. Então, ó, o Palmeiras, pro torcedor ficar ligado. Giai, Piquerez e Arias, banco. Kelvin ganha oportunidade na ala direita. Arthur, oportunidade na ala esquerda. E Murilo, ele entra no lugar, em tese, que foi do John Arias no último jogo. O Palmeiras jogou com uma linha de 4, mas hoje volta com os 3 zagueiros. E o Bahia, ele também já está escalado pelo técnico Rogério Ceni. É o 6º colocado do Campeonato Brasileiro. Na última rodada perdeu para o Atlético Paranaense, mas vinha de uma longa invencibilidade. É o 3º melhor visitante do Campeonato Brasileiro. Então, o jogo vai ser difícil. Tem 22 pontos em 14 jogos como visitante. O Bahia, 52% de aproveitamento. Kike Oliveira, o uruguaio, ele volta de suspensão e é titular na vaga do Ademir, que não é o nosso Ademir Quintino. Román Gómez, lateral direito, argentino, ele ganha oportunidade na vaga que no último jogo foi do Marcos Vitor. E o Jean Lucas, que foi reserva na partida contra o Atlético Paranaense, hoje começa como titular, jogador que passou pela seleção, ex-Santos, né? Inclusive, ele entra na vaga do Eric. Então, o Palmeiras escalado pelo João Martins e também o Bahia escalado pelo Rogério Ceni. Marcos Costa.
2: Muito bem, tá aí, é mais ou menos o que a gente falou ao longo dessa semana aqui no tempo de jogo, né, Rani? Inclusive, já convidar você que está aqui acompanhando com a gente, tempo de jogo todos os dias, de segunda a sexta-feira, na Energia 97, no YouTube, no FM, a partir do meio-dia. Essa semana a gente falava muito disso, né, Rani? Dos convocados, que nem todos estariam aptos, principalmente o Piquerez. Esse a gente já tinha uma certeza que ele não figuraria ali entre os titulares do Palmeiras, teríamos o Arthur. Aí vem a confirmação de que John Arias, principalmente o John Arias, que é o grande nome aí junto com o Flaco Lopes, então não está entre os titulares, é isso, né?
12: É isso, né? Então, assim, dos jogadores que seriam titulares se tivessem 100% fisicamente e que começam no banco, John Arias, Giai e também o Piquerez, né? O Piquerez, ele chegou de madrugada, em tese nem era para ele ser relacionado, mas ele quis ir pro jogo e foi relacionado, quis pelo menos ficar no banco de reservas, e o John Arias e o Giai, eles foram titulares em todos os jogos de suas seleções. Por isso, não tem condições plenas para jogar os 90 minutos, mas pelo menos no banco de reserva eles estão, viu, Costa?
2: Muito bem, e quem também está